0: Daqui um mês e pouco, igual eu tô agora. Me fala aí se vale a pena.
1: Vale não, viu?
0: Valeu, Goiânia!
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4: Bom dia, Brasil!
3: Alô, bom dia!
4: Bom dia, caboclada! Bom dia! Um novo dia!
3: Um novo dia está começando com muita alegria!
4: Surpresas!
3: Surpresas boas vão acontecer na sua vida! Na sua vida!
4: Muitas surpresas! Ei, oi!
3: Sorria, é segunda-feira, dia de alegria.
4: Bom dia!
3: Segunda-feira.
4: Segundamos! Segunda-feira, turma! E aí, tá tudo bem? Tá tudo certo? Eu sou o Fontenelle, tô chegando a partir de agora. Eu fico contigo durante 2 horas, tá tocando o fino da música sertaneja. Segundona, 11 de maio do ano 2026. Que gostoso, estamos vivendo mais um início de semana, né, gente? Dia Nacional do Reggae, dia sabe do quê? Dia do Barbeiro, parabéns a todos os barbeiros do nosso Brasil. Hoje também é o seu dia. Parabéns pra você, saúde, paz, tudo de bom. Bora juntos, despertando o Brasil pra mais um dia. Vem, vem, vem, mimosa, tá na hora. Olha o Belo, cutuca, senão ele não sai do lugar não, hein, gente? Bora acordar, bora despertar. Tá na hora, acorda aí, meu filho. Bora, bora tirar o povo da cama. Estica o corpo, tá na hora. Bom dia, com muita alegria. Bora despertar, passarinho que não deve nada pra ninguém, já está batendo asas. Segunda-feira, mais uma semana, começando. Bom dia, com muita alegria. Bora despertando o Brasil durante 2 horas, no rádio e na internet. Falando pro Brasil de ponta a ponta, os dois mineiros, pai e avô. Começando muito bem, edição desta segundona.
5: Alô.

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2: Só pra quem tá fechado com Fontenelle, na segunda-feira gostosa, início de mais uma semana. Ô, amigo do volante grande, caminhoneiros, carreteiros, bom dia! Motoristas de aplicativos, tá aqui, tá no Alô, bom dia!

0: Cristal no nosso Alô, bom dia.
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0: Bora zapear com o Brasil, bora despertar.
3: Bom dia, Fontenelle.
0: Bom dia.
3: Aqui é a Daiane de Caraguatatuba. Eu gostaria de estar pedindo a música do Eduardo Costa.
0: Qual?
3: Sou o seu fã número 1.
0: Essa é bonita, essa é caprichada, viu? Alô, bom dia.
4: Fala, Fontenelle, bom dia.
0: Falo.
4: Você tá bom?
0: Bom.
4: Fontenelle, se der aí, toca pra nós, Chico Rei Paraná.
0: Aí sim.
4: Canarinho Prisioneiro.
0: Alô, boa.
4: Tá me cortando no palito doce, na puxa do palito
0: bom demais,
4: doce, na
0: Santa Fé. Alô, Usina Santa Fé, bom dia.
5: Bom dia, meu amigo Fontenelle.
0: Firma com nós.
5: Aqui é o Jorge Todd, boiadeiro cansado da cidade de Parapuça.
0: Bora acordar, acabou.
5: Bota aí, neguinho parafuso.
0: Agora.
5: Pontinho Carreiro pra nós, macho.
0: Deixa pra mim, né?
5: Chama.
0: Chama na bota que nós tá junto no rádio. Eduardo Costa, fã número 1. Boa segundona.
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0: Bora acordar, turma.
6: Bora.

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2: Ah, você começa o dia super bem aqui no Alô, bom dia. Vamos juntos, segundona!
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Correio Paraná, Canarinho, prisioneiro Adalberto está em Taubaté, tá com nós, tá ligadão, sempre acompanhando o Fontenelle, Marilene em Cabo Verde, Minas Gerais, o Carlão tá com nós em Costa Rica, o Osvaldo em Joinville, né, Osvaldo, aquele abraço, Valdir Grifo em Nova Olímpia, alô Luciana Souza em Santa Rita do Passa Quatro, Minas Gerais, sempre ligadinha com nós, o Miguel Neves, né, Naves está em Remanso, tá na Bahia com nós, Valdir Carvalho em Santarém, ô Vardizão, firma com nós, Flávio Serafim em Ribeirão Preto, bom dia!

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0: Olha, gente, aqui tem muita música boa. São 2 horas tocando o fino da nossa música sertaneja. E eu quero você aqui comigo. Aumenta o volume do seu rádio. Nós estamos no Alô, Bom Dia.
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3: Bom dia, turma boa do Alô, Bom Dia. Aqui é Cláudio Natel e começa agora o nosso Centro do Agro. Hoje o assunto é uma fruta que virou febre, a pitaia. Ela é rústica, precisa de pouca água e se adapta muito bem ao nosso clima. O segredo para o produtor lucrar é a polinização. Algumas variedades sobem a flor à noite e precisam de uma ajudinha manual para garantir que o fruto cresça bonito e pesado. É uma excelente opção para pequenas áreas, pois o valor agregado é alto e a procura no mercado não para de crescer. Esse foi o Centro do Agro. Um ótimo dia de trabalho para você.
0: Bom dia para você, boa segunda. Agora tem a Luana Magalhães, Pássaro de Fogo.

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0: ficar com...
1: Aí é pegado, hein? João de Souza e Bonifácio, raça forte.
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3: Alô?
2: Alô, bom dia.
1: Bora zapear com o Brasil? Ah, bora acordar, turma. Alô, bom dia, alegria.
4: Elis, bom dia, Fontenelle. Marcão Careca.
1: Marcão?
4: De Pirapora, norte de mim.
1: Aí sim, nego.
4: Ô, amigão, manda a música aí com o trio Parada Dura pra nós.
1: Qual?
4: É o endereço da felicidade.
1: Ei, caprichada.
4: Pra todos que estão na escuta. Falou, Fontenelle, um abraço.
1: Falou, nego, velho. Tamo juntos e misturado no começo de mais uma semana. Alô, bom dia.
5: Bom dia, meu amigo Fontenelle. Como é que tá você? Tudo em paz? Tudo
1: Chique.
5: Tranquilo, Pucá? Tá bom, graças a Deus. Tô em casa.
1: Pucá também, né?
5: Maravilhoso.
1: Bom demais.
5: Toca um modão pra mim aí de Ataíde Alexandre.
1: Vou sapecar uma daquele modelo pra você. Tá, caboclinho? Alô?
6: Ô, Fontenelle, bom dia.
1: Bom dia.
6: É o Éder aqui de Sagres, tá uma escuta aqui, hein?
1: Oi, irmão.
6: Colhendo uma cana aqui na Usina Califórnia.
1: Usina Califórnia.
6: Toma pra nós aí, se der, meu querido, a capa do viajante.
1: Deixa com nós, é o Jacó e Jacozinho que eu capricho daqui a pouquinho pra você, tá? Trio Parada Dura, endereço da felicidade. Bom dia.

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2: Resumindo seu dia em música boa, a sua história também, né? Em música boa, em boas lembranças do passado. Bom dia, gente. Segundou, bora juntos? Bora no rádio? Vem comigo.

Altair e Alexandre, laço aberto no programão Sertanejão, o cabeceira das suas manhãs. Como é que tá por aí? Tá tudo bem? Passou bem o fim de semana, meu bem? E aí, cabocrão, tá chique, bacanizado? Vamos deixar a coisa musicalmente melhor? 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

0: É muita música boa, muita alegria no começão do seu dia. Segunda-feira está apenas começando. Ah, nossa semana tá começando agora, né, gente? Ó, tem muito chão pela frente, hein? Bom dia!
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3: Quando os primeiros caminhões começaram a rodar pelo Brasil, os freios eram quase um enfeite, principalmente nas serras. Todo caminhoneiro veterano tinha uma história para contar. O sistema a varão era terrível e os primeiros hidráulicos também davam sustos. Os brutos só começaram a parar de verdade quando ganharam a mesma tecnologia que tinha revolucionado os trens, os freios a ar. Seu inventor foi o norte-americano George Westinghouse. Em 13 de abril de 1869, ele registrou a patente e, em setembro, abriu a fábrica. Em 1903, também nos Estados Unidos, Thomas Tincher surpreendeu ao lançar o primeiro automóvel do mundo com freios pneumáticos. 2 anos depois, Westinghouse ganhou um concorrente de peso na Europa. Era um engenheiro alemão, George Knorr. Suas empresas, a Wabico e a Knorr Brands, logo perceberam que o mercado de veículos comerciais também era muito interessante. Em 1924, a Wabico fez sua estreia nos ônibus da International. A Knorr passou a equipar os caminhões da Daimler no ano seguinte. No Brasil, o primeiro bruto nacional com freios a ar foi o Fenemê Isotta Fraschini D7300, fabricado no Rio de Janeiro em 1949. 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
0: Jacó e Jacozinho, a capa do viajante na segunda-feira gostosa.
4: Bom dia!

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2: Bom dia com muita alegria, uma segundona abençoadona aí pra todo mundo, abraçando o Edinaldo, está com a gente em Araraquara, a esposa Giovana. Bom dia!

0: Esse é o Leonardo Serenata, na segunda-feira gostosa. Bom dia, gente. Boa semana pra todo mundo.
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0: Bom dia com muita alegria, bora pro WhatsApp.
3: Olá, bom dia, Fontenelle, tudo
0: bom
3: bem?
0: Bom dia, meu bem.
3: É Terezinha aqui do Jardim Maria Augusta.
0: Boa.
3: Em Taubaté.
0: Legal.
3: Bom dia e obrigado.
0: Obrigado, meu bem, boa semana pra você, alô?
4: Bora, Fontenelle, alô, bom dia, que chega, espero.
0: Bora, Juras.
4: Circo o corpo, tripendo o chão, pula.
0: Estica o corpo, Juras.
4: Vamos, rapaz, vamos.
0: Bora, bora despertar, acordando aqui, ó, alô.
5: Aqui é o Roberto, falando aqui do Rio Parapanema.
0: Aí sim.
5: Tô aqui com o Walter, os amigos dele.
0: Legal.
5: Dá um cabelinho, parafuso pra nós, abração.
0: Valeu, nego, boa semana pra você, Tião Carreira e Pardinho.

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Cama de Capim, Zezé de Camargo e Luciano, é a saudade em forma de música no começo de mais uma semana. Rivelino da Silva tá com nós em São Paulo, não é, Rivelino? Aquele abração, meninão, muito obrigado, tá na capital paulista, ligado aqui no Alô, bom dia. Éder José está em Califórnia, São Paulo. Ô, Éder, firma com nós por aí, nego, tá no pé do eito. Serjão da Nutrição tá com nós também no Parazão, tá ligado? Ligadão aqui com o Fontenelle, João Luiz em Aiquara, na Bahia, o Robson, ô meninão, você tá bom em Santana do Deserto, Minas Gerais, aquele abraço especial, Valdecir está em Pirapora, ô Valdecir, você tá bem, meninão? Firma com nós por aí, boa semana!

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0: Estamos juntos em mais uma hora super gostosa do nosso Alô Bom Dia. Segundona, né, gente? Boa semana pra todo mundo.
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3: Deus abençoe você e toda a sua família. Uma excelente segunda-feira para você que acompanha o Sérgio Fontenelle no Alô Bom Dia. Livro da origem de Jesus Cristo, filho de Davi, filho de Abraão. Abraão gerou Isaac, Isaac gerou Jacó, Jacó gerou Judá e seus irmãos. Judá gerou Farés e Zara, cuja mãe era Tamar. Farés gerou Hezrom, Hezrom gerou Arã, Arã gerou Aminadab, Aminadab gerou Naasson, Naasson gerou Salmão, Salmão gerou Boaz, cuja mãe era Raabe, Boaz gerou Obed, cuja mãe era Rute, Obed gerou Jessé, Jessé gerou o rei Davi, Davi gerou Salomão, daquela que tinha sido a mulher de Urias. Salomão gerou Roboão, Roboão gerou Abias, Abias gerou Asa, Asa gerou Josafá, Josafá gerou Jorão, Jorão gerou Ozias, Ozias gerou Joatão, Joatão gerou Acás, Acás gerou Ezequias, Ezequias gerou Manassés, Manassés gerou Amon, Amon gerou Josias, Josias gerou Jeconias e seus irmãos no tempo do exílio na Babilônia. Depois do exílio na Babilônia, Jeconias gerou Salatiel, Salatiel gerou Zorobabel, Zorobabel gerou Abiúde, Abiúde gerou Eliaquim, Eliaquim gerou Azor. Azor gerou Sadoque, Sadoque gerou Aquim, Aquim gerou Eliúde, Eliúde gerou Eleazar, Eleazar gerou Matã, Matã gerou Jacó. Jacó gerou José, o esposo de Maria, da qual nasceu Jesus, que é chamado Cristo. Assim, as gerações desde Abraão até Davi são 14, de Davi até o exílio na Babilônia 14, e do exílio na Babilônia até Cristo 14. Palavra da salvação. Mateus, ele faz questão de mostrar a genealogia de Jesus. Todos nós temos uma genealogia. A genealogia é a nossa história. Você tem uma genealogia. E que bonito. Por que Mateus coloca essa genealogia? Para mostrar de verdade que Cristo foi inserido no tempo. Ele não aparece do céu do nada. Poderia ter sido? Poderia. De repente, Cristo apareceu. E de onde ele veio? Ele veio do céu. Ele veio de algum homem? De alguma mulher? Não. Mas Mateus faz questão de mostrar que Jesus veio desta genealogia e termina dizendo: Jacó gerou José, o esposo de Maria, da qual nasceu Jesus, que é chamado o Cristo. Jesus nasce de Maria. Jesus assume a nossa humanidade. O nascimento de Cristo ultrapassa as expectativas. Jesus Cristo, segundo, ele nasce sob a graça que permaneceria. Olha que bonito. Essa genealogia mostra que Jesus, ele veio para nos trazer a graça que permanece. Ou seja, a promessa de Deus está se cumprindo em Jesus Cristo. A vinda do Messias, aquilo que era prometido, está acontecendo em Jesus Cristo, no tempo certo, no tempo marcado. Cristo veio a este mundo. A promessa de Deus se cumpre no tempo de Deus. Coloca isso. A promessa de Deus se cumpre no tempo de Deus. Deus tem planos e promessas para a sua vida e vai se cumprir no tempo dele, na hora dele. Em nome do Pai, do Filho e do Espírito Santo. Amém.
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3: Eu quero clamar agora por você, quero clamar pela sua família. Senhor Deus, libera agora o teu Espírito Santo sobre cada pessoa que acompanha este programa. Vem, Espírito Santo. Enche todos os que estão acompanhando este programa agora. Libera, Senhor, para esta pessoa o que ela mais precisa, para o corpo e para a alma. Libera, Senhor, curas e libertações em nome de Jesus para esta pessoa que escuta e para toda a sua família. Eu clamo a tua poderosa bênção. Visita agora com bênção de proteção. A bênção que só o Senhor pode dar. Abençoe-vos o Deus Todo-Poderoso, Pai e Filho e Espírito Santo. Amém.
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3: E eu quero lembrar você, se você quiser ouvir mais pregações, mais meditação da palavra, basta você me acompanhar no meu canal do YouTube, Frei Gilson / Som do Monte, no meu Instagram, no meu Facebook, no meu TikTok, e lá você vai encontrar muito mais palavra de Deus para você.
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4: De volta amanhã, gente, no Alô Bom Dia, no programão Sertanejão, o caprichadão das suas manhãs. Boa segunda. Agora tem o Tárcio de volta pra casa.
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0: Patrícia e Emanuela, coisa de amigo, aqui no Alô Bom Dia, uma segunda repleta de muito sucesso pra você.
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2: Alô?
3: Alô?
1: Alô? Alô, bom dia.
0: Eu vou pro WhatsApp, vou acordar cabocrada. Alô, bom dia.
4: Aqui é o Elias de Posto de Caldas, queria ouvir. Oi, Elias. Meu IP florido.
0: Vou tocar pra você, viu? Uma caprichada.
5: Meu amigo Fontenelle, bom dia. Sou Josélio, daqui de Itapecuru, Maranhão.
0: Ô, Josélio.
5: Segunda-feira, mandei um alôzinho pra gente aqui, senhora de Itapecuru.
0: Mandando agora.
5: Aqui, escuta o programa seu todos os dias.
0: Que legal, meu irmãozão. Boa segundona pra você e pra toda a família. Alô.
6: Alô. Alô, bom dia, Sérgio Fontenelle. É o Fortaleza aqui do bairro da Bolívar, Renato.
0: Ô, Fortaleza.
6: Toca pra nós com Chica Mate, Xodó.
0: Qual?
6: Filho, você tá bebendo pinga. Fez pra todos ouvindo o rádio, pra você também, caboclo.
0: Vou ver se eu tenho essa.
6: Tchau, obrigado.
0: Tchau, obrigado. Essa eu não conheço ainda, o Chico Amado Xodó. Ó, tô trazendo Mococa e Paraíso. O IP e o Prisioneiro. Essa moda é clássica, né? É modão caprichada, é cabeceira.
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Boa semana, bom dia!

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0: É muita música e alegria no começo do seu dia. Um bom dia especial para você. Uma excelente segunda-feira. Uma semana abençoadíssima, turma.
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3: Sérgio Fontinelli, bom dia pra você e bom dia também pra quem acompanha esse programaço todos os dias, o nosso Alô Bom Dia, contando sempre a história da música sertaneja, né? E essa semana, Sérgio, eu quero trazer a história de dois caras fantásticos que mudaram também, escreveram o seu capítulo na história da música sertaneja. Eu vou contar nessa semana a história do Edmilson Fernandes Machado, esse é o nome de batismo dele. Já eu revelo quem é. E do José Nascimento dos Santos, que também foi um cara fantástico. Infelizmente foi embora muito cedo, mas deixou a sua marca registrada, sua marca gravada na história da música sertaneja. Mas antes, Sérgio Fontinelli, eu quero divulgar aqui o meu Instagram. Quero convidar você que está ouvindo o Sérgio Fontinelli para seguir o César Galones, César Galones TV. Lá tem muita novidade e inclusive também muita história para você acompanhar junto comigo. Bom, Sérgio Fontinelli, Alan e Aladim, os dois se conheceram na década de 70, ali no finalzinho da década de 70, o Alan ainda muito inexperiente com música, tá? Já o Aladim não, o Aladim já tinha tido uma dupla chamada mesmo, Alan e Aladim, mas a dupla não foi à frente, não chegaram a gravar nada e assim, eles no interior de São Paulo, né? São Paulo, Paraná, fazendo algumas coisas em Minas Gerais também, resolveram vir para a capital de São Paulo. E aí na capital de São Paulo, você sabe que aqui a disputa é muito grande, o espaço é muito pequeno e muita gente naquela época, muitos talentos despontando. E aí, Sérgio Fontinelli, eles precisavam, né, de se aproximar de alguém que era ligado à música. Não adianta você querer cantar, ser cantor profissional, gravar disco e não conhecer ninguém da área da música. Aí eles foram fazer um bico, trabalhar na casa de uma pessoa que mudou a vida dos dois. Amanhã tem mais um capítulo da história de Alan e Aladim, Sérgio Fontinelli.
0: Valeu, Galones!

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1: Participa aí comigo, manda tua mensagem. Guilherme Torres e Bruno, do Bruno e Marrone, Veneno da Serpente.
2: Alô, bom dia.

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1: Ah, você vai participando, tá bom? Boa

0: viola, lágrimas e chuva no Alô Bom Dia. Boa segunda.
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2: Alô?
1: Alô, bom dia.
0: Bora zapeando? Bora falando com a turma. Alô, bom dia.
3: Alô, bom dia.
0: Bom dia, Flor.
3: Toca a música pra mim, que é Rosa Peraibuna.
0: Ô, Rosa.
3: Não beba mais, não. Não sei se é do Siriema que canta ou é do Gacial. Vem pra mim, por favor, tá
0: eu
3: bom?
0: Eu vou ver, mas eu acho que eu não tenho essa, tá? Mas eu vou procurar aqui. Alô, bom dia.
4: Bom dia, Fontenelle.
0: Dia.
4: E quem fala é João Batista, de Dores do Indaiá, Minas Gerais.
0: Que legal. Possível,
4: toca a música aí pra nós, com André Andrade, Cama Fria.
0: Aí é boa.
4: Ofereço para todos os ouvintes. Muito obrigado e um bom dia.
0: Valeu, boa semana pra você, Cabocrão. Firma com nós por cá. Alô.
5: Bom dia, meu amigo Fontenelle. Aqui é o Luiz Cláudio de São Sebastião
0: e
5: do
0: aí,
5: Rio
0: Luizão?
5: Verde, sul de Minas. Manda um alô aqui pra galera de São Sebastião.
0: Agora.
5: Valeu.
0: Valeu, boa segunda pra vocês, tá? André e Andrade, Cama Fria, do Alô, Bom Dia. A segunda começa sempre assim, com moda boa.

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Simone Sampaios e Maurinho, a moda é caprichada, a deusa das águas aqui no Alô Bom Dia, pra você despertar bem, né, gente? Acorda com nós, feliz, já tomou seu café da manhã? É mesmo? Ó, deixa eu mandar alusão aqui pro Carlos André, em Frei Galvão, no Piauizão, tá com nós, tá ligadão, Raimundo Nonato, cê tá bom, Raimundão? Está em Marabá, tá no Parazão, tá com nós aqui no Alô Bom Dia, um abraço ao Claudenir, aliás, Claudinei em Cascavel, tá comigo, e também a Dona Maria do Carmo. Ô, Dona Maria, beijão pra senhora. São João del Rei, Minas Gerais, sempre acompanhando o Fontenelle. O Wilson Roberto também tá por cá, né? O Wilson tá em São Paulo, tá ouvindo o Fontenelle. Obrigado, Pedro Souza em Biaí, Minas Gerais, e o Paulo, né? O PC de Ipiúna, Minas Gerais, também tá por aqui. O Luiz Carlos em Ilha Bela, fala, Luizão, você tá bom, meninão? Abração também pra Maria Célia, em São João del Rei, Minas Gerais. Bom dia! Olá.

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0: 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Boa segunda-feira para você, uma excelente semana para você que tá nos dando aquela carona neste início de manhã.
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3: Alô, ouvintes do Alô, bom dia, e ouvintes do Fontenelle, uma excelente segunda-feira para vocês todos. Hoje vamos falar sobre a busca constante pelo conhecimento, o diferencial da mulher do agronegócio atual e a sede de aprender. Estamos vendo um movimento incrível de produtoras e profissionais que estão voltando aos bancos escolares e participando de dias de campo para entender sobre o manejo de solo. Isso é incrível, né? Mercado financeiro, gestão de pessoas. Por quê? Elas entendem que isso é muito importante pro desenvolvimento do negócio delas, né? Tá ali, tá tudo ligado. A capacitação transforma a lida bruta. Quando uma mulher se especializa, ela não muda apenas a sua realidade. Ela eleva o nível de toda a propriedade, inspira todos ao seu redor. Conhecimento é a ferramenta mais forte que podemos carregar. Tem muitas mulheres que sabem muito, tem uma faculdade de conhecimento dentro delas. Bem, esse foi o Mulheres no Agro. Eu sou a Marina Gelli e volto amanhã. Um excelente dia para você, pro Fontenelle e para todos os ouvintes.
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0: De volta amanhã, buscando perdão é o nome da bruta. É o trio Parada Dura que chega na segundona mais gostosa do Brasil. Gente, essa moda é maravilhosa, é linda, viu? É linda igual a nossa segunda que está começando super bem.
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3: Bom dia, flor do dia! Bora acordar nesse balanço, nesse modelo gostoso aqui, ó!
4: Alô,

0: dois mineiros, sertanejo bruto. Aí é moda cabeceira, gente. Aí tem história. Aí é moda caprichada. Boa segunda.
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2: Alô?
3: Alô?
1: Alô, bom dia.
0: Bora zapiar. Alô, alô, bom dia.
4: Ótimo dia, caboclo.
0: Não esquece
4: não, é isso
0: claro
4: aí.
0: Claro que não.
4: Valeu, aí. Como é que você tá, caboclo? Tudo bom? Tudo na paz de Deus?
0: Tô bom, né,
4: tudo
0: bem.
4: Tranquilo? Que bom, continue assim.
0: Aí sim, chique, bacanizado, começando a semana muito feliz. Alô?
5: Olá, bom dia, Sérgio Fontinelli, que tá falando é Zacarias Pereira de Quiúba.
0: Ó, Zacarias.
5: É, eu gostaria de ouvir a música de Lady Laura, Não É Bebendo.
0: Não É Bebendo? Eu não sei se eu tenho essa, hein? Alô?
6: Alô, alô, Sérgio Fontinelli, bom dia.
0: Bom dia, menino.
6: É, eu queria pedir uma música aí, deve você tocar pra mim.
0: Ah.
6: Você tocar César Menotti e Fabiano.
0: Boa.
6: Eu vou fazer um leilão.
0: Aí é boa, deixa comigo, vou caprichar pra você, ó, tá chegando aqui no Alô, bom dia.

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0: falar bom dia melhor. Bom dia melhor para você que está ligado aqui na Melhor FM, no novo ou velho e bom Radinho FM de faixa estendida cravado nos 82.9, que é para ficar de boa. Bom dia melhor também para você que está conectado conosco pela rede mundial de computadores, pela internet e nos acompanhando com áudio e vídeo. Podendo ver a gente aqui no estúdio da Melhor, que fica aqui na Avenida Lauro Corrêa da Silva, 3240. Podendo ver, daqui a pouco você verá, as ruas de Limeira. Repórter Carlos Gomide está nas ruas de Limeira, patrulhando as ruas da cidade. É, tá aí. Daqui a pouco ele vem contando pra gente as ocorrências, aquilo que aconteceu no final de semana e também está acontecendo na manhã desta segunda-feira aqui em Limeira. Ele conta tudo aqui no Bom Dia Melhor. Daqui a pouquinho, já, ele está chegando por aí, viu, gente? Aqui no comando da Central de Operações, aqui na Avenida Lauro Corrêa da Silva, 3240, no comando da Central de Operações, mauseando os computadores e operando a mesa de áudio, a consagrada Joyce. Aqui eu cumprimento, desejando a ela um bom dia. Bom dia, Joyce.
1: Bom dia, Ivan.
0: Que você
1: tudo
0: me
1: bem?
0: Conta? O que, que você me conta nessa segunda-feira, 6h04 agora?
1: Que tá bem friozinho, né?
0: Você vê que coisa... Não é que a previsão deu no que deu? Falaram que ia esfriar e esfriou mesmo. Daqui a pouco, eu estou esperando para ver aqui, estou aguardando para ver qual é a temperatura agora às 6 horas da manhã. Porque eu acompanho pelo site da CETESB e demora um pouquinho para eles publicarem o resultado da... É de hora em hora. De hora em hora eles publicam lá a temperatura, né? E das 6 horas não saiu ainda. Estou esperando para ver se baixou ainda mais. Daqui a pouco a gente vai dar uma conferida aqui. Mas está tudo bem... Tudo na
1: bem.
0: Santa paz.
1: Tudo certinho.
0: Tudo tem semana inteira pela frente.
1: Coragem.
0: É, vamos que vamos. Começando com semana com friozinho e tudo. Mas hoje estava aquele dia para sair da cama assim, complicado, né?
1: Tava
0: complicado. Precisava ter muita coragem, né? Não precisava ter muita coragem hoje? Eu precisei de coragem hoje para sair da cama, viu? No fim, não sei onde que eu arrumei, mas arrumei um pouquinho. Deu para sair da cama e vir trabalhar. E assim acontece com todo mundo, né? Todo mundo vai precisar um pouquinho de coragem para levantar hoje. A não ser aquele que... Tem gente que gosta de frio. Você é daquelas Sim. que gostam de frio?
1: Ah, eu até que gosto.
0: É?
1: É que eu não gosto daqueles calor extremo que a gente tem às vezes, sabe?
0: Sim.
1: Então Verdade. O frio é mais fácil de lidar.
0: Você tem razão. O frio é mais fácil de lidar. A gente bota um agasalho e tá tudo bem, né? É. O calorão não há o que você faça.
1: Não,
0: né?
1: não tem. Chega um ponto que não tem solução.
0: Não. Muito bem, a Joyce está aqui comandando a Central de Operações. Gente, nós estamos na Rede Mundial de Computadores, tanto no Facebook quanto no YouTube, né? Você pode nos acompanhar. Além do aplicativo que você pode baixar no celular, além do site que você pode, melhorfm.com.br, também acompanhar por lá. Se estiver no home office, né? Está no computador, abre uma aba do lado aí, vai lá no melhorfm.com.br, pronto. É, além de tudo isso, tem o YouTube e tem o Facebook. Passando pelo YouTube, passando pelo Facebook, se você gosta do trabalho que a gente faz aqui, o trabalho que a gente procura fazer, um trabalho com responsabilidade, um trabalho com seriedade, levando informação correta, sem fake news. Aqui não tem filtro. Aqui tem filtro, sem filtro para fake news. Não tem filtro para o ouvinte falar, não. Aqui o ouvinte fala à vontade. Está liberado para falar pelo 19-3404-4000, que é o WhatsApp da Melhor FM. Recomendo que você adicione aí nos seus contatos, no seu celular, o 19-3404-4000 e use e abuse do WhatsApp da Melhor FM para você mandar sua mensagem para cá. O assunto que você quiser ver abordado, o assunto que você quiser ver tratado aqui no programa... Será abordado, será tratado aqui no programa com seriedade, com responsabilidade. O único filtro que tem aqui, não tem filtro para ouvinte, não. Né? Ah, esse ouvinte põe, esse não põe, esse não sei o que, esse não sei o que lá. Ih, não, aqui não tem isso. Não tem filtro para ouvinte, só tem filtro para fake news. Fake news aqui não! Fake news não cresce aqui, não. É, a gente filtra. E então faz o seguinte, mande sua mensagem para cá, participe, viu? 19-3404-4000, baixou aí, instalou aí nos seus contatos, use e abuse do WhatsApp da Melhor FM. E se você gostar do nosso trabalho, da responsabilidade, da seriedade que a gente mantém aqui quando a gente trabalha, vocês brincam muito, realmente, a gente brinca, a gente faz brincadeira aqui, a gente brinca um com o outro, brinca com o ouvinte, porque A gente tem bom humor, a gente tá de bem com a vida, né? A gente não tá de mal com a vida, a gente não quer brigar com o mundo. Você tá de mal com o mundo?
1: Eu não.
0: Não, você não quer brigar com o mundo, não, né? Pra quê, né? O mundo é do jeito que é, né? A gente não pode mudar o mundo, a gente só pode mudar a gente, né?
1: A gente quer que os ouvintes acordem bem-humorados também.
0: Então também, claro, claro.
1: Acordar traz uma vibe boa pra todo mundo.
0: Acordar num frio desse de mau humor é terrível, né? Então vamos lá. Se gostar do nosso trabalho aqui, deixa um likezinho de coração, que a gente recebe de coração também. Dito isso, é preciso falar, eu estava tentando aqui encontrar o horário da, deixa eu ver aqui, na CETESB, buscar Limeira aqui na CETESB, na página da CETESB, cadê Limeira? Está aqui Limeira. Vamos ver se eles já publicaram o resultado das 6 horas. Ainda não, só estão com o resultado das 5 horas da manhã, ainda não publicaram o resultado das 6 horas. 6h10, o povo está atrasado hoje. Lá, mas o frio é que a gente entende, né? Bom, o que estava previsto se confirmou, né, gente? Desde ontem as condições do tempo mudaram aqui na nossa região, primeiro com o aumento da nebulosidade e depois mais à tarde com a chegada de uma chuva fina. Foram apenas 4,1 milímetros de chuva em Limeira, de acordo com o Centro Integrado de Informações Agrometeorológicas, mas foi o suficiente para derrubar as temperaturas, né? O domingo começou com mínima de 18,8 graus. Até aí estava igual aos outros dias, né? Bem parecido com as temperaturas da semana passada. Só que à tarde a coisa mudou, né? A máxima foi de 23,3 graus a 1 da tarde. 1 da tarde deu 23,3 graus. A partir da 1, não é comum isso. Normalmente a máxima acontece 3, 4 horas da tarde. E a 1 hora da tarde foi a máxima, a partir daí a temperatura começou a baixar. Agora há pouco, às 5 da manhã, os termômetros da CETESB marcavam 10,8 graus. Eu tenho a impressão que o das 6 horas da manhã vai ser mais baixo. Talvez até o das 7 horas da manhã baixe ainda mais, tenho a impressão. Costuma ser assim, pelo menos, né? Mas enfim, vamos deixar pelos 10,8 graus aí das 5 horas da manhã. Essa já é a temperatura mais baixa registrada em Limeira esse ano. A mais baixa até aqui tinha sido de 14,8 graus. Agora esses 10,8 graus das 5 horas da manhã. Desconfio que vai baixar mais. Daqui a pouco a gente dá uma conferida aqui. Bom, a previsão para esse início de semana, aqui na nossa região, variando de claro a parcialmente nublado, baixa possibilidade de chuva. Esse tipo de chuva, como aconteceu de ontem, chuva fina e tal, tem baixa possibilidade. É que uma massa de ar frio está atuando de São Paulo, por isso que as temperaturas permanecem. Quarta-feira, a previsão é de que até quarta-feira haja friozinho ainda, e depois, a feira, as temperaturas voltam a se elevar novamente. A gente está vendo lá a imagem, um print das, das imagens que o Instituto de Meteorologia oferece para a gente, assim, GOES, e a gente está vendo ali as imagens. Tem um pouquinho de nuvens ali em cima do estado de São Paulo, bem pouca nuvem sobre o estado de São Paulo, né? Então a tendência é do dia ficar assim, né? Céu variando de com essa nebulosidade aí, com baixa nebulosidade, variando de céu claro a parcialmente nublado, que é o que a gente está vendo exatamente sobre o estado de São Paulo, né? Céu claro a parcialmente nublado. E vamos de friozinho até quarta-feira, depois as temperaturas voltam a se elevar novamente, né? E aí a gente vai ficar dependendo de uma outra fria passar por aqui, ou com massa de ar polar, como é o caso dessa daqui, tá? Muito bem, 6 horas e tinhos agora, 6h13, daqui a pouco eu vou dar uma olhadinha lá, uma conferida, para ver se já saiu o resultado das 6 horas da manhã, os dados, né, meteorológicos que a CETESB disse de hora em hora. Esse daqui tem aqui para ver se a temperatura baixou mais de 10,8 graus que aconteceu às 5 horas da manhã. 6 horas, baixou, olha aí. Agora já saiu o resultado das 6 horas. Eu falei que 10,8 graus era a temperatura mais fria deste ano. Pode apagar o 10,8, que agora nós estamos em 10,3. Eu tenho a impressão que às 7 horas vai baixar um pouquinho mais. É um dos dias, é o dia mais frio do ano e é um dos dias mais frios aí, né? Aqui em Limeira, eu peguei uma vez aqui em Limeira o quê? Estou falando dos termômetros da CETESB, tá? que é um termômetro, a estação de dados meteorológicos da CETESB está na área urbana, tá? Aqui no meio do asfalto e do concreto, né? Então, se a gente pegar um Ciagro que está ali na beira do Ribeirão Tatu, no meio de uma área verde, com vento e tal, e coisa ilusa, a temperatura vai ser mais baixa, tá? Então, na área urbana com asfalto e concreto, a temperatura mais baixa que eu já vi aqui em Limeira foi o quê? 6 graus? 6 graus. 6 graus foi a mais baixa que eu já vi aqui em Limeira. Menos do que isso, difícil, né? Muito bem. Friozinho, né, gente? Para quem tá saindo de casa agora, bota um agasalhozinho aí para garantir, né? Não pegar um resfriado. 6:14 agora, 6:14. Carlos Gomide estará engatilhado? Será que ele estará engatilhado? 5G está funcionando hoje ou congelou? Né? Sexta-feira estava daquele jeito. 5G estava uma maravilha. Vamos ver se Carlos Gomide, daqui a pouco Carlos Gomide entra em contato conosco, a gente vai falar com ele. Enquanto isso, deixa eu dizer uma coisa aqui, que era para ter dito já na semana passada, que passou batido, mas saiu mais um boletim da Vigilância Epidemiológica de Limeira sobre a incidência de dengue em nossa cidade. Demorou, mas saiu, sabe? É que essa semana epidemiológica se estendeu por 10 dias. Foi de 27 de abril até 7 de maio. Nós já estamos no dia 10 hoje. Mas vamos aos números, porque é isso que interessa, né? Nesses 10 dias, os hospitais da cidade registraram 223 notificações. O que é isso? 223 pessoas procuraram os hospitais da cidade dizendo: olha, estou com sintoma de dengue, eu estou sentindo isso, estou achando que é dengue. Aí, claro, os médicos fazem

0: A tal da anamnese, né? Que é aquela entrevista de médico. Entrevista de médico, sabe como é que é, né? Fica perguntando aquelas coisas pra gente. Eles fazem a tal da anamnese e pedem para fazer um exame lá, tal, coleta sangue, né? Muito bem. Aí demora para chegar. Acontece o seguinte, dessas 223 pessoas que procuraram os médicos, foram 17 casos confirmados, elevando o total de casos de dengue confirmados este ano em Limeira para 89. O outro boletim meteorológico tinha parado nos 72, mais 17, 89 casos confirmados de dengue na cidade esse ano. Bem menos do que no ano passado, por exemplo, né? Mas está subindo, gente, está subindo. E é isso que nos chama a atenção, por isso que a gente está trazendo aqui esse resultado. Tem ainda 343, estou falando em 89 confirmados, mas tem 343 notificações que estão em aberto aguardando resultados de exames para confirmação ou não, ou seja, mais alguns casos podem ser confirmados desses 343, né? Apesar desse aumento no número de notificações e de casos confirmados, Limeira não registrou nenhuma morte por dengue esse ano. Só lembrando que a dona prefeitura ampliou a vacinação contra a dengue em Limeira. A vacina agora contra a dengue está sendo fornecida a dois novos grupos. Profissionais da área da saúde, tanto das redes, da rede pública quanto da privada, da rede particular, e pessoas de 59 anos de idade, tá? Também estão recebendo vacina contra a dengue. Então, quem pudesse vacinar contra a dengue, vacine-se contra a dengue, se previne, fica mais tranquilo, porque ela está aí, né? Embora num ritmo menor do que o do ano passado, por exemplo, quando nós tivemos aqui um número muito grande de casos, está num ritmo menor, mas está crescendo, né? Começou devagarinho, já estamos com 89. 6:18 agora, 6:18. Dito isso, vamos para as ruas de Limeira. O sol está querendo botar a cara para fora lá no leste.
1: Cheguei.
0: Ainda não está chegando com força o sol, mas quem chega com tudo aqui agora...
1: É eu.
0: No Bom Dia Melhor é Carlos Gomide.
1: É eu.
0: Todo encapotado.
1: Nossa, tá frio hoje, hein?
0: Tá friozinho, né?
1: Nossa. Tá bom. Não vou reclamar não, Viva.
0: Não pode, né? É melhor não...
1: Salve, salve.
0: Hein? Melhor não reclamar do tempo, não, né? Porque...
1: A tendência é só piorar, né?
0: É, rapaz. Nós estamos em tempos de... Como é que é? Fenômenos climáticos, né? Completamente esquisitos, estranhos. A gente reclama, de repente acontece uma tragédia, como aconteceu recentemente lá no Rio Grande do Sul, né? Foi uma tragédia, aquela inundação toda lá. De repente acontece. E está acontecendo agora no Nordeste também, né?
1: É.
0: Então a gente não pode...
1: Aliás, ontem o jogo do Palmeiras atrasou mais de uma hora e meia por causa da chuva, né?
0: Foi. Vila Belmiro também choveu. Tava chovendo pra caramba. É muita água. É que o gramado da Vila Belmiro lá tem uma boa... Como é que chama?
1: Drenagem.
0: É, drenagem. Lá tem uma drenagem muito boa. Mas começou o jogo lá bem debaixo d'água mesmo, rapaz. É. Santos. Mas lá no norte, Mineirão. No norte, né? Em Belém, né?
1: Belém.
0: O jogo do Palmeiras foi em Belém, foi com o Remo lá em Belém, né?
1: Isso.
0: Teve um outro jogo essa semana ainda, teve um outro jogo, se não me engano, pela Série B ou D lá, também, que começou bem atrasado por causa da chuvarada também. Lá pra cima tava chovendo demais, né? Pernambuco teve mortes, né? Inundação, alagamento, aquela coisa toda. Então o negócio é... Você tem razão. O negócio é não reclamar mesmo, viu, Gomes? Do jeito que vier...
1: Não.
0: A gente tem que falar que tá bom.
1: Não tem que reclamar, não.
0: É.
1: Do jeito que vier, a gente tem que matar no peito e agradecer a Deus.
0: É.
1: Salve, salve, Ivan Schutzer. Tudo bem ou não?
0: Tudo. Tudo
1: na... Como foi o seu fim de semana?
0: Foi tranquilo. Dia das mães, né, cara? Dia das mães.
1: Passou com a dona Ana?
0: Passei. Dona Ana foi almoçar em casa ontem. Então, foi aquela tranquilidade, aquela coisa, né? Aquele ambiente, família reunida. O que a gente quer mais de bom, melhor verdade. Que isso, né?
1: É verdade. Ontem estive com a dona Helena.
0: Ai, que coisa linda.
1: E os meus dois irmãos que vieram para Limeira para ver. Um mora em São José dos Campos, outro mora em Paulínia. Paulínia não, Valinhos. E trabalha em Paulínia. E ambos vieram para Limeira ontem. A gente almoçou todo mundo junto lá na casa da dona Helena.
0: Isso é muito
1: bom. E foi muito bom. Isso é importante, né? Oi, Ivan, vamos a alguns destaques do plantão policial. Não abriram ainda, viu, Ivan?
0: Que coisa, não, rapaz? O que está acontecendo, hein?
1: Pois é, a gente tem, para os nossos ouvintes entenderem, a gente tem percebido nos últimos meses tendo uma grande dificuldade para ter acesso aos boletins de ocorrência. Essa leva nova de escrivães, e com o advento da Lei Geral de Proteção aos Dados, tem muita gente que tem um certo cuidado demais para passar boletins de ocorrência e informações de ocorrências para a gente. Só para vocês terem uma ideia, eu estou aqui desde as 5h20 da manhã, vai fazer mais de uma hora que eu estou aqui, e o plantão está fechado, trancado, todo apagado. E a gente está tentando esperar para ver se alguém aparece, se alguém abre a porta para a gente conseguir ter acesso aos boletins de ocorrência. Já batemos, nós, outros companheiros de outros veículos já estiveram aqui também, não conseguiram. Vamos ver se até as 8 horas a gente consegue fazer com que alguém abra essa porta do plantão policial para a gente ter acesso aos boletins de ocorrência. Mas a gente tem percebido essa resistência por parte dos policiais civis. A gente lembra que a Lei Geral de Proteção aos Dados, ela não funciona para informações de cunho jornalísticas. A gente está tendo bastante, e todo mundo agora é isso, né? Ah, não pode passar por causa da Lei Geral de Proteção aos Dados. Não, não. Pode sim, né? Não quer passar, tudo bem. Mas a Lei Geral não proíbe acesso à imprensa dessas informações. Enfim, a gente está tendo uma certa dificuldade. Vamos ver se a gente consegue conversar com delegado seccional, alguém que possa nos ajudar, né, a mudar esse cenário, que de fato está muito difícil da gente conseguir ter acesso a esses registros, muito diferente de alguns anos atrás que a gente tinha acesso liberado no plantão policial. Hoje, especificamente hoje, nem entrar na delegacia eu consigo, que a porta aqui a porta do segundo distrito policial aqui está trancada. Ela não está fechada, ela está trancada.
0: Eu não sei o que exatamente está acontecendo, o que é que está por trás disso, né? Agora, isso não é bom. Não é bom para a Polícia Civil, não é bom para o governo do Estado. Politicamente não é bom, né? Porque você pensar que nós estamos vivendo num país que está vivendo sob um Estado democrático de direito. É uma democracia incipiente? Nós estamos ainda engatinhando, né, no aprimoramento desse Estado democrático de direito, mas vigora no país um Estado democrático de direito. E a partir do momento que você impede a imprensa de ter acesso a documentos oficiais que são públicos, existem aqueles, evidentemente, que são reservados por uma questão, né? Inclusive a justiça trabalha muito com sigilo de justiça, a gente entende. Algumas situações são muito delicadas, algumas informações não devem realmente sair a público por uma série de razões, a gente entende até aí. Mas documentos públicos que não estão sob segredo, sob sigilo de justiça, de qualquer tipo de segredo, de sigilo, é muito ruim isso para a Polícia Civil, politicamente, para a imagem da Polícia Civil e para a imagem do governo. Porque você fica pensando, por que é que o governo, ou a Polícia Civil, ou o governo não querem que o público tenha acesso a informações da criminalidade na cidade? É ruim para o governo, é ruim para a Polícia Civil. Você tem razão, alguém precisa lá do andar de cima, alguém precisa ver o que está acontecendo, né?
1: Pois é. A gente tem... Eu tenho... felizmente, abertura com praticamente todos os delegados aqui da cidade. Todos, indistintivamente. Eu não tenho problema com nenhum dos delegados e, por muitas vezes, eu já liguei no celular particular do delegado e conversei com o delegado e ele me passou a informação. Eu acho que essa resistência vem por parte dos escrivães, né, que estão aqui na linha de frente.
0: Tá errado isso.
1: Tá errado. Precisaria ser corrigido, né?
0: Você sabe, Gomide, eu fui repórter muitos anos da minha vida. Fiz o trabalho que você faz hoje, eu fiz durante muitos anos da minha vida. Tanto junto com a Polícia Militar quanto com a Polícia Civil. É uma relação, essa relação da imprensa com as forças de segurança, é uma relação que precisa ser de confiança, né? Você tem os documentos oficiais que eles têm que oferecer, têm que deixar à disposição da imprensa lá. Mas quando você quer mais detalhes, quando você quer se aprofundar, quando você quer buscar a informação, né, mais aprimorada, mais correta, você depende, evidentemente, de uma boa vontade, tanto do policial militar quanto do policial civil. Então você tem que manter uma relação, o repórter tem que manter uma relação com a polícia militar, com a polícia civil, com os integrantes, uma relação de confiança. Você tem que confiar no cara que está te passando a informação, e o cara que está passando a informação confia em você. Quando você estabelece essa relação de confiança com o policial militar, com o policial civil, com o delegado, com o tenente, com o capitão, com o graduado, enfim, né, com o escrivão, com o investigador. Quando você estabelece essa relação de confiança, a coisa flui bem. A coisa anda bem, né? Mas sempre tem um ou outro que é encardido, né, cara?
1: Sempre tem. Infelizmente.
0: Sempre tem um ou outro que é encardido. Aqui em Limeira tinha um sargento da Polícia Militar, cara. Eu não vou nem lembrar o nome dele. Bom, também não interessa, eu não ia falar o nome dele. Tinha um sargento da Polícia Militar que ele não gostava da imprensa. É aquele negócio: os bons pagam pelos maus. Você sabe como é que é? Sim. Os bons pagam. Tem cara que apronta, né, meu? Depois o cara, né? E aí tinha um sargento da Polícia Militar que não podia ver repórter, cara. Ele via um repórter e já...
1: fechava a
0: cara. O bicho já emburrava. Um dia ele deu uma dura em mim, porque eu de bobeira... Tava pegando um fogo, um incêndio aí numa loja no centro da cidade. E eu de bobeira pisei na mangueira do bombeiro. Tava atravessando lá no meio da confusão, à noite. E eu pisei na mangueira do bombeiro, rapaz. Nossa... Esse cara falou um monte pra mim. E eu fiquei escutando, falei, puta, eu tenho que escutar tudo isso e ficar quieto, né? Porque eu pisei mesmo, né? Vou falar o quê, né? Rapaz do céu.
1: Essa questão.
0: Mas dos... era um cara. O resto, os demais, a gente tinha uma relação boa, tranquila, de boa, sem problema, né, meu? Mas sempre tem um, né?
1: Sempre tem. Essa história dos bons pagar pelos maus? Pelos maus? Funciona hoje, viu?
0: Sempre funcionou.
1: É. Infelizmente tem um ou outro aí que suja o nome da empresa, da imprensa, por fazer espetáculo. Enfim. Ô, Ivan.
0: Oi.
1: Vamos começar a dar alguns detalhes que a gente conseguiu apurar durante o final de semana. Nós tivemos a morte de um capitão da Polícia Militar que trabalhava no Corpo de Bombeiros, o capitão Humphreys, que por muito tempo comandou aqui, ainda como tenente Humphreys, comandou aqui o posto do Corpo de Bombeiros de Limeira. O capitão, aliás, tem foto dele aí, se você puder pegar, por favor. A última vez que eu entrevistei o capitão Humphreys foi no incêndio, é exatamente essa imagem, foi no incêndio da loja de variedades ali na Avenida Dr. Lauro Correa da Silva, em 28 de janeiro do ano passado. Ele foi o comandante dessa operação, ele estava de supervisor regional e ele me deu uma entrevista contando a respeito dessa situação, do incêndio lá que destruiu completamente aquela loja, que felizmente já conseguiu se reerguer e já reabriu, inclusive. E o capitão Humphreys sofreu um acidente de trânsito na rodovia Anhanguera, na região de Campinas. Ele tinha 44 anos, ele morreu na madrugada do sábado, após um acidente lá na rodovia dos Bandeirantes, quilômetro 87. Segundo a Artesp, ele estava conduzindo uma Harley Davidson 1200 no sentido interior, quando foi atingido na traseira por um caminhão. Ele caiu na pista e na sequência acabou sendo atropelado por um Jeep Compass e foi arremessado ao acostamento. O capitão comandava o terceiro subgrupamento do 16º Grupamento de Bombeiros, responsável pelo atendimento de ocorrências de Americana, Santa Bárbara do Oeste, Nova Odessa, Sumaré, Hortolândia e Montemor. O Corpo de Bombeiros do Estado de São Paulo emitiu uma nota oficial em solidariedade aos familiares, amigos e companheiros de profissão do capitão Humphreys, desejando força e serenidade para enfrentar essa perda irreparável. Ontem, nós tivemos o cortejo fúnebre do capitão Humphreys aqui em Limeira. Ele tinha família aqui em Limeira e ele acabou sendo enterrado ontem aqui na cidade. E, aliás, algumas pessoas chegaram a perguntar o que está acontecendo, tem muitas viaturas, eles estão em cortejo e tal. E era exatamente o cortejo fúnebre do capitão Humphreys do Corpo de Bombeiros. Essa é a última imagem que nós temos dele, Ivan, do registro que nós temos dele, o capitão Humphreys atendendo e comandando a ocorrência do incêndio na loja de variedades na Avenida Dr. Lauro Corrêa da Silva, no Jardim do Lago, lá em 28 de janeiro do ano passado. É uma perda irreparável, 44 anos, eu fico imaginando a minha idade. Acho que eu tenho muito para viver ainda, né? A gente se sente muito, muito novo nessa idade ainda, em fase produtiva da vida, com uma carreira promissora pela frente. Ele já era capitão há alguns anos, possivelmente estaria fazendo os cursos lá para conseguir ser promovido a major, e lamentavelmente o trânsito tira a vida desse oficial da Polícia Militar / Corpo de Bombeiros, que comandou por muito tempo aqui em Limeira, e sempre nos atendia, sempre com muita educação, sempre conversava muito com a gente, passava as informações que a gente pedia. É de fato muito triste saber que um homem de 44 anos perdeu a vida, ainda mais sendo ele um capitão do Corpo de Bombeiros se colocava em perigo para salvar a vida de outras pessoas. Mas fatalidades acontecem, a gente deseja força para a família e para os amigos de farda do capitão Humphreys, que nos deixou na madrugada do último sábado, Ivan.
0: Você tem razão, fatalidades acontecem, mas pelo amor de Deus, hein, o que acontece de morte de motoqueiro com gente que dá um totozinho na traseira dele é uma grandeza, né, rapaz? Pô, será possível? Era uma Harley Davidson, né? Você falou da marca da moto que ele estava pilotando. Era uma Harley, era uma motona, né? Uma moto grande, não é uma 125, não é uma 160, né? Uma Harley Davidson é uma moto grande pra caramba. Tem um motor que faz um ronco muito característico, né? Tem um roncão. Falar que o cara não viu, meu. Negócio complicado, não? Tem um monte de motoqueiro que morre assim, né? Desse jeito aí, com um totozinho atrás.
1: Tem. Lamentavelmente, né?
0: Uma sacanagem, viu?
1: Bom, fica nosso respeito pela perda, né? Do capitão Humphreys, e nosso abraço solidário à família e às pessoas que conviviam com esse oficial da Polícia Militar, mas que trabalhava no Corpo de Bombeiros. Para quem não sabe, Corpo de Bombeiros e Polícia Militar é uma coisa só, tá? O corpo de Bombeiros é um braço da Polícia Militar do Estado de São Paulo. Todo mundo que entra no Corpo de Bombeiros é um policial militar, tá? Só para, se você não sabia, agora tá sabendo. Oi, Ivan.
0: Oi.
1: Você lembra ano passado que teve um caso de injúria racial em um restaurante aqui da cidade, que uma empresária bacana, empresária de família boa da cidade, foi detida depois de chamar um cantor de... Eu vou usar a expressão que ela usou sem nenhum tipo de ofensa a ninguém. Ela chamou o cantor de veadinho e ofendeu a raça de uma garçonete num restaurante na Via Martim Lutero. Esse caso foi julgado pela justiça, viu, Ivan?
0: É.
1: E a mulher foi condenada. Ela foi condenada por injúria racial. A pena é pequenitica, assim, desse tamanhozinho, assim, ó. Nem presa ela vai ficar. Mas ela teve a pena
0: decretada pela justiça. E a ofensa homofóbica não pegou nada?
1: Não, a homofobia não pegou nada. Homofobia não pegou nada. Ela recebeu uma pena de 2 anos de reclusão, em regime inicial aberto, né? No caso dessa mulher, ela é uma empresária do ramo de semijoias. Ela foi condenada pelos crimes de injúria racial e vias de fato. Segundo a sentença, o episódio aconteceu num restaurante localizado na Via Martim Lutero, no bairro dos Pires. A garçonete disse que trabalhava no local e que a empresária tinha pedido para que ela, garçonete, chegasse no cantor que estava se preparando para cantar e dissesse para ele que ela, empresária, estava com interesse nele. Aí o cantor falou, olha, muito obrigado pela, né, pelo interesse e tal, mas eu sou um homem casado, fiel à minha esposa, não tenho interesse. E aí a empresária, que estava já alterada, chamou ele de cantorzinho de M3 pontinhos e de veado. O cantor disse que ouviu a mulher chamá-lo de pobre, de novo a expressão homofóbica, e pé de chinelo após a recusa. Ele disse que acionou a garçonete e ligou para o proprietário do estabelecimento para falar, olha, o pessoal aqui está meio nervoso, vem ver aqui o que está acontecendo. A garçonete disse que tentou conversar com ela para tentar acalmar a situação. Ô, pera aí um pouquinho, né? Ô, vai chamar o cara porque o cara não quer, não teve interesse em você e tal. Quando ela foi chamada de pobre, preta e garçonete de M. E em seguida desferiu um tapa no rosto da garçonete. A vítima disse ainda que a mulher afirmou que possuía curso superior, que o pai dela era rico e que não ia dar nada para ela. Outra funcionária do restaurante confirmou que ouviu a acusada ofender o cantor e depois insultar a garçonete. Ela relatou ainda que a colega de trabalho levou um tapa no rosto quando virou a cabeça durante a discussão. O proprietário do estabelecimento disse que foi chamado até o local pelo cantor e pela garçonete por conta desse clima que estava alterado lá dentro. A amiga da acusada, que estava com ela, disse, olha, ela tinha bebido umas a mais e que tinha feito uso de medicação e ela estava meio esquisita, estava com um comportamento meio alterado. E isso foi confirmado pela empresária, que disse que estava enfrentando problemas emocionais porque tinha se separado, que estava tomando remédio e que acabou perdendo a linha mesmo. Ela admitiu ter chamado o cantor de... Da palavra lá, homofóbica, alegando que fez isso em tom de brincadeira, mas negou que tenha chamado a garçonete de... ou insultado a garçonete com falas racistas. Bom, em juízo, ela disse ainda que bateu no rosto da garçonete porque recebeu um soco primeiro. Ela foi condenada a 2 anos em regime aberto. Não vai dar nada para ela, mas... que sirva de exemplo para as pessoas que gostam de insultar as pessoas pela cor da pele, por partido político, por opção sexual ou qualquer outro tipo de opinião da pessoa, né? Enfim, a justiça então julgou, pouco mais de um ano depois, a justiça julgou e condenou essa empresária a 2 anos de cadeia. Não é nada, mas fica aí a questão acadêmica, né? Acadêmica, não. Vamos, educacional, né? No caso da mulher que foi condenada por ter chamado o cantor de falas homofóbicas e a garçonete de falas racistas.
0: Tem se tornado comum, né, nos últimos tempos, de uns tempos a esta parte, como diria aquele, tem sido comum esse tipo de coisa, né? Teve um cara que falou certa vez uma palavra, uma expressão muito interessante. Os idiotas dominarão o mundo porque eles são muitos. E de uns tempos a esta parte, o que a gente tem visto de idiotas aí, pessoas que, por qualquer bobagem, né, ofendem de uma maneira vergonhosa, vexaminosa, né, as pessoas, né? É um negócio impressionante, né, rapaz? Ah, eu tenho curso superior e meu pai é rico, tá? Educação, zero, né? Você tem curso superior, o pai é rico e educação, zero.
1: Pois é.
0: Infelizmente...
1: E teve outro caso,
0: viu, comum. E é bom, né? E é bom que as pessoas levem para os tribunais mesmo essas coisas. É muito bom. É didático.
1: Didático.
0: É didático.
1: Essa é a palavra.
0: Né? É didático, né? Tomou 2 anos de cadeia, não vai cumprir 2 anos de cadeia, vai cumprir com, como é que chama? Penas alternativas, né? Vai receber penas alternativas. Sim. E tal e coisa. Mas é didático, né? A próxima vez que for ofender alguém, pensa, pô, tomei 2 anos de cadeia porque eu falei uma bobagem, né? Acho melhor me conter, né? Uma pessoa que não é muito idiota pensaria assim, né? Agora, se o cara é um idiota absoluto, vai continuar nas mesmas práticas.
1: Pois é. Bom, e teve outro, viu, Ivan? Aliás, esse, não vou falar que é pior, porque não dá para mensurar, né? Mas a outra condenação aconteceu de uma... Foi uma cozinheira que foi condenada por ofender um colega de trabalho dela, um churrasqueiro, em um pesqueiro aqui da cidade. O trabalhador relatou que discutiu com a acusada um dia antes do episódio. E que no almoço do dia que aconteceu o crime, ela teria pego comida dele com as mãos, o que motivou o comentário dele dizendo, olha, escuta, com a mão não, né? Pega uma concha para pegar a comida, né? E aí ela disse que ele era, vou usar a expressão aqui, aspas, tá, pessoal? Seu preto encardido, preto sujo, vai junto com a sua espécie. Fecha aspas. Só que ela falou isso na frente de outras pessoas. E ela também foi condenada. Também a 2 anos de cadeia. Não vai pegar a cadeia, vai cumprir penas alternativas. Mas é muito mais a questão didática do que qualquer outra coisa. Dessa vez com uma cozinheira. Essa não bateu no peito e falou que é rica, não. Mas cometeu o mesmo crime, né?
0: Porque ela pegou a comida com as mãos. O cara chamou a atenção dela. Foi isso?
1: É, ele já tinha um... A sentença fala que eles já tinham brigado no dia anterior, sabe? Eles já tinham tido um desentendimento no dia anterior entre eles ali. Coisa de trabalho, né? E aí, no dia do crime, ela não sabe se pra se provocar ou pra alguma outra coisa, ou se ela pecou mesmo com a mão por, né, sem nenhum tipo de interesse, sem nenhum tipo de maldade, mas ele... Ah, divertiu, dizendo, ó, com a mão não, né? Pega com a concha, pô, é a comida que eu vou comer, né? E aí ela ficou ofendida e xingou ele de falas racistas.
0: É. Quer dizer... Além de mal educada, é anti-higiênica.
1: É. Pois é.
0: É anti-higiênica, se chama... E ainda a pessoa chama a atenção dela, acho que tá certo ainda.
1: Tá na razão dela, né?
0: Você sabe que isso aí me fez lembrar uma situação em supermercado, que eu sou um cara que tirei carta para empurrar carrinho de supermercado já faz tempo, né? Em supermercado eu vejo uma situação... Teve uma vez que eu chamei a atenção de uma senhora, mas depois eu parei, falei, não vou fazer mais isso, porque o povo tá muito maluco, né? Capaz da coisa virar para um lado errado, então eu vou parar de chamar a atenção das pessoas, né? Mas uma vez eu chamei a atenção de uma senhora por causa disso. Sabe quando você vai no supermercado que você pega, o pessoal deixa lá o pão dentro de um lugar lá e você, cada um pega quanto pão quer, né? Sim. Então tem lá aquela espátula, né? Espátula, é espátula? Aquele pegador, pegador, né? Aquele pegador.
1: Isso.
0: Tem o pegador, né? Você pega o saquinho e tal, você pega o pegador de pão, você pega o pão com o pegador, né? E depois você põe o pegador onde? Você pendura no lugar do pegador. Tem um lugar para você colocar o pegador ali, né? Para ele ficar pendurado ali fora do ambiente.
1: Do recipiente.
0: É. E quantas vezes que eu não fui no supermercado, estou na fila do pão. Quem sou eu na fila do pãozinho, né? Quem sou eu na fila do pãozinho? Estou lá na fila do pão. Vem lá uma mulher, pega o pão e joga o pegador dentro, em cima do pão, rapaz. Pelo amor de Deus. Um dia eu não aguentei, um dia eu falei pra minha senhora, por favor, não faz mais isso. É o quê? Não, a senhora pôs o pegador lá dentro do pão, agora outro vai pegar o pão que a senhora pegou, só pôs a mão no pegador, né? Põe aqui é o lugar de pôr o pegador. Aí a senhora, é mesmo, né? A senhora tá meio, né? Ela... Foi legal, não brigou comigo. Eu chamei a atenção dela, pronto, ela vai brigar comigo. Mas não brigou comigo, foi legal. Mas você sabe que eu não falei mais isso. E eu continuo vendo isso, cara. As pessoas, eu não sei, as pessoas não estão prestando mais atenção em nada. Pô, pega o pão, pegou o pegador. Todo mundo põe a mão no pegador. Todo mundo põe a mão no pegador. E não é só a mão dela, põe a mão no pegador. E não é só a mão dela, né, daquela pessoa.

0: Economia também não me ensinou.
1: A
0: A
1: pandemia.
0: gente tinha que tomar tanto
1: A
0: cuidado e isso não me
1: pandemia,
0: ensinou
1: né?
0: nada.
1: Você sabe que na pandemia, viu, Gomide? Durante a Joyce lembrou a pandemia. Na pandemia, quando teve a pandemia, foram ouvidos vários especialistas, né? Em infectologistas e tal e coisa. Tá? E aí todos eles disseram mais ou menos o seguinte: depois dessa pandemia, ninguém mais vai ser o mesmo. E é uma verdade. A pandemia veio para mudar os conceitos da gente, o comportamento da gente, os valores da gente, né? Um dos valores que a gente aprendeu é lavar as mãos, pô. Né? Chegou da rua, entrou em casa, corre pro banheiro. Primeira coisa que você tem que fazer é ir para o banheiro, lavar as mãos bem lavadinhas, daquele jeito que ensinaram a gente, tá. Mas parece que alguns alguns mudaram para pior. Meu Deus do céu. Desagradável isso, né?
2: Muito.
1: Então, esse
2: Muito, muito
1: rapaz fez bem
2: desagradável.
1: de chamar a atenção da moça. Oh, não pega comida com a mão, não, pô. Né? Tem pegador, tem. Já ouviu falar em talheres, garfo, faca, colher, né?
0: Não é questão de frescura, existem por um motivo.
1: Não é questão de frescura, é uma questão de higiene e de respeito ao outro. Você está respeitando. Eu falei, quem sou eu na fila do pãozinho agora há pouco, né? Você está respeitando quem está vindo atrás. Quem está ali
2: Sim.
1: também, na fila do pãozinho junto com você. Você tem que respeitar, né? Como é que você joga o pegador lá dentro, em cima do pão, pô? É anti-higiênico e é um desrespeito para quem está vindo atrás.
0: Sim.
1: Para quem está vindo depois. Complicado.
2: Posso dar alguns destaques do final de semana, Ivan?
1: Por
2: Podemos?
1: favor, por favor.
2: Consegui pescar quatro aqui da Polícia Militar. Vamos então a eles. Foi um caso de furto qualificado de uma roçadeira a gasolina. Um homem, que não teve a idade revelada pela Polícia Militar, foi flagrado em uma rua do Jardim Caieiras, por uma equipe da Polícia Militar, carregando uma roçadeira a 1h05 da manhã. Acho que ele não ia trabalhar, né, Ivan? 1h05 da manhã, você acha que ele ia trabalhar?
1: Olha, eu tô para encontrar um cara com essa disposição toda.
2: Pois é. Nesse caso, ele não ia trabalhar, não, viu? Ele foi abordado e disse que invadiu uma residência ali na região e que praticou o furto porque estava devendo para traficantes, viva? E que ia vender a
1: Ah.
2: roçadeira para pagar a dívida com traficantes.
1: Ah, aqui, sei, entendi. Então tá perdoado.
2: Tá perdoado, tá
1: Ah.
2: perdoado. Ele foi preso em flagrante, viva?
1: Uhum.
2: O proprietário da roçadeira foi acionado, ele não tinha percebido, evidentemente, né? Tinha tido a casa furtada, porque provavelmente estava dormindo. Mas foi até o local, reconheceu a roçadeira e o homem acabou sendo preso. Agora, eu não sei como é que ele vai conseguir dinheiro para pagar o traficante, né? Mas enfim. Segundo caso, violência doméstica. Rua Desembargador Júlio César da Silveira, da Vila Cláudia, 46 anos, a pessoa presa, viu? Isso aconteceu no dia 9, popularmente conhecido como sábado também, né? A equipe da Polícia Militar atendeu uma ocorrência de violência doméstica e os policiais disseram que foram recebidos por uma mulher que não teve a idade revelada, depois ela ser agredida por um homem de 46 anos. A nota da Polícia Militar não deixa muito claro o que de fato aconteceu e qual era a relação, mas por ser violência doméstica, Ivan, provavelmente não, certamente eles tinham uma ligação afetiva, né? E que acabou culminando com a prisão desse homem. E ele foi trazido aqui para o plantão policial e foi autuado em flagrante. Nós tivemos também um caso de lesão corporal. Deixa eu ver aqui. Ah, não, antes teve um caso de também um outro caso de violência doméstica. Aí, nesse caso, nenhuma das duas pessoas. Ô, Joyce, devolve para mim aqui, por favor. Que essa imagem da roçadeira a gente já passou por esse caso, por favor. Um casal, Ivan. Um maço de cigarro e R$ 115 foram apreendidos durante o atendimento dessa ocorrência por violência doméstica. Houve lá uma reiteração por parte das pessoas que estavam acionando a Polícia Militar e isso acabou causando o encaminhamento da viatura até o local. eles encontram

0: encontraram a vítima bastante machucada, abalada, e ela relatou ter sido agredida pelo próprio filho. Com socos e chutes, ela caiu no meio da rua e essas agressões foram testemunhadas por vizinhos. A mulher apanhou do filho na noite da véspera do Dia das Mães. O agressor foi localizado nas proximidades e, ao perceber que ia ser abordado, fugiu a pé por alguns metros. Ele tropeçou, porque estava embriagado, e acabou, inclusive, oferecendo resistência. Foi necessário uso de força física para conseguir dominar esse cidadão aí. Foram localizados R$115 e um maço de cigarro com ele. Ele recebeu voz de prisão em flagrante e foi encaminhado até o plantão policial, onde foi preso. Teve a prisão ratificada pela autoridade policial. Um caso de lesão corporal também foi registrado ontem, 10h35 da manhã. A Polícia Militar foi acionada ao residencial Rubi por conta do pedido de socorro de uma mulher que foi encontrada com ferimentos e sangramentos no braço e na perna, enquanto a equipe do SAMU já prestava atendimento a ela. A mulher saiu do apartamento bastante nervosa. Na verdade, quem estava ferido, na verdade, não era a mulher, era o homem. A mulher agrediu, esfaqueou o homem. A mulher saiu do apartamento, a agressora saiu do apartamento bastante nervosa, gritando, agressiva e em surto, ofendendo vizinhos e todo mundo que estava lá para atender a ocorrência. Os policiais tiveram apoio da Guarda Civil Municipal, que também tinha sido acionada, chegou também ao local para atender a ocorrência. A vítima, o homem, foi encaminhado ao atendimento especializado, recebeu pontos no braço e na perna e foi liberado depois para apresentação aqui no Distrito Policial. A mulher também recebeu atendimento médico, foi medicada e liberada. Os dados da ocorrência, Ivan, foram apresentados aqui no Distrito Policial. Não tem a versão oficial que foi apresentada tanto pela mulher quanto pela vítima. Ambos foram liberados depois do registro da ocorrência, Ivan.
1: 6h53 agora. 6h53 na manhã desta segunda-feira, hoje dia 11 do mês de maio do ano de 2026. Uma segundona, seu Carlos Gomide.
0: Tô na gelada. Olha, nem o sol tá querendo aparecer, né, Ivan?
1: Rapaz, tá meio encoberto aqui. A Joyce está dizendo aqui que tem neblina, cerração, sei
0: neblina.
1: Lá.
0: É uma cerração, na verdade, né? Tá dando para ver aqui que é uma cerração que tá cobrindo boa parte da cidade. Tenho visão aqui da região ali do Parque Cidade, né? Indo reto aqui na Gonagumalau Alves, você vê a região do Parque Cidade, da Limeira Piracicaba, e aquela região também está bastante, com o tempo bastante encoberto. Dá para ver que o sol, né, o dia já está claro, mas está, sabe aquele clima e aquele tempinho para ficar debaixo dos cobertores? Na
1: sim,
0: cama?
1: Pois sim.
0: Tá esse. Então, se você tem a oportunidade, aproveite. Se você não tem, respira fundo.
1: Toma banho, esquentar o corpo. E eu vim dar uma olhada aqui no satélite, nas imagens do satélite, Instituto Nacional de Meteorologia, e realmente aumentou a camada de nuvens sobre o estado de São Paulo, desde aquela que nós mostramos no início do programa até agora. A camada de nuvens aqui sobre o estado de São Paulo deu uma aumentadinha. Então nós estamos aí numa manhã mais nebulosa, com mais nebulosa. Desculpe, uma manhã com mais nebulosidade.
0: Muito bem. Tempo esquisito e bom, propício para ficar na cama.
1: É o tempo dessa época do ano, né? Essa época do ano é normal, né? No mês de maio já começa a chegar o frio, né? A partir de maio o frio começa a chegar, né? Normal para essa época do ano. Até aí nós não estamos tendo nenhuma coisa extraordinária, nenhum fenômeno extraordinário, não. É normal começar a chegar frio agora.
0: Nós estamos no outono, se encaminhando para o inverno, né? Oi, Ivan.
1: Oi.
0: Faça uma imagem mental, por favor.
1: Sim.
0: O senhor está voltando de Americana para Limeira.
1: Tá.
0: Correto?
1: Sim.
0: Passou pela Limeira Cosmópolis. Aí tem a Baixadona. Na Fundação Casa, lá embaixo tem a Fundação Casa. Para quem tá vindo sentido Limeira do lado esquerdo. Aí você sobe, você passa no retorno na Pedreira. Lá na frente tem o posto Topazio de um lado, do lado esquerdo. E tem uma igrejinha do lado direito, não tem?
1: Tem. Tem.
0: A igreja Bom Jesus dos Milagres.
1: Ali, ali, ali atrás da igreja, ali tem um... Eu não sei se é um condomínio, se é um grupo condomínio. De chácaras ali, né? É. O pessoal, tem muita gente de Limeira que tem chácara naquele, naquela região ali, não é isso?
0: Alguns anos atrás caiu uma ponte lá, né? Que o caminhão, era um caminhão betoneira de Cordeirópolis, foi passar na ponte, a ponte cedeu, ilhou um monte de gente lá. Foi complicado, faz uns 2 anos isso. Bom, tô falando especificamente da igreja. Igreja Bom Jesus dos Milagres.
1: Uma capelinha.
0: Sabe a capelinha ali?
1: É.
0: Pegou fogo, Ivan.
1: Uai.
0: É. Tem imagens aí, Joyce, se você puder soltar pra gente. Essa capela, ela pertence à paróquia Santa Luzia, que ontem veio a público lamentar o incêndio que destruiu parte da paróquia... Da paróquia não, da capela lá do Bom Jesus dos Milagres. O que aconteceu, a gente vai tentar apurar. Fato é de que não destruiu completamente a capela, mas destruiu alguns, teve alguns danos. Você percebe aí que tem coisa destruída, tem as paredes em alguns pontos estão pretas, tem pó aí de essa fumaça, né? Se pode de fumaça. Enfim, ó, provavelmente foi aí que pegou fogo, né? Foi ali no do lado direito ali, que não sei se é onde tem o Santíssimo, eu não sei exatamente o que que tem nesse lado, mas você percebe que a parede ali tá bem preta, indicando que o fogo teria começado nesse ponto aí. Felizmente, ninguém se feriu.
1: As velas ali, né? As velas ali, né? Olha lá. Ali é o local onde se acendem as velas, né? Foi ali.
0: Pode ser. É, porque claramente é naquele canto ali, né? Porque é o local que mais está destruído.
1: É, né? Não, ali é aquele lugar que o pessoal vai... O pessoal que faz promessa, né? Cumpre promessa. Ah, devoção das pessoas. Cada um tem a sua devoção, né? Cada um tem a sua... Sim. E algumas pessoas fazem promessas, acendem velas, fazem promessas, ou pagam promessas acendendo velas, né, essas coisas todas. Vão fazer orações, acendem velas, acendem vela na intenção da alma de alguém. Enfim, cada um, né? Cada um. Por isso que tem nas igrejas, nas capelas, tem esse local justamente para isso, para as pessoas acenderem velas. Foi aí que o bicho pegou, é?
0: Foi. É, claramente foi aí. É. O que está no... A destruição que está na parte central ali, onde está o altar da igreja, você percebe que é mais fumaça, né?
1: É.
0: É mais fumaça. Você vê que não tem nada incendiado aí. É mais sujeira e fumaça mesmo do fogo. Então, felizmente, ninguém se feriu. Eu não sei como é que funciona essa questão no ritual católico, né? Se a igreja é considerada profanada por conta do incêndio.
1: Ah, não. Não sei. Nesse caso, acho que não, né?
0: É, não sei.
1: A não ser que alguém tenha ido lá.
0: Tem que
1: lá.
0: Ver o que aconteceu, né?
1: É, a não ser que alguém tenha ido lá, jogado alguma coisa.
0: Exatamente.
1: Pra inflamar, né?
0: Exatamente. Se foi um acidente, acredito que é reconstrução, é limpeza da capela e vida que segue. Agora, de repente, alguém entrou lá pra tacar fogo, aí pode ser considerado profanada, mas isso quem determina é o... Não é o bispo, né? Porque o bispo, a gente está sem bispo na diocese, mas é a pessoa responsável pela diocese que vai definir isso. Fato é de que essa igreja teve esse princípio de incêndio, digamos assim, né? Que deu a parte ali onde as pessoas provavelmente fazem as promessas, acendem velas. Foi um grande susto, mas que felizmente não teve mais consequências, viu, Ivan?
1: 7 horas pontualmente em Limeira. 7 horas da manhã desta segunda-feira. Como é que é o nome dessa capela?
0: Bom Jesus dos Milagres.
1: Bom Jesus dos Milagres. Eu acho que teve gente que já se casou aí. Acho que até casamento acontecia aí.
0: É, não sei. Eu Eu nunca entrei, confesso que nunca entrei nessa capela, viu, Ivan?
1: É, eu também não. Eu passava ali em frente, né? Você está passando ali pela rodovia, né?
0: Sim.
1: Chamava atenção, a gente sempre dava uma olhadinha, né? Lugar bonito, né?
0: Bonito.
1: Ou foi um acidente ou alguém fez besteira lá.
0: Pois é. Agora vai a investigação, provavelmente alguém deve ter visto alguma coisa. Aí define-se se foi criminoso ou se foi acidental. Tá com um jeitão de acidental, viu, Ivan? Mas...
1: A Joyce fez umas imagens aqui da neblina. Coloca no ar aí pra gente uma delas aí, Joyce. Pra gente ver aí como é que tá a neblina. Não tá tão forte assim não, mas...
0: Ela foi lá na janela?
1: É. Foi na janela. Mas acho que tem uma nebulosidade também, viu? Tem neblina, tô vendo uma foto aqui da frente aqui do prédio. Tem neblina e tem uma nebulosidade também. É essa nebulosidade que eu tô vendo aqui no satélite aqui do Instituto Nacional de Meteorologia. Tem uma certa nebulosidade cobrindo parte do território paulista.
0: Muito bem. Ivan,
1: oi.
0: Deixa eu contar. Fala baixinho pra ninguém escutar. Abrir a porta.
1: Ih, acordaram?
0: Eu vou lá ver se tem alguma coisa. Qualquer coisa eu volto. Eu chamo vocês de volta, tá bom?
1: Sim, senhor.
0: Um bom
1: ficamos,
0: fluxo, senhor.
1: Ficamos aqui no aguardo, viu?
0: Tá bom.
1: Vamos ficar no aguardo aqui enquanto isso. Deixa eu dar uma olhadinha aqui no WhatsApp. Quem é que tá no WhatsApp mandando bom dia pra gente aqui?
0: Olha lá a foto.
1: Ah, essa daí é uma das... lá no fundo tem uma boa neblina mesmo. Tô recebendo do Gilmar Rui, do Santa Eulália, também. Aqui. Vou mandar pra Joyce. Também fotos dessa neblina. Ele mandou duas aqui, tô mandando as duas pra Joyce. O Gilmar mandou aqui. Uma neblina, não tá uma neblina muito, muito aquela neblina, assim que... Né, mas... Bom dia, já não basta tanto fogo na bunda de muitos, agora até capela. Quem é que está com fogo na bunda, o Otair Lebrão? O Otair Lebrão que mandou essa daqui. Quem que está com fogo na bunda? A gente falava antigamente fogo no rabo, né? Fulano está com fogo no rabo. Era quando o fulano estava muito assanhado, né? A pessoa estava muito assanhada, usava-se essa expressão. Chula, é verdade. Mas então, olha lá, essa daí o Gilmar Rui que mandou essa foto pra gente aí, tá vendo? Não tá uma neblina muito intensa, dá pra enxergar bem, tá? Dá pra ter uma boa visão pra quem tá andando, pra quem tá dirigindo aí pelas ruas da cidade, né? Dá pra ter uma boa visão, é claro, com a devida cautela, né? É, mas tá aí, tem uma... A Leda do Morro. Bom dia, vai lá no supermercado tal lá, né? Mas deixa eu te contar, Leda. Foi exatamente nesse aí que aconteceu. Esse incidente que eu te contei. Eu contei a historinha agora há pouco para quem tá ligando o rádio agora. Tem aqueles supermercados que eles colocam o pão lá para você pegar, né? Alguns supermercados aqui de Limeira, supermercados de bairro geralmente, né? É, eles colocam o pão lá dentro de um quadradão lá, né? E a pessoa pega o pegador. E se serve, cada um se serve, com o pegador nas mãos, por favor. E a Leda está falando para eu ir no supermercado aqui, pois foi nesse supermercado aí que aconteceu esse incidente que eu falei para a senhora. Falei, olha, dona, não coloca o pegador lá dentro, em cima do pão. A senhora acabou de pegar, botar a mão aí, né? Outros botaram a mão, a senhora coloca lá em cima do pão. Não faz isso, né? Eu falei isso para uma senhora, ela levou de boa, não teve crise nenhuma, foi de boa, foi tranquila. Acho que ela deu uma bobeira, né? Às vezes dá uma bobeira na pessoa, né? Não é porque a pessoa não faz por mal, dá uma bobeira, dá um... Ela foi de boa, tal, tal. Mas eu continuo vendo isso, sabe? Nesse mesmo supermercado aí, ô Leda, nesse mesmo supermercado aí, eu continuo vendo isso. As pessoas vão lá, pegam o pão e jogam o pegador lá dentro do pão, em cima do pão. Desagradável, né? A gente precisa começar a ter um pouquinho mais de respeito para com os outros, né? Ana Regina Stein mandando um bom dia para a gente aqui. Bom dia, Ana, aqui no WhatsApp. Olha aqui, mais uma foto. Ah, aqui a neblina tá mais intensa. Quem que mandou essa daqui? Espera aí que eu já vou ver. Vou mandar lá para a Joyce para ela colocar no ar e a gente compartilhar com os nossos amigos ouvintes. Foi a Aparecida lá do Jardim do Lago que mandou essa mensagem para a gente. Bom dia, está nos abençoando aqui. Jardim do Lago, olha aí. No Jardim do Lago o bicho está mais... A neblina está mais forte lá. Olha lá, tá vendo? Realmente, neblinona, neblina e mais uma nebulosidade aí chegando um pouco mais intensa na manhã dessa segunda-feira. Doutora Silvana, bom dia doutora Silvana, mandando um bom dia pra gente aqui. Andréa Cristina mandando um bom dia pra gente. Benedito Dragone mandou um bom dia pra gente no WhatsApp também. Posso mandar uma mensagem de áudio pro ar, Joyce? Pode. Me permite? Deixa eu ver se eu tirei o áudio do YouTube, tirei. Então agora aqui a mensagem do WhatsApp pro ar.
2: Ivan, bom dia, tudo bem? É o André.
1: Bom dia, André.
2: É, eu precisava de um favor seu, rapaz.
1: Vamos
2: se
1: lá.
2: Você puder me ajudar.
1: Se puder.
2: A minha mãe é uma senhorinha de 79 anos. Até que ela vai bem. Se vira sozinha. Mas tá tendo um problema aí que eu também não sei o que, que eu posso fazer, rapaz. É, ela pega Uber. E agora, depois de uns dias pra cá aqui, uma semana mais ou menos, toda vez que ela pega Uber, a moça ou o rapaz que tá dirigindo, né, fala que ela tem que pagar um dinheiro a mais que vem escrito ali na plataforma ali, sendo que ela nunca teve esse problema. Sempre ela pagou, ainda ela fala que se der 12, ela dá 15, ela deixa o troco, que ela não pega o troco e que ajuda eles. Se você puder me ajudar ou me passar alguma informação aí, que eu tenho que proceder, porque eu tô meio sem saber o que, que eu faço nisso aí, porque a primeira vez falaram, ela falou que não ia pagar, que ela nunca deixou nada pra trás pra pagar. Aí a segunda vez também, uma moça falou pra ela que ela tinha que ligar na Uber, alguma coisa assim. Você tem como ver isso aí pra gente, por favor? Obrigado, boa semana, bom trabalho aí.
1: Ô, André, rapaz, eu aqui de momento assim não sei te dizer. Ô Joyce, você teve alguma experiência com Uber, ou desses aplicativos, né? Qualquer outro, Uber 99, outros aplicativos que existem aí.
3: Eu costumo usar.
1: Você teve algum problema desse tipo?
3: Não tem que pagar nenhuma taxa. Talvez uma solução para ele seja cadastrar o pagamento do Uber no cartão de crédito, que seja dele ou dela, porque o valor é cobrado já assim.
1: Sim.
3: Que aceita a corrida. Uhum. E ela não tem que pagar mais nada depois. O que pedir é alguém tentando extorquir ela.
1: É, tá esquisito isso.
3: Sim.
1: Porque tem esse tipo de pagamento no Uber, né? No Uber em especial.
3: Ele pode
1: outras
3: entrar
1: plataformas,
3: em
1: contato, eu não
3: sei, com a Uber e denunciar o motorista.
1: Então, no Uber tem essa opção de você... você coloca lá teu cartão de crédito, registra. Sim. O teu cartão de crédito, né?
3: O Pix também fica o valor fixo.
1: Pix, cartão de crédito, cartão de débito. Enfim, você registra lá... E você chama o carro, o cara te leva e já no meio da viagem já cai, a cobrança já é feita, né? já desconta da tua conta e já cai na conta do Uber. Eu usei poucas vezes carro de aplicativo, não usei muito. Desse jeito aí, pagando pelo cartão.
3: Isso.
1: Pagando pelo cartão. Nunca me cobraram nada além disso, nunca. Agora, no caso da mãe do André, está acontecendo isso. Eu vi aqui, eu fui buscar aqui rapidamente aqui no seu Google, encontrei a seguinte informação. Se a Uber cobrou um valor... Se a Uber cobrou um valor superior ao informado, você pode solicitar a revisão no próprio aplicativo. Acesse suas viagens, selecione a corrida e use a opção de ajuda sobre valor, taxa de cancelamento ou trajetos incorretos para pedir reembolso. A Uber pode bloquear motoristas que exigem dinheiro extra. Então a solução no caso da mãe do André é usar o aplicativo.
3: Sim.
1: O próprio aplicativo do Uber, denunciar que estão cobrando a mais. E só que aí vai ter que informar quem é o cara, né, tal, e coisa para o Uber cancelar o cara. Bloqueia motoristas que exigem dinheiro extra. Porque não é para exigir.
3: Sim, não.
1: Né?
3: Eu até falei que é melhor, às vezes, ele colocar no cartão porque o valor já é cobrado, ela não anda com o dinheiro, sim, já não vai ter essa chance. Eles, sim, sabem lá que o pagamento já foi feito e não tem que pedir nada.
1: É. A gente entende a situação do cara que está no Uber, a gente sabe que o negócio não está fácil, sim, né? Pessoal que... O Uber, era... esses carros de aplicativo no começo eram muito interessantes, foram interessantes para muita gente. O cara tinha como ganhar um pouquinho. Não se ganhava muito, mas se ganhava um pouquinho. Agora, pelo visto, o negócio está feio. A plataforma continua ganhando dela. O sujeito, sim, o dono dessa plataforma está bilionário, né? É, e está ganhando dinheiro que nem água, no mundo inteiro, do mundo inteiro. Ganha dinheiro que nem água, sem sair de casa, sem fazer nada. É, isso aqui é ser bilionário. Bilionário é bom por causa disso, né? Você não precisa fazer coisa nenhuma que o dinheiro vai caindo na sua conta. Não precisa trabalhar, não precisa se preocupar. É só festa, alegria e o dinheiro vai caindo na conta. É o tipo desse dono do Uber aí. Quem trabalha são os outros, ele só pega o dinheiro. Mas no começo era bom, agora está ruim, a gente entende isso, né? O cara fala, puta, dá uma mais aí, né? Uma gorjetinha, tá, tá, tá, tá. A gente entende a situação do cara, mas ninguém é obrigado a dar. Dá se quiser.
3: Sim.
1: Tá? Se o cara fala, tá ruim, né? Leva aí um trocadinho a mais, né? Se o cara quiser, ninguém é obrigado, sim, a dar dinheiro nenhum a mais. É bom que fique bem claro isso, né? Deixa eu ver, o André mandou mais uma mensagem aqui.
2: Oi, Ivan, eu agradeço, viu? Obrigado. É, eu também achei, rapaz, que é por causa de ser uma senhorinha já de uma certa idade. É. Eu acho que é por causa disso que ele que deve estar tirando alguma vantagem. Mas eu vou orientar ela aqui e vou deixar isso aí bem explicado. Valeu, obrigado, viu? Bom trabalho aí para vocês aí, boa semana.
1: Que é isso. É, uma das alternativas é essa, né? Pagar pelo cartão. É uma boa medida, você não precisa andar com dinheiro. Hoje, o negócio do cartão é legal porque cartão, Pix, você não precisa andar com dinheiro no bolso, né? Do jeito que tá aí, o risco é te roubar o celular. O risco é o celular, né? Mas o de resto é uma boa. Ou então, né? É, faz a reclamação no próprio aplicativo. Reclama no aplicativo que pode ocorrer, como diz aqui o Google, o bloqueio do motorista, sim, que exige a graninha a mais. Dá quem, Ivan, quiser. Ninguém é obrigado a dar. Oi, Gomide.
0: Não, só para falar que eu tive acesso agora aqui ao boletim de ocorrência do incêndio na igreja que a gente falou agora há pouco. A informação é essa mesmo, tá? Que o incêndio teria sido acidental após a queda de uma vela no velário da igreja. Então, essa é a informação oficial de que, a princípio, o caso é tratado como um acidente. O padre Ricardo, que é responsável pela paróquia Santa Luzia, veio até o plantão policial junto com a equipe da Polícia Militar registrar a ocorrência. Então, pelo menos, até que se prove o contrário, o que aconteceu na igreja foi um acidente, Ivan.
1: Esse é o Carlos Gomide, que deu uma conferida lá no plantão de polícia, nos BOs, boletins de ocorrência registrados lá, né? O Roberto Jacó, lá de Piracicaba, a gente estava discutindo esse negócio da falta de atenção ou de educação, de respeito das pessoas, né, que jogam lá o pegador de pão dentro do pão, em cima do pão. O Roberto Jacola de Piracicaba disse assim, mandou uma mensagem de texto aqui dizendo assim: isso é reflexo do nosso presidente Apedeuta. Ele só não disse qual presidente Apedeuta, porque nós tivemos tantos, não, Roberto Jacola? Tantos presidentes, inclusive alguns muito letrados, alguns com formação acadêmica, né? E eram verdadeiros apedeutas, apesar da formação acadêmica, porque a formação acadêmica não impede o cara de ser um grandíssimo idiota, imbecil e tudo mais, né? É, a gente está cansado de ver aí gente com formação acadêmica de nível, né? Cheio de títulos, assim, acadêmicos importantes, né? Mas são umas bestas quadradas, né? Tô cansado de ver gente assim. Então, é reflexo do presidente Apedeuta, tá dizendo, mas qual presidente Apedeuta? Nós tivemos tantos Apedeutas na presidência da República, meu caro Roberto Jacó. É, eu precisava saber a qual deles você está se referindo, porque tem muitos. É, o João Leonardo, lá da Americana, mandou uma mensagem aqui para nós, mandou um bom dia pro Gomide, dizendo assim: entre Jaú e Bauru, na madrugada de sábado, também morreram 4 jovens de moto, atropelados por um carro também. Está difícil andar nas rodovias de madrugada, nos finais de semana. João Leonardo, lá de Americana. Pois é, nas rodovias, nas cidades também, né, esse negócio do cara bater atrás da moto É complicado porque você não sabe se ele fez isso de propósito, se ele fez isso. Foi um acidente, ele não viu. Foi um acidente, ele não viu e bateu na moto por trás. Ou ele fez de propósito. Né? Eu fico pensando isso porque eu vejo aqui no nosso anel viário, meninas com essas motinhas pequenininhas, senhores com motinhas pequenininhas, andando na maior desatenção do mundo, na pista da esquerda, devagarinho. Tem os motoqueiros que fazem, né, os loucos, que andam a milhão, né? A gente reclama mais desses, né? A gente não fala daquele senhorzinho que tem uma moto, daquela menininha que tem uma motinha e que anda devagarinho na pista da esquerda, não aprendeu a dirigir ainda, né? Gente, vem vindo um cara num carrão desses daí, aqueles motorzão, né? Cheio de gás, pega uma menininha, pega um velhinho, andando a trintinha, quarentinha na pista da esquerda, se é um maluco, atropela. Se é um maluco, atropela, mas atropela, dá um totó que é para jogar longe, faz de propósito. Presta atenção também a hora que for dirigir, viu, gente? Cássio Manuel da Praia Azul, olha, de Americana também, tem o João Leonardo, que é lá de Americana, o Cássio Manuel também, lá de Americana, da Praia Azul, mandou um bom dia pra gente. O Edson Wors, da Vila Paulista, mandou um bom dia pra gente aqui no WhatsApp. Sandro Marques, Sandro dos Computadores, tá precisando configurar, como é que chama? Não é configurar. Como é que chama quando você dá uma reconfigurada no computador? Eu esqueci o nome agora. Mas você precisa reconfigurar o seu computador? Procure Sandro Max, o cara faz serviço direitinho. Bom dia, Ivan e Carlos Gomide. Tem um Honda Fit batido e abandonado em cima do canteiro da rotatória do aeroporto desde madrugada de domingo. Certamente o cara bateu o carro. Largou lá, vai buscar um guincho, agora vai procurar um guincho, né? Certamente é isso, né? Zeca de Dutra pedindo para colocar o nome dele no sorteio do carro. Não chegou a Ferrari ainda, né? Que
3: ainda
1: nós vamos
3: não.
1: Sortear, né, Roger?
3: É mês que vem.
1: Mês que vem que vai chegar? Olha, a Joyce está me informando aqui, ô Zeca, que a Ferrari que será sorteada aqui no nosso programa vai chegar só no mês que vem. Problemas lá no porto, na aduana. Sabe como é que é? Problemas na aduana, né, Joyce? Burocracia. Mas a Ferrari vai chegar. Se a gente conseguir resolver esses problemas da aduana logo, a Ferrari vai ser colocada em sorteio mês que vem, está dizendo a Joyce aqui. Senhor. René Goffinet, da Vila Rocha, bom dia. O Adilson, do Santa Eulália, está aqui também mandando um bom dia para a gente. O Milton, bom dia. Adelmo Belinello, bom dia para você. Vendramin, no Rancho Frio, está pegando 6,3 graus. A 5,55, 6,3 graus no rancho, na beira do rio, né? É aquilo que eu falei. Os termômetros que a gente coloca no ar aqui, as informações dos termômetros da CETESB, que estão no meio do concreto e do asfalto, estão aqui na zona urbana. Na beira do rio, Mogi, é o rancho lá do Vendramin, 6,3 graus. Haja frio. É que lá tem, sabe como é que é? Tem aquele fogão a lenha, né? Sabe como é que é, né? Fogão a lenha aí, dá pra tirar. De boa, não fala meu nome, mas pede um rapaz que está com dificuldade aí para ter informação da plataforma do Uber. Pode passar meu contato para ele, vou tentar ajudar ele. Vou ver se eu acho aqui, eu passo para você. Pediu para não falar o nome. Mas tem, ó, parece que tem um remédio para isso. Bom dia, Ivan. Aqui em Americana, olha, mais um ouvinte nosso de Americana, que bacana. Vai começar, uma ouvinte, a Patrícia. Vai começar hoje a fiscalização dos supermercados de Americana para retirada dos produtos da IP. Sou a Patrícia da Praia Azul. Esse negócio da IP, gente, você sabe que eu não tinha prestado atenção nesse negócio? Você prestou atenção nesse negócio do IP? Dos produtos do IP?
3: Um pouco.
1: Um pouco, né? Eu não tinha prestado atenção nesse negócio do IP. Mas lá em casa, a patroa lá, a dona delegada já foi direto lá. Já achou um do lote 1 lá, já achou um, como diz aquele outro, contraminado. Já achou um IP contraminado. Aí começou aquele negócio. Vou ligar no saque da IP, tá? Liga no saque da IP pra ver o que acontece. Tá ligando no saque da IP até agora. Ninguém atende. Saque é o serviço de atendimento ao consumidor. Ninguém atende. Vai vendo como é que é a tal da IP. Ninguém atende. Aí, para daqui, pra... aí fui na casa da minha mãe, esse negócio da IP. Aí eu falei, caramba, mãe, lá em casa tinha um lá. Ah, eu não consegui enxergar aquela letrinha lá. Falei, tá bom, deixa eu dar uma olhada. Tinha um monte. Na casa da minha mãe, tinha um monte de produto da IP desse lote 1. Tudo contaminado. Aí eu falei, caramba, eu comecei a prestar atenção nesse negócio. Falei, ô, rapaz, separa, né? O que que vai fazer? Não, não pode usar. Separa, guarda, aí vamos ver o que que vai fazer depois. Depois vamos ver o que nós vamos fazer com isso, né? Mas eu estou muito preocupado com isso, porque muita gente, o que que vai fazer? Quem encontrou esse IP contaminado com bactéria, é uma bactéria complicada, perigosa, resistente a antibióticos. E eu estou preocupado que muita gente vai jogar na privada, vai jogar no ralo, tá? E isso, e essas bactérias vão parar no mesmo depois de um tratamento, por exemplo, do esgoto, que vão parar no rio, nos rios nossos, né? Então eu estou muito preocupado com isso. Eu não estava esquentando a cabeça com esse negócio, eu achava que era uma coisa assim meio fácil de resolver. Não é. Não é. É um problema complicadíssimo, gente. A bactéria é uma bactéria. Eu estava vendo sobre essa bactéria aqui, infectologistas falando sobre essa bactéria. É uma bactéria poderosíssima, resistente a antibióticos, por isso que ela preocupa, porque por causa da resistência a antibióticos, se essa bactéria pintar em algum ambiente hospitalar, vai ser uma desgraça, vai morrer um monte de gente. Então, o negócio não é brincadeira. E mesmo numa residência, não precisa ser num ambiente hospitalar, mesmo numa residência onde tem uma pessoa imunocomprometida, com uma doença autoimune, é um risco danado. Essa doença, essa bactéria pode causar doenças gravíssimas, inclusive a morte. O negócio não é brincadeira. Foi por isso que a Anvisa determinou que não, o produto não pode ser usado. Se você tem esse lote na tua casa, não use. Não use. Não, mas pode jogar na privada? Não. Não use. Pode jogar no ralo? Não. Não pode. Guarde, reserve, esconda lá dentro da tua casa para depois a gente ver o que que vai fazer com isso. Essa é a grande questão. O que que nós vamos fazer com isso?
3: Até
1: eu
3: quando?
1: Tenho um lá em casa. Na minha mãe tem um monte. O que que a gente vai fazer com Sim. isso? Não pode jogar no lixo, não pode jogar no rio, não pode jogar na privada, não pode jogar no ralo. Como é que faz? Fala pra mim, Joyce. O que que eu faço?
3: É essa pergunta que eu tenho visto também em comentários de outras pessoas nas redes também. As pessoas estão deixando separado, a IP não se pronuncia de quando vai fazer o...
1: A
3: vai
1: IP,
3: tomar esses produtos novamente, o que fazer, as pessoas
1: IP
3: estão perdidas.
1: A IP não atende, se você ligar no saque, não atende. A IP entrou com um recurso, isso permite que ela venda o recurso. Certamente a Anvisa não vai aceitar o recurso da IP. Certamente a Anvisa, depois de analisar o recurso, vai manter a decisão dela de proibir o uso. Tá? E mesmo assim a IP está tentando vender esses produtos e entregar na mão das pessoas. E a IP está agindo de uma maneira lamentável.
3: Sim.
1: Lamentável. Então, você não consegue falar com ela, ou não sabe o que fazer. Agora, está dizendo aqui a nossa amiga Patrícia, que lá em Americana, o PROCON vai fiscalizar os supermercados, porque muitos supermercados deixou o produto lá na gôndola para vender. Né? Aqui em Limeira, o PROCON fez isso. O PROCON fez isso. O PROCON acho que emitiu um comunicado. Eu acho que o PROCON não foi às ruas, não, aqui de Limeira. Precisa até conferir isso. Lá com a Carolina Pontes, que é a diretora do PROCON aqui em Limeira, precisa até conferir isso. Não sei se o PROCON foi para as ruas de Limeira, não, ou se ele emitiu um comunicado para os supermercados. Mas, enfim, isso está uma confusão. Está uma confusão dos diabos esse negócio. Comportamento da IP, a fábrica desses produtos aí, está sendo lamentável. Lamentável, ela não está tendo um comportamento de responsabilidade social nenhum, zero. Então, em outros países, tem gente que... Eu não gosto de usar os Estados Unidos como referência, mas tem muita gente aqui no Brasil que quer usar os Estados Unidos como referência para tudo. Nos Estados Unidos, sabe o que eles fazem? Boicote. Mas nem esperam os órgãos de governo tomar a medida, não. O consumidor americano faz boicote, e boicote rigoroso mesmo. Fazem campanha, saem para as ruas, vão para a porta das lojas, vão para a porta do supermercado, fazem baderna mesmo. arma um boicote danado contra a empresa. Se a empresa não tomar providência, se a empresa não resolver o problema, eles boicotam mesmo e fazem manifestação. Lá nos Estados Unidos é assim, é uma outra cultura, né? Não gosto de usar como referência porque é uma outra cultura. Nós não temos essa cultura. A gente fica aqui agora, o que é que eu faço? Como eu estou aqui, feito trouxa aqui, né? E agora, o que é que eu faço? Guarda. Guarda num canto lá, depois nós vamos ver o que, é que a gente faz com isso aí.
0: Oi, Ivan.
1: Não tem outro jeito. Oi, Gomide.
0: Não, só para falar com relação a esse negócio da IP que vocês estão falando, é importante esclarecer a população para dar uma olhada na embalagem. Embaixo, no detergente, que eu acho que é o produto mais vendido dessa linha da IP, embaixo da embalagem tem algumas informações, como a data de validade, e aí tem uma letra L de lote e um número. Se esse número terminar em 1, significa que ele foi fabricado na fábrica da IP aqui de Amparo.
1: Sim.
0: Aqui do lado, próximo da gente. E é esse lote que está sendo considerado contaminado. E talvez nossa região aqui seja mais afetada justamente porque...
1: Estamos pertinho
0: a loja fica
1: da
0: muito
1: fábrica.
0: Próxima. É. A fábrica fica muito próxima da gente aqui. Então, dá uma olhada no lote, no número do lote. Se ele terminar em 1, reserve o produto, porque esse produto foi fabricado na fábrica de Amparo, onde foi constatada a presença dessa bactéria.
1: Bom, resumo da ópera. A gente está com uma bomba biológica em casa. É uma bomba biológica. Você não pode usar, não põe a mão, não pegue, não jogue na privada, não jogue no ralo, não use de jeito nenhum, porque aquilo lá é uma bomba biológica. É disso que você já ouviu falar de armas químicas? Né? Armas químicas que alguns países têm. O Iraque foi invadido pelos Estados Unidos só com a alegação de que o Saddam Hussein tinha armas químicas. Depois verificaram que era mentira, né?
3: Foi aquela onda do Anthrax.
1: A onda do Anthrax. Né? Então, é mais ou menos a mesma coisa. Você pega uma bactéria, né? Uma bactéria, um vírus, você dissemina ele aí no meio de uma comunidade, uma população, e pronto, aquilo vira uma bomba biológica. E é o que nós temos na mão. Quem tem um negócio desse em casa tem uma bomba biológica dentro de casa. Ô, louco, Ivan, é isso? É isso, é uma bomba biológica. Não mexe nela. Deixa ela encostadinha lá. Até ver o que vai fazer. E alguém vai ter que resolver, alguém vai ter que estar um... Agora, o Reginaldo Roberto manda uma mensagem aqui e diz assim: bom dia, Ivan, e o caso da IP, o que você acha? Isso foi às 7h09, ele perguntou para mim, eu estou vendo agora. Aí depois ele mesmo responde: problema da IP é político, apoiou o Bolsonaro, detergente contaminado. Essa é boa. Ô, Reginaldo, Reginaldo Roberto, eu sempre considerei você um cara inteligente, pô. Não... Você tá nessa, cara? Eu sempre considerei você um cara inteligente. Eu vou começar a olhar para você de outro jeito a partir de agora. Se você tá nessa, faça-me um favor, cara. O problema é político. O José Rosado, Dona Vec, também acha. Tá dizendo
0: Já enfiaram na cabeça do povo, né?
1: Política. E olha o que ele fala. Olha que lamentável. José Rosado, Dona Vec. Bom dia, Ivan. Já tô morrendo de tanto pagar imposto? Manda para mim que eu uso. Você tá vendo? O meu medo é esse. As pessoas usarem um produto que contém uma bactéria, que é uma bactéria funhenhada de ruim. O meu medo é esse. Tá? E aí vem um desses caras aí nas redes sociais que estão envolvidos em campanha política, né? Que a campanha política já começou. Nas redes sociais a campanha política já começou. Faz tempo. Aí vem
0: terminou?
1: Hã?
0: Terminou da passada? Da eleição passada?
1: Não, nem terminou da semana. Emendaram uma na outra, né? Emendaram uma na outra. Você tem razão. A campanha, eu estou falando que ela começou faz tempo, você tem toda a razão. Nem terminou. A campanha política emendou da campanha passada para essa daqui. E aí um gênio, né? Um gênio lá do escritório do mal, lá, como é que é? O gabinete do mal, um gênio. Cara, vão falar que esse negócio do IP é porque a IP apoiou o Bolsonaro. Teve um monte de empresa que apoiou o Bolsonaro, né? Teve um monte, inclusive o Banco Master, né? Por meio do Zetel, lá do cunhado do Vorcaro, Teve um monte de empresa que apoiou o Bolsonaro. Mas só o IP é que tem bactéria. É só o IP que está sendo condenado pelo governo. Ah, faz favor, vamos largar de jogar o pegador dentro do pão, né, gente? Tem um pouquinho de cabeça, né? Né?
0: Ô, Ivan, e só para te relembrar, o que o Sandro Marques faz com o computador é formatação, Ivan.
1: Reformatação, exatamente. Eu estava procurando essa palavra, não estava encontrando. Eu usei reconfigurar, não. Configuração é uma coisa, formatação é outra. É reformatação do
0: computador. Não, é formatação, não tem nada de rir.
1: Reformatação, você formata de novo. Você formata de novo. Eu já formatei meus computadores várias vezes. Dá um bug. Você instala um aplicativo, outro aplicativo, um software.
0: Você visita sitezinho sem vergonha, né?
1: Você instala um software que, de repente, se choca com o outro. Não consegue ler o outro, tá? Aí dá um bug no computador. Eu tava com esse problema outro dia, eu fiz isso, essa reconfiguração, reformatação. E resolveu o problema. Reformatação. Você transforma ele do jeitinho, você deixa ele do jeito que ele saiu da fábrica.
0: Isso.
1: Você apaga tudo que você instalou nele, você deixa ele do jeito que ele saiu da fábrica. E aí você começa a instalar software de novo. Isso, a problema desses bugs dão isso. É por causa disso. Você instala um software para uma coisa e outro software para outra coisa. E um dá choque com o outro. Seu computador vira uma bagunça. Até você descobrir o que é, meu irmão. Sabe o que você faz? Reformata ele de novo. Ele volta a ser do jeitinho que ele saiu da fábrica. Olha aqui, quem que mandou para mim aqui um negócio do IP aqui, ó? Vou mandar aqui, é o Cleverson que mandou. Vou mandar para você, Joyce. Pode mandar. Ele tá ilustrando isso que você falou aí, Gomide. Onde que tá a identificação do...
0: Ah, é.
1: Ele tá ilustrando, ele mandou uma foto aqui ilustrando isso. É um detergente... Desses de pia, né? Que a gente usa na pia, né? Olha lá, é chatinho de ler essas letrinhas aí, viu, cara? É complicado.
0: Olha lá, esse é um, ó.
1: É, olha lá, esse é um. Não, um. Esse tá contraminado, viu?
0: É.
1: Tá contraminado.
0: Não joga na privada, não, Pedro.
1: É. Olha lá, L de lote, né? É. Aí tem um número aí, o final é 1. Pronto, é esse aí.
0: Esse que tá contraminado.
1: Tá contraminado.
0: É aquele amigo seu que falava assim, Ivan?
1: É, tem um amigo meu que fala essas coisas assim. Você viu que o IP tá contraminado, hein? Tá contraminado. É.
0: Tá bom.
1: Você tá falando de pegador de pão, verduras, legumes, frutas, brincadeira. Aperta as frutas sem educação nenhuma. É, tem isso. Tem quem aperta as frutas e tem quem pega assim, né? Você tá lá naquele monte de fruta, assim. Tem quem pega e olha, joga.
3: Vou acrescentar uma aqui, o pessoal que unha as frutas e os legumes.
1: É, é.
3: Sabe, se você tem unha compridinha, então pega com mais cuidado.
1: Não.
3: Pega com mais cuidado.
1: Joyce, eu não pertenço. Eu não pertenço a esse mundo. Meu Deus do céu, o que que acontece? Confira com o Gomide o número do lote. Será 019151, fabricado em janeiro, 26 de janeiro de 26?
0: Não, isso é a data de fabricação.
1: Número do lote, 019151, fabricado em 26 de janeiro de 2026. Não, se é final 1, onde tá, tem o L, nós mostramos aí a foto que o Cleverson
0: de
1: Paula mandou.
0: Aí,
1: tem o L, tem a letra L, tem uns dados em cima ali que eu não vi quais eram.
0: É a data de fabricação.
1: Data de fabricação, né? E tem o L, que é o número do lote, né? L e um número na frente, é o número do lote. Lote, número. Se o final for 1... Está contaminado.
0: Contaminado.
1: Contaminado. Certo?
0: Não vai jogar na latrilha, não, faz favor. Olha lá.
3: Tá marcadinho.
0: Tem lá. Fabricação. É, nesse caso aí. Consegue aproximar um pouquinho, Joyce?
1: Novembro de
0: 2025.
1: Novembro de 25. Então vamos lá. Foi bom você falar disso aí. Novembro de 2025, final 1. Aí alguém vai falar, ah, mas não é de agora? Pera aí. A Anvisa esteve o ano passado nessa fábrica, constatou o problema lá. Ela mandou suspender lá também. Não o uso naquela oportunidade, mandou suspender o lote e tal, alguma coisa assim. Já teve lá o ano passado. Ela constatou esse problema, dessa contaminação, avisou, a IP foi notificada, falou, ó, tá tendo um problema aqui, assim, você tem que corrigir o problema, você tem que fazer isso, a Anvisa deixou tudo explicadinho para a IP o que tinha que fazer. E agora ela voltou lá, ela já tinha ido, já tinha encontrado o problema, ela voltou agora para ver se o problema tinha sido resolvido, chegou lá, não tinha resolvido nada, continua tudo do mesmo jeito. Então, por isso que eu estou falando que a IP não está agindo de maneira correta. Porque houve uma primeira fiscalização, constatou-se o problema, ela foi notificada, ela foi avisada que ela tinha que corrigir o problema e ela não corrigiu.
3: Aliás, é vergonhoso de uma grande marca como a IP,
1: de uma marca,
3: o peso que ela tem nacionalmente.
1: Uma marca desse tamanho, né? Aí, pelo amor de Deus, aí vem um me falar que isso aí é problema político. Faz favor, pô, que é isso? Não brinca com coisa séria, pô. Olha só. A Valdirene tá debaixo das... Tá com cobertor em cima das pernas e acompanhando a gente pelo celular. Aqui, ó. Aqui, vou encaminhar lá pra Joyce. É,
0: tá, beleza, hein?
1: Tá vendo como é que é o negócio? O celularzinho, o YouTube. Quer ver só? Como é que é o negócio? Aqui, tá trabalhando, tá lá fazendo joia, montando joia, parece, né? Me parece que ela tá montando joia. Cobertorzão em cima das pernas lá e... E o celularzinho...
0: Ouvindo a gente.
1: Aí, tá vendo? Pera aí que já vai pro ar já.
0: Não, tá. Estamos esperando.
1: Bom dia, Ivan. Aqui em casa tinha um detergente desse lote, porém eu já tinha usado quase tudo. E agora? Agora não tem jeito. Você já usou,
0: né? Eu...
1: Guarda o que sobrou, você reserva lá. Guarda num canto lá, né? Esconde num canto.
0: Aconteceu comigo também, viu?
1: Olha lá. Ah, não. Lá de casa também. O que foi encontrado lá em casa também tinha sido usado. Aí é o tal negócio, né? Aí você usa na pia da tua casa. Na esponja da pia da casa da gente, que já é um foco de bactérias, dizem os especialistas, né? Aquela esponja de pia, dizem, o paninho de pia, a esponja de pia, dizem que é um foco de bactéria. Aí você usa aquilo na tua pia, né? E daí, como é que faz? E se tem uma pessoa em casa que tem algum problema de imunidade baixa? Imunidade fisiológica mais baixa, né? Você tá lascado, pô. Olha lá, obrigado. Grande abraço a Valdirene. Obrigado, Valdirene. A Paula Piola, eu acabei de falar que ela tinha um lote desse, já usou quase tudo e agora. Guarda o resto aí, não mexe, larga aí, né? Posso mandar uma mensagem de áudio pro ar, Joyce?
3: Pode sim.
4: Bom dia, Rádio Mix, Rádio 82,9.
1: Bom dia.
4: Salvador de Piracicaba.
1: Grande Salvador.
4: Fala pro Ivan aí, esse negócio da IP aí é política, viu?
1: Vai.
4: Não tem nada de contaminação. Quem tá contaminado é o presidente que tá trazendo o vírus de lá pra cá, levando aqui pra lá.
1: Ô, perdão, desculpa, Salvador. Puxa vida, como é que eu trago, mano? Como é que eu trago um fake news aqui pra... Para a Rádio Mix, rapaz, isso é problema político, não está contaminado nada. Gente, vamos parar. Vamos falar sério. Vamos conversar sério. Outro dia eu falei aqui do Condefale, aqui de Limeira. Você sabe o que está acontecendo? Tem uma campanha, não é de hoje, hein? Isso já faz muito tempo. Tem uma campanha provoca, o negócio é erodir as instituições do país. O objetivo é erodir as instituições do país. Né? Tem gente que não gosta de democracia. Democracia não é bom, não é uma coisa boa. Não é um modelo econômico, um modelo político importante, interessante para algumas pessoas. Então o negócio é erodir as instituições. Então você vê o STF, né, como está sendo atacado. Pega-se um ministro aqui que faz uma bobagem aqui, pega outro ministro que faz uma bobagem lá e vamos destruir o STF. Não o ministro, né? Vamos destruir o STF. E assim vai, né? No legislativo, no executivo, pega lá um cara que fez uma bobagem, foi um corrupto, meteu a mão aqui, meteu a mão ali e pronto, nada mais presta. Está tudo ruim e nada presta. Está acontecendo com as instituições. Erosão das instituições. O negócio é erodir as instituições no país. Para quê? Para talvez instalar um regime autoritário aqui no país, porque a democracia não é boa para todo mundo, né? A democracia é bom para alguns, para outros não. Aqui em Limeira tem um caso, semana passada. Ah, o Condefale não deixou fazer a reforma da elétrica da escola, por isso que a escola pegou fogo. Espera aí. O Condefale exigiu que o governo apresentasse um projeto da reforma elétrica. E está certo o Condefale. O Condefale agiu corretamente. Mas para alguns, o Condefale é que foi o responsável pelo incêndio da escola. Não foi o governo. Foi o Condefale. O Condefale estava certíssimo. O senhor quer fazer uma reforma, prefeito, na escola? Uma reforma da rede elétrica da escola? Cadê o projeto? O senhor tem que ter um projeto. Como é que vai fazer a reforma de um prédio público, de uma escola, sem que tenha um projeto? Quer receber autorização para fazer qualquer coisa, chegar lá e fazer uma gambiarra, emendar um fiozinho no outro? Não, nós não vamos dar essa autorização para você. O Condefale agiu como ele tem que agir, como um órgão que zela pelo patrimônio histórico, arquitetônico, cultural da cidade. Então eu falei aqui, bom, então joga o Condefale fora e cada um derruba o que quiser, faz o que quiser. Ou a gente respeita as instituições ou a gente está lascado, gente. E a Anvisa, pelo amor de Deus, a Anvisa é um órgão sério, é um órgão técnico. Se a Anvisa falou que aquele negócio está contaminado, a Anvisa vai jogar o nome dela na lata do lixo?
3: Poderia ter sido qualquer outra empresa. Não necessariamente a IP.
1: Ah, faça meu favor, gente. Faça meu favor. A gente está correndo risco de saúde pública. Faça meu favor. Problema político, o seu nariz. Problema político, o seu nariz. É a Anvisa. A Anvisa. Um órgão de Estado, um órgão de técnicos responsáveis que prestou e presta serviços inestimáveis para o país. Uma fiscalização disso aí que nós estamos vendo, uma empresa que quer fazer o que bem entende aqui, não quer respeitar a regra, não quer respeitar a lei, não quer respeitar o consumidor.
0: E como falaram isso da Anvisa também na época da pandemia? De que a Anvisa...
1: Na época jacaré, da pandemia, a Anvisa vacina liberava a vacina, a Anvisa liberava vacina sem fiscalizar. Né? Não, então... Ô Gomide, você pega aí o que a gente está vendo no país, é isso, né? É uma tentativa de erodir todas as instituições. Você pega o que está acontecendo com o STF, veja o que está acontecendo com o STF. Cara, eu sou capaz de enxergar, eu sou capaz de entender, eu estou vendo o que está acontecendo no mundo. Eu não compro ideia na rede social, eu estou vendo. Tem ministro lá fazendo porcaria, né? Tem um ministro aqui, um ministro ali, são sempre os mesmos, né? Um aqui, outro ali, aquela meia dúzia. É aquela meia dúzia que faz uma caca aqui e uma caca ali. Aí o que, que os caras... Não, é o STF. Espera um pouquinho. O ministro errou. O STF é outra coisa. Suprema Corte do país. A gente tem que respeitar a Suprema Corte do país. O ministro fez caca que pague pela sua caca. O STF não. O STF é uma corte que a gente tem que respeitar. Gosto ou não gosto das decisões. Tem decisões que eu não gosto, mas eu tenho que respeitar o STF, não é isso? Ah, o policial lá meteu a mão, lá, matou o outro lá, o policial lá... Tá, o policial errou, tá certo. Mas pera um pouquinho, tem uma instituição chamada Polícia Militar, tem uma instituição chamada Polícia Civil, que a gente tem que respeitar. A gente não pode pegar, porque o cara fez uma caca, jogar a instituição no lixo. Não é? Mas enfim, nós estamos vivendo tempos assim, né? Tempo de se jogar o pegador em cima do pão, né?
0: E achar que detergente contaminado é coisa de político, né?
1: É. Palavra minha. Quem está falando isso é um irresponsável. Quem está falando que isso aí é político, que não tem contaminação, que é irresponsável. Quem está dizendo isso aqui no rádio, nas redes sociais, para o vizinho, é um irresponsável. A gente aqui tem responsabilidade, a gente aqui tem seriedade. A gente trata aqui as coisas da maneira como as coisas têm que ser tratadas. Então, da minha parte, acredito também que da parte do Gomide e da parte da Joyce, se você tem esse produto na sua casa, não jogue na privada, não jogue no ralo, encoste num canto, vamos ver o que, que vai dar isso aí lá na frente, como é que vai fazer com isso. Onde que vai descartar isso? Porque isso é uma bomba biológica. É uma bomba biológica, é disso que se trata. Política no dia... Que dia que é? 4 de outubro, que é o dia da eleição?
0: É.
1: Política, quando for o dia da eleição, cada um vota em quem quiser. Por enquanto, isso aí é uma bomba biológica. 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

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E lembre-se, Dumont Colchões é tudo isso e muito mais, porque é loja de fábrica. 7:47, é o Bom Dia Melhor aqui pela sua Melhor FM na manhã desta segunda-feira. 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Um Pelauto cá, a gente volta já para continuar tratando de assuntos importantes aqui no Bom Dia Melhor, sempre com seriedade e responsabilidade.

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0: 7h52 no Bom Dia Melhor, é hora do comentário de Ricardo Galzerano.
1: Infelizmente, vivemos num país onde o analfabetismo político é gigantesco. Não falo nem do analfabetismo funcional, que também é grande, mas o político. E o que acontece? Vive-se de narrativas. E pouca gente conhece tão bem o eleitorado brasileiro como o presidente Lula. Enquanto ele tiver o apoio da Rede Globo, principalmente, que comanda a visão de mundo de 50% dos brasileiros semiletrados, as chances de Lula na eleição continuam altas, porque ele faz narrativas. Esse encontro, por exemplo, com o Trump de Lula, não rendeu frutos algum além da imagem. Aí a grande imprensa falou que Trump achou Lula dinâmico. A grande imprensa fala que Lula pediu para Trump sorrir na hora da fotografia. Mas, na verdade, o fundamento é que não houve nada. Foi só imagem, narrativa. E isso agrada parte do eleitorado brasileiro. Outra coisa. As pesquisas mostram que a insegurança é a coisa mais forte hoje no Brasil. O brasileiro se sente inseguro frente ao crime. Lula aproveita agora, faltando 4 meses para a eleição, depois de 3 anos e meio de governo, a lançar um pacote contra o crime. Ora, isso cai como um mel para aquele eleitorado menos informado, eu diria. E eles vão cair nessa história. Porque o PT, o Lula, sabe jogar para a torcida. Aqueles que achavam que o Lula estava derrotado por conta de uma série de erros do seu governo, se enganam. Na hora H, eles vêm com narrativas que adoçam a boca dos menos escolarizados, que votam.

0: 7 horas e 56 minutinhos, sinalzinho do programa já. Como é que é? Bom dia. É só o detergente? Eu tenho aqui em casa um desinfetante com final 1, Helenino, Parque Novo Mundo. Não, são os produtos líquidos. Tá? Ah, e o sabão? O sabão em pedra da IP? Tudo bem, não tem problema nenhum. É, são os produtos, onde houve a contaminação, é na fabricação dos... Então tem desinfetante, detergente, amaciante, que mais? Tudo que for líquido da IP, que tiver final 1, está contaminado, tá? Ah, jogo na privada? Não. Ah, já usei, o que, que eu faço? Guarda o produto lá, não mexa mais. Coloque num canto lá onde ninguém alcance, né? Longe do alcance das demais pessoas, esconda. Deixa lá até a gente ver como é que vão resolver esse problema. Aí o que, que a gente faz com isso? Ficar com uma bomba dentro de casa? Uma bomba biológica dentro de casa? Ninguém quer, eu não quero. Eu quero entregar isso para a dona IP, para alguém, para qualquer um aí. Que vá dar, evidentemente, o destino correto a esse negócio. Eu ia falar aqui do futebol, não vai dar tempo, finalzinho do programa. Vamos falar só da Série C, Joás, porque tem jogo da Inter hoje, né? A Inter joga hoje. Nós tivemos muito futebol nesse final de semana. Série D, C, B, Série A, com jogos aí interessantes, algumas coisas interessantes para se falar do futebol. Mano, em cima da hora aqui, vamos falar só da Série C, porque tem jogo da Inter hoje aqui em Limeira, né? Série C que teve uma rodada nesse sábado. Começou no sábado, se estendeu pelo domingo e hoje, olha lá. Itabaiana 0, Floresta 0, Paysandu ganhou do Anápolis 2-1, Maranhão meteu 3-1 no Botafogo da Paraíba. Volta Redonda e Ferroviária empataram em 0-0. Ferroviária que está preocupada mais é com o Campeonato Paulista aqui, né? Que ela, da Série A2. Que ela pode ser campeã. Barra e Caxias empataram em 0-0. Olha, o Amazonas perdeu em casa. O Amazonas que estava invicto no campeonato, era o bambambam, estava ganhando todas, perdeu em casa do Figueirense por 1-0. O Ituano ganhou do Confiança por 1-0. E o Brusque meteu 3-0 no Ipiranga. Hoje, segunda-feira, 8 da noite, Inter e Santa Cruz aqui no Limeirão. Olha, se a Inter vencer, ela vai para terceiro ou quarto lugar. Terceiro ou quarto, acho que vai para terceiro lugar. Se a Inter venceu o Santa Cruz hoje aqui no Limeirão, vai para terceiro lugar no campeonato. Vamos ver lá, a Inter está com... Cadê a Inter? Está em 14º lugar. Tem Maringá e Guarani também hoje, né? Classificação da Série C lá, Joyce, que você colocou no ar agora. A Inter está em... Agora sim, classificação da Inter aí. Cadê? Ah lá, a Inter está em 10º... aquela lá era da Série A, né? Esse é o da Série C. A Inter está em 11º lugar com 8 pontos ganhos. Se ela vai para quarto lugar. Se ela ganhar hoje, ela toma o lugar do Ipiranga, lá que tem 10. Olha lá. Ela fica atrás do Paysandu, que está com 14, o Brusque, que está com 14 também. O Amazonas caiu para 13 pontos com essa derrota, né? Foi a primeira derrota dele, ele estava invicto. Olha lá, o Paysandu e o Brusque continuam invictos, né? Estão invictos ainda, né? E a Inter com 8 pontos em 11º lugar, vencendo, vai para quarto lugar no campeonato. Legal, tá bacana de ver. Então vamos ver, vamos acompanhar hoje, amanhã a gente fala aqui sobre esse resultado da Internacional e nessa semana, nesse meio de semana, nós vamos ter Copa do Brasil, né? Eu falei aqui comecei o programa falando da temperatura mais baixa do ano até agora, tá baixando ainda mais, gente. A última temperatura que foi publicada aqui pelo CETESB, 7 horas da manhã, agora daqui a pouco vai sair o das 8, 7 horas da manhã, estava com 10,2, temperatura mais baixa do ano nesta segunda-feira. Hoje eu vou falar para você, melhor do que um cafezinho preto, quentinho agora, é um chocolate quente, Joyce. O que você acha? É uma boa?
1: É uma boa.
0: Então... A gente se vê no chocolate quente. Um abraço, gente. Um bom dia a todos. Em nome da Joyce, do Carlos Gomide. Um bom dia para todo mundo. Uma boa segunda-feira. Boa semana para todos nós. Né? Amanhã a gente volta com mais uma edição do Bom Dia Melhor, trazendo informação, utilidade pública, prestação de serviço, participação popular. Tudo isso com muita seriedade, com muita responsabilidade e combatendo fake news. Tá? Até lá.

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2: Olá, muito bom dia. Começando mais uma semana. Vem comigo, Manhã Melhor está ao vivo.

A partir de agora, a sua participação é extremamente importante. Eu espero que o comecinho da sua semana seja abençoada. Estamos todos aqui felizes e contentes, então é só participar, hein?

hoje, então, é segunda-feira, dia 11 de maio de 2026. Uma manhã muito gostosa, mudança de tempo desde ontem. E tá tudo muito bem, né? Graças a Deus. Ontem foi dia das mães, eu tenho certeza que muitas mamães aproveitaram, seus filhos fizeram aquele agrado básico, mas não adianta só fazer no dia, tá? Faz também aí, quando não é o dia das mães. Teve filho também que nem lembrou, fazer o quê? Mas o importante é que se você curtiu o dia das mães, tá valendo, tá bom, tá bom. Deixa pro próximo, se não foi tão bom esse, deixa pro próximo, quem sabe melhor. Agora, se o seu foi muito bom, se você aproveitou a sua mamãe, valorizou cada momento com ela, isso é o importante, tá? Agora, começando mais uma semana com mudança de tempo, tá friozinho, eu tô com frio, viu? Eu tô com essa, né, que é um casaco, e tô com essa aqui, que é mais compridinha, porque eu tô com frio hoje, né? E também, com a mudança de tempo, já senti que tá diferente, tá coçando bastante o nariz, tá aquela nhaquinha que parece um resfriado, mas não é resfriado, né? Diferente, mas tá ótimo, tá excelente, um começo de semana maravilhoso pra todos nós, e Robertinha tá esperando você participar. O 34044000 tá liberado. Você participa, deixa o seu nome, interage aqui comigo e você concorre à família no cinema. A gente já começa a nossa semana com aquele sorteio legal pra você. Então, 34044000, você participa, deixa o seu nome. Tô esperando a sua participação. E às 9 e pouquinho da manhã, tem a nossa live, a nossa transmissão pelo nosso canal do YouTube, onde você também pode participar e concorrer à família no cinema. Então, bora, tô esperando você.

0: 8 horas, 21 minutinhos. Bom dia, Manhã Melhor ao vivo com você.
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0: 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Bom dia, 8h40.
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3: Oi, Roberta Maese, bom dia! Bom dia, Joyce! Como é que estão as duas moças aí no estúdio da Melhor FM 82.9? Muito frio aí, Robertinha? Muito? Não, pouco, né? Não esfriou muito, não. É gostoso, tá gostoso.

forma, né? O nosso excelentíssimo Douglas, sumido. Quem mais? É, lá da Neuza, Vanilda e a Lourdes, lá do Jaguari. Ei, bairro do Jaguari. Tem também o Zelão da Boa Esperança, o Moisés do Quiabo, né? A dona Laurinda, lá da Água Espraiada. Bom dia, dona Laurinda. Neuza Borlino, o amorzão dela, o Tiãozinho, lá do Barão de Limeira. Ei, Nerz, hein? Rosquinha, Jardim Alvorada. Fernanda e a filha Vitória da Vila Queiroz, um bom dia. O patrocínio pescador da Vila Pisa, a Roseli, o pai Natal, a mãe Aparecida, o marido Luiz e o irmão Valdir, lá na divisa Limeira e Arthur Nogueira. É, um bom dia para vocês. Maria Sierra, Cidade Jardim. Deixa eu ver aqui, João e Ana, lá da cidade Sertãozinho. Zui, João e Sônia, aqui de Rio das Pedras. Um bom dia para vocês também. Clarice Flor, Chico Jatubá de Piracicaba, o fofoqueiro da Boa Vista, o Cavalinho, Israel da São Cristóvão, Beatriz do Sabiá, é, todo esse pessoal, Antônia do Tatu, Toninho Furlão, sapateiro, conhece os clientes pelo cheiro, né, Robertinha? Tem também o Zé da Ida, o Zé Gordeiro, o Zé da Curva, o Zé da Volta, o Zé do Galo, o Zé Peru, tem o Zé Cobra, Zé Sagui, é, Zé Largaticha, Zé Caranguejo, tudo ali na Vila Queiroz. Lá embaixo, na parte de cima, tem o Avani e o China, maior jogador de bolas, que foi convocado para a seleção. Já sonhou jogando na seleção, Roberta. Você imagina, o China era um ponta esquerda de primeira. O homem batia com as duas pernas, viu, Robertinha? Bom, hein? Homem que batia com as duas pernas é bom demais, viu? É, é o China. Hoje ele sonha que joga bola, acorda cansado, tem que passar gelol, né? Já acorda até com olheira, de tanto que corre à noite. Mas tá bom demais, né, China? Fazer o quê, né? Ainda bem que sonha jogando, né? Então tá bom demais. Então tá aí. China, Zé da Ida, a Reda Boa Vista, a Adriana, Jardim São Pedro... Deixa eu ver, o Moacir, a esposa Ivani do bairro da área rural, dona Creuço e Ademir, dona Cida, seu Nico, tudo ali do bairro dos Frade. Tá acabando, Robertinha, fica tranquilo, tá acabando. Deixa eu ver aqui, Aparecido, seu esposo Carlos, lá do Geada 2, a Fátima do Amparo. Deixa eu ver, a Vani, já falei da Vani, deixa eu ver aqui, o João, lá da Santa Josefa. O João tá te ouvindo lá, o Everaldo, da Santa Eulália. Jesus de Americana e os apóstolos dele lá. Deixa eu virar meu caderninho. A Nancy, a dona Jandira do Jardim Nereide. Deixa eu ver aqui. A Elizabeth Galo, Pelé do Bairro dos Pires. É, o Durval Borte. O Guiomar Furlan do Jardim São Paulo. Ana Guiomar Furlan. Thalita Lopes. E tem também a ganhadora aqui, ó. A Maria Rita Sanjoro, né? Também veio buscar o presente dela aqui, subiu no Chico, um abração pra ela e muito obrigado, tá, de ter participado aí com a Robertinha. E logo, logo, né, vai botar outro presente aí, né, Roberta? Vamos sortear mais aí, mas agradeço a Maria Rita aí que veio, né, buscar seu presente aí e subiu no Chico. Depois eu não vi mais ela, desceu já com a Mercedes-Benz dela aí, a BMW foi embora. É, dona Maria Rita, todo esse pessoal a gente agradece, né? E estamos aqui na luta, mais um início de semana, né, Robertinha? Segundo, uma segunda diferente. No momento agora, aqui na Boa Vista, olhando pelas câmeras do BZZ, tá sem sol, tempo meio nublado. Mas segundo o nosso professor Hiroshi, é frio, tá bom? Então você se agasalha que vai esfriar. Hoje à noite tem jogo no Limeirão, viu, Robertinha? Não esqueça disso. Hoje à noite tem jogo no Limeirão. Isso, e aí, você vai, eu sei com o Tiagão, a Joyce, é pra comparecer lá hoje, no Limeirão, tem jogo hoje do Leão, tá bom? 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

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Tá bom, Roberta? Amanhã, né, tá a cores ao vivo e a cores amanhã, tá bom? Fica na paz, tchau, tchau.

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É isso aí. A partir de agora, também com transmissão pelo nosso canal do YouTube. Então aproveita, vem comigo. Tem um monte de notícia e fofoquinha boa pra

0: E hoje é segunda-feira, começamos uma semana muito gostosa e a partir de agora com a nossa live, a nossa transmissão pelo nosso canal do YouTube, aquele trechinho pequenininho, porém que você pode também aproveitar. E o nosso 34044000 tá liberado, então você participa, deixa o seu nome, interage, valendo família no cinema. Muitas participações do 34044000 e você também pode participar pelo nosso canal do YouTube. Por exemplo, quem está aqui com a gente participando? A Maria de Lourdes do Olga Verone. Maria de Lourdes, um beijo para você, obrigada. A Edilene, que está participando tanto no 34044000, como também, olha que coisa boa, através da nossa transmissão pela live que a gente faz pelo nosso canal do YouTube. E olha que notícia boa. Ela tinha comentado na semana passada, eu pedi para ela me lembrar, para a gente poder mandar aquele feliz aniversário muito especial. E hoje é aniversário da nossa querida Edilene. Ô, Edilene, que maravilha. Uma idade linda, maravilhosa, mais experiência, mais amor, tudo vai aumentando ao longo do tempo e é isso que importa. Então eu quero desejar para você, a Joyce também, né, Joyce? Afinal de contas, a Edilene é uma ouvinte, uma das ouvintes queridas que a gente tem aqui,
1: sim,
0: né?
1: Sim, eu tava sentindo tanta falta dela, é tão gostoso dela aqui todo dia.
0: É gostoso poder ver ela de novo, sim, sabendo que tá bem, né? É isso que importa. Então assim, estende para você o meu cumprimento, o da Joyce também. Um feliz aniversário, muitos anos de vida, tudo de bom, que você realmente aproveite, que saúde, paz, amor, carinho, tudo, tudo esteja com você, não só nesse dia, que marca uma data muito especial da sua existência, a data do seu aniversário, a data que você chegou no mundo, é a data que Deus escolheu para trazer você aqui. Mas que as coisas na sua vida continuem dando certo como sempre estão dando. E que você continue sendo essa pessoa maravilhosa que você é. Você é educada, você é amorosa, né? Brinca com a gente aqui também, né, Joyce? Ó, que ela disse assim, ó. Minhas meninas lindas, olha aí. Fico toda. Muito bom. Então, assim, eu fico muito feliz. Obrigada pelo carinho que você tem com a gente todos os dias. Mas hoje é o seu dia. Então, é o momento pra gente dobrar um pouco mais, né, Joyce? O carinho que a gente já tem, sim, por ela, sim, o amor e tudo mais. Então, parabéns, ó. Idade maravilhosa, tá? 5.8. Lindo, lindo. É mais experiência, são mais coisas boas que vão chegando, né? Então, parabéns. Aê, cumprimentando. Quem mais também chegando por aqui no 34044000? É que agora eu não dei alôzinho no comecinho da manhã, mas tô dando agora, tá? Marco Ock, um abraço diretamente do Japão. Tá lá do outro lado do mundo e tá ouvindo a Robertinha. Dona Sebastiane e seu Antônio Pereira, do Jardim Santana. A Luciana Barbosa, do bairro do Pinhal. Ela tá querendo concorrer aos ingressos pro cinema. Bora assistir o Diabo Veste Prada 2. Tem fofoquinha do Diabo Veste Prada aí daqui a pouquinho que eu vou trazer, viu? Mauricéia, boa sorte. Mauricéia, do Abílio Pedro. A Samara também chegando por aqui. Ô, Samara, um beijão pra você. Maria Rita Zacarias. Bom dia, Robertinho e Joyce. Ótima semana pra vocês. Beijos, meninas. Obrigada pelo presente. Amei. Ela mandou a foto que ela foi a ganhadora do relógio, né? Da relojaria de Zezinho, do Dia das Mães e tudo mais. Então ela tá mandando ali que pegou. Nossa, que bonito, né? A parte que coloca o reloginho ali é rosinha, tem uns pelinhos assim. Ah, eu adorei também. Que bom que você use, que marque. É que nem a gente fala, né? Que marque aqueles momentos importantes na sua vida. Puxa, olha, hoje registrei aí uma coisa boa, que seja aí pra marcar momentos importantes na sua vida. Zilda do Teixeira Marques, obrigada. Cris também, Fátima do Amparo, a Rô do Jardim São Paulo. Não é a Rô Franco, é outra rua que a gente tem aqui também. Quem mais na nossa live, na nossa transmissão? Joãozinho Fontes, de Major Salles, no Rio Grande do Norte. Olha aí o pessoal do Rio Grande do Norte. A Rê Ribeiro, também chegando por aqui. A Lourdes Maria, bom dia, tô na live também. Ah, Maria de Lourdes, é Lourdes Maria, mas tá, é a Maria de Lourdes, né? É, quero ganhar ingresso, vai Corinthians. Vocês não perdem a oportunidade, né, Joyce? Só porque sabe que eu sou palmeirense, né? Tem problema, eu amo vocês, sendo corintiano, São Paulo, não tem problema. Não. É que, olha, eu tenho um ouvinte aqui, de vez em quando ele fala assim, vai Robertinha, fala vai Corinthians. E pra eu não desagradar, eu falo, mas eu não sou corintiana, tá? Eu sou palmeirense, mas nada contra quem é corintiana, São Paulo, e não amo vocês igualmente. Mas a Maria de Lourdes não perde também
1: você
0: a oportunidade.
1: Você é a palmeirense favorita dos corintianos.
0: É, eu sou. Verdade, Joyce. Eu não tinha pensado nisso. Eu devo ser a palmeirense mais querida, né, dos
1: Sim,
0: corintianos.
1: Sim, com toda certeza.
0: É, porque todo mundo que é corintiano vem aqui na live e fala, vai, Corinthians. Tá tudo bem, tá tudo bem. Eu aceito com meu bom coração. Ai, meu Deus, viu? Obrigada aí pelo carinho e pela participação. A Cris mandando bom dia. Bom dia, meninas. Bom dia. E mandando bom dia também produção, pro Gomid, pra todo mundo aqui. Todo mundo faz parte aí do programa. Já tá mandando. O Gomid não faz parte do programa. O Gomid vem aqui, então ele acaba fazendo parte do programa. Mas tá bom. Tá recebendo. Não é que toda vez ele vem aqui dar os pitacos dele... Então já tá fazendo parte do programa, né? Não sei se ele quer fazer, né, Joyce?
1: Outro dia ele pegou o Ivan.
0: Ah, outro dia ele pegou o Ivan? Ah, então ele é bem eclético, ele não liga,
1: Sim, não
0: é só aqui. Ai, meu Deus do céu, mas tá bom, né? Tá valendo e é isso que importa. Ai, gente, então vou focar um pouquinho, né? Contar o que tá acontecendo aí no mundo dos famosos. Inclusive, o que eu vou trazer pra vocês é do cantor americano, né? O Axl Rose, do Guns N' Roses também, né? E, inclusive, tem, né? Viralizou o áudio dele ao agradecer os fãs em português. Daqui a pouquinho a Joyce vai colocar também. Mas eu vou ler a matéria pra vocês entenderem. Porque tem um monte de gente famosa vindo fazer show aqui no Brasil. Que bom por isso, né? A gente fica feliz. É, o brasileiro, ele é mais carentão mesmo. Eu falo até porque todas as vezes que a gente vê uma coisa boa de uma pessoa que a gente gosta, que a gente é fã, a gente fica muito feliz por Sim. isso, né? E Guns, bom, Guns a gente sabe, né? Pra quem... não viveu essa época, mas curte as músicas até hoje, porque as músicas são sucesso e tudo mais, fica muito feliz. E o Axl Rose, que é o vocalista da banda Guns N' Roses, viralizou a agradecer os fãs em português. Oh, mas durante o show, sabe onde? Nos Estados Unidos.
1: Olha.
0: A moral nossa tá grande, Joyce. É isso que é gostoso. Porque assim, agradecer fã em português aqui no Brasil, que é algo que os brasileiros ficam muito felizes também, ponto positivo. Eu acho que todo artista que faz isso aquece o coração, né, dos seus fãs, sendo nós os brasileiros, até de outros países, mas tô falando do Brasil porque eu sou brasileira, né? Então a gente acaba ficando muito feliz por isso. Acontece que o Axl Rose viralizou agradecer os fãs em português durante show lá nos Estados Unidos. Ele esteve aqui, se não me engano, coisa de 2 meses atrás, fez shows também, estava no Nordeste, muitas pessoas fotografaram ele jantando num lugar lá no Nordeste, comendo comida típica e tudo mais, e todo mundo, Axl Rose e tal. Enfim, mas agradecer, lembrar da gente lá nos Estados Unidos em português... É uma coisa boa, né? Então, ó, Axl Rose, vocalista do Guns N' Roses, protagonizou um momento inusitado durante um show da banda nos Estados Unidos. Em meio à apresentação, o cantor surpreendeu o público ao fazer um agradecimento em português. Poucos dias após o encerramento da sua turnê do grupo pelo Brasil, porque ele fez várias passagens. Porque assim, ele chegou em vários momentos aqui. O ano passado, ele esteve aqui em várias oportunidades. Esse ano também, inclusive, ele fez show no Nordeste brasileiro, coisa que é diferente alguns artistas fazerem shows Sim. lá. Geralmente os shows ficam concentrados mais no Sudeste, São Paulo, Rio de Janeiro, Minas, às vezes já vi também muitos fazerem no sul, né, no sul do país, mas é difícil ir pro Nordeste, ele tava lá fazendo o seu showzinho. E por conta disso, né, em vídeos aí que viralizaram nas redes sociais, Axl se vira para a plateia e diz... Obrigado. Espere. Eu estou de volta aos Estados Unidos. Graças. Apesar da brincadeira, ele realmente sabia o que ele estava falando. E foi isso que realmente repercutiu e muito aqui no Brasil. E a gente vai trazer agora ele. Foi uma coisa rápida, tá, gente? Não foi uma coisa... Nossa, obrigado. E ficou lá enchendo linguiça. Não foi nada disso. Foi algo rápido. A gente vai trazer aqui pra você. Você se lembra dessa época do Guns, curtindo as músicas e tudo mais? Então a gente vai trazer agora o Axl Rose agradecendo os fãs lá nos Estados Unidos, mas agradecendo em português.
2: Obrigado. Oh, wait. I'm back in the States. Gracias. Come on, I thought that was funny.
0: Olha, uma coisa eu falo pra vocês. na hora que ele se dá conta que ele tá de volta pros Estados Unidos depois de tanto tempo aqui no Brasil, ele fala assim, alright, espera, eu estou de volta nos Estados Unidos, tá bom, graças. Aí ele misturou até espanhol. Eu acho que não tá muito bom não, né, Joyce? Mas tá bom. Porque obrigado seria como, Joyce, em inglês?
1: Thank you.
0: Ah lá, thank you. Então é isso que ele teria que falar lá, né? Então, obrigado e nem graças.
1: Não.
0: O que, que é? Tá achando que tá no México? Quem tá no México é o BTS, que fez o último show. Graças a Deus, né? Não aguentava mais. Aí tocou até a música, viu, Joyce? Eles... Só que tem uma coisa que eu acho que o Brasil vai ter esperança. Todo mundo tá falando que vai ter música surpresa, que não ia repetir as músicas e tudo mais. De fato, é verdade, não houve nenhuma música repetida até ontem. Porque ontem eles finalizaram um show tocando Airplane 2, parte 2, né? Aí as brasileiras, por causa do é o mariachi. Mas fala Brasil também, mas fala Hong Kong, fala Paris. Vai tocar em todo lugar? Como que vai ser esse negócio aí? Mas enfim, né? Tocou Airplane 2 porque elas queriam muito. Elas deixaram a desejar, porque só ficou assim, ó. Eles estavam cantando, aí só falaram, na hora do refrão, era mariachi, aí elas cantaram. Aí fora essa parte, elas não cantaram nada, deixou muito a desejar a música Airplane 2. Acontece que depois dessa música, que as brasileiras... Você abre aqui, gente, é incrível. Você abre aqui e você vê um monte de gente choramingando, né, as fãs do BTS. Tocou Airplane 2, tocou, não dei nem água agora pra ele de novo. Me traiu a gente e tudo mais. Mas teve uma postagem que eu achei muito legal, que raciocinou muito bem. Coisa que eu também também hoje de manhã, eu tava num sono desgraçado e eu não ia raciocinar mesmo. Eu tava meio perdida, pra falar a verdade, de sono. Mas teve uma que pensou de um jeito. Pessoal, eles tocaram Airplane parte 2 lá. Só que eles repetiram uma música que foi Spring Day, que eles tocaram em Goyang, pras coreanas. Então isso abre um leque, ou abre uma, né, precedência em relação a poder repetir músicas aqui no Brasil. Eu acho que vai ter que repetir, porque a gente tem show em outubro. Vai sobrar o quê pra nós? A 29? Que não fala nada, Joyce?
1: Eu acho que eles podem até fazer um mashup, sabe? A Airplane com alguma outra que seja sucesso aqui no Brasil.
0: Sim.
1: Junta tudo
0: e vai, porque serão 3 dias aqui também. Então, cada dia vai ser uma oportunidade a gente poder ver qual vai ser a surpresa das músicas tocadas. Porém, quem vai nos 3 dias vai poder acompanhar os 3 dias. Mas quem vai só um dia? Então, eu torcer pra que cheguem músicas bonitas agora. Foi o que até falei e pensei. No meu caso, eu acho que vai ter que repetir música, porque não vai ter tanta... Ah, mas o BTS tem 80 músicas, mas são 2 surpresas cada show. Até outubro tem muita coisa pra acontecer. Tem muito mais shows. E às vezes vai tocar uma música que...
1: Tipo, shows que vem depois de outubro também.
0: Então, como que vai ser? Vai ter que repetir, porque existem músicas que, em determinados lugares, fazem muito mais sucesso do que em outros. E aí? Vai, já tocou lá, não vai tocar aqui? Então isso abre uma precedência no sentido de... Tocou Spring Day lá, em Goiânia. Vai tocar, e já tocou também agora no México? Tocou por quê também? Tinha outras músicas pra tocar. Sei lá, acho que... Coloca e vai o que dá pra mostrar pra aquelas loucas do Brasil lá que vai poder repetir música. Eu acho que foi um aviso, Joyce. Você
1: calma,
0: também acha?
1: Calma, que a hora vai chegar.
0: Calma, a gente vai poder repetir Airplane 2 aqui. Então toque Spring Day, porque já aí já dá um toque pra todo mundo. Ó,
1: sim,
0: tem possibilidade de repetir músicas como aconteceu. Então tem que ver o lado bom que foi essa pessoa. Eu não lembro quem postou lá. Eu lembro que a turma só criticou as mexicanas, falando que elas não aproveitou nada e tudo mais. Porém, tem que ver além disso. Se repetir uma música que faz o quê? Um mês que tocou? Se repetir uma música que faz um mês que tocou, então abre aí um leque muito grande para outras músicas que já tocaram, Microcosmos, por exemplo, outras que são muito bem requisitadas e pedidas para serem tocadas em outros shows. E pra bem também, eu acho que na altura do campeonato, quem é fã poder estar lá e curtir um pouco, eu acho que o foco principal é esse, que tocar 29 a gente começa a meditar lá, não tem problema, todo mundo ficar quieto e medir, manda o RM.
1: Do cartão.
0: Manda o RM lá fazer a meditação, né, Joyce? Ele gosta. A gente medita, não tem problema. Vai que vai também. O importante é estar sentindo lá aquele calor humano. Dependendo de onde você for ficar no show, vai ter muito calor humano, né, Joyce?
1: Sim.
0: Quem tá na pista que eu diga, né? Vai ter muito calor humano lá. 9 horas e 17 minutinhos. Que delícia. É o contato com o povo, né? Isso que é bom, né, Joyce? 9 horas e 18 minutinhos. 9 e 18. E você continua participando, 34044000, seu Natal Alfaiate, um abraço. Geni Ensinas também tá chegando por aqui e participando. 918, gente, o diabo veste Prada. Eu vi uma publicação que falaram assim que o diabo não veste Prada, ele tá lá no meu trabalho vestindo, o que que é? Falaram, acho que foi Riachuelo, Joyce, que falaram. Que o diabo lá no trabalho não veste Prada, não.
1: Nem
0: ai,
1: isso.
0: Tem até isso, Joyce. Falaram que o diabo veste Prada lá no meu trabalho, veste Riachuelo. Renner, eu vi umas publicações também e tudo mais. É porque nem todo mundo tem dinheiro pra vestir Prada, né? A gente vai vestir o que dá, né, Joyce? E tá tudo bem por isso. O diabo, na onde você vai, veste que roupa? Conta aqui pra mim. Eu vou ter que analisar o diabo, que roupa que veste. Ai, Deus amado. Ô, Joyce, nós estamos perdendo um amigo, nós estamos perdendo a piada, né?
1: Não, a piada a gente não perde.
0: Não. Ó, você vê que o povo tá tão louco que até o X-Rose lá... Oh, que? Eu tô nos Estados Unidos. Graças.
1: Ninguém avisou pra ele onde ele tava.
0: Não, é thank you, né? Não é isso, Joyce. Pelo amor de Deus, tá todo mundo perdido, viu? A gente não... O que fizeram com nós, Joyce? O que fizeram com a gente? Pelo amor de Deus, viu? Ó, o Diabo Veste Prada 2. O cachê milionário que protagonistas receberam. Elas são lindas, maravilhosas, a gente sabe disso. Mas, claro, sucesso gigantesco. O cachê não poderia ser diferente. Afinal de contas, reunir as duas 20 anos depois, com certeza, elas devem ter cobrado aí um cachezinho, ó. Bem grande. E não somente elas, né? A outra atriz, que é Emily Blunt, que antes, há 20 anos atrás, não tinha tanta popularidade assim, e hoje ela é protagonista de vários e vários filmes, inclusive, eu fui pegar pra saber qual filme que ela fez. Ela fez o dublê, que é aquele lá que ele cai no chão, se estrupia tudo, pergunta, tá tudo bem? Olha, ó, parece nós na vida, né? Tá tudo bem, ó, tá tudo bem. É, e também outros filmes, por exemplo, de terror, como Um Lugar Silencioso, parte... Sei lá que parte que tá esse Lugar Silencioso, que eu também não assisto. Eu vejo um monte de parte. Ela é uma das protagonistas deste filme também, fora outros. Então, ela cresceu, e muito também. Então, não é somente as duas aí que cobraram um cachê muito mais alto para poder estar fazendo, né, o segundo filme da franquia. Fontes disseram que Strip, a Eterna Miranda... que é aquela que é o diabo, né, que veste Prada ali. Esse é o foco do filme, tá? Ela é tão ruim e ela se veste muito bem. Por isso fala, o diabo veste Prada, porque ela é o diabo em forma de pessoa vestindo Prada, né? Recebeu aí 12,5 milhões de dólares pela sequência da franquia. A estrela teria feito questão que Anne e Emily recebessem o mesmo valor. Então, imagina o quanto que não foi gasto, mas não um investimento que não valeu a pena, não. Muito pelo contrário, valeu muito a pena. Foi um investimento muito bom. Mas a Emily Blunt, que hoje já tem uma moral muito grande, ela também recebeu o mesmo valor das duas. Antes ela era só uma participaçãozinha ali, né? Uma pessoa que... começo de carreira e tudo mais. Hoje não. Hoje ela recebeu o mesmo valor. Então, as três, cada uma delas, recebeu igualitariamente e o mesmo valor de 12,5 milhões de dólares pela participação no filme. É muito dinheiro, mas em compensação, tudo isso é fruto do talento delas. Então, realmente merece. Acho que tá certo. E além dos salários, as estrelas recebem também bônus de bilheteria, tá? É o que pode adicionar cerca de... Nossa, Joyce, o que eu vou falar aqui? Até você vai... O que pode adicionar cerca de 20 milhões para cada uma delas ao montante. Então, o sucesso delas, como elas irão ter bônus de bilheteria, fora o valor para fazer o filme de 12,5 milhões, elas irão receber com bônus e tudo, pode chegar aí o valor de 20 milhões para cada um. De dólares, tá, gente?
1: Deu bom pra elas, deu muito bom.
0: Deu muito bom. Eu? Quem? Já pensou, é. Joyce, na gente recebendo aí pra voltar a fazer alguma coisa? Sendo reconhecida assim? Claro, né? Que isso não vai acontecer, óbvio. Mas, porque a gente tem o pé no chão, não vai acontecer. Mas elas, com o talento e outra, a indústria de cinema se paga milhões. Aqui, salário normal, né, Joyce? Não vai pagar nada pra gente a mais, né? Mas, enfim, é merecido. A Streep, ela é uma atriz maravilhosa. Adoro ela, acho ela linda, talentosa e tudo mais. A Anne Hathaway também. E agora a Emily Blunt, que é uma atriz... Assim, particularmente, eu acho ela um pouco sem expressão. Não sei se é a quantidade de botox que colocaram no rosto dela. Falta um pouco mais de expressão. Porém, ela é muito talentosa. Então, valeu a pena aí, porque... São pessoas talentosas e que deram bom no filme, porque o filme tá bombando não só no Brasil, como no mundo inteiro. 9 horas e 22 minutinhos, agora são 9 horas e 22 minutos, tá aí. O Diabo Veste Prada, né? Ai, ai, 9 horas e 24 minutinhos, Luzinete, um beijão pra você também, obrigado pelo carinho. Quem mais chegando por aqui? Alana! Alana, um beijão pra você, ela quer muito assistir o filme. Realmente, o filme eu não assisti, mas todo mundo tá comentando uma coisa muito boa do filme, tá? Então, boa sorte aqui no sorteio, viu? Quem mais também? Opa, coisa boa, né? Deixa eu ver quem mais tá participando por aqui. A Iracema, um beijo, viu? Obrigada também pelo carinho e pela participação. Agora são 9 horas e 24 minutinhos. Após rumores de término que rolaram na última semana, a influenciadora Virgínia Fonseca apareceu nas redes sociais na manhã de ontem. E além de esclarecer a situação do seu relacionamento, se declarando para o namorado Vini Júnior, ela aproveitou o dia para treinar ao ar livre e exibir o corpo sarado. Ué, mas não era dia das mães? Tinha que ficar com os filhos? Ah, e ainda se bobear, a filha fala assim, é a melhor mãe do mundo. Não é verdade, é verdade. Olha. Joyce, cala de boca, né? Cala de boca, não vou falar nada. Mano. Em homenagem ao Dia das Mães, o jogador fez uma publicação nos stories parabenizando a empresária que tem 3 filhos. Não com ele, né? Maria Flor, Maria Alice e José Leonardo, frutos do seu antigo relacionamento com o Zefinho. Uma coisa ela não pode reclamar, né? O Zefinho deu 3 preciosidades pra ela. Acredito que... foi algo bom do relacionamento, isso mostra que o relacionamento não foi de total ruim. Eu não posso falar que o relacionamento foi, por mais que às vezes ele terminou por alguma coisa, o Zefinho era muito moleque ou não, ou ela deixou de gostar, independente do que, qual foi o motivo do término entre eles. E deu certo, até o momento que era pra dar, porque dali surgiram 3 crianças, que eu acho que ela poderia dar um pouco mais de atenção, estar mais presente, porém eu acredito que ela não aproveitou muito. Ela casou muito nova, teve filhos muito nova, e isso é reflexo. Agora ela quer aproveitar, mas tem os 3 filhos que são a parte principal de uma mãe. Mas tá tudo bem, né? O que que acontece? Ele parabenizou, falou assim, ó, feliz das mães? Ó, o que tá escrito aqui, agora não sei se copiaram. Joyce, eu não sei se copiaram ou é o que tá escrito aqui. Feliz das mães, te amo. Ah, se for pra...
1: Tá, feliz dia das mães.
0: Tá, feliz dia das mães. Então foi o estagiário aqui que errou, né, Joyce? Então 0 pros estagiários, tá? Pros estagiários que escrevem essas matérias. Comeram ali a palavrinha, Joyce. Tá escrito aqui, feliz das mães. Mas a Joyce já foi, já viu pra mim, ó lá. Joyce, tô meio enxergando de longe, tá meio difícil, tá, filha? Por isso que eu pedi pra você ver aqui. Então, mas tá certo, né? Feliz dia das mães. Te amo, Virgínia. E ela, obrigado, meu amor, te amo. Ela ainda compartilhou a sua prática de exercícios físicos nesse dia de celebração, surgindo de biquíni, exibindo a barriga trincada, fazendo bicicleta ao ar livre e mandou uma mensagem especial para os seguidores em vídeo. Não tá falando na matéria se ela passou com os filhos dela, né, Joyce?
1: Não. Ah,
0: não tem problema. Isso é um pequeno detalhe. Na verdade, quem é muito ocupado, às vezes não dá, né, Joyce?
1: Não dá tempo de chegar.
0: Também acho.
1: Não dá tempo de chegar.
0: Eu acho. E eu acho que foi bem isso. Eu não vi a rede social dela. Se eu tiver errado e alguém viu alguma coisa dela com os filhos, pode me mandar que eu corrijo a informação aqui. Eu não vou me dignar a entrar na rede social dela, Joyce, porque eu tô muito ocupada pra isso. Não. E eu vou me poupar de ver certas coisas. Mas se alguém viu E falou, Roberta, não, tava lá. E ela postou com os filhos também. Depois dela postar com a barriga trincada, andando de bicicleta, ela postou com os filhos dela. E ó, então tá tudo bem. Tá tudo ótimo, eu corrijo aqui. Até então, não vi nada falando, ó. Na matéria, por exemplo, não fala que, ó, ela agradeceu, mas ela fez uma linda postagem dos filhos, ou ela mostrou que estava com os filhos. Só mostrou que estava ao ar livre, andando de bicicleta. A pessoa que escreveu, ela colocou esse detalhe aqui. Talvez foi pra cutucar, mostrando que ela não fez nenhuma postagem estando com os filhos. Que a pessoa se dignou a escrever que ela estava ao ar livre, andando de bicicleta. Ai, como eu não ligo muito pra essas coisas, né? Eu vou ficar quieta porque eu acho que eu ganho muito mais. 9h28 e a última fofoquinha aqui da nossa parte legal do programa, nesse sentido de falar de fofoca, comentar. Se tiver que criticar também, a gente critica, não tem problema não. Mulher entra na justiça para pedir DNA e provar suposta ligação com Roberto Carlos. Bom, uma mulher acredita que pode ser filha de Roberto Carlos, o cantor. Além de se achar muito parecida com o ídolo. Ah, mas isso não quer dizer nada, né? Ô, Joyce, quantas pessoas parecidas no mundo não são nem parentes, não tem nenhum laço sanguíneo, estão do outro lado do mundo e são parecidas?
1: Daqui a pouco tá igual aquele pessoal. Ai, que eu sou filho do Gugu.
0: Ai. Verdade, aí dá negativo, fala, não, não pode ter dado negativo.
1: Pode ser.
0: DNA, gente, DNA não tem como dar negativo. Enfim, né? Então ela se acha muito parecida, né? Com o ídolo da música brasileira, outras questões familiares estão em jogo também. Por isso, ela entrou com um processo na justiça para fazer exame de DNA. Aos 57 anos, Roberto Carlos passou a ser apontado por ela, que é a Silene de Freitas, como possível pai biológico dela. Silene vive em Londrina, no Paraná, e afirma que sempre ouviu dúvidas sobre sua origem. Segundo ela, os pais que constam em seu registro de nascimento não seriam os biológicos. E a verdadeira mãe seria uma tia da família, que teria trabalhado como camareira em um hotel da cidade nos anos 60. A suspeita é de que ela tenha engravidado após uma passagem de Roberto Carlos por Londrina. Eu acho que a gente se parece muito. A boca, o queixo, a testa, afirmou Silene ao comparar traços físicos com o artista. O processo de investigação de paternidade tramita desde 2024 em Londrina. Então, já, isso aí, ó, já tá ali faz tempo. A mulher afirma que decidiu procurar respostas apenas agora para evitar conflitos familiares. Pesquisas em arquivos históricos encontraram registro de um show de Roberto Carlos na cidade em fevereiro de 1966, mas não localizaram outras passagens até 72. Datas que divergem das informações apresentadas no processo. Nem mesmo Silene sabe precisar a própria data de nascimento, já que foi registrada apenas em 1969. Cada uma, né? O advogado da ação afirma que o exame de DNA é a única forma de esclarecer a dúvida sobre a identidade da mulher em questão. O cantor já reconheceu um filho em 1991 após um exame de DNA. Então, assim, se ele reconhece que é filho e dá que é filho, ele reconhece, tá tudo certo. O problema é que não tem outras passagens do Roberto Carlos fora 1966 pela cidade. Até 72, e ela foi registrada em 69. Ah, mas antigamente podia ser que ela nasceu, sei lá, em 67 e demorar aí 2 anos pra registrar? Pode. Pode. Mas quer dizer nada, né? Aparência e tudo mais. Se ela tem alguma dúvida, pode ser que ela consiga na justiça que ele faça o DNA, mas eu não acho que essa mulher, na verdade, é filha do Roberto Carlos. Se fosse assim, todo mundo que é parecido com o Roberto Carlos seria filha dele ou filho dele. Isso não quer dizer nada. Tem que ter algum registro. Se na, um ano, 9 meses antes dela nascer, ele estava na cidade, então tudo bem. Que demora uma criança pra ser ali toda a gestação, 9 meses. Mas se o Roberto Carlos passou há anos atrás, como que essa criança ela é filha do Roberto Carlos? Ai, é umas coisas, né, Joyce? Não tem nem comentário umas coisas dessas, né?
1: Não.
0: Será que é tudo pela fama? Será que a pessoa entra como um processo de desequilíbrio? Não sei. Não faz muito sentido, né?
1: Não, não faz.
0: Tipo, não tem nada que evidencia que ele é o pai da criança? Que seria, no caso, dela, o pai dela. Como que ela pode falar? Nasceu como? Difícil, Joyce. Então, É mais um aí. Aí na hora que faz o exame dá negativo, fica brigando que nem aquele lá que era, diz que é filho do Gugu, não deu negativo porque todo mundo ali fez alguma coisa no DNA. É grave esse tipo de acusação.
1: Gente, pelo amor de Deus, cuidado fazer essas brincadeiras com criança.
0: Não, é verdade. A criança nasce e fala assim, olha, o seu pai ver. É fulano de tal.
1: Tem vários casos que a pessoa menciona isso, que falavam pra ele quando ele era criança que ele se parecia muito com certo artista, aquela coisa toda.
0: E aí? A criança cresce achando, meu pai é o Roberto Carlos. Ou meu pai é fulano de tal. E aí? Gente, pelo amor de Deus, toma cuidado. Às vezes a mulher não tinha... Vamos supor, o pai desse filho, dessa filha, é um outro homem. E aí sumiu, às vezes, não registrou e tudo mais. Aí acho que naquela brincadeira, porque a criança... Cadê meu pai? Cadê meu pai? É seu pai, é o Roberto Carlos. Pronto. Aí a criança cresce que não,
1: criança,
0: meu pai é o...
1: acredita em tudo que a gente fala, gente.
0: Esse tipo de brincadeira, não. Fala a verdade. Olha, seu papai não tá aqui. Mamãe vai tentar procurar. Eu acho que é verdade.
1: Se é esse o caso, afetou a pessoa a vida toda.
0: É pensando que ela era... Nossa, meu pai é o Roberto Carlos. São tantas emoções. São tantas emoções que eu perco até o rumo. Ai, meu pai, mas tá bom, né? Não vai ser nada, não. Vou encerrar o nosso momento de fofoca, porque é umas coisas que não tem sentido. Como tem sentido que tivessem todos os dias? Olha, a data que ela nasceu é tal data. O Roberto Carlos passou ali 9 meses antes. Abre um leque ali, né? Opa.
1: Dá aquela desconfiança.
0: É, tem caroço aí nesse angu da minha cor. O cara passou 3 anos atrás, como que você é filha dele? Calma, eu acho que tem gente, por isso que eu falo, não coloque caraminholas na cabecinha das crianças, porque elas crescem meio achando que qualquer um é pai delas, e aí fica complicado, né? Agora são 9h33, live encerrada, agradecendo a sua participação, obrigada pelo carinho. Ah, e da Márcio de Sumaré, ô Márcio, um abração pra você, viu? Obrigada pelo carinho. A Alana mandou assim, ó, af, às vezes é isso, viu, Robertinha, que é fama, pode ser também. Pode ser que é fama, pode ser que, como a Joyce levantou esse leque, que eu acho que tem muito mais a ver, não é nem a questão da fama, é a questão de, às vezes, a mãe ficava falando, não, você é filha do Roberto Carlos. Cria-se uma loucura na cabeça da criança e ela cresce, pensando que é verdade. E aí fica pior ainda, como vai tirar isso da cabeça de um adulto agora, Joyce? Aí mostra lá o DNA falando, não, você não é filha ou filho do Roberto Carlos. Não, esse DNA tá errado, Roberto. Compraram lá o laboratório. Olha que absurdo. Acho que um laboratório vai sujeitar a isso, colocando a credibilidade, se isso é descoberto, colocando credibilidade, trabalho e tudo mais, só porque eles não querem que você seja filho do Roberto Carlos ou filha do Roberto Carlos. Eles querem mais que o Roberto Carlos pague pensão mesmo. É tudo aí, se tiver que pagar.
1: Você não acredita? Paga mais um teste. Paga outro.
0: Vai, né? A gente faz. Que,
1: é baratinho, né?
0: É baratinho. Contra a prova, paga aí. Vão pagando e se der negativo, a gente vai fazendo quantos testes precisar. Mas nenhum lugar vai colocar em risco a idoneidade do local pra falar que você não é filho ou filha de algum artista, né, Joyce? Então, caso... resolvido. Bom, gente, encerrando a nossa live, um beijo grande, obrigada pelo carinho. Amanhã tem mais, com certeza, e final do programa tem sorteio de família no cinema. Tchau, tchau, até daqui a pouquinho.

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9 horas e 49 minutinhos, reta final do programa. E agora eu quero, né, agradecer a todos e colocar o nome no sorteio. Você que deixou o seu nome, interagiu com a Robertinha, você está concorrendo à família no cinema. Então vamos lá. Todos os nomes aqui. Todos, gente. Todo mundo tá participando. Então vamos lá, sistema rodando boa sorte. Quem será, quem será, quem será? Pronto. Parou. O nome da ganhadora. E vai poder curtir Cineminha na Faixa. E eu tenho certeza que ela vai ficar feliz, porque ela gosta de cinema. É a Luciana Aparecida Barbosa. Luciana Aparecida Barbosa deixou o nome. E ela ainda deixou o recado. Eu já tô até entrando aqui certinho na rede social. Na rede social, do WhatsApp dela. Ela falou assim, bora assistir O Diabo Veste Prada. Então, boa sorte, você vai assistir, tá bom? Pessoal, tô indo embora. Fiquem com Deus, um beijo grande. Se Deus quiser, Ele quer, amanhã, a partir das 8 da manhã, eu estarei com vocês novamente, tá bom? Tchau, tchau. E ó, amanhã tem sorteio. E amanhã o sorteio que eu vou fazer é... Ah, já tô até alertando, sabe, Joyce? Porque daí as pessoas, né, os nossos ouvintes já ficam na expectativa. Torta deliciosa da Padaria Moreira. Amanhã no programa a gente vai fazer o sorteio, tá bom? Beijos, tchau, tchau.

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1: Hoje é segunda-feira, 11 de maio de 2026. Agora são 10 horas e 2 minutos.

0: Agora são 10 horas e 4 minutos, 10 e 4. Alô para você que está sintonizado em 82.9, para você que está sintonizado nas mais diversas plataformas da Melhor FM. Estamos chegando nessa segunda-feira com o Cidade em Foco. E aí, como é que foi o seu Dia das Mães, hein? Você beijou sua mãe? Abraçou sua mãe? Alô, mamãe, você foi beijada? Foi abraçada nesse final de semana? Foi? E você que não tem mãe, como é que você fez? Fez uma oração para ela? Pediu para que ela, de onde ela estiver, ela te proteja? A gente torce para que todo mundo tenha tido um final de semana abençoado e vamos juntos para mais uma semana de trabalho aqui na Melhor FM. Você pode participar do programa pelo 34044000, é o WhatsApp da Melhor FM, 34044000, e também pelo YouTube. No YouTube da Melhor FM, digita lá Melhor FM Limeira no YouTube, você vai encontrar a gente, a foto dessa pessoa que vos fala, com a tarjinha ao vivo. Clicou, pronto, você entrou na transmissão, logado no ligado no ou logado na sua conta Google, você pode mandar mensagem pra gente aqui, tá? Se você quiser fazer alguma reclamação, alguma coisa que você queira conversar com a gente, queira um retorno, passe pelo WhatsApp, que aí a gente consegue te identificar com o número de telefone, tudo certinho. Agora, se é só para mandar bom dia, pode mandar lá no YouTube também, que a gente vai interagindo com as pessoas, e no Facebook. Prometo que essa semana, a partir dessa semana, a gente vai começar a dar atenção pro povo do Facebook, que passa também, assiste o nosso programa, às vezes fala alguma coisa e a gente, por falha minha, a gente não dá atenção, mas a gente vai começar a dar atenção para vocês também, tá bom? Junto comigo aqui no estúdio da Melhor FM, sempre ela, Joyce Azevedo. Bom dia, tudo
1: bom
0: bem
1: dia,
0: com você?
1: Bom dia, Comide, tudo bem.
0: Tudo certinho?
1: Tudo certo.
0: Passou o final de semana bem?
1: Sim.
0: Descansou?
1: Descansou. Relaxando.
0: Né? Descansou. Muito bem. Mamãe aproveitou para beijar, lamber a mamãe?
1: Sim, também. Eu passei o dia todo no domingo com a minha mãe.
0: Ai, que beleza, hein? Muito bem. Parabéns mais uma vez à mamãe da Joyce. A Joyce está aqui e ela vai, como sempre, participar ativamente do nosso programa também, que hoje recebe Marcos Cordaço. Ele que é especialista em trânsito. Queria já desejar um bom dia para Vossa Senhoria. Tudo bem, Cordaço? Um abraço.
2: Bom dia, Gomide. Muito obrigado pelo convite. Bom dia, Joyce.
1: Bom dia.
2: E ainda em tempo, um feliz Dia das Mães
0: para
2: todas as mães que nos acompanham. Obrigado pelo convite mais uma vez. Estamos aí para poder colaborar visando um trânsito mais seguro, não só em Limeira, como em toda a região.
0: Não tenha dúvida que a gente precisa mesmo de um trânsito muito mais seguro. A gente vai conversar com o Cordaço, mas acabou de me chegar uma informação aqui. Eu não estava sabendo, confesso que não estava sabendo, de um caso de salvamento de bebê engasgado feito por agentes da Guarda Civil Municipal de Limeira. A equipe de Rumu estava fazendo o patrulhamento ostensivo lá pela região do Jardim Santa Eulália, quando eles receberam um pedido de socorro vindo da própria população, né? Passou um carro, a gente vai saber direitinho. Tem as imagens aí, Joyce? Se puder colocar pra gente as imagens do salvamento, é uma imagem de câmera de segurança, que vocês vão ver que a viatura vai passar pelo local e vai fazer o retorno, porque ela foi acionada por um carro, enfim, por alguém que estava passando pela rua precisando de socorro. Vem a mulher com uma criança no colo e aí eu acredito que tenha sido o Leonardo, a gente vai confirmar, mas eu acredito que tenha sido o Leonardo, que ele estava na posição de terceiro homem, segurança ali atrás, o motorista. Ele pegou a criança no colo e acabou fazendo as manobras de desengasgamento, né? E acabou, graças a Deus, conseguindo salvar a vida desse bebê. E encarregado dessa viatura era o GCM Solis, que conversa com a gente ao vivo por telefone para falar a respeito dessa situação. Solis, tem que estar preparado para tudo mesmo, não tem como, né, Solis? Tudo bem? Bom dia, bem-vindo ao Melhor FM.
3: Bom dia,
0: Gomide,
3: bom dia a todos os ouvintes. Graças a Deus, fomos felizes aí nessa ocorrência. Deu tudo certo com a criança, com a mãe, conseguimos ajudar aí a desobstruir, né, ó, a criança engasgada.
0: Como é que aconteceu? As pessoas estavam no carro, é isso?
3: Isso, Gomide. O que a mãe passou pra nós, a bebê começou a ficar mole e já tava ficando roxa a pele do rosto dela, da garganta, né? E ela pediu uma ajuda pro vizinho. E eles estavam indo até o hospital. E daí nisso nós estávamos em patrulhamento para coibir furtos, roubos, ordens de serviço. E nós, ela parou a viatura, né, muito desesperada, com a criança já engasgada. Foi quando a equipe desceu, o GC Leonardo conseguiu fazer as manobras. Ela, de momento, falou que estava mamando, né? Não era com papinha, era apenas com leite da mãe. Foi feita a manobra certa e, graças a Deus, a criança voltou. E nós acompanhamos ele abrindo o caminho do trânsito até o hospital.
0: É 6 meses de vida, o bebezinho? É isso?
3: Ela falou que tinha 8 para 9, um pouquinho, 8 para 9.
0: 8 para 9 meses. Era uma menina, um menino?
3: É uma menina.
0: E é uma satisfação, né, Solis? É, na véspera do Dia das Mães, né, você conseguir salvar um bebezinho e mostra que a Guarda Civil Municipal, enfim, as forças de segurança como um todo, tem que estar pronto para tudo, né? A qualquer momento pode surgir uma situação dessa, né?
3: Graças a Deus, Gomide. Nós não sabemos se daria tempo ou não de chegar até o hospital por conta do trânsito, por conta da gravidade, né? Mas graças a Deus nós estávamos mais perto ali dela e conseguimos fazer a manobra e graças a Deus teve um final feliz, né?
0: Muito bem. Foi o Leonardo que conseguiu desengasgar então, é isso? O terceiro homem, o segurança.
3: Terceiro homem, o GC Leonardo, estava mais perto ali e já conseguiu fazer.
0: E o preparo, né? Vocês têm esse preparo na academia de formação de vocês, né?
3: Temos. É, anualmente tenho as aulas, né?
0: Sim.
3: De primeiros socorros, tenho de policiamento também. A gente passa por reciclagens, né?
0: Muito legal. Parabéns, viu, Solis? Estenda aí o abraço ao Machado, ao Leonardo, e mostra o valor que tem a Guarda Civil Municipal, a importância dessa corporação, não só para cuidar dos próprios públicos, mas para cuidar também da nossa segurança. E a guarda é feita para cuidar dos próprios públicos. Se você quer propriedade melhor da cidade do que a população, do que as pessoas que vivem na cidade, isso vocês fazem muito bem. Parabéns mais uma vez, obrigado pela participação, viu, Solis?
3: Gomide, obrigado aí, obrigado por tudo, obrigado a todos os ouvintes.
0: Obrigado. Esse GCM Solis, agente da Guarda Civil Municipal, encarregado dessa ocorrência aí. Ô Cordaço, você é policial militar, é cabo da Polícia Militar, a gente não vai falar, ele não vai falar em nome da corporação, mas aí dá para falar, né? É uma situação que é uma chave que tem que virar de repente, né? Você tá fazendo um patrulhamento visando furto, roubo, tá ali olhando, de repente cai uma ocorrência dessa. Você já teve a grata satisfação de participar de uma ocorrência dessa?
4: Sim, Gomide, parabéns aos GCMs, ao Soller e toda a equipe, parabéns pelo preparo, equilíbrio emocional, porque eu já participei de ocorrências assim complexas, principalmente envolvendo criança, bebê, o emocional da gente, principalmente quando a gente é pai, a gente tem que manter o controle emocional, acompanhar o desespero da mãe, mas sim colocar em prática, como você bem disse, todo aquele conhecimento adquirido na formação, durante a formação do GCM, do policial militar, e colocar em prática e tentar minimizar os riscos ali daquele bebê, daquela criança, e ganhar tempo para conseguirmos chegar até o hospital com aquela criança salva. Né?
0: E num momento como esse, não tem cor de farda, não tem cor de highlight, imagina. Não tem cor de viatura, não tem nada, né?
4: Não. Não só a Guarda Municipal de Limeira, como de toda a região aí, desempenha um papel fundamental e acredito que essa briga de ego de algumas pessoas, né?
0: Sim.
4: Porque a população, Gomide, ela necessita do serviço público. Ela não quer saber, como você disse, se é guarda municipal, se é polícia militar, se é polícia civil, se é corpo de bombeiros. Naquele momento que aciona o serviço público, ela quer ser atendida, muito bem atendida, e por profissionais competentes, igual essa equipe da Guarda Civil Municipal. Então, novamente, eles estão de parabéns. A Guarda Civil Municipal, eu enxergo, né, como polícia municipal, é uma polícia. Realizam aqui na nossa cidade, que a gente acompanha diariamente, excelentes trabalhos. Sim. Então, é a força, é o braço direito aí da Polícia Militar.
0: Muito bem. Parabéns mais uma vez ao Solis, ao Leonardo e ao Machado, equipe da Romu, que fez esse salvamento, né? E que, graças a Deus, deu certo. Policial militar, não é raro isso acontecer. A Guarda Civil Municipal também, às vezes, acontece. Polícia Civil é mais raro, porque ela não é uma polícia que não faz ostensivo, né? E, às vezes, ela está com viatura descaracterizada, mas aconteceu. Ano passado, teve um caso. Dr. Leonardo estava cumprindo o mandado de busca e apreensão. Eu não vou saber lembrar agora. E, no momento que ele estava cumprindo o mandado, veio uma mulher desesperada, dizendo que estava... Aliás, estava com apoio da Polícia Militar, e aí ele conseguiu desengasgar e levou a pessoa para o hospital. E aí se mostra a importância de você dar passagens a veículos de emergência. Gente, veículos de emergência, e aí eu vou entrar no assunto trânsito, que é o assunto que o Cordaço vai vir tratar com a gente aqui. Agente de trânsito, Polícia Militar, Guarda Civil Municipal, SAMU, Corpo de Bombeiros, Polícia Civil, ligou a sirene atrás de você. É Código de Trânsito Brasileiro, você tem que fazer isso. Mas é por conta disso. De repente tem uma criança que está engasgada e sendo necessário levar para a Santa Casa. E aí quando você fala assim, se ligar o 90 e demorar, aí você vai falar assim, a viatura está tentando chegar, mas tem gente que, sim, no semáforo não sai da frente da viatura. Sim, e talvez por isso essa demora.
4: Isso. O artigo 29 do Código de Trânsito Brasileiro prevê essa prerrogativa, né? Todos os serviços, os veículos prestadores de serviço público em caráter emergencial gozam de livre circulação, parada e estacionamento, né? Então, a gente nota no dia a dia que essa passagem, Gomide, é pela distração mesmo do condutor. Raramente a pessoa vai impedir a passagem de uma equipe policial, de um socorro. Exceto, infelizmente, alguns... Aqui em Limeira é difícil acontecer, mas a gente acompanha vídeos aí em redes sociais, principalmente em áreas mais periféricas da capital, pessoas jogando cone na frente da viatura. Já aconteceu até de colocar criança na frente da viatura para a viatura não passar num socorro, numa ocorrência policial. Aqui no interior é mais difícil acontecer isso aí. Mas o que percebemos aqui é a distração do condutor mesmo. Ele está ali no seu veículo, muitas das vezes com o vidro fechado, o ar-condicionado ligado, curtindo a sua música. Você com o veículo de emergência atrás dele, com os sinais sonoros ligados, ele todo distraído no trânsito ali. Que é o que... as consequências do sinistro de trânsito, né? A distração.
0: E tem outra coisa, viu, gente? Se ouviu, começou a ouvir uma sirene de longe, procura. Da onde está vindo? Eu vou ter que parar, eu vou ter que sair da frente. Vara semáforo, enfim, dê passagem. É importante que a gente conscientize, porque pode estar uma criança, pode estar precisando de socorro, uma senhora pode estar precisando de socorro, alguém pode estar com uma arma na cabeça precisando de ajuda da polícia, da guarda. Enfim, faça isso pela humanidade. Não só, não é por causa dos policiais que estão dentro da viatura, não é isso.
4: Não é pela infração.
0: Por outras pessoas.
4: Não é pela infração.
0: Não, é por outras pessoas que estão precisando de ajuda.
4: Empatia ao,
0: né,
4: próximo. Né?
0: Exatamente. Aliás, é o que falta hoje. Isso, né?
4: Infelizmente.
0: Ô, Cordaço, nós estamos com um número elevado de mortes em Limeira. Só que eu estava conversando com um amigo semana passada e ele me falou uma coisa que é verdadeira. Eu parei para pensar depois, Joyce, e ele falou o seguinte: com o tanto de infração e com o tanto de loucura que a gente vê no trânsito, o número de mortes está baixo.
4: Sim.
0: Morre pouca gente. Você acha isso mesmo, que morre pouca gente diante desse trânsito maluco que a gente vê na cidade?
4: Sim, Gomide, o ideal seria não haver sinistros e, consequentemente, principalmente mortes, né? Percas de vidas no trânsito. Mas se fizermos uma... em questão de estatística, né? Se compararmos o número de infrações cometidas, isso só as elaboradas. As que não são elaboradas é impossível computarem, né? E eu digo para você que no trânsito de Limeira... das infrações, acredito que 1% de infração é elaborado, porque é humanamente impossível você elaborar todas as infrações, né? E, consequentemente, temos, sim, muitas mortes no trânsito, mas se fizermos uma comparação com a quantidade de infrações, esse número chega a ser insignificante. Porém, estamos no quinto mês do ano e com números altíssimos de vítimas fatais aqui em Limeira.
0: E a maioria por atropelamento, viu?
4: Atropelamento.
0: Atropelamento é uma coisa que está chamando a atenção, que a maioria dos casos por atropelamento. Quer dizer, é a falta de atenção do motorista e às vezes do pedestre?
4: Sim.
0: Em alguns casos do pedestre?
4: Isso, o pedestre, ele acaba esquecendo, o pedestre, o ciclista, ele acaba esquecendo que ele também tem responsabilidade e tem que cumprir as normas de trânsito, né? Embora aqui no Brasil não há uma lei e um mecanismo para que se autuar um pedestre, um ciclista, no Código de Trânsito Brasileiro tem as atribuições e as responsabilidades de cada um.
0: E lembrando que quem está de bicicleta, quem está de moto, quem está... é um veículo. Como tal, devem seguir
4: as normas de trânsito.
0: É porque está de bicicleta que dá para andar na contramão, por exemplo, de direção da via.
4: Infelizmente, aqui na Lauro Corrêa mesmo, a gente vê que há uma ciclofaixa. Porém, a gente percebe que muitos deles preferem, optam, que é um perigo, em circular, transitar na faixa de rolamento juntamente com os veículos.
0: Muito bem. São 10h20. Ô, Joyce, eu mandei uma imagem para você aí agora, o Vendramin, o José Luiz Vendramin. Chegou o livro, viu, Joyce?
1: Chegou
0: o livro do Vendramin. Você sabe que semana passada, Cordaço, eu falei que eu estava lendo o livro do Augusto Cury, chamado O Homem Mais Inteligente da História, que fala sobre a história de um cientista, é um romance, mas baseado na vida, na experiência que o próprio Augusto Cury tinha. Augusto Cury era um ateu fervoroso e ele foi desafiado a estudar a mente de Cristo. E aí ele escreveu esse livro baseado na experiência dele, O Homem Mais Inteligente da História. E aí eu falei que eu tinha gostado e tal. Aí o Vendramin falou, vou comprar. Te comprou na hora, né?
1: Comprou na hora.
0: Ele mandou mensagem falando, já comprei o livro. Aí, chegou, tá vendo?
4: Você chegou. Não é Augusto Cury, mas poderia autografar o livro pra ele.
0: Não. Sem autógrafo, viu, Vendramin? Aproveite bem sua leitura, é bem legal esse livro. Vale a pena você ler. E depois que você ler, você fala pra mim o que você achou, viu? Grava um áudio depois falando o que você achou do livro. É um livro, eu tô devorando o livro, é uma coisa impressionante. E vou comprar os outros três, é uma série, na verdade. Esse é o primeiro livro de uma série de quatro, eu vou comprar os outros quatro. Ô, dona Joyce, apareça na imagem aí, faz favor. Apareça na imagem. Divide a tela em nós três aqui. Você gosta de um carinho, né? Não
1: eu
0: gosta
1: gosto.
0: De um carinho? Dona Sebastiana. Deixa eu ver aqui se eu tô com. Aí, tá pronto. Bom, já fechei. Dona Sebastiana, sempre muito carinhosa com a gente, viu, Cordaço? Posso colocar a dona Sebastiana no ar? Fala comigo, dona Sebastiana.
5: Bom dia, Robertinha.
0: Ah! Não, peraí. ela mandou dois áudios. É que a Roberta não abriu esse áudio. Agora ela mandou pra gente.
5: Bom dia, Gomiti, tudo bem?
0: Tudo bem.
5: Animado. Parabéns para sua mãe.
0: Obrigado.
5: Para sua esposa, o dia das mães atrasado.
0: É.
5: Graças a Deus, ontem fui uma mãe mais feliz do mundo.
0: Olha que beleza.
5: Bastante presente dos meus filhos e do meu esposo. Tá?
0: Tá bom.
5: Eu peço que Deus abençoe muito a sua vida e de toda a sua família.
0: Obrigado.
5: E da família da Joyce.
1: Amém.
0: Amém.
5: Uma segunda-feira abençoada.
0: Você vê como é que ela é carinhosa com a gente, Cordaço? Massageia o nosso ego às vezes, viu?
4: Com certeza.
0: Massageia o nosso ego. Cordaço, dá para falar que o grande problema hoje do trânsito é as infrações, que eu digo, com mais frequência? Celular e falta de cinto de segurança ainda são as campeãs daquilo que se observa?
4: Sim, o uso. A campeã é o cinto de segurança, né? Mas eu costumo dizer.
0: Tem gente que ainda não usa cinto de segurança?
4: Tem gente não, é 80% dos condutores.
0: É mesmo?
4: Isso. O dia que você quiser, a gente para num ponto estratégico da cidade aí e a gente
0: vamos
4: testa
0: começar a anotar, começa a anotar. 10 minutos de vídeo a gente vai anotando.
4: E aí seguido do celular. Eu vejo que o uso do celular... O cinto de segurança é o seguinte. A pessoa não fazer o uso do cinto, embora seja uma infração de trânsito, ela vai ser autuada, ela está colocando somente a vida dela em risco. Né? Então ela está sendo irresponsável consigo mesma. Agora, o uso do celular... Antigamente, né, quando não tínhamos rede social, aplicativos de mensagem, você falava no celular, né? Você colocava o celular aqui, os veículos não tinham aquela tecnologia de deixar no viva voz, então você conduzia o veículo com apenas uma das mãos e com a segunda mão você utilizava o celular, né, no ouvido. querendo ou não, embora seja uma infração de trânsito, você está com o celular no ouvido, mas você está prestando atenção, né, em volta. Agora, o problema maior, a irresponsabilidade, diferentemente da falta do uso de segurança, do uso do cinto de segurança, está no manusear o aparelho celular. Hoje, para você responder uma mensagem de aplicativo, ou até mesmo ficar olhando a rede social, conduzindo o veículo, você não está somente colocando a sua vida em risco. Você está colocando a vida de terceiros em risco. E aí eu vejo que nossos legisladores, para determinados tipos de infrações, o uso do celular, o manuseio do uso do celular na condução do veículo, deveria ter um agravante maior. Porque, assim, nós não podemos afirmar, não temos, pelo menos que eu tenho conhecimento de afirmar, mas quem garante que a maioria desses atropelamentos não foi um descuido, seja do condutor do veículo estar manuseando o celular enquanto dirige, ou até mesmo do pedestre, Gomide.
0: Manuseando o celular e atravessando a rua.
4: Meu, isso é natural, infelizmente. Eu cobro isso da minha filha. Minha filha está no uso do celular ali, no quintal de casa que seja, ou para a rua. Ela está com o aparelho celular na mão, ela desce do carro olhando para a tela do celular, ela entra no carro olhando para a tela do celular.
0: Levanta a mão aí, quem nunca deu uma trombada numa placa, num poste, numa lixeira... Não é não,
4: sim.
0: Parece brincadeira, mas acontece.
4: É.
0: E a pessoa está andando e pumba, dá com a cabeça na placa porque está distraída.
4: É, aí acabamos de comentar, né, sobre o número elevado de vítimas fatais por atropelamento, fora o que, felizmente, não chega a perder a vida, mas provavelmente com algumas sequelas, né, lesões. Mas quem garante, Gomide, que o celular não está envolvido? Então eu vejo que é hora de nossos legisladores rever algumas coisas e agravar um pouco mais a infração, né, a penalidade para aquele condutor flagrado conduzindo o veículo, manuseando o aparelho celular.
0: Agora, se tiver que modificar o Código de Trânsito para algumas infrações, deveria também mudar a lei de embriaguez ao volante.
4: Sim.
0: Porque ela tem um monte de brecha e, infelizmente, sim, a gente vê que poucas são as vezes que as pessoas são presas, sim, ou que são condenadas e ficam presas por, sim, causarem acidentes.
4: Sim. Ô, Gomide, os amigos me falam, né, especialista em trânsito. Eu não me considero especialista por quê? Justamente porque, assim, por mais que eu estude trânsito, eu sou apaixonado pela segurança viária e, consequentemente, pela fiscalização, porque eu enxergo a fiscalização como uma forma de educar coercitivamente aquele condutor que insiste em cometer infrações. Porém, a fiscalização, por si só, não deve ser regra. Tem que ter mais campanhas educativas, conscientização de cada um, né? Mas, referente a utilizar o termo especialista, é muito difícil porque o nosso Código de Trânsito Brasileiro, ele é uma verdadeira colcha de retalhos, né? Ele já foi alterado quase 50 vezes, temos quase 1.200 resoluções, portarias, então ele é muito difícil. E, consequentemente, Gomide, aqui no Brasil, quando se fala em trânsito, fiscalização ou algum tipo de norma que, por consequência, pune alguma pessoa, seja de forma de restrição de liberdade ou em valores, né? É uma medida muito impopular. Então, dificilmente nós iremos ver legisladores que são nossos políticos adotar uma postura em frente ao microfone, numa rede nacional, informando o condutor infrator que, se ele cometer algum tipo de infração, ele vai ter consequências mais graves. Por quê? É uma medida impopular. E o político, ele gosta do quê? De voto. Então, jamais ele vai vir nesse microfone aqui e falar que ele vai criar uma lei para deixar mais grave aquele condutor que comete aquele tipo de infração.
0: Mas aí, se a gente for parar para analisar, acordar, se é uma coisa para a gente pensar, ele agrada um lado e desagrada o outro. Porque, para imaginar a família de uma vítima que teve uma pessoa que foi atropelada. E eu vou usar um exemplo mais recente. A menina aqui que morreu atropelada na Antônio de Luna, naquele domingo, dia, se eu não me engano, 8 de abril,
4: sim,
0: que ela foi atropelada no canteiro central da avenida. A condutora fugiu. Dois dias depois ela se apresentou espontaneamente na delegacia. Isso já quebra qualquer tipo de prisão. Ela não pode ser presa quando ela se apresenta espontaneamente.
4: Ela saiu do flagrante.
0: Ela já saiu do flagrante.
4: Isso.
0: E quando ela se apresenta espontaneamente, ela fica impedida por lei, isso, de ser presa.
4: Não que ela não vai ser condenada, culpada e presa, mas ela tem que esperar o trânsito julgado.
0: Sim. Aí eu fico imaginando o seguinte, uma menina de 19 anos, que tinha vindo da Bahia há um ano para Limeira para tentar a vida junto com a irmã, um ano mais nova que ela, e de repente uma jovem de 19 anos perde a vida, vai embora, a família vai ficar com essa marca o resto da vida, e a condutora?
4: Impune.
0: Vai
4: pelo menos por um tempo.
0: Vai pagar? E mesmo quando ela for condenada, homicídio culposo. Homicídio culposo, sim, a pena é pititica, dá 3 anos, 4 anos, se muito 4 anos de cadeia, e tem que cumprir no regime inicial aberto. Então a lei, ela é muito frouxa.
4: E a sensação de impunibilidade. Né?
0: Exatamente. E aí você agrada a pessoa que comete a infração, quando você relaxa a lei, você agrada a pessoa que comete a infração. Só que você está desagradando uma pessoa que vai sofrer duas vezes. Primeiro porque vai perder ou vai ter sequelas para o resto da vida daquela pessoa que foi atropelada, foi vítima no acidente, e a impunidade. Sim. Quer dizer, de impopular vai ser de qualquer jeito.
4: Ô, Gomide, nós temos que, assim, como eu não sou político, eu posso falar.
0: Aliás, não entra na política, por favor.
4: Não, mas eu cito a política, não é nada contra a política, pelo amor de Deus. Eu conheço muitos políticos e, por sinais, nós temos bons políticos. Mas o que eu estou falando, o mecanismo do político é garantir votos. E aí, quando você está falando isso aí, o que eu vou falar para você? Infelizmente, não vai desagradar a maioria. Vai desagradar no sentido assim de... A maioria dos condutores são infratores. E aí, quando você falar assim, não, eu vou criar uma lei para quem for flagrado conduzindo um veículo, manuseando o aparelho celular, porque ele está colocando em risco não só a segurança dele, a vida dele, como que é a falta do uso de cinto de segurança, mas sim de terceiros, tipo assim, a multa vai ser igual de embriaguez ao volante, vai ter outras penas, né, de suspensão de habilitação. Aí eu te pergunto, quem nunca dirigiu e deu uma olhadinha no celular?
0: Mas aí falta a punição didática, não é o fato de... Ah, tá bom, essa mulher, por exemplo, que atropelou a menina lá na Antônio de Luna, ela não é uma criminosa.
4: Não é.
0: Ela não é uma criminosa como esses criminosos faccionados, perigosos, sim, que roubam, que enfiam a arma na cabeça. Ela não é uma criminosa.
4: Mas porque ninguém sai de casa
0: para atropelar
4: ninguém.
0: Mas nesse caso ela cometeu um crime.
4: Ou pra se envolver no sinistro.
0: Mas na verdade ela cometeu um crime de forma culposa.
4: E ela tem que ser responsabilizada.
0: Ela tem que ser responsabilizada e punida por isso. Aí essa sensação de impunidade...
4: E aí principalmente quando essa punição ela não vem de imediato, ela acaba caindo no esquecimento. Todas as outras pessoas ficam indignadas. Por quê? Se essa condutora vier a ser punida daqui 1, 2, 3 anos, aquele caso já foi esquecido. Né? De imediato ali, no calor da situação, o que se passa é a impunidade que há no Brasil. Por quê?
0: Sim.
4: Você noticiou o fato, tivemos a perca da vida de uma jovem que veio para Limeira para tentar a vida aqui. E o que se noticiou logo em seguida foi que a condutora está solta.
0: Que fugiu do local.
4: Que fugiu do local.
0: Ela falou que bebeu remédio, tomou remédio controlado e por isso que ela estava apresentando um comportamento alterado. Ela garante que não bebeu, mas também não vai assumir. E agora fica impossível fazer o teste. Né? Depois fica impossível fazer o teste porque o álcool vai embora do organismo. Mas é um negócio que a gente precisaria discutir. Toda vez que eu pego o caso de embriaguez ao volante, eu falo, meu Deus, o cara está... eu vou usar a expressão que eu usei semana passada aqui, a expressão chula, mas é para as pessoas entenderem. O cara tá peidando de bêbado. O cara tá peidando de bêbado. Tá colocando a vida dele e a vida de terceiros, quartos, quintos, sextos, sétimos em risco e sai pela porta da frente da delegacia. Às vezes, e aí você pode falar com propriedade, às vezes antes do policial militar.
4: Sai antes. É que o nosso ordenamento jurídico, Gomide, são uma sucessão de erros, né, de falhas. O nosso ordenamento jurídico, ele prevê que a pessoa só... Embora a pessoa está sendo acusada, ela só pode ser considerada culpada depois do trânsito julgado. E, infelizmente, o sistema judiciário, não por culpa de quem está lá, mas por todo o sistema em si, de como é feito, ele é um pouco moroso, né? Então, a pessoa hoje, você flagra um condutor embriagado conduzindo um veículo. Primeira coisa que isso é feita, você oferece o teste de etilômetro para a pessoa. Ele é obrigado a fazer? Não é. Beleza. A partir do momento que ele se recusou, ele cometeu a infração de recusar o teste de etilômetro.
2: ele é autuado. Se ele não apresentar nenhum sinal de embriaguez ou apenas um sinal, ele é autuado, o veículo estando em ordem, ele é liberado para uma pessoa devidamente habilitada, que se sujeita a fazer o teste para se comprovar que aquela
0: tem
2: pessoa...
0: Tem isso também, né? Isso, tem esse detalhe.
2: Que a pessoa não bebeu. E o veículo é liberado, ele é autuado e vai ter habilitação suspensa por 12 meses. Só que ele ter habilitação suspensa, até ele ter habilitação suspensa, ele tem todo uma coisa que ele pode se defender, recorrer.
0: Sim.
2: E beleza, aí não recorreu, tem habilitação suspensa. Se aquele condutor, ele sabe que é grave conduzir o veículo e beber, ele não respeitou isso aí, você acha que vai impedir a habilitação suspensa dele, vai impedir que ele tenha a responsabilidade de pegar o veículo e conduzir o veículo? E aí, se ele for flagrado conduzindo o veículo com a habilitação suspensa e for autuado, ele vai ter a habilitação cassada, né? Aí ele só vai conseguir tirar uma nova habilitação depois de 2 anos.
0: Que foi o que aconteceu com o caso do Paul Lennon lá.
2: Sim.
0: No cruzamento da 13 de maio com a 7 de setembro. Lembra aquele carro de luxo que subiu correndo a 7 de setembro? Sim. Bateu no carro do John Lennon, do Paul Lennon, e acabou, o Paul acabou falecendo. Aquele cidadão, isso faz 2 anos, foi em 2023.
2: Saiu recentemente a sentença
0: dele. Saiu recentemente, né? a sentença dele, ele foi condenado, mas também com uma perda pequenininha, porque foi considerado um homicídio culposo. Aquele camarada, de 2019 a 2023, 2024, na verdade, de 2019 a 2024, 5 anos conduzindo o veículo com a carta cassada. Ele estava com a carta cassada.
2: Então.
0: Né? Quer dizer, aí falta... falta a conversa, e agora quem vai falar sou eu, falta a conversa de sistemas que possam travar. O cara teve a habilitação cassada, tá lá no sistema, todo mundo, polícia militar, polícia civil, guarda civil municipal, departamento, todo mundo tem que ser avisado que aquele cara tá com a carta cassada.
2: Sim.
0: Né? E às vezes essa comunicação não existe. E aí, mesmo que o cara é parado numa blitz, cadê sua habilitação? Tá aqui. O policial vai pegar a habilitação, vai ver, vai falar, bom, tá dentro da validade, o cara é habilitado pra esse tipo de veículo que ele tá conduzindo, o documento parece ser verdadeiro, se não tiver nenhuma irregularidade, o que você vai fazer com a pessoa?
2: Libera.
0: Libera.
2: Mas o correto é se consultar, Gomid. E o correto...
0: Mas hoje se tem formas de se consultar?
2: Isso. Você consulta, no caso da fiscalização da Polícia Militar, se entra no sistema... através do CPF ou do número do registro da CNH, se consulta. Se tiver constando o CNH cassada, ele vai ser autuado novamente, né? E vai ser responsabilidade por isso aí. Depois de 2 anos da CNH cassada, ele já é considerado inabilitado para todos os fins. E aí, se essa pessoa, que eu não me recordo se foi o caso desse sinistro, se já fazia 2 anos que ele teve a habilitação cassada, na data do sinistro, ele era inabilitado para todos os fins. Né? A autuação que iria ser elaborada é de falta de habilitação.
0: É 2019 e 2021. Então ele já estava... O sinistro foi 2024.
2: A cassação.
0: A cassação, a partir de 2 anos, a pessoa é considerada inabilitada.
2: Eu tive a minha habilitação cassada hoje.
0: Daqui dois anos... Você é inabilitado.
2: Inabilitado.
0: No caso esse...
2: Por que é inabilitado? Porque nesses 2 anos eu não consigo tirar outra CNH.
0: Tá, e aí fica a pergunta, a autuação por uma carta, por você não ter habilitação e uma infração por você estar dirigindo com uma carta cassada, é a mesma?
2: Isso, é uma infração gravíssima,
0: se não
2: me engano, R$880.
0: Mas é a mesma infração.
2: Aí dependendo da situação que configurar, pode configurar crime e apresentação na delegacia. Mas aí depende da situação que aquele condutor está conduzindo.
0: Sim, se for uma abordagem de rotina e ele estiver tudo bem, aí você autua
2: e
0: entrega para um cara habilitado.
2: E aí, retornando aos procedimentos da alcoolemia, na fiscalização do etilômetro, aquele condutor, ele soprou o teste, ele realizou o teste. Se der acima, a partir de 0,34, é crime apresentação na delegacia. Mas ele insistiu e se recusou. Se ele apresentar mais de 2 sinais, eu conduzo ele para a delegacia. Aí lá, o delegado, não é a culpa do delegado, é o procedimento adotado, é a lei. E eu costumo dizer que quem aplica a lei, criam as leis, não é o juiz, não é o promotor.
0: Sim.
2: É por isso que você até comentou de política, mas quem cria é os políticos. Né? A gente só, no caso meu, a gente fiscaliza, leva para o delegado, ele aplica, o juiz lá. E, então, aí chega lá, ele é ofertado
4: para ele fazer o exame de sangue, né? E nisso o cara não vai ficar preso, ele vai responder em liberdade. Pode ser que, inclusive, em primeira mão, está saindo muitos mandados de prisão por crime de trânsito. Por crime de... E crime que a pessoa cometeu há 2 anos atrás.
0: A gente contou um aqui, né?
4: Entendeu?
0: Que a polícia rodoviária, na sexta-feira, abordou um camarada que estava com...
4: Por crime de trânsito.
1: Eu até estava pensando... Agora
0: coloca
1: é
0: você
1: caso.
0: Na imagem, aparece aí, por favor, para as pessoas te verem.
1: Em casos de, por exemplo, durante a fiscalização de trânsito, foram encontradas pessoas que estavam foragidas.
4: Sim.
1: Porque ali no momento o policial pensou alguma coisa e parou a pessoa para verificar.
4: Sim.
1: E nós voltamos para aquele detalhe da população que às vezes avisa, olha, em tal ponto está tendo fiscalização. Sim. E isso tira a oportunidade da polícia de encontrar esses infratores de trânsito, até outros criminosos. Sim. Que estão foragidos.
0: Sim. Eu posso falar, antes do Cordaço falar, eu posso falar porque eu acompanho algumas operações. Algumas operações a gente acompanha. É 15 minutos. Depois de 15 minutos não passa mais ninguém. Não passa mais ninguém. Tô errado nessa impressão que eu tenho? Você que faz mais fiscalização como...
4: Temos vários grupos, né? A população tem vários grupos que avisam blitz. O porquê disso aí? Porque a população visa... Quando ela enxerga um bloqueio, uma blitz, né? Como se diz aí de trânsito, ela avisa aquilo ali só como uma forma arrecadativa. É uma visão errada que as pessoas têm da fiscalização de trânsito. Acha que o agente ali, fiscalizador, ele está ali para arrecadar. Tanto é que chega final de ano, você vai fiscalizar alguém, a gente ouve piadas falando que a gente ganha comissão. Ah, ele está fazendo essa multa, não sei, porque é final de ano. Precisa levantar dinheiro porque ganha comissão. É um absurdo isso aí. Então, as pessoas não enxergam a fiscalização como uma forma preventiva. E aí, o agravante que está nisso aí que a senhora comentou é o seguinte, esquecem que, tipo assim, avisando daquele bloqueio ali, ela não está só alertando a população para não passar ali aquele condutor embriagado que poderia atropelar seu filho, a sua mãe, sua esposa, sua namorada, ou bater no seu carro e não ter dinheiro para reparar o dano. Ela só pensa naquele momento em fazer o papel dela social ali, ó, para você não ser multado, mesmo você estando errado.
0: Não passa.
4: Não passa lá. E outro detalhe, o bloqueio de trânsito, ele é criado, a Polícia Militar em si, a Guarda Civil Municipal da mesma forma, trabalham em cima de estatísticas. Ninguém monta um bloqueio de trânsito em lugar aleatório. É feito um estudo por que aquele bloqueio está sendo montado ali. E aí, muitas das vezes, você pode ter seu veículo furtado e seu veículo, o infrator, poderia passar ali e o seu veículo ser recuperado, mas você pegou e você gosta de avisar no grupo do WhatsApp que ali está tendo um bloqueio.
0: Até o dia em que a pessoa tiver o carro furtado.
4: Então, o aviso de onde a polícia está, dessa forma, prejudica não só você pegar um infrator na modalidade que está descumprindo o código de trânsito, mas sim prender um criminoso, um procurado da justiça, você deixar de recuperar uma moto, um carro, e sim evitar um atropelamento por um condutor habilitado. Então, a responsabilidade, a irresponsabilidade dessas pessoas é tão grande que elas não conseguem pensar além. Elas só pensam ali, vou fazer o meu papel social ali, porque vai multar meu amigo, vai multar quem está no grupo aqui, e eu vou avisar que está tendo um blitz ali.
0: Que é, Brás?
1: Que afeta muito mais do que elas imaginam.
4: Sim, sim, com certeza. Mas as pessoas só pensam ali, vou avisar para a pessoa não ser multada. Só que se aquela pessoa está sendo autuada, é porque ela está cometendo infração de trânsito.
0: Sim. É, porque teve uma polêmica, a questão de 6 meses, 1 ano atrás, que a Polícia Militar começou a fazer operação, e aí pessoas que trabalham com entregas, e até trabalhadores que estavam voltando para casa, eu acompanhei uma fiscalização que foi feita pelo Batalhão de Trânsito da capital. Eles vieram aqui no ano passado para fazer essa fiscalização e eles pararam um trabalhador, ele estava com o uniforme da empresa, estava voltando para casa, só que ele estava com o documento da moto atrasado. Quer dizer, o cara é bandido? Não, o cara não é bandido, o cara é um trabalhador, ele estava voltando para casa, mas estava com o documento atrasado. Você vai fazer o quê? Se a lei pede isso, e gente... A gente está numa sociedade, Cordaço, Joyce, a gente está numa sociedade em que se tem regras. Nós temos regras para viver, né? As leis não passam mais do que regras, não são mais do que regras para a gente viver. Se você está descumprindo uma regra...
4: E assim, Gomide, todos esperam, inclusive eu, que os agentes públicos cumpram a lei, trabalham corretamente dentro da legalidade, honestidade, caráter, né? E aí, assim, quando a lei tem que ser aplicada contra mim, ele pode trabalhar errado? Não foi o policial, não foi o guarda municipal, não foi o delegado, não foi o juiz que criou a lei.
0: Sim.
4: Não foi o agente de trânsito que criou a lei. Esse condutor, embora ele seja um trabalhador, o Código de Trânsito prevê o quê? Licenciamento vencido, o que, que tem que se fazer?
0: Apreensão no veículo.
4: Aquele policial, aquele guarda municipal, o agente de trânsito que cumpriu aquilo ali, está trabalhando corretamente. Só que, infelizmente, é cultural. Eu, como policial, se eu parar uma pessoa com esse tipo de mentalidade, todo errado, liberar ele, eu sou o melhor policial do mundo. Né? Embora esteja cometendo um crime de prevaricação. Se o agente que tem a obrigação de fazer, deixar de fazer, e seja por interesse próprio para agradar alguém, ele está incorrendo em crime, deixar de fazer algo que tem que ser feito. Então, se eu pego alguém errado e libero, ah, esse policial é bonzinho, ele é o melhor policial do mundo, ele teve sensibilidade, é o carro que eu uso para trabalhar, a moto que eu uso para trabalhar. Agora, é natural acontecer também, infelizmente isso é cultural, se não liberou é porque queria dinheiro. E esse polícia aí queria dinheiro. É, quantas piadas, Joyce, comite, eu já não ouvi em churrasco. Infelizmente, a mentalidade pequena do ser humano. Ah, o polícia não liberou porque eu acho que ele queria dinheiro. A pessoa não tem a humildade de reconhecer o erro dela. Não tem problema nenhum. Você tá com o documento do seu veículo atrasado, que é um problema administrativo, né? Só que, infelizmente, prevê a recolha do veículo se você não sanar a regularidade. Se você assume a responsabilidade, Joyce, de tirar o seu veículo irregular de dentro da garagem da sua casa, você não pode culpar aquele que está trabalhando e fazendo cumprir a lei, que não foi ele que criou, transferir essa responsabilidade para ele. Você tem que ter a humildade, Gomide, de falar assim, pô, eu sabia que eu estava errado. Eu assumi o risco, nunca ninguém me pegou. Conheço tantas pessoas que falam para mim, ó, nunca tirei habilitação. Dirijo desde os meus 20 anos de idade, tô com 45. Nunca tirei habilitação. Nunca fui parado. Só que aí eu falo, o dia que você for parado, não queira transferir a sua
0: irresponsabilidade,
4: a sua escolha, para aquele que está te fiscalizando. É um risco que você assumiu.
0: É, e assim, o policial é bonzinho quando ele libera a pessoa que está errada,
4: sim,
0: né? Para a pessoa, até que essa pessoa atropele um filho seu, sim, e mate um, sim, filho seu.
4: Um carro irregular, sem iluminação, é aquela pessoa, nossa, a gente vê a classe social da pessoa, nossa, mas coitado, não tem condições, o pneu do carro está tudo liso, farol está quebrado, queimado, aí você tem um carro melhor, um seu veículo, e aí você tem aquela empatia, né? Pra que recolher o carro dessa pessoa? Mas se essa mesma pessoa
0: bater
4: no seu carro e não tiver condições de arrumar seu carro, você vai condenar aquele policial que liberou.
0: Reginaldo Roberto, bom dia. Pergunta, por quanto tempo o álcool fica no organismo para ser acusado de bafômetro?
4: Isso é relativo, porque o organismo,
0: cada um vai reagir de uma forma e dependendo da quantidade, sim, de álcool que você, isso, ingerir também.
4: Eu, né, fui instrutor na Escola de Formação de Soldados por alguns anos.
0: Da Polícia Militar aqui em
4: Limeira. Isso, da Polícia Militar aqui em Limeira, em Campinas. E na aula de fiscalização de alcoolemia com os alunos, eu levava cerveja sem álcool, cerveja com álcool, bombom de licor e Listerine. E aí pegava 4, 5 alunos lá e a gente fazia o teste. A mesma quantidade que eu colocava de cerveja para um, eu colocava para o outro. Quando ele ia realizar o teste, por incrível que pareça, Gomide, por questões de organismo, tinha alunos que nem acusavam no etilômetro. Ou acusavam um teor muito baixo que o aparelho não captava ou não era nem infração. Ele estava dentro da margem de tolerância. Já tinha outras pessoas

0: E fizemos ela fazer gargarejo com o enxaguante, que você falou, Listerine, sim, Cepacol, isso. Enfim. É, acusou.
1: Sim.
0: Acusou. Só que aí a gente falou, tá bom. 10 minutos depois a gente fez o teste, o bafômetro já não conseguiu pegar.
1: Inclusive, com o enxaguante bucal, eu fazia um exemplo para os meus alunos de como você ser profissional e não prejudicar as pessoas erradas. Eu citar um exemplo assim. O condutor do veículo tem um filho adolescente que gosta de sair, vai numa festa de aniversário, tá numa baladinha aí, e o pai e a mãe tá em casa, tá dormindo lá, o filho liga, o pai, vem me buscar. Aí ele acorda ali e tal, vai escovar o dente, faz um enxaguante bucal ali, pega, vira, e sai da casa dele, virou a rua, caiu num bloqueio de fixação de alcoolemia. O senhor bebeu? Não, só pra aqui.
0: Dá.
1: Vai acusar.
0: Vai acusar.
1: Vai acusar. Então, aquele que está fiscalizando tem que ter muita responsabilidade e saber o que está fazendo ali. E saber ter o discernimento, né, de pedir para a pessoa, enxágua a boca aqui, toma uma água aqui, o senhor não bebeu, não bebeu, não bebi, e realiza o teste.
0: Ou a cerveja sem álcool também acusa.
1: Então, Gomide, é uma
0: teve
1: novidade
0: um
1: para mim.
0: No rodeio do ano passado, que um camarada veio de Campinas para cá, disse que bebeu, ele confessou, sim, que bebeu cerveja sem álcool, sim. Passou pelo bafômetro, o bafômetro acusou.
1: Então, isso é uma novidade para mim e, sinceramente, eu ainda não fiz esse tipo de teste. Mas dizem, aí eu não sou especialista em cerveja também, porque, meu, raramente eu tomo muito pouco em casa ou na casa de algum amigo, quando eu não vou dirigir. Óbvio. Mas, óbvio, né? Mas o óbvio precisa ser dito.
0: Claro, claro. Porque o óbvio, às vezes...
1: Mas falaram para mim, eu não sou especialista em cerveja, que há uma diferença, não sei se é real, entre a cerveja zero e a cerveja sem álcool.
0: Sem álcool.
1: Porque
0: álcool, ela tem uma porção mínima de álcool.
1: Isso é novo para mim, é novidade para mim isso aí. Eu preciso até estudar sobre isso aí. Mas falaram para mim que tem uma diferença quando você compra cerveja lá. Porque é discriminado lá, cerveja zero, cerveja sem álcool. Se for a zero... ela não vai ter porcentagem nenhuma.
0: Ela tem 0,4, 0,3 de álcool, sim, que é praticamente nada, mas que pode acusar.
1: Entendi.
0: Aí talvez, talvez o sem, a sem álcool,
1: sim,
0: não tenha, sim, álcool de fato, mas a cerveja zero, porque a cerveja zero pode ser de 0,1 a 0,9.
1: Entendi. Vamos marcar um churrasco, sendo... Gomi, de fazer
0: um
1: teste.
0: Vamos marcar. Aí você...
1: Mas só o teste, você não vai dirigir, viu?
0: Não, claro. eu não bebo, eu tô
1: mas
0: tranquilo.
1: Mas nem é sem álcool.
0: Se tem uma coisa que eu não tenho preocupação é com teste de alcoolemia, viu? Porque eu não bebo nada, então tá tudo certo. Nossa, a gente não fez o intervalo ainda, né? 10h51, o que que a gente faz? Faz o intervalo agora? O que que eu deixo pra passar? A gente...
2: Acho que deixa pro próximo.
0: Deixa pra passar, tá bom, então vamos deixar pro próximo. Falando um pouquinho a respeito de engenharia, você chegou aqui falando que desse retorno aqui da Avenida Lauro Correa da Silva. Há algumas coisas que podem ser feitas assim, você como técnico, você não quer que chame você de especialista,
1: sim,
0: eu vou chamá-lo,
1: sim,
0: de técnico então. A sua visão técnica, tem algumas, em alguns pontos da cidade que dá para consertar e assim... Como é que você vê que você falou exatamente desse, sim, retorno aqui, né? Aqui em cima?
1: Então, Gomid, eu aprendi na faculdade com o mestre Júliver Modesto, que, cara, ele sim é especialista em trânsito, que ele fala um negócio muito interessante. Todo condutor infrator tem o direito de ser autuado corretamente. E isso é... Eu levo isso para mim. E o Código de Trânsito também prevê que o município, ele é responsável por ação e omissão na mobilidade urbana. Seja por erro de sinalização, de engenharia e tudo mais. E aí, por estudar muito isso aí, ser um apaixonado pela segurança viária, eu ando pela cidade e ando analisando as coisas. E aí vocês percebem que em alguns pontos da cidade, ontem mesmo, no sábado, eu estava comendo um pastel ali perto do antigo Mercadão, ali na... Eu não sei como chama aquela pracinha, onde tem um sindicato ali dos comerciários.
0: Praça das Palmeiras.
1: Praça das Palmeiras. Estava comendo um pastel ali. Aí eu sentado, comendo pastel, eu vi uma sinalização de solo de pare... recuado assim. Eu falei, mas qual o sentido desse veículo parar? Ele tá quase a 5 metros pra dentro, assim. Ele não tem visão nenhuma do cruzamento da via ali. Ele vai parar ali pra quê? Aquela sinalização e aquela faixa de retenção ali, tá totalmente irregular aquilo ali. A pessoa para ali, mas ela não tem visão se vem vindo o carro não, porque tem um comércio de esquina. Aquele pare, aquela retenção tinha que ser num ponto que ele consiga visualizar a outra via. Porque senão não faz sentido algum. Então, essas pequenas falhas que precisam ser corrigidas.

0: medidas, né? E aqui, principalmente na Lauro Corrêa da Silva, no cruzamento com a rua Maria Ângela.
1: Irmã Maria Ângela.
0: Irmã Maria Ângela, na esquina, ali na Vila Esteves, né? É, por eu morar nessa região e passar ali com uma certa frequência, principalmente em determinados horários, eu vejo que ali está propício, inclusive já tivemos vítima fatal. Sim. Ali. Está propício a ocorrer outros sinistros, né? E pensando numa forma preventiva, Gomit, ali dá para o departamento, a secretaria responsável, o município, minimizar esse risco. Ou fazendo uma faixa exclusiva, utilizando, modificando o canteiro central da avenida ali, uma faixa exclusiva para aqueles condutores que for acessar a rua Maria Ângela ou fazer a conversão sentido anel viário novamente. Ou, que não seria uma opção muito favorável, né? Mas em último caso, fechar ali, que já foi tentado no passado, você comentou comigo, e obrigar todos os condutores a fazer a rotatória lá em cima. Por quê? Para quem vem sentido bairro centro, atravessa o viaduto ali, Gustavo
1: Montovani,
0: começa a subir numa certa velocidade. De repente, os veículos que querem acessar a rua Irmã Maria Ângela param ali.
1: Na faixa de rolagem.
0: Justamente na faixa da esquerda, na faixa de rolagem. E isso obriga o condutor que vem atrás ou frear bruscamente ou mudar de faixa, mudar para a faixa direita muito rapidamente. E vemos motociclistas quase colidindo na traseira dos veículos ou esses veículos fechando outros veículos. Então, ali está fácil de resolver aquilo ali. É lógico, os responsáveis do nosso município têm que fazer um estudo técnico ali e ver a viabilidade disso aí. Mas eu, no meu ponto de vista ali, analisando o local, está fácil de resolver. E é uma forma preventiva para se evitar novos sinistros ali e, consequentemente, até mortes.
1: Ô, Joyce, ele falou de pastel. Sabe o que eu lembrei agora? Da pastelaria do Vô João. E sabe de uma coisa? Amanhã o Toninho vem aqui, viu?
2: Ô, coisa boa.
1: Amanhã o Toninho vem aqui. Você quer vir amanhã também?
0: Amanhã eu quero, porque vai chegar uns pastéis aí, né?
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0: Eu era lateral, ele era volante.
1: Você sabe que quem treinou ele fui eu, né?
0: Ah, é?
1: Você pergunta pra ele quem foi o primeiro par dele.
0: Por isso que ele era reserva, então.
1: Ah, não. 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Olha, fui eu! Não tinha pra ninguém, era eu e Vinícius, a gente ganhava todas. 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
0: Boa.
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0: É.
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1: 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E o pastel já é consagrado. Um beijo pro Toninho. Amanhã ele vem aqui, viu? Eu vou pedir pra ele trazer uns pastéis pra nós, viu? Fique tranquilo.
2: Eu gosto,
1: a gente vai pedir pra vir outra vez. Se você quiser vir também, fica à vontade, tá? Não tem problema, não. São 10h57. Cordaço, queria agradecer. O assunto trânsito, a gente pode fazer uma série de programas aqui, porque a gente tem muito assunto para tratar, Sim. muito assunto para conversar, mas eu queria agradecer você ter aceito esse convite, que certamente vai ser o primeiro de muitos, porque esse assunto afeta todo mundo diretamente, né? É um Sim. assunto que precisa ser discutido, e oxalá se a gente tiver educação no trânsito. Aliás, estou me lembrando que maio é o maio amarelo.
0: Maio amarelo.
1: E que a prefeitura está fazendo algumas campanhas, mas, ô dona prefeitura, distribui papelzinho no semáforo não, né? Obrigado, viu, Cordas?
0: Obrigado pelo convite novamente. E sempre que eu puder estar presente aí, quiser fazer o convite, puder colaborar com o programa e com a população, estou à disposição.
1: Obrigado. Marcos Cordaço, ele que é técnico em trânsito, em segurança viária. Pronto, não vou falar especialista, porque ele não quer ser taxado de especialista. Mas tudo bem. Deixa eu mandar um abraço aqui para o povo que está no YouTube. Limeira vem se tornando uma cidade cada vez mais urgente de dirigir. Não respeitam o pare, não respeitam o semáforo. Seta é apenas enfeite. Um terror o trânsito dessa cidade. Ricardo Ferreira. Aliás, é outra coisa que a gente deveria discutir, é o avanço de sinal vermelho, que virou um negócio horroroso, né? Olá, quero informar que fui parado na Blitz e fiz o teste do bafômetro e não acusou nada. Eu tomei cerveja sem álcool. Tem até o bico do bafômetro guardado até hoje. Laércio Onagi, o senhor como agente de trânsito aposentado, o senhor não deveria falar isso, né, seu Laércio? Você conhece o Laércio Onagi, agente de trânsito?
0: Não conheço.
1: É aposentado, já. Aposentado. Ariel Vilafanha está falando, o remédio Lexotan acusa no bafômetro?
0: Desconheço, Gomide.
1: Lexotan é um remédio ansiolítico, né? Forte, inclusive. Romildo Batista, bom dia. Hoje, infelizmente, as leis de trânsito não são iguais para todos. Não sei o que ele quis dizer com isso.
0: Em que sentido, né?
1: Infelizmente, caçar a carta não garante que o infrator não irá dirigir novamente. Foi o que você falou, né? Foi o que você falou. Enfim. Obrigado pela participação de todo mundo. Mais uma vez, obrigado ao Cordaço. Dona Joyce, muito obrigado pela sua participação, pelos seus trabalhos. Amanhã a gente se fala, tá bom? Obrigado, valeu. Essa é a Joyce, que volta amanhã junto comigo aqui no Cidade em Foco. Eu volto às 6 horas da manhã com ela e com o Ivan Schutzer no Bom Dia Melhor. Na sequência tem Dona Cristina Saad, prefeita de Cordeirópolis, no programa Polêmica com José Luiz Bueno. 11 horas pontualmente. Deus abençoe a sua vida.

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1: Bom dia, Limeira. Bom dia toda a nossa região. Começando mais um programa Polêmica nesse dia 11 de maio de 2026. Um bom dia para você. Espero que agora você que estava aí com o Gomid fique conosco para bater papo. Eu sempre deixo aqui o nosso WhatsApp liberado, 34044000 é o número do nosso WhatsApp. Você manda para cá sua mensagem, tem algum problema aí na sua rua, no seu bairro, da onde você estiver, hein? Limeira, Cordeirópolis, Iracemápolis, se tiver algum problema, pode mandar para nós. Nós encaminhamos aqui, nós estamos aqui para te ajudar, para contribuir, para fazer aí, né, aquilo que nós precisamos aí, um contribuir com o outro. Então, se tem algum problema aí, manda para nós. Hoje, quero já aproveitar, né? Mandamos na sexta-feira, mas ontem foi Dia das Mães, que todas as mães, todos os dias é Dia das Mães, né? Então, que vocês, mães, você aí também, aí que tá aí ligadinho conosco, venha ter um dia, uma semana muito mais que abençoada. Nós estamos aqui, Geraldinho. Bom dia, Geraldo. Grande, Geraldinho.
2: Bom dia, Bueno. Bom dia a todos os nossos amigos ouvintes aqui da Melhor FM. Esse final de semana foi maravilhoso,
1: né?
2: Que
1: bom, né?
2: Eu que você, vovô.
1: Olha lá, que beleza.
2: Ô, minha filha,
1: tá contente,
2: né?
1: Hein? O velhinho tá contente.
2: É, opa, felizíssimo.
1: Olha lá, hein?
2: Pude dar ontem o dia, feliz Dia das Mães pra minha filha.
1: Feliz Dia das Mães pra ela, tá gerando um bebezinho.
2: Tá, já está lá, batendo o coraçãozinho, tá batendo firme. Né? Quer dizer, para mim foi uma maravilha. Um final de semana, ó.
1: Que bacana.
2: Beleza.
1: Estamos aqui com a prefeita de Cordeirópolis, aqui, a Cristina Saad, aqui, que também é mãe, e veio aqui bater um papo conosco aqui. Espero que pelo menos uma vez por mês ela está cumprindo o papel, hein? Vem aqui para a gente bater um papo aqui. Feliz Dia das Mães para a Cristina Saad. Obrigado, viu?
3: Muito obrigada. Obrigada aí pelo carinho, né? Por me convidar para estar aqui de novo para falar um pouquinho sobre
1: a
3: nossa cidade.
1: É o que nós falamos, né? É importante. Eu fico muito contente quando os prefeitos da região vêm aqui, porque está dando realmente aí a resposta, falando um pouquinho para a população, através dos canais oficiais, mas também nos meios de comunicação. Muito obrigado, eu que agradeço.
3: Muito bom, né? Ficar entre amigos. Nós já conversamos aqui nos bastidores, encontrei o Gomid também ali, que a gente gosta tanto. Então, assim, entre família, entre amigos, contando coisas boas. Geraldinho vai ser avô, gente. Lá, passou na minha frente. Passou na minha frente. Não, só de pet, por enquanto.
1: Só de pet?
3: Só de pet? Não, só de pet, por enquanto. Mas, assim, a família está ali, se esforçando. Esse ano sai.
1: Esse ano sai.
3: Que bom, gente. Parabéns, Geraldinho. Deus abençoe, porque são notícias boas, são coisas da família, né? A gente preserva muito isso, a família, acima de qualquer coisa. Então, quando a gente se une e fala dessas coisas boas,
1: bom, né?
3: São bênçãos, né? São bênçãos que tem na nossa vida e a gente agradece. Obrigada pelo convite e por saber de toda essa notícia, eu adorei, tá?
1: Olha só.
2: Obrigado, prefeito.
1: Agradeço aqui o Denis também, que está aqui também.
3: Denis, está com saudade, Denis. Vamos falar a verdade.
1: Denis, que foi, né? Tanto tempo de rádio aí, hoje comandando também ali, ajudando a prefeita lá em Cordeirópolis, lá
3: sim,
1: também na...
3: Sim.
1: Na chefia de gabinete ali, faz um excelente trabalho. Douglas, que também está aqui, muito bom. E você que está aí do outro lado aí, pode também mandar para cá sua mensagem, pode mandar para cá também a sua informação através do 34044000, também pelo nosso YouTube. Você também pode mandar para cá sua mensagem também pelo YouTube. Aproveitando, já quero até falar aqui para a prefeita aqui, né? 78 anos...
3: Uma jovem cidade.
1: Uma jovem cidade, Cordeirópolis.
3: Uma jovem cidade.
1: Olha, e para você que está aí, já vamos abrindo já a informação, depois nós iremos fazer cortes aqui. Vai ter show lá do Sol para contrariar, o Traje a Rigor, Colo de Deus, olha, de 11 a 14 de junho vai ser lá na Praça Comendador Jamil Abraão Saad, dois palcos, né, que irão homenagear figuras importantes da cidade.
3: E os nossos artistas municipais, os nossos artistas de Cordeirópolis estarão lá, né?
1: Cordeirópolis sempre foi uma cidade festeira, né?
3: Festeira, é abençoada.
1: Já foi tradição e é tradição ali no carnaval.
3: Isso, a gente começou, o ano passado, a gente tava comentando sobre isso, né? O ano passado foi muito difícil, né? Um 2025 difícil, nós não fizemos nada, não fizemos carnaval, não fizemos festa nenhuma. Agora, esse ano, nós já começamos com o pé direito. Janeiro, a gente já começou com o Festival de Verão. Nós descentralizamos a cultura. Ela foi aos bairros com os shows, chamando as famílias, né? É uma coisa tão importante. As famílias à noite juntas, se divertindo, com muita música, né? Comida. Isso é tão gostoso, junto. Então, a gente deu muito certo esse festival de verão. E aí vem a fevereiro, nosso carnaval. Nosso carnaval foi maravilhoso também. No sábado, nós tínhamos 11 mil pessoas no nosso carnaval. E tudo organizado, o espaço ficou muito bom, não ficou apertado, não ficou nada aquela coisa. A família estava na arquibancada. Isso, eu andava as arquibancadas todas as noites. A família estava lá, né? Que esse é o objetivo realmente, de trazer a festa, a união das famílias. Aí veio março, e quem estava lá? Gustavo Lima.
1: Olha, foi a festa do
3: Luan Santana, hein? Estavam na minha cidade.
2: O sorriso da prefeita.
1: Quer dizer, deixa eu falar uma coisa pra senhora. Vamos falar já em primeira mão. Possibilidade grande da festa do ano que vem voltar pra cidade de Cordeirópolis?
3: Lógico. Mas olha, a gente brinca, vamos falar sério agora. Tudo isso aconteceu de uma forma muito tranquila, né? Assim, ninguém estava na rivalidade, não, nada, pelo contrário. Nenhuma. De uma forma, não conseguiram em Limeira, tiveram alguns problemas que não é da nossa, né? Não é da nossa alçada saber tudo isso.
1: Claro.
3: Da nossa alçada saber tudo isso, mas assim, foi conversado, foi tratado, foi discutido e deu certo. Eles foram acolhidos pela nossa cidade. Eu tenho um pessoal de uma equipe de secretários lá com sangue no olho, né? A gente sabe disso. Então, deu certo. A festa foi lá para Cordeirópolis. O local foi espetacular. Todo esquema feito dentro da nossa cidade, em termos de segurança, de trânsito, da mobilidade, deu certo. Então, é muita alegria para nós, cordeiropolenses, poder ter uma festa nesse nível, que é o Gustavo Lima, que é o Luan Santana, que você sabe que não é fácil, né? O Cordeirópolis não tem todo esse poder aquisitivo. Mas de uma forma muito abençoada, realmente, aconteceu e deu tudo certinho. Então, a gente tem muito que agradecer e torcer realmente para que o ano que vem ela volte para Cordeirópolis.
2: Mas, que bacana. A organização já deixou meio conversado com a senhora nesse caso ou não?
3: Já conversamos bastante. Já conversamos bastante, porque assim, você tem que ter as suas parcerias acima de tudo, né? Levar a sério tudo isso, porque, mas é festa do peão, judia do boi. Gente, eles têm uma responsabilidade tão grande com os animais que eu fui ver de perto, né? Eles têm veterinários, eles têm toda uma parte jurídica que cuida de tudo dessa festa, de uma responsabilidade de 40 anos de festa. Então não dá para brincar, né? Com quem faz 40 anos uma festa que dá certo, que a população gosta, aplaude e a família vai. Então, nós fizemos essa parceria e já conversamos de uma forma muito tranquila, mas é lógico, com as portas abertas de Cordeirópolis, sem dúvida.
1: Que legal, que bacana. A senhora sabe que eu estava até pensando, eu estava até com receio aqui na Limeira Cordeiro, aqui do trânsito que ia ficar. Ficamos todo mundo
2: nós
1: pensando
2: falamos,
1: isso daí.
2: Chegamos a comentar isso daqui
1: e eu fui lá no dia, do Gustavo Lima. E estava perfeito o trânsito.
3: Perfeito,
1: ali
3: perfeito.
1: Na Avenida Aristeu Marscano ali,
3: foi.
1: Vocês colocaram umas barreiras ali que ficou
3: foi.
1: Certinho ali a mobilidade ali.
3: A minha secretaria de segurança. Se eu citar secretarias, eu posso até esquecer de alguém, né? Mas todas as secretarias envolvidas nesse evento, elas fizeram exatamente o papel que deveria ser feito. Preocupado com o número de pessoas, com a mobilidade de tudo isso, com as famílias que chegariam lá, com estacionamento, com tudo isso foi calculado, devidamente calculado. E deu certo, gente. Foi uma festa linda, todo mundo saiu feliz, falando. Quem não foi, perdeu. Né?
1: Aproveitando agora, dia 31 de maio, tem o desfile cívico na cidade.
3: Desfile cívico. 78 anos de Cordeirópolis, uma cidade jovem.
1: Comemoração ao aniversário.
3: E já estamos comemorando o aniversário da nossa cidade. Nós teremos como abertura o tiro de guerra de Americana, que eu tenho que agradecer ao prefeito Chico Sardelli, que me ligou, foi tão atencioso. Então, meu muito obrigada a esse prefeito. O tiro de guerra vai abrir, sim, o nosso desfile cívico, porque é uma tradição de 50 anos, então a gente está muito feliz com isso. Nós tivemos a parceria, vamos ter a parceria também de Araras, né? Lá em Araras nós temos o general João Beraldo, que nos ligou, trocamos ideias, e a GCM de Araras também participará do nosso desfile. Então a gente fica muito feliz, porque a população vai ver esse desfile cívico, as crianças, as escolas, a população estará na rua, nesse dia 31 de maio. Então a gente procura fazer o melhor possível para que as famílias vão, vêm até a rua e assistam a essa nossa programação, que realmente são anos e anos de desfile cívico da nossa cidade. A gente procura fazer cada vez melhor.
1: A senhora está falando aí da cidade de Araras, a cidade de Americana. É importante essa relação entre prefeitos, né?
3: De respeito.
1: Tem que ter respeito.
3: Isso, né? De respeito, porque as dificuldades de todos são iguais. Não é nada. A gente estava falando sobre isso agora lá fora. As cidades têm dificuldades, os prefeitos têm dificuldades, tem muitas soluções que um pode ajudar o outro, né? A gente troca ideias. Eu tenho as prefeitas que são mulheres também, né? A gente troca ideia das dificuldades das mulheres, porque a gente sabe que não é que a mulher tem que trabalhar, provar, desenhar, né?
1: Pois é.
3: Então a gente sabe dessas dificuldades. Então essa parceria com os prefeitos, esse respeito, ele é importante para que realmente nós consigamos desenvolver a nossa região, não só a nossa cidade.
1: Com certeza, com certeza. Não, isso eu muito importante.
2: O entusiasmo da prefeita é muito grande, né? É gostoso de ver, né? Mulher, prefeita, num país que é difícil, só falou de mulher, tem a Semelita, né?
3: Isso, exato.
2: De Iracemap também, que é uma luta, trava
3: uma luta. É uma luta, é isso mesmo. A Graça de Tirapina também, a gente troca bastante ideias. Eu estive com ela agora nesse final de semana. Então, assim, a gente troca muita ideia sobre isso. E elas foram reeleitas, né? Eu não, eu comecei o ano passado e elas são reeleitas. E elas enfrentam a mesma dificuldade que eu tenho.
1: E todas as dificuldades que a senhora pegou uma administração, enfrenta cada dia. A senhora está contente em administrar a cidade de Corerópolis?
3: Muito, muito feliz. Eu me sinto abençoada.
1: Seu semblante mostra isso daí.
3: Ah, que bom. É. Porque não adianta falar, as ações é que provam, né? Que provam toda essa alegria, esse dinamismo que eu dependo de uma equipe, de um time inteiro, de um secretariado preocupado que vive sob pressão, que não é fácil. A prefeita vive sob pressão, o secretário vive sob pressão e vai passando da sua equipe, porque é a pressão da população, é a pressão de dar certo, de dar resultado, de mostrar o trabalho. Quem não está pronto para essa pressão não fica. Tanto que, assim, houve já uma troca de 8 secretários. Por quê? Porque não é fácil. Se fosse fácil, todo mundo faria, né? Chegaria lá e dava tudo certo. Verdade. Mas não, é difícil, sim. É trabalho, sim. Se você acha que você é funcionário público e você vai ficar de moleza, está errado, porque não tem moleza. São 24 horas por dia.
2: Esse primeiro ano que a senhora teve, só trabalhou com dinheiro do governo passado.
3: Foi. Foi muita dívida, dívida, dívida, dívida, problema, problema, falta de documentação, todas as dificuldades possíveis que nós enfrentamos.
1: E já está conseguindo colocar já dentro do eixo aí?
3: Agora a gente já começa a dar a nossa cara, a gente já começa a mostrar para a população o nosso trabalho, eliminando filas nos exames médicos, eliminando filas nos óculos que estavam lá, no aparelho auditivo. Tudo isso a gente vai eliminando da frente e conseguindo andar. Agora nós começamos as próteses dentárias também. Olha, gente, só. É muito difícil. Nós temos agora as cadeiras de rodas que das crianças que precisam, que são cadeiras específicas. Nós temos ainda um saldo de 12 cadeiras da administração passada. Quer dizer, dessas 12 cadeiras eu tenho que tirar da minha frente. E custa. E cada uma é uma. Não é que eu posso comprar 12 cadeiras e está certo. Não. Para cada um é de um jeito. Então, tudo isso você tem que correr atrás. E é um prazo. Não adianta dizer que eu vou resolver em um dia, em uma semana, em um mês. Não, é um prazo realmente para isso. E muitas vezes é um ano e meio.
1: Começar e terminar, né? Não
3: começar meio, né? E terminar. Isso é importantíssimo. E a população já está vendo essa mudança. É perfeito? Lógico que não é perfeito. Né?
2: A senhora tem o déficit de creche, né? Não. Creche, escola, como está isso aí?
3: Então, nós descobrimos. Nós descobrimos que nós tínhamos realmente que ter aumentado o número de creches, né? E nós descobrimos na nossa administração, porque até antes era debaixo do tapete, ninguém falava nada. Ah, falta creche, a creche está super lotada. Né? Então deixava tudo embaixo do tapete. A gente hoje não, nós somos transparentes. Falta creche? Falta sim. Temos que fazer mais UBS? Temos sim que fazer. Inclusive nós vamos terminar um agora no final do ano na Vila Paraíso, que é um local antigo de Corerópolis, que cresceu muito, são 3 mil habitantes lá, e a gente vai terminar o UBS agora lá.
1: Então, eu estou vendo aqui parcelamento de dívidas anteriores na casa de 20 milhões de reais.
3: Ufa!
1: E agora em março, parcelamento agora de cerca de 5 milhões da reforma do hospital.
3: Isso mesmo. Sobrou para nós isso, porque eu não sei aonde estava escrito que você pode reformar e não pagar, né? Você reforma a sua casa e não paga. Né? A gente nunca ouviu, mas em Cordeirópolis tinha isso. Esse ano nós conseguimos sentar com o nosso fornecedor e negociar em suaves parcelas para que a gente possa realmente pagá-lo. Porque você tem que entender que o fornecedor, ele tem dívida também. Ele tem funcionário, ele tem impostos, ele trabalhou, ele fez o trabalho. Só que até a gente reconhecer tudo isso, foi um ano e quatro meses. Foram um ano e quatro meses. Você sentado, negociando, discutindo, porque é a razão dele e é a minha razão. Eu não sabia o que ele tinha feito. Né? A gente precisou, e ainda tem coisas para fazer, não é que fez e ficou perfeito. Nós já tivemos que trocar o piso que foi feito. Né? Então, assim, foi negociação de um ano e quatro meses, agora a gente, 5 milhões e pouco, nós fizemos esse parcelamento. Então, Cordeirópolis começa a trilhar, a entrar realmente na linha, para que dê a nossa cara de uma cidade transparente, de uma cidade que está mostrando para a população aonde está indo o dinheiro, que eu acho que isso é importantíssimo para nós.
1: A transparência, né?
3: A transparência, essa gestão transparente, olha, é assim. Ah, Cristina, está faltando isso. Vamos ver por que está faltando. Ah, Cristina, esse deu problema. Pois a gente manda alguém lá para saber que problema é esse.
2: Deixa eu fazer uma pergunta minha áspera para a senhora. Por exemplo, a senhora está aí um ano e... Nós estamos um ano e cinco meses.
3: Um ano e cinco meses.
2: Eu sou, muitas vezes, eu sou contra a reeleição, dependendo do caso. Sou muito contra a reeleição. Mas nesse caso que a senhora está falando, agora que eu estou começando a arrumar a casa, né, Bueno?
3: Isso.
2: Agora.
3: Isso.
2: Quer dizer, no segundo, vai ser aí quase no final do ano, só vai ter mais um ano de governo só.
3: Exato.
2: Vamos dizer. Então é muito pouco.
3: É muito pouco, gente.
2: É muito pouco tempo.
3: Porque a parte burocrática, inclusive, ela é muito demorada. Você sabe que eu dependo de documentação.
1: Primeiro ano trabalhando com o orçamento anterior. Segundo
3: Dívida.
1: Ano começa e
2: a
1: daí depois
2: na
1: tem
2: casa.
1: A eleição.
3: Isso.
1: Para também
3: algumas. Aí vem a eleição, para tudo, você não pode fazer mais nada, porque é ano eleitoral. Aí o ano que vem você começa de novo. Então tudo isso vai paralisando tudo que você vai fazendo. E você tem que mostrar para a população que você está dando retorno para ela. Da forma que você consegue. Porque a parte burocrática, gente, se errar uma vírgula, volta tudo. É isso que a população entende e vê e a gente mostra. Por exemplo, se eu fizer alguma coisa, tiver um dado errado, uma vírgula errada, volta toda a documentação. Então, assim, às vezes as pessoas falam, ah, a prefeita vai dar um jeitinho. Eu não estou lá para dar jeitinho. Eu estou lá para seguir leis, regras, prazos, tetos, tudo isso. Ah, eu vou lá, mas arruma um emprego para mim, que eu não estou muito afim de trabalhar. Gente, não é lá. Não é lá, porque a gente trabalha. A gente trabalha 24 horas por dia. Minha equipe trabalha.
2: Se eu fosse lá, eu ia pedir dois.
1: É lá.
2: E aí eu correndo para não fazer nada.
1: É desafio, desafio. É luta.
3: Não. Existe até um estigma, né? Fala, ah, funcionário público. Gente, não é real. É lógico que, como em todo lugar, né? O médico bom, o médico ruim, o padre bom, o padre ruim, tem em todo lugar. Mas é uma equipe de trabalho, sim, que quer mostrar para a população todo o trabalho feito para a nossa cidade, sem dúvida.
1: Que bacana. Olha só, muita gente mandando mensagem já aqui. Mande também sua mensagem aqui para nós aqui, 3404-4000. Mande para nós também pelo nosso YouTube aqui, Ticara Ocalada, mandando bom dia para a prefeita aqui, para a Joyce aqui também, para todos nós. A Eliana aqui, ó, bom dia, Zé Luiz, e a todos. Mande um beijo para a prefeita, inspiração para as mulheres. Tem
3: Obrigada.
1: Uma fala clara e objetiva. Uma pessoa do bem, que legal.
3: Obrigada, gente.
1: Paulo aqui também mandou mensagem. Bom dia, Bueno. Nossa irmã Cordeirópolis está em excelentes mãos com a prefeita. Parabéns, muito sensata. Ótimo dia a todos vocês. É isso daí, é o que nós estamos falando aqui. É importante vir no meio de comunicação, dar realmente as caras ali, né? E passar a transparência de tudo que acontece.
3: Sem
1: a
3: dúvida.
1: A população precisa disso daí.
3: Ela precisa e nós precisamos também ter essa tranquilidade, olhar no olho da população. Pode, não pode. Você tem que ter, exatamente, é o sim, é o não. Acontecem coisas todos os dias a gente corre atrás e vai. Mas nós estamos lá para isso. Foi para isso que nós fomos eleitos, né? Para mostrar. E eu, como mulher ainda, a primeira mulher na gestão, a primeira prefeita, eu me sinto na obrigação que eu tenho que fazer muito mais. Eu tenho que fazer muito mais. E eu tenho uma equipe que ajuda isso, me acalma, me dá tranquilidade de que essa equipe está indo à frente, que ela fala a mesma linguagem que a minha, que a gente se alinha e que a gente dá resultado. E aí é golaço.
1: Olha aqui, ó, o Roberto também aqui mandando a mensagem aqui. Bom dia, Zé Luiz. Muito importante a participação dos prefeitos no programa, mostrando trabalho e transparência. Quem não deve, mostra serviço. Parabéns ao prefeito por cuidar da nossa cidade irmã, Cordeirópolis. Legal, que bacana.
3: Obrigado.
1: Aproveitando aqui, eu morei lá no bairro, lá no Jardim, muito gostoso, que tá dali de Cordeirópolis ali, e a praça lá no Lins, lá vai receber lâmpadas LED.
3: Sim, a cidade está recebendo.
1: A cidade está recebendo, né?
3: Olha, para vocês entenderem o alinhamento, quando nós entramos, se devia mais de 2 milhões para eletro. Era uma dívida enorme. E aí, aos poucos, fomos acertando, conseguimos pagar.
1: Conseguiu
3: toda...
1: pagar.
3: Temos 1000 lâmpadas LED. De LED.
1: Que legal.
3: Então, assim, a cidade está modificando. A claridade que está dando segurança para a população. Nós tínhamos aquela lâmpada amarela, né? Uhum. Que é terrível. Uhum. Hoje, uma lâmpada de LED clareia. Então, clareia assim, bem. A população feliz, mandando no WhatsApp, escrevendo, gente, que lindo que ficou. Nossa, venha ver o meu bairro. Então, é isso que a gente quer. É essa segurança. É a população vendo que o trabalho está sendo feito em prol dela, da família dela. E a gente está muito feliz, porque são vários bairros agora. Agora são mais 100 lâmpadas, 1.100 lâmpadas de LED. E nós vamos colocar. Começamos nos bairros um pouco mais antigos, que era muito escuro, porque a copa das árvores também, né, acaba atrapalhando nessa claridade. E agora com a lâmpada de LED, gente, modéstia à parte, está ficando lindo, tá?
1: Está ficando bonito.
3: Tá ficando lindo.
1: O senhor está falando, clareia mais.
3: Clareia.
1: Fica mais
3: questão,
1: né?
3: De segurança, melhor, inclusive. Questão de segurança. Porque onde está escuro, você sabe que você está dando chance, né? Para coisas ruins. E quando você clareia, fica tudo nítido, não tem problema, a segurança é muito maior.
2: Como você falou aí em clareia, segurança, é bom falar. Como está a segurança em Cordeirópolis e quais os projetos populares que a senhora tem para a população?
3: Maravilhosa. Está começando a dar aquela cara linda para a nossa cidade de segurança, realmente. Nós estamos lá com o secretário, que é o Zoso, né, o Amarildo do Zoso, que ele já foi prefeito
1: foi
3: da
1: prefeito.
3: Nossa cidade.
1: Um abraço para ele lá.
3: Um abraço para o Zoso. E ele foi para a segurança, para a Secretaria de Segurança, que é uma área que ele gosta. E quando você gosta da área, você trabalha e nem percebe. Então, ele está dando uma seriedade muito grande para a segurança, voltando. Vocês vão ouvir muito falar de Cordeirópolis em questão de segurança. Agora, dia 29 de maio, nós temos a formação de 15 novos GCMs que vão para a rua, todos orientados. A população precisa sentir isso. Eu estou seguro. Meu filho está voltando da escola, está voltando seguro. Então, a partir de agora, dia 29, eu vou até dar uma olhadinha aqui, nós vamos ter agora também o Smart GCM.
1: O que é o Smart GCM, prefeito?
3: Eles foram treinados porque é um próprio sistema da GCM para administrar as ocorrências.
1: Olha só.
3: Então, isso vai dar...
1: Tecnologia.
3: A tecnologia vai dar agilidade e retorno rápido, que é o mais importante, né? Então, tudo esse GCM, esse Smart GCM, vai ajudar a população rapidamente. Ela está numa situação de dificuldade, isso vai ajudar a ocorrência a ser muito mais rápida. Então, a população também, em breve, vai sentir toda essa mudança em questão de segurança, que é o que mais a gente se preocupa, né?
1: Isso daí vai estar integrado em todas as viaturas, né?
3: Todas.

0: recebemos aí viaturas novas também. Então, assim, a gente está numa fase abençoada, que tem que agradecer muito a Deus.
1: Que legal, que bacana, muito importante, hein?
2: Outra coisa, hoje todo mundo se investe muito na guarda. As prefeituras estão se investindo, não só aqui, mas a senhora também. Agora, sabe o que me deixa, o governo deixa a desejar, eu falo o governo Tarcísio, é na polícia militar.
0: Sim.
2: A defasagem está em todas as cidades.
0: Sim.
2: E eu vou aqui pedir ao governador Tarcísio que olhe mais pela polícia militar.
1: Não, é tão realidade que você está falando, que a prefeita está falando aqui, né, novos GCMs.
2: Sim.
1: Porque na realidade é devido à falta de efetivo.
0: Exato. Exatamente.
2: E ainda que não é função do Estado.
0: Não é? É o governo do Estado, exatamente. E ainda que a gente tenha uma ótima parceria lá em Codeirópolis, com a Polícia Militar, e isso nos ajuda, né? Nos dá.
1: São guerreiros que estão ali lutando.
0: Esse amparo. Mas você falou tudo, são guerreiros que estão lutando, que eles precisam sim ser reconhecidos, aumentar esse número, claro, né, de pessoas na rua, de profissionais na rua, mas a gente realmente está com falta do governo do Estado.
1: Realmente, isso daí não é só em Cordeirópolis, é Limeira, eu acho que todo o interior aqui falta um pouquinho, né? Eu creio que vai ser um governador que vai ganhar a eleição.
0: Eu também acredito.
1: Eu acredito
0: eu
1: que
0: também
1: sim.
0: Acredito que sim.
1: Só que falta um pouquinho.
0: Aliás, existe, é meio tradição isso, né? Que o Tarcísio não ganhou a eleição pelos municípios. Só que sim, era um outro momento, sem dúvida nenhuma. Hoje os municípios sentiram a falta do governador, sim. Sentiram.
1: Pois é.
0: Hoje ele está com mais olhar para as cidades, a gente está vendo ele mais ativo com relação às prefeituras e tudo mais. Mas ainda falta aquele arranque que a gente fala agora sim, agora a gente alinhou. Então, o governador Tarcísio realmente, em termos de governo para os municípios e prefeituras, ele deixou a desejar. Está olhando agora? Está. É um ano eleitoral, que bom.
1: Claro,
0: que
1: claro.
0: Bom, isso não é uma reclamação, né? Mas precisava de um olhar melhor, sim, para todos os municípios.
1: Principalmente quando a gente fala realmente aí no quesito segurança, né? Nós estamos vendo aí a gestão que a senhora está fazendo aí na cidade de Cordeiros, colocando novos GCMs, colocando isso. Viaturas, colocando aí o Smart GCM, mas isso daí é um trabalho efetivo da prefeitura.
2: Da prefeitura.
1: Né? Quando nós falamos aí, né, Geraldo, falta da parte do governo trazer um pouco mais de investimento para as cidades do interior paulista, porque há essa necessidade, fica aparecendo um pouco de falta do governo na cidade.
0: Isso,
1: né,
0: falta. Quando há reuniões com os prefeitos, a conversa é muito isso mesmo. Falta essa parceria, a gente se sente um pouquinho isolado do governo estadual. Agora, com um olhar melhor para nós, dos municípios, mas a gente acredita que ele ainda vá reconhecer que o trabalho dele vem dos municípios. Porque quando você chega em São Paulo, quem que está lá? É o pessoal dos municípios que estão lá. Quem é? Ainda o Elias briga, né? Elias, meu marido, brinca e fala assim, gente, lá em São Paulo está cheio de caipira que deu certo. E é verdade. Aonde você for, você vai na Lespe e tal, quem que nós temos lá? Nós. Os caipiras do interior, que deram certo e que estão lá.
2: E depositaram o voto no Tarcísio, acreditaram
0: nele. Exatamente.
2: Teria que ter correspondido isso no primeiro ano de governo dele.
0: Tinha.
2: Não esperar esse ano, que é ano eleitoral, não.
0: Exato.
2: Isso que eu cobro, Tarcísio.
0: Sim, entendeu? Sim. Eu tenho ido onde ele convoca os prefeitos, eu tenho ido, porque eu acho importante, eu até brinco com a equipe. Tem que me chamar pelo nome, tá? Claro. Então, assim, quando o Tarcísio me olhar, tem que saber que eu sou a prefeita Cristina, que eu sou de Cordeirópolis, e Cordeirópolis precisa de ajuda. Assim como os outros prefeitos. Essa é a grande realidade. Então, agora eu tenho acompanhado e eu brinco com a equipe. Já está me chamando pelo nome.
2: Ah lá, isso é ótimo.
0: Mas tem que ser, gente, porque Cordeirópolis tem que estar lá, ele tem que lembrar dessa cidade, né? Então, assim, é sempre importante. Essas viagens para Brasília, essas viagens para Alesp, elas são importantes por causa disso, porque você traz, nós recebemos agora duas ambulâncias, né? Recebemos também o carro funerário, que é do deputado Rafael Saraiva, aqui de Americana. A gente sempre fala dos deputados que estão na nossa região, que sabem onde fica Cordeirópolis, não é? Eu acho que é isso que vale a diferença. Quando eu chegar para um deputado e falar Cordeirópolis, ele sabe da onde eu estou falando. E não há que cidade será essa. Então, não é fácil, não é. Porque, ah, vai para Brasília, que delícia, né? Fica na fila para você ver que delícia que é. Você é mais um prefeito na fila.
1: A senhora está falando uma coisa que é de grande relevância, né? Ir em Brasília, ir na Alesp, bater realmente na porta de cada deputado ali para trazer a busca de investimentos, né? Eu vi uma live do Denis e a senhora falando a respeito lá do veículo funerário.
0: Foi.
1: Que chegou, são mais de 30 anos que tinha um antigo veículo lá.
0: Um antigo veículo, né? Exato.
1: E através aí do empenho aí do deputado, mas também através do empenho aí de vocês, batendo, correndo, buscando
0: exatamente isso, exatamente.
1: Isso é importante.
0: É, porque a grande preocupação é isso. Hoje um carro funerário novo, ele vai servir uma população toda. Porque você, quem conhece Coderópolis, sabe que para você chegar até o cemitério é uma subida, tem toda uma subida. E um carro velho, gente, você corre riscos, né? Então, assim, o Denis teve grande influência também com relação ao deputado Rafael Saraiva, que também nos mandou lá castração de animais, que foi ótimo, né? Tudo isso é resultado para a população. Então, a gente faz as coisas pensando realmente nessa transparência, mostrando, gente, a gente está aqui. A gente está aqui para ajudar. Políticas públicas para a população. Então, essa é a nossa missão. A gente foi eleito para isso, né? Então, a gente tem muito que agradecer mesmo, que temos as coisas boas, né? Que estão acontecendo na nossa cidade.
1: Que legal, que bacana.
2: E moradia popular, tem algum projeto
0: para moradia? Grande dúvida essa, hein?
2: Eu sei que o Cordeiro tem uma grande dificuldade em água, né?
0: Não temos dificuldade
1: agora,
0: em água.
2: Desculpa, prefeito, me corrija aí.
0: Vou corrigir.
1: A empresa lá solucionou bem.
0: A questão é a seguinte, nós sempre tivemos água. O que nós não tínhamos era a distribuição dessa água.
1: Pois é.
0: Aí o que aconteceu? Novos loteamentos, uma beleza, mas não se fazia a condução dessa água adequada para que chegasse nos novos loteamentos. Então, quando eu chego em 2025, um calor de 40 graus lá fora e faltava água na cidade. Imagina, a dona de casa, férias, criançada em casa e você sem uma gota d'água. Gente do céu, foi louco, foi louco. Então, assim, e a dona de casa tinha razão. Né? Como que um calor de 40 graus, meus filhos em casa, de férias, um carnaval, e não tinha água. Então, assim, foi realmente muito difícil. Mas eu tenho que agradecer muito a equipe do SAI. Hoje nós estamos com o presidente lá, o Marcos, a gente chama de Marco Palito, né, que todo mundo conhece. Ele solucionou. Com a sua equipe e com a sua teimosia, né, Marco? Ele é teimoso, gente. Ele
1: fica
0: não é fácil.
1: Fica em cima até resolver.
0: Fica em cima até resolver. Num sábado de Natal, né, que tinha precedido o Natal, ele ficou 12 horas trabalhando. Aí eu falei, Marco, pelo amor de Deus, são, né, Natal, 12 horas. Não, mas se não fizer isso, não funciona. E foi exatamente isso que solucionou. A equipe do SAI e ele junto. Nós conseguimos agora, você vê que esses dias fez um calor, hoje está frio, né, gente? Mas esses dias fez um calor muito grande no final de semana. Não faltou uma gota de água em Coderópolis. Então, o que falta realmente é essa distribuição feita de maneira coordenada. Nós perdíamos mais de 50% da água tratada no caminho.
1: Tratada perdendo a água.
0: Mais de 50%, chegava a quase 60% da água tratada se perder no caminho da distribuição. E aí a gente foi achando aonde estava esse vazamento, onde se perdia muita água, gente. Era muita água tratada. Hoje nós estamos com uma média de 28 litros só de perda. Quer dizer, é isso que nós precisamos, diminuir essa perda para que ela chegue realmente na residência. Então, graças ao trabalho do SAI, hoje a gente está sem problema. Nós estamos com uma previsão de estiagem esse ano pior do que o ano passado. A seca vai ser pior do ano passado, então a gente está sempre atento a tudo isso, para que Coderópolis não volte mais a sofrer com a falta da água.
1: Olha só, hein? Muito importante, um abraço lá para o Marcos, ele que fica em cima lá,
0: o
1: trabalhando
0: Gomes,
1: lá, efetivo,
0: é.
1: Lá no SAI, lá. Realmente é como a senhora está falando, né? Uma equipe engajada, trabalhando para fazer uma Coderópolis cada vez melhor. Né?
0: Exatamente. É deixar a nossa marca, né? É importante isso, você deixar a marca positiva para a nossa população. E essa é a meta.
1: Olha só, que bacana, hein? Eu estou vendo aqui também, foi feito lá investimento lá no Lago União.
0: E vamos fazer mais,
1: Isso é bacana, porque as famílias utilizam lá aquele local lá, né, para fazer um churrasco, para pescar.
0: É um ponto de encontro.
1: É um ponto de encontro.
0: Aos finais de semana, quando está aquele calorzão, o pessoal também vai lá, a criançada vai, a família vai para o Lago União. Já fizemos muitas benfeitorias, as secretarias se ajudam para que isso aconteça, e a gente tem que fazer muito mais melhorias para que realmente seja um ponto de referência. Nós temos lá agora na coordenação a Roseli, eu cito esse nome porque ela é uma pessoa que cuida do lago como se fosse a sua própria casa. E é tão lindo você ver isso, essa dedicação, esse amor, as coisas que pertencem à nossa cidade. Então, no final de semana, aquilo bomba de famílias, gente pescando e pega o peixe, vamos falar aí, pega o peixe e leva para casa.
1: Olha só.
0: Nós fazemos também, né, essa distribuição de peixe algumas vezes durante o ano, para que realmente quem goste de pescar chegue lá, pega seu peixinho, leva para casa, ainda é uma misturinha para o arroz e feijão, né? Então, assim... tem muita coisa ainda para fazer, mas o lago já melhorou muito. Quando você olha para ele, aquela zeladoria tão importante que te dá aquele ar de limpeza, de tranquilidade, que você possa ficar ali boas horas numa forma muito tranquila.
1: Ô, prefeito.
2: Bueno, tem um café da manhã ali em Cordeiro.
1: Ao Garden.
2: Eu ainda não fui. Minha mulher, minhas cunhadas não saem de lá.
1: O pessoal fala. O
2: café da manhã é a coisa mais linda que tem.
0: É lindo, é lindo. Tem que ir porque é lindo realmente. A gente tem o hábito de passar em Cascalho, porque esse Cascalho está muito bonito.
2: Isso,
0: ali
2: em Cascalho mesmo. Bonito.
0: Ele está muito bonito. Nós temos lá o Centro Cultural também, gente. Vale a pena relembrar dos avós, da máquina de costura, de tudo aquilo que a gente tinha. Lembra da talha? Talha, lembra? Que era onde você punha água de barro, lembra isso?
2: O Bueno não lembra, não? Eu só tenho o cabelo branco.
0: Geraldinho, você não lembra, né? Mas não era sua época.
2: Perfeito, eu já cheguei no 71.
0: Ah lá, que maravilha! 71. Parabéns, é isso
2: 71.
0: Aí.
2: 71, lembro da talha, sim.
0: Isso, então assim, quando você entra no Centro Cultural, você vê, te recorda tudo isso ao passado. A casa da sua avó, a maneira que ela se vestia, o bule de café. Gente, é lindo demais. Então, quem não conhece, vá conhecer Cascalho, que realmente ele está lindo, está bem cuidado, e vale a pena passar um domingo, um final de semana com a família lá.
1: É bacana essa parte cultural, né? É uma tradição na cidade de Cordeirópolis, e como o Geraldo falou, vai num domingão, passeia, tem muita coisa boa na cidade de Cordeirópolis para poder desfrutar.
0: Exato.
2: Quando vem visita, viu, prefeito, de São Paulo para cá, vai lá tomar
0: Cordeirópolis.
2: Um café.
0: Eles se encantam. Quem chega lá, ainda mais chega de São Paulo e vê toda aquela coisa linda, aquele verde.
2: Mesa que você come à vontade.
0: Exatamente, aquela comida bem feita e bem recebida, acima de tudo, porque nós, né, somos cordiais.
1: E para visitar Cordeirópolis, aí tem... Tem que ter um asfalto bom, tem que ter tudo bonito. E tô vendo aqui, a prefeitura está com um pacote lá de recapeamento de 10 ruas, com um investimento alto lá, né?
0: Exato.
1: Fazendo um bom trabalho lá.
0: Você disse tudo. Quando você chega em uma cidade, a primeira coisa que você olha é isso, né? A cidade com mato cortado, o asfalto, né, sem buracos para que você possa andar pela cidade. Então, Cordeirópolis cuida disso. Agora, nós começamos o recapeamento de várias ruas. É um investimento de mais de R$1 milhão para recapear, porque a chuva veio, né? Cordeirópolis tem um trânsito muito grande de caminhões, né? Porque nós sabemos, nós temos as cerâmicas, as transportadoras, então precisa estar sempre bem cuidado. Nós começamos com a Avenida Aristeu Marcicano, que é a Avenida da Festa do Peão.
1: Avenida da Festa.
0: Que ficou pronto antes da festa, então quem chegou lá já tinha aquele asfalto que era uma seda, né? Todo mundo já viu aquela coisa bonita e a gente fez realmente para ficar pronto para a Festa do Peão. Agora foi aprovada a segunda fase da Aristeu Marcicano, que vamos começar. São pontos importantes, onde a população passa, quem vem de Limeira, quem vai para Limeira, quem chega em Cordeirópolis, passa nessas ruas, nessas avenidas. E elas precisam estar bem para quem chegar em Cordeirópolis falar: "Eita, time bom que tem aqui."
1: Que bacana, olha só, o recap já começou lá, né? Já está feito lá na avenida, lá, né, na Rua do Velório Municipal.
0: Isso, começamos com a Rua do Velório, que é tão importante, né?
1: E agora são mais 10 ruas além também, né? Do Jardim Cordeiro e Jardim Progresso também, né?
0: Isso.
1: Ruas lá do Jardim Cordeiro.
0: Então você imagina, o asfalto bonito, a luz de LED, a copa das árvores bem cuidadas. Gente, vamos dizer que não é lindo isso? É o que a cidade espera, né? A cidade está esperando isso.
1: Com certeza, isso é bacana. A gente vê investimento sendo feito. e trabalhando.
0: E vamos deixar claro que não é a Cristina prefeita, é o time todo. São todas as secretarias que se envolvem e trabalham com isso.
1: Quando nós falamos o time, nós temos que valorizar sempre junto com o governo. Time, nós temos

0: precisa trabalhar nessa casa, né? Mas é sempre assim, mas é muito divertido. E quando eu vou na melhor idade, eu tenho lá senhoras que desde a época que eu era primeira-dama, elas estão lá. Então, é muito gratificante. Profissionais da minha época também, que já foi lá em 2000, 2004 que nós saímos. Nós estamos em 2026, né? Você vê quanto tempo rodou, quanto essa cidade cresceu. Mas é importante, né, que venham, que venha, que tenha os funcionários efetivos de 30, 40 anos de casa e os novos aprendam essa nova era também. É importante você trazer os novos para aprender e se ficar consciente que não é fácil. Não é fácil.
1: Tem que valorizar.
0: Muito.
1: Porque eles
0: muito.
1: Sabem tudo.
0: Sabem, né? Eles sabem. Eles sabem o dia a dia da cidade, o que é melhor para esse dia a dia. Então, eu valorizo realmente muito o funcionário público.
2: Que legal, que bacana. Outra coisa também que é tradição na cidade lá é o 1º de maio, né?
0: 1º de maio, que foi lindo. E aí, nós esquecemos de um detalhe, quando a gente estava falando da cultura, nós fizemos a festa nordestina, gente.
2: Foi a festa nordestina.
0: Ai, arrasamos. Arrasamos.
2: Muito boa.
0: Foi uma alegria, é contagiante.
2: Foi ali também na praça.
0: Na praça central, na Praça Comendador Jamil Abrançade. Nós estamos usando muito o coreto da praça agora.
2: Que legal, está explorando bem ali.
0: Muito, e as pessoas ficam encantadas com esse tipo que a cultura fez de festa agora na praça central usando o coreto. E nós fizemos a festa nordestina porque foi uma sugestão, inclusive, na campanha. Ah, mas faz a festa italiana, por que, que não faz a festa nordestina? Eu falei, boa ideia, boa ideia. Começou na quinta-feira, aí a gente falou, quinta-feira a festa vai ser, né, com menos pessoas. Estava lotado quinta, sexta, sábado, domingo.
2: Mas o povo precisa de cultura, precisa participar.
0: Foi ótimo. E a alegria, da população, aquelas comidas diferentes, né, que a gente foi comer lá. Gente, foi fantástico. Então, aí as pessoas vinham e falaram, Cristina, você vai fazer de novo? Vamos fazer o mês que vem de novo? Eu falei, calma, vamos fazer de novo.
1: Geraldo. Porque a região tem muito nordestino. É porque eu não sou, eu vim de São Paulo para cá, mas tem muito nordestino
0: muito.
1: Na nossa região?
0: Tem muito, de todo lugar do Nordeste está lá. Do norte, do Nordeste,
1: eu sei
0: estão
1: que
0: lá.
1: Nós temos italiano, alemães aqui.
0: Sim,
1: tem, né?
0: Sim.
1: Mas a parte nordestina eu não sabia.
0: Uma coisa interessante, que nos bairros geralmente eles são formados por pessoas que vêm realmente de outros estados. Aí ele traz os parentes, ele traz os vizinhos, olha, aqui tem emprego, aqui tem cerâmica, aqui está. Então, quando você chega em determinados bairros, eles são mineiros, baianos, alagoanos. É muito legal, gente, porque aí acaba se formando um núcleo de pessoas. E aí você vai cruzando com esse núcleo conforme você vai andando.
2: Mas, Geraldo, o que é mais gostoso é você ver a cultura.
0: Sim.
2: Você poder saber que chega no final de semana, o que, que tem na minha cidade, o que, que tem aqui em Limeira para você falar que... Não querendo desmerecer, mas nós precisamos de mais cultura aqui. Do jeito que tem, da mesma maneira que tem lá na cidade de Cordeirópolis.
1: Mas aqui
2: Cordeiro tem uma praça, que é o que a prefeita está falando aqui, que tem que ser realmente cada vez mais explorada, que toda a população vai ali, né? Termina a missa ali pro pessoal que vai. Daí já sai, já fica ali já na praça. A população também vai ali, tem a gastronomia, tudo com preço popular.
0: Exato.
2: É gostoso, é bacana.
1: Bueno, esse ano não tivemos carnaval, não tivemos a festa do rodeio.
2: Vai para Cordeirópolis.
1: Então, não tivemos nada aqui.
2: Né? Nós temos que falar a realidade.
1: Não tivemos nada na cidade, a realidade é essa. Não tivemos nada
0: sabe,
1: e não tem previsão. Aí... Os 200 anos de Limeira... Eu e você vai ter que comprar um bolinho, acender a vela aqui, que está parado.
2: Aí a prefeita
1: porque
2: pode
1: a cidade
2: falar.
1: Também não tem projeto.
2: Aí
1: não.
2: A prefeita pode falar, vem para Cordeirópolis, que Cordeirópolis está de braço aberto para receber
0: e vou
2: tudo.
0: Vou dizer mais uma coisa, fizemos a Marcha para Jesus lá e foi maravilhosa. Marcha para Jesus em dezembro, foi dia 13 de dezembro, choveu um sábado e o povo estava lá. O povo estava orando, cantando, foi a coisa mais linda. Eu até conversei com eles novamente, que tem um grupo, né? Nós fizemos um grupo para tocar toda essa marcha para Jesus, de fazer novamente esse ano num local com mais espaço. Onde nós fizemos o carnaval ali, eu gostei muito daquele espaço, porque ele deu uma dimensão legal, ninguém ficou ali um encostando no outro, sabe? Então deu toda aquela dimensão de coisa grande, bonita, bem organizada. Então eu já conversei com os pastores, falei, vamos começar a pensar nesse local para ficar lindo, gostoso, para não ficar tímido, né? A festa tímida, isso me incomoda.
2: Tá certo,
0: tem que ser
2: certo.
0: Uma festa grande, com todo mundo à vontade, sentando à vontade, nas mesas e cadeiras. Então é uma coisa que nós fizemos também e foi lindo, gente. Foi lindo. É do bem, né?
1: Mas
0: fala
1: aí...
0: de Deus, fala de

0: Família.
1: Eu concordo com o senhor, mas aí fica aquele peso, aquela coisa que, o prefeito é evangélico, se for fazer a marcha.
0: Eu sou católica.
1: De Jesus, então, se for fazer a marcha de Jesus, tem que fazer o carnaval. Só está entendendo como é que fica?
2: Aqui não, Ribeira, gente. Tá,
1: essa é uma politicagem, é uma coisa besta e boba. Faz a marcha de Jesus, quem quiser ir para a marcha de Jesus vai, quem quiser no carnaval vai, meu Deus. Mas que faça.
0: Sabe, a vida da gente é assim, respeitar para ser respeitada.
1: Sim,
0: eu acho que essa é a lei da vida. Então eu tenho que respeitar o evangélico, eu sou católica. Eu tenho que respeitar quem é católico, quem gosta de carnaval, quem não gosta de carnaval, que são coisas que você está atendendo a toda a população.
2: Só está administrando para a cidade e para todos.
0: Para a cidade, a partir do momento que você ganha a eleição, eu tenho lá 25 mil habitantes, eu estou administrando para 25 mil habitantes e respeito para ser respeitada. Essa é a minha linha, respeito para ser respeitada. Você fala para mim, Cristina, você responde seu WhatsApp, você responde sua rede? Eu respondo, desde que venha com respeito, com educação. Nossa, a gente bate um papão.
1: Tranquilo.
0: Eu posso até demorar um pouquinho para responder, porque são muitas, né? E aí você acaba se perdendo. Mas assim, com respeito, por exemplo, as pessoas falam assim, você pode me ajudar nisso? Posso, eu posso te ajudar nisso, né? Agora, se a pessoa vem com um ar assim, meio, porque eu votei, porque você tem... Não, calma, não é isso. Com respeito, a gente vai junto, segue junto, trabalha
1: caminha
0: junto e tem resultado.
1: Junto, tranquilamente.
0: Tranquilo, todo mundo feliz, de boa, a gente vai embora.
2: Prefeita, deixa eu perguntar para a senhora aqui, as obras lá da UBS, do Jardim Paraíso, bem avançadas.
0: Bem avançadas, devemos terminar ela agora no final de dezembro, em dezembro mais ou menos. A gente não inaugura nada que não esteja pronto, vamos deixar isso claro.
2: Nada com 95%, é 100%?
0: 100%, e nada com pedra também, né? Porque você coloca uma pedra, benze a pedra e inaugura a pedra e nada acontece. Chega desse momento em Cordeirópolis. Então, assim, tudo em ordem. As pessoas, mas agora é aniversário de Cordeirópolis, você vai inaugurar? Obviamente, se estiver 100% pronto, funcionando, nós iremos inaugurar. Se não, como não conseguimos em junho, vamos inaugurar em julho, em agosto, tá tudo bem, mas vamos fazer direitinho, 100%.
2: Tá vendo só? Né? É investimento na cidade de Cordeirópolis a cada dia.
1: Eu acho que Cordeirópolis crescendo. Eu vou pedir aquela área prefeita lá onde foi feito o rodeio, nós vamos fazer um movimento.
2: Vamos fazer uma festa lá?
1: Fazer uma festa de 200 anos de Limeira.
2: Ei, Geraldo, olha
1: não,
2: só.
1: Mas não é, eu estou cutucando o prefeito, porque pelo menos fica ele vem a público, né? Porque vem, olha, vamos ter festa assim, os 200 anos da cidade, na realidade.
2: Precisamos. A cidade de Cordeirópolis sempre é uma cidade festeira.
0: Festeira. De boas festas, é aquilo que eu falo para você.
1: Como diz outro. É tudo pé de valsa.
0: Tudo pé de valsa, é uma delícia.
1: É muito bom, né, Brasil?
0: É muito bom. Aliás, a população precisa disso, porque a gente já tem boleto para pagar, a gente já tem problema, a gente já tem tanta coisa. Então chega uma hora, ele precisa dessa festa para arejar um pouco, para reunir a família, reunir os amigos e arejar um pouco, gente, pelo amor de Deus, porque o dia a dia já não é fácil, né?
2: Com certeza, precisa realmente. Prefeito, eu agradeço muito a vinda da senhora aqui. Espero que a senhora volte mais vezes para a gente poder dar esse feedback, dar essa palavra, essa resposta para a população de Cordeirópolis, que precisa cada vez mais de transparência. E uma das coisas que a senhora sempre gosta de fazer é cada vez ser mais transparente para essa cidade.
0: Sem dúvida. Pode me convidar que eu venho, sim. É um prazer estar aqui nessa cidade que é a nossa vizinha, né?
2: Opa.
0: Tão pertinho uma da outra. A gente vai e volta para Limeira, Cordeirópolis o dia todo, né? Tem sempre um compromisso. Então, pode me convidar que a gente vem contar as novidades. Vamos contar depois como foram as festas, as inaugurações e todas as novidades que estão por vir. Muito obrigada e um grande abraço.
2: Lembrando, aproveitando, vai ser em junho, mas a prefeita vai voltar mais vezes aqui para falar também aqui. Nós iremos divulgar, só para contrariar, ultraje a rigor e colo de Deus e também, né, todas as bandas da cidade aí também.
0: Exatamente,
2: lá, né?
0: Exatamente, são as bandas de Cordeirópolis.
2: E
0: sabe
2: anos.
0: O que é legal? Você faz um palco maravilhoso, com som maravilhoso, e aí as duplas, os cantores, as bandas de Cordeirópolis sobem naquele palco, eles tremem de alegria de poder estar mostrando o trabalho deles num sentido profissional. Né? Não é nada amador. Quando a gente monta tudo aquilo, é realmente de uma forma profissional para que as coisas funcionem. Então a gente fica feliz e eles ficam mais felizes ainda.
2: E o que é bacana é a cidade dando oportunidade para que essas pessoas cada vez mais venham se profissionalizar, mostrar, né, um pouquinho do amor que eles têm.
0: Exatamente.
2: Pelo município, né?
0: Ó, vai se chamar Cordeiro Encanto. São os artistas da nossa cidade. Nós temos a Ana Bacochina, nós temos o Danilo e Cristiano, a Débora Vidoretti, a Ellen Rodrigues, Enoque Rogério. Um abraço para Enoque, hein? Se eu não fizer isso, depois ele vai me cobrar.
2: Olha só.
0: João Músico Antonella, Maria Eduarda, Marquinho Rampo, Suca Cristal, que é tradicional também, Teniel Stália. Stália, é isso? Alguém me corrige se eu errar? Teniel Sattler, é isso, me corrige, gente. Tina e Tânia, Zé Carlos e Jotabim, Kleber Branco e Fabiano. Olha quanta gente boa a gente tem na minha cidade. E a gente tem que divulgar mesmo e botar um palco maravilhoso, um som profissional para que eles divulguem todo o trabalho deles.
1: Esse Daniel Sattler não é o filho do Almir Sattler?
0: Alguém
1: aqui em Semápolis?
0: Alguém não. Sabe? Não.
2: É
0: Cordeiro Apolense mesmo.
2: É Sattler.
0: Olha só. Isso, é Cordeiro Apolense.
2: Tá vendo? Olha aqui, ó, a Mary aqui, né? Você tá falando que o recapeamento e a iluminação tá ficando tudo ótimo lá.
0: Que bom,
2: que
0: gente.
2: Que bacana. Aqui o Conectado Podcast tá falando que agora precisa fazer aquela festa mineira.
0: Ah, lá, festa mineira. Aí, isso me cobraram, gente. Ah, cobraram? Você fez a nordestina, agora você vai fazer a mineira. Vamos pra cima.
1: Estarei
0: vamos
1: lá
0: pra
1: na
0: cima.
1: Mineira. Viu?
0: Ah lá.
2: Olha
1: estarei
2: só.
1: Comida mineira.
2: Comida mineira sempre é uma delícia,
1: muito,
2: né?
0: É, e vai fazer aqui sucesso, porque nós temos muitos mineiros, muitos.
1: Eu sou mineiro, por isso
0: que eu gosto da comida mineira. Que ótimo.
2: Olha só, a Mary está falando aqui, os corações cordeiropolenses só precisam dar valor a tudo isso, porque tudo está sendo feito, sim, com gestão, né, isso, que está fazendo acontecer e fará muito mais. É, realmente
0: bom,
2: mesmo,
0: gente,
2: né? Cabe à população. A população sempre tem aqueles que são contras, né?
0: Lógico, é a oposição.
2: Não dá pra ser
0: 100%
2: em tudo, né?
0: Porque a crítica construtiva é muito boa. A crítica construtiva é muito boa, porque às vezes ele tem um olhar que você não tem. Então você respeita essa crítica construtiva, né? Agora aquela de bagunça, de circo, a gente nem olha para isso, porque o nosso trabalho é sério, é transparente. Então, a crítica construtiva, ela é sempre muito bem-vinda.
2: É isso aí. É,
1: mas
2: com
1: eu
2: certeza.
1: Apanho nas redes sociais, prefeita.
2: Ah, mas o senhor é do contra.
1: Mas apanho, prefeita.
2: De um governo que trabalhou, que lutou.
0: Ele apanha por justa causa, é isso?
2: É, por justa causa. Não tem como, não.
1: Vou
2: não tem como.
1: Senhor,
2: não tem como.
1: Eu nem respondo.
2: Olha só aí. Prefeita, manda um abraço lá, senão ele vai morrer lá. Meu pai é muito amigo do Elias.
0: Ah lá.
2: Tá vendo? Nós abraço aqui, estamos assistindo aqui pela tela aqui, admira muito a sua administração também,
0: é,
2: Zé Luiz também.
0: Zé Luiz também, olha, também. Não, é incrível, porque aonde eu vou, pergunto, cadê o Elias?
2: Pois é.
0: Cadê o Elias? Falei, gente, eu deixo guardado em casa.
2: E ele é um grande incentivador, apoiador, está sempre ali do lado da prefeita também.
0: Ele é, eu tenho muito que agradecer, porque realmente ele faz o papel dele sem me atrapalhar, o que é muito importante, sem me atrapalhar, muito pelo contrário, sempre me ajudando, dando as ideias, relembrando o passado, né? Olha, Cristina, lá no passado aconteceu isso, você pode mudar agora dessa forma. Então, ele é parceiro, sim, sem me atrapalhar. Eu acho isso fantástico. Porque se me atrapalhasse, eu contava também, tá?
2: Olha, também falaria também.
0: Eu canto, vou contando.
2: Prefeito, espero que a senhora volte mais vezes aqui. Muito obrigado. Viu?
0: Obrigada. Um grande abraço a todos. Muito obrigada.
2: Agradeço muito aí.
1: Obrigado, prefeita. Obrigada. Espero que a senhora retorne o mais breve possível e conte as novidades para nós lá.
0: Com certeza, obrigada.
2: Com certeza, agradeço também toda a assessoria aqui, o Denis, o Douglas, todo o pessoal, todos os secretários aí, amigos aqui da cidade de Cordeirópolis. Vamos para o nosso intervalinho? Intervalinho rápido, a gente volta já, que daqui a pouquinho a gente vai receber a Deb. Vamos falar aqui do Chá de Mulheres aqui. Hoje o programa está imperdível aqui com mulheres, hein? Então, fique conosco.

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0: É isso aí, 12 horas e 10 minutinhos, 12 horas e 10. 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
0: É isso aí, quero mandar um abraço pro Pedroso, grande Pedroso.
4: Grande Pedroso, um grande abraço ao Pedroso.
0: Quarta-feira, hein? Quarta-feira o Pedroso está aqui.
4: Quarta-feira.
0: 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Quarta-feira está aqui.
4: Quarta-feira o homem vai estar aqui?
0: Quarta-feira ele estará aqui. Quarta-feira ele estará aqui batendo um papo conosco, o grande Pedroso. É isso aí, 12 horas. Olha lá que horas que é. 12 horas e 13 minutinhos.
4: E agora já foi, já está.
0: Agora já. Ah, agora
4: 12
0: passou,
4: horas
0: agora.
4: E 13 minutos, pessoal.
0: Esse é o Geraldinho da esquerda, hein? Tá vendo só? Vamos receber aqui. Você me quebra, hein, Geraldo? Olha só, olha com quem nós estamos aqui, ó.
5: Oi,
0: estamos,
5: gente,
0: aqui com a Deb aqui, pessoal. Vamos falar aqui, olha. Tô trazendo a Deb aqui, é uma alegria. Quem não conhece a Deb Salve, que é também radialista, hoje ela veio aqui para falar um pouquinho conosco aqui de um projeto que transformou a vida dela e transforma a vida também de muitas mulheres, que é um encontro mensal que tem de acolhimento, de conexão, de amizade, inspiração, né? Que bacana, ela é idealizadora do projeto, né? Que é o Café de Mulheres, um projeto que vai completar 8 anos e vem impactando a vida de centenas de mulheres na região e também aqui na nossa, principalmente aqui na nossa cidade de Limeira, promovendo a autoestima, o fortalecimento feminino. Nós ouvimos falar, primeiro, deixa eu falar bom dia para a Deb aqui. Ô Deb, obrigado por você ter vindo, viu? Muito obrigado da sua participação conosco aqui.
5: Zé, eu que agradeço, ótima tarde a você, ao Geraldo, obrigada pelo convite, Joyce, a todos os ouvintes.

0: Da Melhor FM, a todos os telespectadores também que estão acompanhando a gente, muito obrigada pelo carinho da audiência, muito obrigada pelo convite, eu fiquei muito, muito feliz mesmo, principalmente de poder falar um pouquinho do Café de Mulheres Deb Salve, que é um projeto idealizado por mim já há 8 anos e com certeza, né? Muitos anos ainda para frente, se Deus quiser, será eterno para todas as mulheres poderem aproveitar.
1: Antes de começar, a senhora me contou uma... Eu não vou falar que é uma mentira, mas ela veio falar pra mim que ela tá nervosa. Uma mulher com 20 anos mais... Eu
0: creio, quase 30, não, beirando 30 de profissão.
1: De profissão? Olha mas só, isso quem tá meio quem tá um pouquinho aqui, distorcido aqui, é nós aqui, geralmente.
2: Zé, mas incrível que pareça, eu toda vez que eu vou entrar, me dá uma dorzinha lá, normal.
1: Olha só, hein?
2: Aí eu vou estar do lado dela.
1: Ô, Deb, quase 30 anos de profissão.
0: Quase 30 anos de profissão. Na verdade, na parte do entretenimento. E do jornalismo em si, mas a parte boa do jornalismo, das boas notícias, né? Que eu não sou adepta às más notícias, eu não gosto muito.
1: Você não gosta, não?
0: Não. O jornalismo mais pesado eu deixo para quem gosta. Não curto muito. Eu gosto de boas notícias e boas energias. Eu sei que a gente... Eu trabalhei no AM também, eu tive o programa de mulher por 7 anos, né, na outra emissora, e fiquei muito feliz e foi muito legal, que era um sonho fazer o Rádio AM, inclusive quando eu me formei jornalista, o tema do meu TCC foi o Rádio AM, né? Porque o FM é fácil, é tranquilo da
1: seu
0: gente fazer.
1: Meu pai já era na época mais no jornalismo.
0: Meu pai era do jornalismo esportivo, né? Então, meu pai trabalhou por 37 anos na imprensa escrita, né? E por 30 e lá vai cacetada aí no rádio. Então, assim, não tem como, tá na veia, né? Eu amo o rádio, eu amo os microfones, eu amo estar à frente de um microfone. E por isso que eu disse que eu estava nervosa, porque é muito mais fácil a gente entrevistar do que ser entrevistada.
1: Olha só, hein?
2: Eu concordo com a Deb também.
1: Tá vendo só?
2: É ruim sentar lá onde ela está.
0: É porque assim, a gente quando tem, que nem hoje, eu estou na associação comercial, então eu estou por trás dos bastidores, eu sempre brinco com as meninas, eu falo, gente, é muito mais fácil estar à frente das câmeras do que estar atrás das câmeras.
1: Tá vendo só?
0: É muito mais fácil, mas
1: e
0: tá
1: aí,
0: ótimo.
1: E aí você, sendo comunicadora, fazendo entretenimento, conversando com o pessoal... E aí você idealizou lá o Café de Mulheres. Quero que você fale um pouquinho para nós aqui o que é o Café de Mulheres, como que se idealizou isso daí lá 8 anos atrás?
0: Sim, em 2018,
1: olha, já
0: Zé.
1: Tá um tempinho, hein?
0: A gente começou em outubro de 2018. Foi, na verdade, uma idealização que eu tive por conta da minha avó.
1: Por conta da avó?
0: Minha avó Luzia foi uma mulher que não dizia não para ninguém.
1: Olha só.
0: E eu vi aquilo, a primeira que levantava, a última que ia dormir, não falava não pra ninguém, acudia todo mundo, tava ali sempre pronta. E eu ficava pensando, meu Deus do céu, e que hora que ela cuida dela? Não tem essa hora, não tem esse momento pra ela. Era tudo pros filhos, pros netos, pro meu avô, pra todo mundo. E cadê você? Cadê, né? E eu falei, não, eu preciso fazer alguma coisa. E eu já estava, né, já trabalhava no rádio, já tinha... Porque eu sempre tive um contato muito próximo com as minhas ouvintes e com os ouvintes, no geral. E com as minhas ouvintes, principalmente, porque a gente teve rede social, então rede social é muito mais fácil. Eu sou da época que o rádio ainda não tinha câmeras, não tinha... Não era digital.
1: Era a emoção da voz.
0: Era a emoção da voz, era aquela magia real do rádio. A gente trabalhava ainda, sou da época do CD, do MD, então assim, né? Só não trabalhei com vinil e nem com cartucheira. Olha. Mas lembro dessa época porque eu ia na rádio com meu pai, então eu passei por todas essas fases. Mas quando começou a ficar um pouco mais digital o rádio, as pessoas começaram a ver quem somos nós, né? As pessoas por trás do microfone... Criou-se uma identificação muito, muito real com as ouvintes, com os ouvintes. E essas ouvintes sempre falavam, ai, Deb, gosto de te ouvir, não sei o quê, queria te conhecer. Eu falei, meu Deus do céu, tantas mulheres. E nos meus programas de rádio eu sempre tinha perguntas, eu sempre falava. E as pessoas, nossa, Deb, precisava ter um encontro, precisava... Eu falei, gente, eu vou criar um projeto para as mulheres poderem participar comigo, e mulheres de todas as idades, de todas as crenças, etnias, e eu falei, só que vão ter duas regras nesse projeto, proibido homem e proibido crianças.
1: Para ter uma atenção especial para as
0: só
1: mulheres.
0: Só para as mulheres. E aí eu pensei, poxa vida, quando eu vou fazer isso? Que dia isso vai acontecer? Pois eu escolhi segunda-feira do mês, para fazer esse projeto 19 horas. E todo mundo, meu Deus, mas de segunda-feira, como que eu vou fazer? Eu falei, ué, a gente dá um jeito, não dá? O que é prioridade para a gente arruma jeito, arruma tempo. Eu falei, então as mulheres elas vão começar a se olharem. E eu comecei com esse projeto para as mulheres que não se olhavam, que não tinham tempo para elas, que cuidavam de todo mundo, mas não cuidavam de si.
1: Justamente para se organizarem.
0: Exatamente. Porque assim, ai, mas eu tenho meus filhos pequenos. Tá, e se você morrer, alguém vai dar conta, não vai? Então, você pode arrumar alguém para dar conta dos seus filhos só para você ter uma hora e meia só para você. Para socializar, para conversar, para tomar um café, para se divertir. Porque assim, Zé, as mulheres cuidam de tudo, de todos. Elas ficam exaustas. Só que elas não têm tempo para se olharem. Elas não têm quem as acolham, entende? E eu falei, não, o meu projeto ele vai levar empoderamento? Vai. Mas, acima de tudo, sororidade e empatia com as mulheres. Sororidade. O que é sororidade? É você dar a mão às outras mulheres, independente do que ela esteja passando ou do que você esteja passando. Eu estou aqui. Vamos junto. Junto a gente é mais forte. Junto a gente é mais forte, sabe? Porque as pessoas dizem, ai, mas empatia é você se colocar no lugar do outro. Não, não é. Você até pode tentar, mas você não vai sentir como o outro sente. Sabe? Eu posso estar cansada, mas a Joyce, por exemplo, ela pode me ajudar, mas ela nunca vai se colocar no meu lugar sentindo como eu estou sentindo, né? Então eu falei, a gente precisa se unir. E as mulheres unidas, elas são mais fortes. Então a gente precisa, porque antigamente tinha muita rede de apoio para as mulheres. Antigamente, eu falo, na época da minha avó, eu tô com 45, 40 anos atrás, vai, 40, 38 anos atrás. As mulheres se reuniam em casa, faziam chá da tarde, iam lá com as crianças, elas ficavam juntas. Hoje não tem isso. Hoje não tem. Hoje a gente não recebe visita, a gente não faz visita, a gente não se encontra. Mas e aí?
1: Pois é.
0: Entende? Onde ficam essas mulheres? Onde fica o peso que essas mulheres carregam?
2: Acho que a minha mulher ouviu muito você, viu?
0: Que bom!
2: Pô, você não viu eu lá, mostrei pra você lá as panelas dentro do carro?
1: Ah, que feijoada bom. Era pra...
2: Eu que... Escalaram eu pra fazer a comida de sábado.
0: Ah, olha que bênção!
2: Pediram feijoada, então eu falei, tudo bem. Porque eu gosto da feijoada gorda.
0: Sim.
2: Tem que ter tudo. Do rabo do porco até o focinho. Mas eu faço, pergunta para ele, fiz a feijoada para 20 pessoas. Aí veio aquela garoinha onde nós estávamos, o pessoal falou o quê? Cada um fez o seu marmitex, todo mundo para casa, comer e dormir.
1: Ô, Debi, e falta isso daí mesmo, né? Dos maridos poder contribuir cada vez mais. Como você falou, tem mulher que fica o dia inteiro trabalhando, lutando, cuidando do filho, e depois ela não tem tempo para nada. Por quê? Porque falta também maridos aí também, né?
0: É.
1: Esposos e filhos.
0: Mas é cultural, né, Zé?
1: É cultural,
0: o patriarcado,
1: né?
0: Na verdade, ele existe desde sempre. E é cultural, cultural, essa coisa de que ah, o homem pode fazer mais do que as mulheres. Quer um exemplo? O homem vai pro bar, o homem vai pro futebol, o homem sai sem as crianças, o homem faz o que ele quiser. E a mulher ainda hoje, gente, em pleno século XXI, ela ainda tem que pedir permissão, muitas vezes, para poder fazer a mesma coisa que os homens fazem. Para ir, de repente, num café com uma amiga. É um absurdo.
2: Ainda tem isso ainda?
0: Tem, claro, tem. Tem. Geraldo, mulheres morrem hoje em dia. Não, são mortas.
1: Nós falamos aqui diariamente.
0: Por conta do patriarcado, por conta de homens que não aceitam ouvir um não. Então, assim, a gente precisa olhar para isso. Entende? A gente precisa olhar para isso. Eu, enquanto mulher formadora de opinião, eu preciso olhar para isso e criar ambientes seguros que essas mulheres se entendam, sejam olhadas, acolhidas, mas que também comecem a ter um despertar para se entenderem. Olha, isso não dá para mim. O meu limite é até aqui. Porque antigamente não tinha um limite. Desde os primórdios da humanidade, os corpos das mulheres eram abusados. E ainda são até hoje.
1: Pois é.
0: Entende? Então, isso é o fim da picada, gente, de verdade.
1: E o café? Qual que é o significado dele? As mulheres vão lá, e aí, o que que acontece?
0: Geralmente
1: é,
0: a gente
1: que é homem, agora é curiosidade.
0: A gente tem, a gente tem.
2: O nome das bolinhas,
1: né? Pois é.
0: As mulheres vão se reunir. A gente sempre tem uma palestrante que vai ensinar alguma coisa, falar sobre a saúde, falar sobre a vida. Ou então eu mesmo faço uma palestra, faço dinâmicas, sempre com o intuito de fazer com que essas mulheres despertem para melhor. Né? Se olhem, olhem para suas próprias vidas, olhem e cuidem de si. E uma vai cuidando da outra. Então, lá a gente tem a conversa, o café, porque a entrada para o café é levar um prato de salgado. E aí temos a doação também, porque o projeto ele não é só um projeto para as mulheres irem, se reunirem e tá de boa. Não! Também tem um cunho social no Café de Mulheres da Deb. Sabe? E por que que ele leva esse nome, Café de Mulheres Deb Salve? Porque, para garantir que ele sempre vai ser gratuito, Zé. Porque não se é cobrado nenhum real no projeto do café. E eu sempre tive parceiras e parceiros que acolheram o nosso café e que, graças a Deus, sempre nos cederam espaços para que a gente fizesse o café, sem nos cobrar nenhum real. Eu sempre tive pessoas que fotografavam o café e tenho hoje a Vera que fotografa o café sem cobrar um real pra gente. Né? Tenho Fabiana, que está no café, que quando minha filha foi embora do país, a Fabiana ficou, né, como meu braço direito, me auxiliando. Ela, a Lala e também a Tânia, que nos auxiliam lá no formato de como é, que daí tem que arrumar a mesa, tem que fazer as coisas. E tem aquela coisa, as mulheres querem ir, querem conhecer a Deb, querem conversar com a Deb, querem a atenção da Deb. Então a gente criou uma grande comunidade, uma grande família no Café de Mulheres. Né? E a gente passou por vários locais. Né? A primeira edição que a gente fez foi na Casa da Esquina, lá na Boa Vista. Não sei se você se lembra, sim, tinha uma casa maravilhosa lá e aí foi derrubada depois de um bom tempo. Mas a gente fez pelo menos duas edições do início, depois fizemos duas edições no Bosque Maria Tereza. Nas duas primeiras edições foi ótimo. A gente teve 40, 50 mulheres.
1: Olha só.
0: Na terceira e na quarta a gente teve 5.
1: Por que a queda?
0: Porque, eu não sei o porquê da queda, mas eu só sei o seguinte, Zé, que enquanto
1: assim,
0: tiver
1: você
0: gente...
1: Não,
0: enquanto tiver gente indo, a gente tá aqui pra fazer o café.
1: Pode ter uma, você tá lá e faz.
0: Ué. A gente está junto para aprender junto. Porque, assim, eu sempre digo, né, tanto nas minhas palestras quanto nas minhas entrevistas e no próprio projeto, ninguém é senhor da razão. Todo mundo é mestre e professor. Todo mundo é discípulo e aprendiz. Mestre e discípulo. Porque, assim, eu não sou a senhora da razão. Eu aprendo muito, todo dia, toda hora. Entende? Eu também ensino com os meus ensinamentos, claro, com os meus conhecimentos, enfim. Então, todo mundo pode trocar, todo mundo pode aprender. E esse é o grande diferencial do café, entende? Que todo mundo tem um espaço, todo mundo se sente acolhido.
2: E as mulheradas, passa a ter os seus relatos, acaba fazendo alguns relatos na casa dela... Porque muitas delas devem ter, né?
1: Então, uma acaba compartilhando com a outra os problemas.
0: Sim, sim. É. E o principal que a gente ouve, por exemplo, no café, quando a gente faz, né, algumas pesquisas, algumas perguntas, tem duas pessoas, né, em específico, que é a Gislene e também a Maria Nercília, que são duas pessoas assim, que nunca faltaram de nenhum café. De todos que eu fiz no longo dos 8 anos, elas estiveram presentes.
1: Olha, que legal.
0: Então, assim, você pergunta para algumas mulheres o que você mais aprendeu no café ou o que fez diferença na sua vida.
1: Nós temos algumas fotos que nós iremos passar aqui.
0: Sim,
1: isso
0: e aí...
1: é onde, deve?
0: Esse foi no Casarão Café.
1: Olha só.
0: Tem uma, Joyce, que eu acho que está em aberto no... Que está de dia, assim. Que foi o da Casa da Esquina.
1: Que bacana.
0: E aí, elas dizem o seguinte, eu aprendi a dizer não no café da Deb. Eu aprendi a dizer não, eu aprendi a colocar limites. Eu aprendi a falar, não quero hoje, não vai ser agora, não tô no meu tempo. Então, assim, quando a pessoa começa a dizer não, ela começa a ser diferente. Porque enquanto ela é permissiva, tá tudo ok. Começou a falar não, ela vira chata.
1: Ali já é do primeiro ano essa foto.
0: Ali foi o primeiro ano do Café de Mulheres.
1: Olha só.
0: A gente já estava... Aí foi no Clube dos Funcionários que a gente fez uma edição. A gente fez uma edição também em Iracemápolis. Aí foi na Casa 88, que era bem ali no comecinho da 7 de setembro, próximo do viaduto.
1: Aí foi na pandemia.
0: Aí foi na pandemia, quando a gente já podia fazer, né? Quando a gente pôde começar a se reencontrar. Aí foi de quatro anos que a gente fez uma festa também do Café de Mulheres. Foi muito legal. A gente fez. Essa aí já é a edição de agora, né? Já foi o mês passado que a gente está fazendo no Terra Vene, que é onde era o Cozinha da Família antes, ali na Prefeito Marciliano. Aí foi na Igreja Santa Luzia.
1: Na Igreja Santa Luzia.
0: Que a gente ficou por bastante tempo também com o espaço cedido. E aí foi onde a gente começou.
1: Aí foi onde começou?
0: Foi, na Casa da Esquina.
1: Na Casa da Esquina.
0: Quando a gente começou o projeto, aí foi no Casarão também. E antes da pandemia, em algumas edições, acho que se eu não me engano, na última edição, a gente chegou a ter quase 200 mulheres presentes numa segunda-feira à noite. Aí você fala, meu Deus, é muita mulher,
1: Vai crescer.
0: Por quê? Porque elas iam se permitindo estar, se permitindo conhecer, se permitindo saber. Por quê? Quando você não conhece, você fica meio assim, nossa, mas segunda-feira, eu vou deixar as crianças, tem que arrumar a casa, deixar o marido, enfim. Mas aí quando você vai a primeira vez e você fala, meu Deus, é diferente, é legal. Então eu quero fazer essa foto que vocês estão vendo aí, ó. Essa foto foi em Engenheiro Coelho que a gente fez.
1: Que bacana. Olha aqui, nós estamos recebendo aqui mensagem, ó. Vânia Santana falando aqui que a Debbie é maravilhosa, ela ama você.
0: Um beijo, Vânia.
1: Olha aqui a Renata também aqui, ó. Renata Carvalho aqui, Debbie maravilhosa. Ela está falando que esse projeto é maravilhoso, assim como você.
0: Renata, um beijo. Renata é minha advogada, minha cunhada. Inclusive, você pode entrevistá-la, Renata, viu? Que a Renata é uma advogada ótima.
1: Vamos falar depois.
0: Um grande beijo, viu? Obrigada aí pelo carinho, amiga.
1: A Vera aqui também está falando que é maravilhoso o café, tudo de bom, que ela ama.
0: Ah, que linda.
1: Fernanda está falando aqui, aonde será o projeto? Achei interessante. Falei para você, olha aqui, ó. Achei interessante aqui esse evento voltado.
0: Eu vou contar para vocês.
1: A Eliana aqui, boa tarde, Zé, passa pra gente o local do café, por favor. É tão difícil ter algo para as mulheres, queremos eventos acolhedores como esse.
0: Oh, que coisa boa, que coisa boa. Gente.
1: Carol aqui, orgulho da minha irmã. Sua irmã?
0: É minha irmã. Beijo, Carol.
1: Um abraço aqui pra ela.
0: Beijo, meu
1: também.
0: Amor. Beijo. Obrigada pelo carinho. É muito interessante, né? Porque, assim, a gente fez em vários locais. A gente fez em Arthur Nogueira, em Engenheiro Coelho, em Iracemápolis. A gente fez algumas edições. É, a gente fez algumas edições. E aí, agora, a gente, né, tá aí voltando de novo com força total pra tentar ir pra região. Porque, assim, a nossa maior dificuldade qual é? Ter um local pra fazer. Um local que seja coberto, um local que tenha cadeiras e que a gente consiga receber as mulheres. Para poder fazer esse encontro.
2: Alguém te convida, alguma pessoa?
0: Sim,
2: Ou é um órgão público?
0: Nas três cidades foram pessoas que se colocaram à disposição para nos receber. Então, por exemplo, em Arthur Nogueira e em Engenheiro Coelho, a gente foi numa chácara. Aí a pessoa convidou algumas mulheres de lá, nós fomos com algumas mulheres daqui e a gente fez um encontro lá. Em Iracemápolis, a gente teve a Mislene, que nos convidou, e ela fez na casa dela mesmo. Então, a gente tinha lá 50 mulheres na garagem da casa dela e fizemos o café. Dos mesmos moldes que a gente faz aqui. Dos mesmos moldes, né? Aí, com a palestra, com a dinâmica, com o café depois, para confraternizar, com os pedidos das doações, da mesma forma. Porque, assim, aonde eu vou, onde a gente leva o café, sempre ele é um cunho social. Sempre, sempre. Sempre gratuito e sempre com uma doação. Porque eu acredito que tudo aquilo que a gente faz de bom e tudo aquilo que a gente tem para oferecer não pode ser oferecido gratuitamente. A gente pode ajudar o outro. Então, quando a gente pode ajudar, por que não? Então, assim, nesses 8 anos de projeto, todas as doações do Café de Mulheres vão para o Recanto dos Idosos.
1: Sempre manda lá para o Recanto dos Idosos.
0: Sempre para o Recanto dos Idosos. Desde quando eu fui conhecer o Recanto, falei com o seu Pedrinho e falei, seu Pedrinho, eu quero ajudar no que eu posso ser útil. Né? Então, se eu posso ser útil, eu vou fazer. Então, as doações vão para o Recanto dos Idosos. E a gente tem também mais um cunho de responsabilidade social, que é as doações que a gente recebe de tampinhas, de garrafas de plástico, lacres de latinha, que a gente doa esse material para o Lacre do Amor, que é a campanha do Celso Rui, e o Celso faz a venda desse material e reverte em doações de cadeiras de rodas.
2: Mas se alguém quiser entrar em contato contigo, desculpa, até o Zé ia perguntar, mas eu vou na frente. É é, porque tem telefone, você está falando tem telefone, tem. Instagram, Facebook.
0: Sim, sim, sim.
2: Hoje
0: sim.
2: O pessoal tem tudo, né?
0: TikTok, tem, tem. É fácil de achar, é fácil de achar. Ó, o arroba do café, arroba café da Deb Salve, Deb é com 2 B's e Y, café da Deb Salve, ou então o meu Instagram pessoal, Deb Salve Oficial, também o pessoal me encontra, e tem o telefone de contato, 19 99180 6695. Então, quem quiser falar, quem quiser procurar, mas nas redes sociais também, gente, pode ser que demore um pouquinho para responder, mas eu respondo. Então, fique tranquila que dá tudo certo.
1: As mulheres empreendedoras, elas participam lá? Elas falam a respeito do empreendedorismo feminino, do empoderamento? Isso daí é uma rede de compartilhamento, isso daí, para uma poder ajudar a outra a cada vez crescer mais?
0: Zé, a gente tem um grupo, né, no WhatsApp, onde as mulheres que participam do projeto podem fazer venda, podem mostrar os seus produtos, enfim. E a gente, sim, a gente leva palestrantes que falam sobre empreendedorismo feminino, sobre a saúde da mulher, sobre a forma de empoderar-se. Porque o empoderamento, hoje em dia, as pessoas acabam confundindo muito com essa questão da mulher se sobressair ao homem. Não, não é nada disso. O empoderamento é a mulher poder ter o poder sobre si mesma, sabe? É o poder dela dizer, não, não vou fazer, não, eu não quero, não é hoje, enfim. Entende? É ela poder colocar limites onde ela quiser. E ser respeitado esse limite.
1: Uma ajuda a outra nesse bate-papo.
0: Sempre, sempre.
1: Que legal.
0: Sempre. Então, é uma dinâmica bem interessante. E a gente, claro, está sempre junto, está sempre reunindo. E é um prazer a cada nova mulher que chega. Porque nós temos um lema no café. Você foi a primeira vez, o próximo você vai e leva mais uma. Porque o quanto mais mulheres conhecer do projeto e saber das coisas que a gente faz lá e conhecer e ter, aprender. Eu tinha uma professora na faculdade, a professora Tereza, que ela dizia que o termo correto de aprender é apreender. Por quê? Porque quando você aprende, entende e coloca em prática.
1: Olha.
0: E é isso que a gente faz no Café de Mulheres. Então a gente ensina, a gente compartilha conhecimento, a gente compartilha amor, né? A gente abraça essas mulheres. E é uma alegria gigantesca para mim estar com esse projeto há 8 anos, já na cidade de Limeira, que é a cidade que eu amo, que é a cidade onde eu nasci, é onde eu estou e quero continuar. Então, eu fico muito feliz, né? a cada nova mulher que chega, e oportunidades como essa que você está me dando de vir aqui, né? Que vocês estão me dando para vir aqui falar do projeto, divulgar o projeto, é muito importante.
1: Tem um vídeo que eu mandei aí, Joyce. É o vídeo, coloca ele daqui a pouquinho para a gente. Tem também aí essa interação aí para que nós, vocês aí que estão vendo pelo YouTube, possa conhecer também.
2: Sabe o que eu quero perguntar para a Débora antes do vídeo entrar? Quais são as dificuldades? Porque deve chegar muitas mulheres lá retraídas, né? Medo total, porque um país de machista como o nosso, em muitos lugares. Mas quais são as maiores dificuldades que você percebe nas mulheres hoje?
0: A primeira dificuldade é dela dizer não.
2: É mesmo?
0: Dela abrir mão de algo para fazer para si própria. Entende? Então, por exemplo, assim, primeira coisa, quando você fala, ai, tem um projeto na terça-feira à noite, vamos. Ai, mas eu não tenho quem fique com as crianças. Ai, mas eu não posso, porque eu tenho alguma coisa para fazer. Eu tenho que lavar roupa, eu tenho que cozinhar, eu tenho que... Mas pera lá.
2: Dá uma disfarçada para não ir.
1: Ela já se declara submissa a tudo.
0: E a todos.
1: A todos, e deixa ela de lado.
0: É. E aí, isso veio muito forte, Zé e Geraldo, com a pandemia. Porque, vamos lá, na pandemia, muita gente ficou home office, muita gente foi trabalhar, e aí, assim, os homens foram trabalhar home office. Só que eles só trabalhavam home office. Agora, a mulher foi trabalhar home office fazendo o trabalho dela, que ela era remunerada para fazer, o trabalho da casa, o almoço, a janta, cuidado com as crianças, ajudando as crianças nas aulas. E aí? Que mundo a gente vive? Vamos pensar. Numa casa moram 2 pessoas. O marido e a esposa. São 2 pessoas. Ninguém tem empregada. A mulher não é empregada de ninguém. Não é escrava.
2: Eu gostei de uma fala daquela cantora Shakira para mais de 2 milhões de pessoas. É realmente isso aí que ela está falando. Eu sou mãe, eu sou isso. Quer dizer, uma pessoa conhecida mundialmente, tem dinheiro, mas ela falou, eu como mãe, eu ela defendia...
0: Mas com toda certeza, Geraldo, porque é o seguinte, as mulheres, elas são sobrecarregadas pela sociedade, entende? E aí, mais uma vez, o patriarcado faz o quê? Goela abaixo nas mulheres, pô, não, esquece, acabou. Ou, vivemos no século XXI agora. Mulher não precisa ser submissa a nada, não tem que. Não tem que nada, acabou.
2: Eu levanto a bandeira das mulheres.
1: Ô, Débio, o que é triste é que a gente vê cada dia crescendo mais o feminicídio. Mas, né?
0: Com toda certeza, com toda certeza. Por quê? Porque existe uma grande parte da sociedade de homens que não aceitam não. Frustração, as pessoas não sabem lidar com frustração. E aí eu defendo muito a questão da terapia. As pessoas não querem fazer terapia porque acham que não precisam, que não é importante, que não sei o quê. Eu sou terapeuta holística. Meu, as pessoas precisam fazer terapia. As pessoas precisam se entender. Porque as pessoas não se entendem, são frustradas. E aí quando ouvem um não, ah, você não vai ficar comigo, não vai ficar com mais ninguém, te mato. Pô, pois é. Que é isso?
2: Isso é loucura.
0: Não. Gente, desculpa, desculpa. É um absurdo.
1: Você faz terapia só para mulher?
0: Sim, sim.
1: Só para mulher?
0: Sim.
1: Pois é, isso é uma necessidade realmente, que principalmente é o que você está falando. A mulher, ela se sente submissa e aí ela começa a ser vítima de uma situação que é onde ela poderia fazer totalmente ao contrário.
0: Entende? Relacionamentos abusivos. As pessoas passam por relacionamentos abusivos e elas começam a ter medo de tudo. Porque num relacionamento abusivo, Zé, elas são abusadas, elas são manipuladas. E só quem passa é que sabe como é. E aí você começa a ficar descrente de quem você é. Da sua capacidade de fazer, de ser. Isso é um absurdo. Isso é um absurdo. Porque muitas vezes as mulheres, elas quando viram mães, e aí eu me coloco nisso também, você vira mãe. Ah, eu sou mãe. Mas aí você esquece que você é mulher, que você é profissional, que você é maravilhosa. E a gente não pode esquecer, de jeito nenhum. De jeito nenhum. Porque além de ser mãe, eu sou profissional, eu sou mulher, entende? Eu sou atleta, eu sou professora, eu sou sei lá o quê, entende? Porque assim, você não pode anular os seus gostos, a sua vida, os seus sonhos por conta de ou porque não querem que você seja. De jeito nenhum. De jeito nenhum. Ninguém tem o direito de dizer para você, não, você não vai, não, você tem que fazer. Não, não tem que nada.
2: E casamento não é um mar de rosas, as pessoas têm que saber disso.
0: De lógico. Você entendeu? Mas existe uma palavrinha chamada respeito.
2: É, sim.
0: É, não é?
2: Eu, quando a minha mulher me tocava de casa, eu falei, ah, não vou não. Eu falei, se você quiser sair, a chave está na porta e está aberta, hein? Falava pra ela. E brincando, a gente, né? Porque discussões lá.
1: O respeito
2: no
1: é a primeira coisa.
2: Você entendeu? O respeito é a primeira. Né? A gente brinca, fala pra mim, ó, a chave tá na porta. Eu falei, mas não vou não. É a mulher. Quer dizer, o respeito tem que existir. Agora, discussões em qualquer casal tem.
0: Sim.
2: Casamento
0: sim.
2: Não é uma de rosa.
0: Eu concordo,
2: não,
0: eu concordo.
2: É difícil viver a dois? É. E muito difícil.
0: Uhum.
2: Né? E quando vem filho, então. Meu Deus.
1: Mas a primeira
2: céu.
1: Parte é o que a Deb está falando, é o respeito, é a gente poder entender o outro lado, né? Não é simplesmente eu, e não entender o lado da outra pessoa.
0: Existem duas condições que eu sempre digo, né? Porque a gente, não adianta você estar num relacionamento que é feito por duas pessoas e você está vivendo no individual. Porque assim, ou você está dentro ou você não está. Não existe uma forma, ah, eu tô, mas quando é pra fazer as coisas, só eu. Não. Existem
1: realmente
0: duas pessoas.
1: Realmente.
0: Duas pessoas precisam conversar. E o que que falta num relacionamento? Diálogo. As pessoas não querem conversar. Porque se elas vão conversar, elas precisam falar de si. E as pessoas não gostam de se ver, elas não gostam de se olhar, elas não gostam de se descobrir, de saber quem elas são de verdade.
2: E outra, uma coisa eu percebi quando eu tive minhas duas filhas. Eu dava muita atenção para minhas filhas, que eu me tornei muito amigo das minhas filhas. E percebi que a minha mulher falou, opa, espera aí, estou perdendo para as filhas, porque a gente passa, né? Eu tenho duas filhas e mulher. E eu que tive que perceber, falei, espera, estou dando muita atenção às minhas filhas e a mulher não.
1: Tá vendo?
2: E eu percebi isso na época. Falei, opa, tem coisa errada aí. Porque eu brincava com as minhas filhas de, né, de tudo, uma aqui nas costas, uma no cangote, como diz na gíria. Né? E muitas
1: Mas
2: vezes...
1: ainda o senhor era diferenciado. Tem gente que acaba esquecendo da filha, esquecendo da mulher.
0: Esquece
1: da
0: família, esquece de tudo.
1: Entendeu? Esquece de tudo.
0: Esquece do respeito também, né, gente?
2: Não sei se você, alguém relata isso, alguma mulher relata. Não, meu marido dá mais atenção aos filhos. Tem muitas mulheres que reclamam.
1: São vários os casos, né? Tem alguma história que te impactou?
0: A primeira história, assim, que me impactou foi de uma participante do café, que ela falou, eu não conseguia dizer não pra nada, nem pra ninguém, nunca, no café, fora do café. Quando ela começou a frequentar o café, ela falava assim, é muito difícil não dizer não. É muito difícil, é muito difícil, eu não consigo. Aí eu falei, então vamos mudar? Você vai começar a treinar. Com coisas pequenas, algo do tipo assim, vamos almoçar na minha mãe hoje? Não, hoje eu não quero, hoje nós vamos ficar em casa. Aí ela, nossa, mas como vou falar que não vou almoçar? Não vou almoçar na minha sogra, ou não vou sair pra comer, ou não vou... Ué, não, hoje não, não quero ir, não posso ir. Coisas pequenas, entende? Aí você vai evoluindo pra coisas maiores. E aí vai, porque é treino. Tudo é treinável nessa vida, gente. O sucesso é treinável, não é?
1: Claro.
0: O sucesso é treinável. As habilidades são treináveis. Você dizer não também é treinável. Você ter um relacionamento bom, construir um relacionamento saudável, é treinável. Tudo é treinável. E você ser uma mulher independente, você buscar o seu caminho, você ser empoderada com o fato da palavra como é, não para se sobressair a ninguém, também é treinável. Tudo é treinável. Mas a gente precisa o quê? Ter a coragem de se olhar. Ter a coragem de olhar para o espelho, ter a coragem de ver. Porque, assim, eu não sou uma pessoa sem defeitos. Muito pelo contrário. Tenho muitos deles. Entende? Só que o que acontece? Eu tento melhorar cada dia um pouquinho mais.
1: Ô, Debi, liderar um movimento assim exige muita força emocional. Como você cuida da sua própria... do seu próprio emocional?
0: Orar e vigiar, Zé. Orar e vigiar o tempo todo... E assim, obviamente, né, eu sou uma terapeuta holística, trabalho com energias, e a gente tem que sim, né, tá sempre se mantendo em pé. Como eu faço isso? Com meditação, com leitura, com escrita, né? Eu sou o tipo de pessoa que eu gosto de escrever, então eu tenho um diário onde eu escrevo,
1: todo
0: carrego na bolsa.
1: Colocando.
0: E escrevo toda hora um pouquinho, né, um dia às vezes tá um pouco mais difícil. E assim, a gente precisa também entender os nossos sentimentos.
1: Quando você vê que tá fora do foco, você olha lá aquilo que você escreveu depois.
0: Quando eu tô fora do foco, Zé, eu coloco o foninho de ouvido e coloco uma meditação para ouvir. Ou então, se eu estiver no trabalho, eu vou ao banheiro e faço uma prece.
1: Tá certo.
0: Por quê? Porque você precisa se equilibrar. Mas como é que você faz isso? É da noite pro dia? Não, é treinando.
1: Justamente.
0: É treinando. Porque assim, existem muitas coisas hoje em dia que acontecem que nos tiram do equilíbrio. Muitas coisas. Pessoas, situações, coisas que não dão certo. N situações. Só que o que a gente tem que fazer? Quanto mais a gente se conhece, mais a gente se entende. Por isso que eu defendo tanto a questão da terapia. Das pessoas se conhecerem, das pessoas saberem o que é importante para elas. Porque é o seguinte, eu tenho 45 anos de vida, tenho 30 anos de profissão, trabalho com gente, conheço gente, tenho um projeto de gente, e o que eu faço? Faço terapia. Eu tenho a minha terapeuta que eu falo, eu não consigo, tem coisas que eu não dou conta.
1: Pois é.
0: Entende? E o que a gente faz? Para que a gente faz terapia? Para a gente poder se conhecer e lidar com quem não faz terapia.
1: Olha só, tem o vídeo aí, Joyce? Coloca o vídeo aí também. Tem também esse vídeo que é de lá também, do trabalho que a Deb faz também aqui.
0: Esse projeto...
1: Foi na praça?
0: Esse foi na Praça Toledo Barros.
1: Olha só.
0: Foi no dia, se eu não me engano, foi dia 7 de março de 2020... que foi próximo ao Dia Internacional da Mulher, que a gente fez uma ação Abraçando Limeira.
1: Abraçando Limeira.
0: O projeto foi pra rua com as mulheres, e naquela época tava começando os rumores da pandemia, porque eu lembro que foi decretado no dia 19 de março. E aí a gente fez esse projeto, e foi, na verdade, o único que a gente fez na praça com as mulheres, tá vendo? As mulheres com a camiseta do café, e a gente abraçou as mulheres, a gente foi pra rua,
1: Olha
0: e a gente conversou com pessoas, a gente se reuniu, e foi muito lindo, assim, foi muito lindo. E eu tô, as meninas estão me cobrando para fazer um novo projeto como esse, Abraçando Limeira, e a gente vai fazer novamente, porque, assim, é uma coisa que todo mundo precisa. Então, você olha para a pessoa, você tá com um cartaz na mão, quer receber um abraço? Meu, a pessoa já abre um sorriso,
1: todo mundo
0: já vai
1: um sorriso,
0: te abraçar, já vai conversar. Então, assim, a gente sempre tá apto a fazer pelas pessoas aquilo que a gente gostaria que fizessem para nós.
1: Isso que é gostoso, né?
0: Porque o lema de vida é esse. Eu não faço ao outro aquilo que não gostaria que fizesse comigo. Então é isso que a gente tem que pensar todos os dias antes de você falar alguma coisa para alguém, antes de você fazer

0: Foi legal. Sensacional, assim, nesse dia. E a gente vai fazer novas edições também do projeto.
1: Você gosta?
0: Com certeza, Zé. Assim como eu gosto do rádio, eu gosto de gente. E eu gosto do projeto. Porque o projeto, ele traz mulheres que se acolhem. Entende? E esse é o grande diferencial do projeto da Deb. Por quê? Porque café tem muito por aí. Tem muitas mulheres que se reúnem, mulheres que falam de N situações e mulheres que cobram para que isso, para que esses encontros aconteçam, né? E o meu projeto não, o meu projeto ele é social, porque assim, eu ganho dinheiro com o meu trabalho, eu não ganho dinheiro com o projeto, eu não tenho esse interesse. O meu projeto é um projeto de missão de vida.
2: Esse projeto
1: que
2: seu,
1: bacana.
2: Como que ele vê o feminicídio? Como que você vê?
3: Como que você enxerga o feminicídio
2: hoje?
3: Dentro, assim, tem algum caso esporádico que chegou já para você no café de mulheres que passou ou passa por algum transtorno, problema dentro de casa e às vezes até tem que pedir aí, acionar, né, situações aí mais drásticas?
0: Uhum. É o seguinte, quando as pessoas me procuram com casos de violência, com casos de coisas que não estão nos meus braços para cuidar, sabe?
3: Foge, né?
0: Foge ao alcance das minhas mãos.
3: E você aí tem que dar aquele conselho pra
0: mas
3: ela,
0: não, olha. Mas o que, que eu faço? Eu tenho, lógico que a gente tem contatos e eu encaminho esses casos, como já encaminhei várias vezes para a rede Elza Tanque, porque tem coisas que não consigo fazer, entende? Porque não é tão simples quanto parece, Zé. Antigamente, as mulheres, elas não saíam de casa em casos de violência por uma coisa muito simples, que hoje em dia também acontece, que é a dependência financeira. Mas hoje em dia tem uma coisa muito pior que a dependência financeira, que é a dependência emocional. E que as mulheres e os homens e as pessoas, a humanidade, está cada vez mais adoecida nessa dependência emocional. Porque é aquela coisa do seguinte, eu estou com o meu marido, não porque eu preciso do meu marido. Eu estou com o meu marido porque eu amo ele, é saudável estar com ele, a gente se gosta, a gente se dá bem, a gente está feliz. Ótimo. Mas se amanhã ou depois ele decidir ir embora, um abraço. Cada um pro seu lado, vamos viver cada um a sua vida. Sem ter a dependência, ai, se for embora eu vou morrer. Não vou, lógico que não. Só que em muitos casos, o que faz com que as mulheres permaneçam, além da dependência financeira, é a dependência emocional, que causa medo. Então ela tem medo de sair porque ela é ameaçada.
3: Aí é onde ela vira vítima.
0: Ela é coagida, porque na maioria das vezes o que acontece, Zé? Se você sair daqui, você não vai encontrar ninguém melhor que eu. É uma ameaça isso.
3: Pois é, e ela vai colocando aquilo dentro dela.
0: E ela vai se achando cada vez menos capaz.
2: E geralmente quando a mulher sai, os filhos, ela tem que carregar os filhos debaixo do braço, sem estrutura nenhuma lá
3: pois
2: fora.
3: Pois é, justamente.
2: Sem apoio nenhum, nem apoio familiar, nem apoio do governo. Quer dizer, é uma situação muito delicada. Temos que fazer um trabalho hoje
3: para
2: daqui 30 anos ver o resultado.
3: Onde precisa dessas redes de apoio, né? De
0: conversar. Precisam. Mas os homens também precisam, Zé. Os homens também precisam. Porque antigamente era aquela situação, homem não chora. Chora, claro que chora. Homem tem sentimento, gente. Pessoas, seres humanos, têm sentimento.
3: Verdade.
0: Sente, pensa, poxa. Por que que você não pode chorar? Fala pra mim, por quê? Por que que você não pode se emocionar? Ah, porque eu sou homem. Para.
3: Acabou esse tempo, né, Débora?
0: Gente, mas ainda assim existem pessoas
3: Zé.
0: Existem pessoas que não aceitam que a mulher, por exemplo, passe um batom vermelho e saia de blusa de alça. Como a gente lida com uma sociedade que até hoje, em pleno século XXI, não aceita que a mulher, sua esposa, sua namorada, sei lá o quê, não saia com batom vermelho e uma blusa de alça com a roupa que ela quer? Isso é um absurdo. Não entra na minha cabeça, eu, mulher, Deb Salve, jornalista, não entra na minha cabeça uma situação dessa. Que o cara fala pra mulher, você não vai usar essa roupa, você não vai usar esse batom, você não vai sair assim, você não... O quê? Se não o quê?
3: É
0: entende?
3: Difícil, né?
0: Aí, a partir do momento que a mulher começa a colocar limites, não, você não manda em mim. Primeira coisa. Não existe aquela coisa, você é posse minha? Não, não é.

0: Não, eu não sou posse de ninguém, sou posse minha. A Debbie é da Debbie. Entende? Não existe esse negócio. A Joyce é da Joyce. Não tem essa coisa. O Zé é do Zé, em primeiro lugar. Aí você se junta com uma pessoa, você está ali porque você quer, não é porque você é obrigado.
1: Claro.
0: Se existe alguma coisa que te coaja a ficar num relacionamento, que te coaja a ficar num trabalho, que te coaja a qualquer situação, você está sendo abusado.
1: Está sendo abusado.
2: Mas, Débora, hoje, para você reverter esse quadro de machismo com o qual nós somos criados, temos que ter, primeiramente, a educação. A educação transforma tudo.
0: Uhum.
2: Vai levar anos ainda.
0: Anos.
2: Vai levar anos.
1: É onde que tem que ter essa terapia, trabalho para que...
0: A gente já está melhorando em alguns pontos. Uhum. Em alguns pontos. Poucos, mas estamos. Uhum. A passos de tartaruga. Mas eu acredito ainda que a gente vá chegar num tempo onde as mulheres poderão ser livres de fato...
2: Porque se você falar...
0: Sem existir com medo.
2: Se você falar da forma que você falou, nós chegarmos num lugar desconhecido, falar essa daqui, palestrante, ela falar do jeito... Te garanto, se tiver 20 homens, 19 levanta. De macho que são. É
1: por
2: tudo
1: isso que
2: questão
1: tem...
2: cultural.
0: Nós Mas até tem... hoje, Zé, Geraldo, a gente tem mulheres que não vão no café porque os homens não deixam.
1: Aí, entendeu? Olha só.
2: Tá vendo? Quer dizer, nós vamos...
0: Por quê? Porque a Debbie faz o despertar das mulheres. E não é a Debbie quem faz.
2: É ela mesmo que faz o despertar.
0: É ela mesmo que vai buscar o que ela precisa para se melhorar.
2: E nós, homens, temos que dar apoio total. Nós temos que dar apoio para que daqui 30 anos, os nossos netos, filhos que tiver... não tenha a mesma dor de cabeça que vocês estão tendo hoje.
0: Com toda certeza, com toda certeza. Entendeu? Com toda certeza. Então, a gente precisa, sim, viver numa sociedade que tenha mais liberdade, menos preconceito. Porque aí eu coloco também os homens com isso. Gente, eu não sou contra os homens. Muito pelo contrário. A gente precisa dos homens, sim. Entende? Só que é o seguinte, a gente tem que viver numa sociedade que dá as mãos aos homens. E que os homens deem as mãos às nossas lutas também. Porque senão não adianta.
2: Será
0: Porque,
2: que...
0: por exemplo, se você estiver na sua casa, lá na minha casa existe um combinado. O marido cozinha, eu lavo a louça. Combinado. Exceto quando eu faço a unha.
1: Ah,
0: aí ele lava e cozinha. Mas tá tudo certo. É um combinado. É um combinado,
2: e
0: correto?
2: É bom assim, né?
0: E a gente divide tarefas. Porque eu moro sozinha...
1: Não.
0: Não.
1: Mas isso é uma das coisas que falta muito entre as famílias.
0: Aí, por exemplo, você tem um filho, tá? Aí o filho precisa de banho, precisa de mamadeira, precisa dormir, precisa se alimentar, enfim, precisa brincar. E só a mãe é obrigada a cuidar? Só a mulher é obrigada a fazer todas as tarefas pro filho? Não, gente, não. Tá na hora da gente acordar.
1: Isso é uma das coisas que a Débora está falando, que isso daí acontece. Eu já falei, já acontece em igreja. Tem pessoas que chegam na igreja, Geraldo. Chega lá santinho, com a Bíblia debaixo do braço. Ou se não, com o celular, né? Porque hoje transformou a coisa. Não tem como usar mais a Bíblia, né? Usa o celular. Aí é santo, é a paz do Senhor, é isso e aquilo. Dentro de casa é o capeta. Né? E aí não ajuda a mulher, joga meia, cueca, bermuda do lado. E a mulher vira a escrava do lar. Em vez dela ser, né? Todo mundo... Né? Como a Deb está falando aqui, um compartilhar com o outro, um poder ajudar com o outro. Né?
2: Mas é santo, certo? Eu o que pedi, eu tô fazendo.
0: Andando a alma, o marido.
2: Mas faria com a moça?
0: Muitas vezes não.
2: Por que
0: ou muitas vezes ele fazia com a mãe, sim.
2: Porque quem gerou ele foi uma
0: saber.
2: Mulher. Quem
0: sim.
2: Quem nos gera é a mulher. Olha, é tão compreensível.
0: Mas, Geraldo, eu vou te dizer uma coisa. Existem muitas mulheres que têm um discurso machista. Existem muitas mulheres que ainda hoje, século XXI, têm um discurso machista.
2: Conheço,
0: é só a gente olhar para a história. É só a gente olhar para a história. Recentemente, eu vou até dar um exemplo, recentemente passou, ou está passando ainda, não sei, na Band, se eu não me engano, o documentário, a novela da Dona Beja, por exemplo.
2: Ah.
0: As mulheres que frequentavam a igreja eram super machistas. E aqui eu não estou dizendo nada contra a igreja, não estou dizendo que é por conta da igreja. Eu estou dizendo que lá, naquela época, 1800 e lá vai cacetada. Hoje nós estamos em 2026 e ainda existem mulheres com discursos machistas.
2: Não, no próprio celular você fez. No próprio celular você vê comentário. Ela mereceu. Não é porque ela é mulher que tem que... Quer dizer, a própria mulher é machista.
0: Então, assim, isso é cultural. É história.

0: cultural. E a gente tem que tomar o máximo de cuidado com isso. Por quê? Porque senão a gente também, enquanto mulher, com tudo aquilo que a gente já viveu, com tudo aquilo que a gente viu, a gente também acaba caindo nisso. Então é por isso que a gente tem que tomar cuidado.
1: E falando aqui, a gente tem que ter uma responsabilidade.
0: Com toda certeza, demais. Com toda
1: Nossa
0: certeza.
1: Nossa senhora, eu fico me policiando para falar as coisas. Coisas que nós falamos, tinha hábito de falar normal, conversando. Aqui quando eu vou falar alguma coisa,
2: tem que se policiar. Olha aqui, ó, manda um beijo para a Debi, sempre quis ser locutora, pois ela era uma inspiração.
0: Ah! Que linda,
2: me tornei técnica de enfermagem, mas sempre com o coração na comunicação. Um abraço, Ana Carolina Bueno.
0: Ô, Ana Carol, um beijo, querida. Muito
2: Olha
0: obrigada.
2: Aqui, e também aqui a Vera Souza, ela colocou aqui pra Eliana aqui, onde vai ser amanhã, né? Voltando aí, amanhã no espaço Terra Vene.
0: Terra Vene. Às 19 horas, ali na rua Prefeito Marciliano, 212. Gente, é muito fácil, fica na Cidade de Jardim, é fácil de encontrar, é fácil de pegar Uber ou pegar carona ou ônibus, enfim, do jeito que você for, é fácil de encontrar. Prefeito Marciliano, 212, Terra Vene, tá? Fica bem ao lado ali da capítulo 4, é fácil de você encontrar. A gente vai estar ali, 19 horas, começa e a gente termina, Zé, até as 21 horas, tá? No máximo, estourando 21 e 20, a gente já termina, para que as mulheres que vão de ônibus ou que precisam voltar cedo para casa consigam se locomover, enfim, consigam chegar em casa até antes das 10 horas. Então, eu sempre fiz isso. Sempre que a gente começava 19 horas, para terminar até umas 9 horas, no máximo, já com o café.
2: Já com
0: incluindo
2: café.
0: A palestra, o coffee ali, o networking e cada uma para sua casa
2: então,
0: depois.
2: Recapitulando, então, amanhã, então em comemoração, amanhã dos 8 anos aí do Café com a Debi, vai ser amanhã no espaço Terra Vene. Repete novamente o endereço.
0: Terra Vene, na rua Prefeito Marciliano, 212, no bairro Cidade Jardim. Subindo a rua do INSS, vai reto lá. Você vai encontrar à esquerda, a rua Prefeito Marciliano, é fácil de encontrar.
2: Que legal. Ô, Debi, eu quero que você volte mais vezes pra gente poder falar, pra gente poder montar pauta sobre isso daí, sobre o empoderamento feminino. Eu acho que é bacana. Conversei com a Marina, vou trazer ela também aqui. A Marina que fala muito sobre as mulheres, né? Que é legal a gente poder abrir esse espaço. Né? Então eu espero que você volte mais vezes, ou também depois amanhã ou outra, aí abrir até um espaço para você estar comigo aqui e poder falar um pouquinho aí, porque é legal, é bacana a gente poder cada vez mais abrir, porque cada dia a gente fala, pô, o mês passado, né, Geraldo? Cada dia a gente falando caso de feminicídio, e eu acho que a gente tem que pegar mesmo e abrir espaço aí para pessoas inspiradoras como você poder falar e poder incentivar cada vez mais as mulheres.
0: Zé, eu agradeço muito, agradeço o espaço, agradeço aí a oportunidade de poder falar do projeto, de convidar as mulheres de Limeira, de região, que está ouvindo aí, todo mundo que está acompanhando, inclusive pessoal que está aqui, né, no YouTube. Gente, obrigada pelo carinho, deixa eu mandar um abraço para a Daiane, também para o Valmir, obrigada pelo carinho aí, pela audiência sempre. Obrigada pela Eliana. Eliana, vou te esperar lá, hein? Vou te esperar a Fernanda também. Fernanda, dá um pulinho lá no café que vai ser muito legal poder encontrar vocês, conhecer vocês. E as pessoas que me encontrarem também, que verem essa entrevista, pode falar comigo, manda lá na rede social. Deb, tava te vendo, tava te assistindo. Vamos conversar um pouquinho.
2: Que legal.
0: Eu tô sempre junto com as pessoas que acompanham o meu trabalho, Zé, porque eu acho que é importante a gente ter esse espaço, a gente poder falar, mas é importante também a gente sempre ser quem a gente é, saber das nossas raízes, honrar de onde a gente veio, para a gente poder cada vez mais galgar novos caminhos.
2: Não tem vontade de voltar mais para a comunicação?
0: Olha, Zé, eu amo rádio, eu tenho vontade sim, tenho saudades, mas eu não sei, quem sabe, não sei.
2: Tudo depende de
0: Deus, é
2: né?
0: Que sabe, Deus é que sabe dos nossos caminhos. Eu acredito muito que a cada passo que a gente dá, Deus dá o passo dele primeiro, né? Então a gente tá sempre aí, e sempre que me convidar, tô disposta a participar. É sempre uma alegria poder estar no microfone e conversando, né, com as pessoas, e principalmente para trazer esse novo olhar. Eu não sou, como eu já disse, eu não sou a senhora da razão, mas eu acredito que com conhecimento a gente pode ir mais longe, né? Um dia eu aprendo, um dia eu ensino, e assim a gente vai, um dando a mão ao outro e aprendendo cada vez mais e caminhando nesse mundo que a gente não sabe para que lado tá indo. Mas a gente sabe que a Terra, o planeta, está passando por uma regeneração e a gente está envolvido nessa regeneração, melhorando cada vez mais.
2: Ô Joyce, coloca só ela na tela. Ela vai mandar uma mensagem aqui, depois a gente vai fazer um corte também aqui na rede social. Dê uma mensagem inspiradora para as mulheres. Tá. Olha aqui, olha nessa tela, aqui nessa câmera.
0: Para você, mulher, que tá aí, tá ouvindo, tá vendo, não pense duas vezes em se escolher em qualquer situação. O difícil sempre vai existir em qualquer caminho que você escolha. Seja o caminho para ser uma melhor profissional, seja o caminho para ser uma melhor mãe, uma melhor mulher, uma melhor pessoa para você. O difícil, ele existe em todas as etapas. O que a gente realmente precisa fazer é pegar o difícil no colo, sentar com ele, conversar e se entender. E principalmente, se acolher. Não se culpe. Ontem foi o Dia das Mães, né? E aí, eu quero aproveitar e dizer aqui, porque todas as mulheres que são mães, assim como eu também sou, a gente sempre sente aquele pouquinho de culpa. Culpa porque, nossa, eu poderia ter feito isso. Eu deveria ter feito aquilo. Eu poderia. Tá. Mas a gente foi o suficiente naquilo que a gente precisava ser. E que todas nós mulheres, e aí eu falo com os homens também, que todos nós possamos honrar o caminho de onde viemos. Honrar os nossos pais, honrar a nossa ancestralidade. Porque de nada seríamos se não fossem por eles. Então, que a gente possa ser grato, cada vez mais grato na nossa vida, porque a gratidão transforma. E a gratidão é diferente, que muita gente acha que tem a ver com religião, mas não. A gratidão é uma técnica e a gratidão transforma a nossa vida. Então, quem é grato sabe receber. Então, que você receba o melhor da vida e seja grato em todos os momentos.
2: É isso aí, que legal, que gostoso de ouvir, né? Uma voz bonita, né? De ouvir, que legal.
1: É conhecedora, né? Conhecedora.
0: Ô, Debbie. Sou uma estudiosa, Geraldo, uma estudiosa, na verdade.
2: Bacana, obrigado por ter vindo.
0: Continue estudando, a vida inteira é pra gente estudar. A gente nasce, estuda a vida inteira, nunca fica pronto. Mas a verdade é que a gente tá sempre a par para poder auxiliar. Sempre para ser um pouquinho só de instrumento, a gente tá pronto.
2: Obrigado por ter vindo.
0: Eu que agradeço, Zé. Muito obrigada. Obrigada, Geraldo, Joyce. Obrigada a todos os ouvintes mais uma vez. Obrigada pela oportunidade. Sempre que puder e quiserem, me convidem que eu estarei aqui.
2: Vai voltar, com certeza.
1: Muito tranquilamente. Obrigada. E os microfones estão abertos aí, ó. Empresário está aqui, ó.
2: É isso aí.
0: Muito obrigada, gente.
1: Eu te agradeço mesmo. Agradeço. Obrigado por ter vindo. Temos que dar apoio total às mulheres.
0: Com certeza.
1: O que está acontecendo no nosso país tem que dar apoio total. Te agradeço. Muito obrigado, Joyce. Uma boa tarde. E todos vocês aí, ouvintes aí, que estavam nos acompanhando até agora, a nossa querida amiga Lívia Pejon, né?
2: Doutora Lívia Pejon.
1: Doutora Lívia
2: Pejon. Vai vir aqui também.
1: Vai vir aqui? Doutora Lívia, obrigado.
2: Foi bem consultado por ela?
1: Fui, doutora. O coração, cheguei lá com a pressão 18, saí com... Baixou para 12.
2: Ela, além de uma médica, é uma boa psicóloga.
1: Não, ela é...
2: Sem ser psicóloga.
1: Conversa ela é uma pessoa fantástica, né?
2: Que legal.
1: E mandar um abraço também para Thaís, Dona Fátima de Souza e um punhado de gente. Amanhã eu termino meus abraços.
2: Um abraço também pro maridão da Debbie, que está aqui. Qual é o nome dele?
0: Fernando.
2: Fernando,
0: beijo,
2: obrigado
0: meu amor.
2: Por ter vindo, viu?
0: Tá me acompanhando. E a gente tem uma história muito interessante. Posso contar rapidinho?
2: Conta.
0: Fernando foi o primeiro menino que eu beijei na infância.
2: É mesmo?
0: Imagina só. É, aí a gente se reencontrou 33 anos depois.
2: Olha só.
0: Gente, o amor existe. A gente precisa estar pronto pra receber. Não,
2: não
0: foi não, não.
2: Acabou
0: de jeito nenhum.
2: Se encontrando.
0: Tá vendo só? Deus é bom, Zé. Deus é bom com quem é bom. Então faça o bem e seja bom.
2: É isso aí. Aí, ó, Fernando?
0: Fernando.
2: É o Fernando. Gostou agora, né? Tá vendo? Depois de 30 e poucos anos, acabou encontrando.
0: Pois é. Isso é bom.
2: Boa vida. Deus
0: abençoe. Deus não desiste dos bons.
2: É isso daí. Pessoal, a gente volta amanhã, se Deus quiser, com mais um programa. Amanhã é o Japa 45, hein?
1: É o Japa 45, agora é o Japa 13.
2: Agora é o Japa,
1: mas Japa 45.
2: Agora é o Japa 45. Amanhã é o Japa. Luiz Mitsunaga estará conosco aqui, batendo um papo. Então amanhã a gente volta com mais um programa. Fiquem todos com Deus aí. Agora a Joyce vai colocar uma seleção musical. Sempre música bacana aqui, hein?
1: Vamos antes que dá 13
2: então, fique com... vamos antes da 13 e 13. Pessoal, a gente volta amanhã, se Deus quiser. Deixa eu terminar rápido que não vai ser 13 e 13, não. Até lá.

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0: Obrigado! E aqui na esquerda, nosso guitarrista Max Viana.
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O anjo do Senhor anunciou a Maria, e ela concebeu do Espírito Santo. Ave Maria, cheia de graça, o Senhor é convosco. Bendita sois vós entre as mulheres, bendito é o fruto do vosso ventre, Jesus. Santa Maria, Mãe de Deus, rogai por nós, pecadores, agora e na hora de nossa morte. Amém. Eis aqui a escrava do Senhor, faça-se em mim segundo a vossa palavra. Ave Maria, cheia de graça, o Senhor é convosco. Bendita sois vós entre as mulheres, bendito é o fruto do vosso ventre, Jesus. Santa Maria, Mãe de Deus, rogai por nós, pecadores, agora e na hora de nossa morte. Amém. E o Verbo se fez carne e habitou entre nós. Ave Maria, cheia de graça, o Senhor é convosco. Bendita sois vós entre as mulheres, bendito é o fruto do vosso ventre, Jesus. Santa Maria, Mãe de Deus, rogai por nós, pecadores, agora e na hora de nossa morte. Amém. Rogai por nós, Santa Mãe de Deus, para que sejamos dignos das promessas de Cristo. Oremos. Infundi, Senhor, como vos pedimos, a vossa graça em nossas almas, para que nós, que pela anunciação do anjo conhecemos a encarnação de Jesus Cristo, vosso Filho, pela sua paixão e morte na cruz, sejamos conduzidos à glória da ressurreição, pelo mesmo Cristo Senhor nosso. Amém. Glória ao Pai, ao Filho e ao Espírito Santo, como era no princípio, agora e sempre. Amém. Glória ao Pai, ao Filho e ao Espírito Santo, como era no princípio, agora e sempre. Amém. Glória ao Pai, ao Filho e ao Espírito Santo, como era no princípio, agora e sempre. Amém. Deus vos abençoe e vos guarde. Ele vos mostre a sua face e se compadeça de vós. Volva para vós o seu olhar e vos dê a sua paz. Ele vos liberte de todos os males no corpo e na alma, temporais e espirituais. Esteja sempre ao vosso lado para vos acompanhar, adiante de vós para vos guiar, atrás de vós para vos guardar, acima de vós para vos livrar de toda ação maligna, e dentro de vós para vos dar a paz, a alegria e a verdadeira felicidade. A bênção de Deus Todo-Poderoso, por intercessão de Maria, sua mãe, São José, santos anjos, caia sobre vós e vos conserve sempre na sua graça e no seu amor. Em nome do Pai, e do Filho, e do Espírito Santo. Amém. Amém.

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0: FM, Tiagão, que frio que tá aqui no Limeirão. Um abraço, Tiagão Maes, com toda a supervisão de Luz Henrique Quintal. 24º aniversário da Melhor FM. Muito obrigado pelo carinho de todos vocês, tá bom? É o Pimba nos Esportes de número 1823. E olha o brasileiro João Fonseca, hein? Eliminado na estreia do Master 1000 de Roma, na Itália. O carioca acabou perdendo de virada para o sérvio Amad Medvedović por 2-7-1, parciais de 6-3, 3-6 e 6-7. No voleibol tivemos a conquista do Sada Cruzeiro, Superliga Masculina. Ontem a vitória em cima do Vôlei Renata de Campinas. O estado de São Paulo inteiro torceu para o Vôlei Renata, mas deu Sada Cruzeiro. Placar de 3-7-0, 25-14, 25-25, 27-25 e 25-21. Destaque da partida foi o oposto Openkoski, que acabou ficando com o troféu Viva Vôlei e também foi o maior pontuador da partida com 18 pontos. Tivemos a conquista do Barcelona no Campeonato Espanhol, 2-0 contra o Real Madrid. E agora o Barça não pode mais ser alcançado. Desta forma, conquista o bi e é o 29º título da história do Barcelona. Que campanha, hein? 30 vitórias, um empate, 4 derrotas em 35 jogos, 91 gols marcados, 34 gols sofridos. É a melhor campanha de uma equipe na La Liga desde 2012, tá? E o maior vencedor continua sendo o Real Madrid, com 36 taças. Vou começar com o Miguel aqui. É Penápolis campeã, tá? A equipe de Penápolis conquistou o título do Campeonato Paulista da 4, acabou empatando com o Inter de Bebedouro 1-1 no estádio Sócrates Stamato. Na cidade de Bebedouro, Lohan Ramírez abriu o placar para o time da casa e o Cadu acabou marcando o gol do título, tá? No jogo de ida no Tenente Carriço, Penapolense venceu por 2-1. Vale lembrar que os dois times garantiram acesso para a Série A3 de 2027. Boa noite, Miguel Mendes. Não foi legal para a base esse fim de semana? Rapaz, o Leãozinho apanhou de tudo quanto é jeito, hein, Miguel? 4 derrotas em 4 jogos. Boa noite, Miguel.
1: Boa noite, Dimar. Boa noite para todo mundo acompanhando a nossa jornada esportiva, né? Aqui no Limeirão. Muito bom estar aqui de novo, né? Uma noite gelada. Mas primeiro falar desse final de semana da base, né? Que não foi positivo, né? Um sábado, 4 jogos, 4 derrotas, né? De manhã a gente teve lá no Pradão o sub-15 e sub-17 contra a Ponte Preta, né? Dois jogos muito difíceis, né? A gente já esperava isso. Pela qualidade que a Ponte tem, né? Um histórico na base, né? Sempre revelando muitos atletas, né? Pro futebol brasileiro, né? E acabou que o sub-15 perdeu por 1-0, né? E o sub-17 por 4-2. Né, mas acredito que apesar disso dá para tirar muitos pontos, né, desses dois resultados, né, porque as duas categorias atuaram bem, né, apesar disso conseguiram jogar sem medo da Ponte, né, mas pelas circunstâncias do jogo, né, também muito pela qualidade do adversário, né, acabaram saindo com a derrota. E à tarde em Santa Bárbara, né, o Sub-11 e 12 acabou jogando contra a União Barbarense, né, e as duas categorias também saíram com resultado negativo, né. O Sub-11 perdeu tanto no tempo normal quanto nos pênaltis. Já o Sub-12 acabou perdendo no tempo normal, mas pelo menos ficou com o ponto extra, né? Aí vai lembrar que semana que vem já tem Sub-15 e 17 de novo, né? Contra o Brasilis lá em Águas de Lindóia, né? Vamos ver se a gente vai estar lá para fazer essa cobertura. Aí o Sub-11 e 12 só daqui 15 dias e no domingo a gente tem Sub-13 e Sub-14 no Pradão.
0: Daqui a pouco você fala da expectativa desse jogão de bola entre Internacional e Santa Cruz. 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Mas claro que o William vai ficar de olho, tem que ter 150 curtidas. 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Aí, o sorteado vai concorrer com quem acertar o palpitão. Porque nós fizemos o palpitão na sexta-feira, a Mari Bragança anotou todos os resultados. Então, um sorteado daqui vai competir com um acertador do placar, valendo a camisa da Internacional. 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E abraço especial pro nosso querido Aguinaldo, da Aguinaldo Brutos, né? Aguinaldo Freitas, meu querido abraço para você. Grande nego, tá? Porque agora está com o Aguinaldo Brutos, uma empresa que foi inaugurada recentemente. Então tem brindes da Aguinaldo Brutos também para você da Life. Além, é claro, do melhor em campo que vai ganhar um presentão da Verse Pub Store, tá bom? 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Olha, lembrando, né, Igor Sedano, meu grande amigo, que a bola já rolou no fim de semana. Tivemos resultados assim, não diríamos que surpreendentes, né? Mas técnico balançando, técnico caindo, é a Série C do Campeonato Brasileiro entrando aí na sexta rodada e tem muito chão pela frente, queira ou não, são 19 rodadas, daqui a pouquinho a gente chega à metade do campeonato, né? E os times acabando, né, não tendo mais como se reforçar em razão da janela. E eu tô vendo aqui a sexta rodada, nós tivemos o 0-0 entre Itabaiana e Floresta. Esse resultado foi bom para a Internacional. O Paysandu, né, com o gol do fim, no fim do Juninho, ganhou do Anápolis 2-1. Tô falando do Maranhão, hein? De olho no Maranhão. Esse Maranhão vai subir. Escreve o que eu tô falando. Maranhão 3, Botafogo da Paraíba 1. O Belo, que é o próximo adversário da Inter, não se encontra no campeonato. Só perde. Lisca doido demitido, Marcelo Fernandes assumiu e nem assim o Botafogo conseguiu reagir. 3-1 deu Maranhão. Volta Redonda e Ferroviária 0-0. Barra e Caxias 0-0. O Amazonas, que perdeu o técnico Christian Souza para o Santa Cruz, perdeu em casa para o Figueirense 1-0. Olha a saída do técnico do Amazonas, o que causou para a equipe. O Figueirense foi lá em Manaus e ganhou por 1-0. O Ituano venceu o Confiança 1-0. Parece que o técnico do Confiança caiu. E o Brusque fez 3-0 no Ipiranga. Hoje, além de Inter e Santa Cruz, o Guarani vai ao Paraná enfrentar o Maringá. Neste momento, Paysandu e Brusque são os líderes com 14 pontos. O Amazonas tem 13, Ipiranga, Ituano e Maranhão tem 10. Em sétimo, Maringá, Barra, Guarani e Floresta com 9. A Inter caiu para a 11ª posição, junto com o Caxias com 8 pontos. Figueirense foi para 7, Botafogo da Paraíba e Ferroviária tem 6. E aí a zona do perigo: Volta Redonda 5, Santa Cruz 4, Confiança e Anápolis 3. E o Itabaiana está na lanterna com 2 pontos. Então o Santa Cruz, adversário da Inter daqui a pouquinho aqui no Limeirão, abre a zona do rebaixamento. Santa Cruz vem de 3 derrotas por 1-0. Ganhou de 1-0 na estreia, né? Da Itabaiana 1-0 e depois acabou tropeçando, né? A equipe tropeçou, perdeu para o Confiança em Sergipe 1-0, perdeu em casa para o Amazonas 1-0, perdeu para o Guarani em Campinas 1-0 e quer se reabilitar jogando aqui no Limeirão. Igor Sedano, grande abraço, boa noite. Suas primeiras informações, refletores acesos neste momento aqui no Limeirão, e a bola rola a partir das 8 horas da noite. Você vem com a gente aqui pelo Rápido no Ar. Boa noite, Sedano. Tem a vietinha?
2: É lógico, é lógico. Igor Sedano!
0: Boa noite, Sedano. É lógico.
2: Ué, senão eu não vou.
0: Tá bom, Igor. Tudo bem, meu querido?
2: Pelo menos essa é mais curta. Boa noite, Edmar.
0: Grande fase do Sedano. Vamos lá, boa noite.
2: Boa noite, Edmar. Boa noite, Miguel. Boa noite a todos. Ao William também, né? Que vai ser o Uber hoje da rodada. A Inter chegando agora aqui no estádio. O Matheus, olha lá, Matheus, que não precisa passar pelo raio-x nesse momento. Já está consertado o nariz dele, mas os jogadores da Inter entrando no vestiário nesse momento, todo mundo bastante agasalhado, faz frio aqui embaixo, dentro do gramado também um vento danado, né? E pode ser que a temperatura baixe ainda mais, tomara que o jogo deixe a temperatura um pouco melhor, né? Um pouco mais quente assim. O Frazão é o único que chega de bermudão ali, o cara não tem frio não, viu, Edmar? É a Inter chegando nesse momento aqui para o jogo contra esse inédito, né? Jogo inédito contra o Santa Cruz. Duas equipes nunca se enfrentaram na história do futebol mundial. Então, esse confronto inédito, o Luiz Guilherme também tá aqui. O William falou que vai fazer o cabelinho igual do Luiz Guilherme. Fiquei sabendo, aí ele vai
0: fica
2: deixar...
0: Fica bom.
2: O problema é crescer o cabelo do William, né? Esse é o problema dele, tá? Bom, Edmar, olha lá, o Miguel chegando aqui com touca e tudo. Tá frio aqui embaixo, viu, Edmar? Bom, vamos lá. A Inter, ela tem apenas 3 jogadores que estão pendurados, tá? O Lucas Buchecha, o João Vitor e o Zé Eduardo, que é o Zé Bigodon, né? O Buchecha e o João Vitor são os 2 titulares, o volante e o lateral esquerdo. O Frazan estava na lista, mas aquele jogo contra a Nápoles, que a Inter venceu, ele acabou sendo expulso praticamente nos acréscimos, né? E aí os cartões dele foram zerados, né? Os cartões amarelos. Então o Frazan está sem cartão amarelo. Ele estava, ele aparecia numa lista, mas mais por um erro de cálculo mesmo, tá? Então a Inter tem 3 jogadores pendurados aí para essa partida, que se tomarem cartão amarelo, não enfrentam o Belo na segunda-feira que vem lá na Paraíba, tá? Então são 3 jogadores da Inter pendurados. O que é de só que certo é o meia Romarinho, dos artilheiros da Inter, né? Nessa edição da Série C. Ele está com uma lesão na coxa, não é nada muito grave, menos do que a gente esperava, viu, Dimar? Recebi agora uma confirmação médica aqui. Pode ser que ele fique à disposição contra o Botafogo na semana que vem. Então a Inter tem esse capricho, né, de jogar ali daqui a 7 dias praticamente, né? A Inter teve um descanso maior do que as outras equipes, porque jogou no domingo passado e agora joga só hoje. Então dá cerca ali de 8 dias praticamente de descanso, bom para recuperar alguns jogadores. Então Romarinho hoje fora, tá? Mas não é uma lesão grave assim a ponto de preocupar o técnico Matheus Costa. Mas na semana que vem, tudo indica que ele possa ficar à disposição do técnico Leonino, não confirmando nada.
0: Igor, só um segundo aqui. O Santa Cruz acaba de subir aqui para o reconhecimento do gramado, tá? Sim. Então o Santa Cruz já está no Limeirão. Só uma informação sobre o Romarinho.
2: Sim.
0: A gente levou o Romarinho sexta-feira no programa.
2: Isso.
0: E ele chegou mancando. E o Alexandre Freitas Pimenta, quero mandar um abraço pro Pimenta. Pimenta mandou para mim assim, olha, no treinamento da noite, na quinta-feira, o Romarinho deu um pique e estirou.
2: Sim.
0: Ele não vai jogar contra o Santa Cruz. Eu falei, você tá brincando, ele vai no programa nosso na sexta-feira.
2: Isso.
0: O Romarinho chegou mancando, falei, Romarinho, e aí? Ele falou, olha, não vai dar. Ele falou, mas olha, se a gente ficar falando da lesão, perde tudo que eu já fiz.
2: Isso.
0: No campeonato, a gente vai ficar batendo na lesão. Eu falei, vamos fazer o seguinte, vamos fazer de conta que você nem teve a lesão. Vamos falar do seu momento da Internacional, inclusive eu já coloquei agora nas redes sociais a entrevista do Romarinho ao nosso programa. Então, sim, naquele momento a gente já sabia da lesão do Romarinho, mas decidimos
2: segurou,
0: assim,
2: né?
0: Segurar, até porque o Santa Cruz vai montar o esquema em cima do Romarinho.
2: Isso.
0: E agora vai o Claudinho, quer dizer, é totalmente diferente, é um meia que marca para um meia que cria. Então vai dar um nó na cabeça do técnico, o novo técnico do Santa Cruz, né, que veio do Amazonas. Então, prossiga, vai o Claudinho para a vaga do Romarinho.
2: Então, Edmar, essa... Até tentei a confirmação aqui mais 100%. Exata. O Claudinho, ele está muito mais cotado do que o Emerson Santos, porque a informação que havia chegado para mim, quando eu entrei aqui no Limeirão, é de que o Matheus Costa, ele poderia usar a mesma formação no empate em 2x2 contra o Barra.
0: Perfeito.
2: Lá em Santa Catarina.
0: Naquela, e o Romarinho estava suspenso, né?
2: Isso, do empate contra o Ituano, né? E aí ele foi expulso no empate, ficou fora contra o Barra. E a informação é de que ele, ou o Emerson Santos, deixando o time um pouco mais seguro defensivamente, dando liberdade um pouco maior para Lucas Buchecha, né? E também para os 3 atacantes. E a outra situação pode ser que seja o Claudinho, ganhando uma oportunidade. Claudinho, que quando entrou, não foi tão bem, não agarrou essa oportunidade que quando ele entra na partida, né? Não é aquele mesmo Claudinho que a gente estava acostumado, Edmar, apesar dele ter emagrecido, ter chegado um pouco mais perto do peso ideal dele, ele que tem esse problema com balança. Até conversei com ele na A2 aqui, demoradamente, o dia que ele machucou, né? Ele até confidenciou para mim um problema particular que faz com que ele ganhe peso, mas ele falou que já estava um bom tempo já sem esse... controlado esse problema particular dele. Então o Claudinho agora chegando próximo do peso ideal dele, agora só falta reencontrar com o futebol, né? Então, essa é a dúvida, Emerson Santos ou Claudinho? No vestiário, o técnico Matheus Costa é que vai definir qual dos dois será o titular na partida de hoje. Então, essas são as principais informações.
0: Quer anotar mais uma aí?
2: Vai.
0: Getúlio no banco.
2: Getúlio?
0: É, anota aí. O novo titular se chama Richard. A Inter vai com três atacantes.
2: O Fumacinha tá demais,
0: né? É, três atacantes. A Inter vai pra cima do Santa Cruz. Informação que obtive agora.
2: Sim.
0: O Richard pra vaga do Getúlio.
2: Boa.
0: Então, Claudinho no meio campo, com dois volantes. A Inter com Fabrício Dias e com o Lucas Buchecha. Com o Claudinho na armação. E na frente, de um lado, o Vitor Leque. Do outro, Richard, centralizado, Miguel Bianconi. Olha, tem tudo pro Miguel Bianconi fazer gol hoje, hein? Porque são dois velocistas de linha de fundo.
2: Chega pra ele mais fácil essa bola, né, Edmar? Muito mais rápido, né, do que o Getúlio. O Getúlio lembra um pouquinho o Flaco Lopes, né? Ele nem é tanto assim de velocidade, é mais presença diária. Mas não vinha muito mal também o Getúlio. É que o Richard tem entrado muito bem, né? Tem dado aquela esperança nos últimos momentos.
0: Formiga atômica.
2: É aquilo que a gente falou hoje, né, Edmar, lá na redação da Gazeta. Tanto para o Independente quanto a Inter, os dois esse ano tem banco de reservas, né? Tem banco que se troca no meio do jogo, não cai tanto o nível, ou às vezes nem cai o nível, dependendo como faz a substituição. Então, é isso que a Inter tem que se beneficiar nesse início de Série C. Então, essas são as informações da Inter. Daqui a pouco, daqui a 30 minutos, sai a escalação oficial da Inter e aí a gente já pode trazer a escalação na íntegra desse Leão da Paulista, que vai fazer esse confronto inédito contra o Santa Cruz. E você falou sobre os refletores acesos aí. Tô com o Danilo Maluf aqui.
0: Opa!
2: Que ele tá com essa blusa da ESPN. Ele tá com essa blusa da ESPN que ele ganhou lá. Deixa eu ficar de pé aqui, que o homem tem 6 altura. Só ver se o microfone vai funcionar. Ô, Danilo.
0: Tá cortando, Igor. Deixa eu posicionar melhor aí.
2: Deixa eu ver aqui. Danilo, a gente sabe que o LED vai demorar um pouquinho, mas a prefeitura praticamente garantiu, né, a troca dessas lâmpadas mais antigas para não ficar essa escuridão que está o Limeirão, né? Você tem mais ou menos um prazo para o próximo jogo em casa, a Inter já pode ter essas lâmpadas que estão praticamente queimadas aí, trocadas ou não?
3: Ah, boa noite, né? Boa noite a todos aí, Edmar aí, boa noite. Já demos boa noite, né, Edmar? Mas a gente teve conversa com o prefeito, né, logo após o último jogo nosso aqui, né, contra Ituano, né, e realmente estava muito difícil enxergar, né, até para vocês aí em cima, né, estava pior ainda. E o prefeito nos mostrou, né, todo o processo aí, a transparência que sempre foi característica deles aí, e realmente a empresa está no prazo legal, né, para a entrega, né, dos refletores, né. Então, o que está acontecendo? Eu creio que ainda esse mês a empresa vai entregar e daí tem o período da instalação, né, que vai pelo menos mais 15 dias, né, que daí tem uma outra empresa que presta serviço para a prefeitura, né, Ilumitec, que é um serviço contínuo, né, de manutenção, e daí a Ilumitec vai vir instalar os refletores, né. Então, vamos resumir, né, eu acho que até o fim de maio chega os refletores mesmo, e mais 15 dias para instalar, né? Provavelmente é 15 de junho, aí estamos com o LED aí, finalmente, né?
2: O próximo jogo da Inter em casa, daqui a duas rodadas, vai ser à tarde, né? 4:30 PM, num domingo. Provavelmente não vai usar, né, a iluminação, né,
3: presidente? É a do Itabaiana, né? Eu creio que não, né? Ainda a gente vai sentir tanta falta, né? Mas independente do jogo ser à tarde, o prefeito está empenhado nisso, né? Eu creio eu que o prazo dos 15 de junho aí a gente vai ter esse refletor instalado aí.
2: E um palpitinho para hoje. Jogo inédito na história dos dois clubes, né? Nunca se enfrentaram, nem aqui nem lá.
0: Pode ser a 100ª vitória.
2: Pode ser a 100ª vitória da Inter. E aí, o que é que o presidente Danilo Maluf, ele suspira para falar placar, viu, Edmar?
3: Não, vamos manter o que está acontecendo na Série C, né? Resultado magro, assim, né? 1-0, 2-1, tá bom.
2: Aos 45 do segundo tempo. Eita, não. Presidente, obrigado, viu? Obrigado. Boa sorte. Edmar, esse é o presidente do Leão.
0: Valeu, Igor, prioridade para você, tá bom? Eu vou com o Miguel Mendes aqui, eu falei dessa 100ª vitória, a Inter contra o Confiança na vitória por 1-0, gol do Romarinho. Prepara o gol do Romarinho para a gente aquecer o torcedor aí, meu querido William Henrique. Foi a vitória de número 99 da Internacional em 279 jogos pela competição nacional. Então a Inter tem, além disso, 92 empates, 88 derrotas, a Inter marcou 302 gols, lembrando que o gol 300 foi do Miguel Bianconi e a Inter sofreu 284. Então vamos lá com o gol do Romarinho, que pena. Antes, Miguel, o peso do desfalque do Romarinho.
1: Edmar, ele é um dos melhores jogadores da Inter nessa Série C, né? Com certeza, porque é uma evolução muito grande desde que ele chegou, né? Com certeza, um dos melhores começos, né, de reforços trazidos, né, pela Inter. Essa Série C, né, já são 3 gols marcados, né? Um jogador que realmente vem fazendo a diferença ali no setor ofensivo, né? Ele se desloca bastante, tanto jogando como um 10, mas às vezes ele aparece também pela ponta, né? Gosto bastante de observar a movimentação da formação da Inter, porque quando a Inter tá com a bola, geralmente fica uma linha de 4 lá atrás, 3 no meio, 3 na frente. E muitas vezes, sem a bola, um ponta acaba sendo deslocado e o Romarinho fica na frente com o Bianconi, né? Então, é um jogador que, além da diferença dentro de campo, né, em relação a gols, também tem toda essa movimentação, todo esse trabalho tático, né? Então, sempre fica uma preocupação a mais, né? Mas, assim como o Claudinho conseguiu fazer um jogo até que bom em Santa Catarina contra o Barra, né? A expectativa é que hoje ele consiga também repor essa ausência do Romarinho, que vem sendo aí o melhor jogador da Inter nessa Série C, né, junto com o Miguel Bianconi.
0: Outra pergunta para você. 3 atacantes. O Matheus Costa estudou o Santa Cruz, então ele está sentindo uma fragilidade na defesa do Cobra Coral para você jogar com o Richard, com o Miguel Bianconi, com o Vitor Leque, com o Claudinho na armação e a Inter só com 2 volantes.
1: Também pelo momento da equipe de Pernambuco, né, Edmar, não vem bem, né, tá bem perto ali da zona do rebaixamento, né, o 17º colocado, né, trocou de treinador agora, vem de 3 derrotas seguidas, né, todas por 1-0, então também você sentiu o momento do adversário, ainda mais a Inter jogando em casa e também a equipe já mostrou nessa Série C que não é um time que tem medo do adversário, é um time que se impõe bastante dentro de campo, principalmente aqui no Limeirão. A gente já conseguiu enxergar isso principalmente contra o Ituano, né, o último jogo em casa, foi uma primeira etapa muito boa, né, o time conseguindo atacar bastante, só faltou converter um pouco dessa pressão em gols, né? A Inter conseguiu marcar um gol só e isso acabou fazendo falta na segunda etapa, né? Mas a expectativa é que hoje, agora com 2 pontas mais rápidos, né, apostando na velocidade tanto do Leque quanto do Richard, né, encontrar esses gols, encontrar essa efetividade para aí sim conseguir o primeiro resultado positivo em casa, né? A primeira vitória em casa.
0: A Inter nos últimos 4 jogos, ela tem só 8% de aproveitamento em casa, perdeu pro Osasco 3-1, perdeu pro Juventus 2-1, perdeu pro Floresta 2-1 e empatou com o Ituano 1-1. Então, desde a vitória contra o Linense, né? Pelo placar de 2-1, que a Inter não ganha em sua casa, né? E o Zé Mário, ex-Inter, é o lateral esquerdo do Santa Cruz. Hoje a Inter tem um lateral esquerdo espetacular, que é o João Vitor. Sabe, a gente não lembra dos outros laterais, mas o Zé Mário foi bem demais com o Júnior Rocha aqui, hein?
1: Com certeza, foi um dos melhores laterais, né, Edmar? Atuava muito bem, mas sorte pra Inter que hoje tem 2 laterais também que estão num momento muito bom, né? Tanto o Ian Silva quanto o João Vitor, né, estão fazendo um trabalho muito bom, né? O torcedor realmente percebeu isso, o torcedor reconheceu, né, a função dos laterais. Eu acredito que hoje, pela formação da Inter, né, com o Richard e com o Leque, eles não vão aprofundar tanto, mas mesmo assim vão ter um papel muito bom no setor ofensivo ainda.
0: Nesse momento, os dois treinadores se abraçando, né? Vão dar entrevista para a CBF, o nosso Matheus Costa fazendo um grande trabalho, daqui a pouco a gente vai falar do assédio em cima dele, tem um monte de time, né, monitorando o Matheus Costa, que ele fique aqui na Internacional. A Inter, então, pode conquistar a 100ª vitória em brasileiros jogando contra o Santa Cruz. Hoje a maior vítima da Inter é o Náutico. A Inter já ganhou do Náutico 6 vezes, uma delas no título brasileiro da Série B de 88. O Operário do Mato Grosso do Sul é o segundo time que mais perdeu para a Inter. Em brasileiros, né, com 5 resultados positivos do Leão, e o Atlético Goianiense perdeu 4 vezes para a Inter. Tá? Detalhe interessante que a Inter enfrentou 66 adversários diferentes em brasileiros, distribuídos desta forma: São Paulo, 14 times, Rio de Janeiro, 9, Paraná, 8, Mato Grosso do Sul, 3, Goiás, 3, Bahia, 3, Pernambuco, 2, Santa Catarina, 2, Sergipe, 2, Ceará, 2, Rio Grande do Norte, 2, Espírito Santo também com 2 representantes, Alagoas, 1, Paraíba, 1, Mato Grosso do Sul, 1. Dos estados brasileiros, a Inter não venceu times do Acre, Amapá, Amazonas, Pará, Rondônia, Roraima, Tocantins, Maranhão, Piauí, Rio Grande do Norte e Brasília. Na última partida da Inter, 1-0. Que pena que o Romarinho não vai jogar hoje. Que fase do Romarinho. 7 jogos, 4 gols, uma média altíssima. No treinamento de quinta-noite aqui no Limeirão, ele sentiu a parte posterior da coxa, fica fora hoje. Deve voltar contra o Botafogo, não sei se titular, mas deve viajar para João Pessoa, na Paraíba. E ele marcou esse gol que colocou a Inter no G8. Nesse momento, a Inter é a 11ª. Mas com esse gol do Romarinho, a Inter chegava ao G8 pela primeira vez. Vamos relembrar como é que foi. Ajeita, chega João Vitor. Um jogador formando a barreira. Frazan na área. Miguel Biancori também. Vitor Leque. É jogada ensaiada para Romarinho.

iluminado Romarinho. Vitor. Recua para a entrada da área. O Romarinho de frente enche o pé de perna esquerda no cantinho do Rafael. Boa, Romarinho, meu parceiro.

0: Peça fundamental no esquema do Matheus Costa. É gol da Inter do Batistão. É gol de Romarinho.
1: Que judiação que o Romarinho não possa jogar hoje. A gente falou do Zé Mário, ex-lateral esquerdo da Inter, que é titular do Santa Cruz. O Santa não tem três jogadores importantes. Regis, aquele meia que jogou no Corinthians, no Guarani, ele ainda está recuperando a melhor forma física. Thiago Enes, lateral que passou pela Inter, e o volante Fabinho foram vetados pelo departamento médico, tá? É, a gente falou do aproveitamento da Inter em casa nos últimos 4 jogos, 8,3%. E nos últimos 10 jogos aqui no Limeirão, a Inter venceu 3, empatou 2 e perdeu 5. Acabou marcando 11 gols, sofreu 13, conquistou 11 de 30 pontos, o que dá um aproveitamento de 36,6% de aproveitamento. Então, os últimos 10 jogos da Inter aqui no Limeirão: 2-0 contra o São Bento, 1-1 com o Taubaté, perdeu do Água Santa 2-0, perdeu do Santo André 1-0, ganhou do Votuporanguense. Melhor jogo da Inter no ano foi esse jogo aqui, ó. Foi a estreia do Vaguinho Dias, tá? 2-0 contra o Votuporanguense. Aí 2-1 contra o Linense e aí vem o Calvário, né? Derrota pro Osasco 3-1, pro Juventus 2-1, pro Floresta 2-1 e pro Ituano 1-0. 1-1, né? Detalhe, nesses últimos 3 jogos, tá? Perdeu pro Juventus 2-1, perdeu pro Floresta 2-1 e empatou com o Ituano 1-1. A Inter saiu na frente. A Inter sai na frente e não consegue segurar o resultado positivo. Contra o Juventus, o Zé Eduardo abre o placar no começo do jogo, né? Contra o Floresta, a Inter faz 1-0 com o Miguel Bianconi, e contra o Ituano faz 1-0 com o Romarinho, mas a Inter não consegue segurar o placar. Neste momento, a arbitragem que vem de Tocantins adentra o gramado para fazer o reconhecimento. Eles estão de agasalho azul com as calças pretas, tá? Então são os detalhes aqui do Limeirão. Na Série D do Campeonato Brasileiro, os paulistas em campo. Nós tivemos pelo grupo 13 o Madureira ganhando da Portuguesa por 1-0 e a Portuguesa do Rio empatando com a Água Santa 2-2. E já deu confusão com o Fezan, né? Já deu confusão lá. Alguma coisa que aconteceu no vestiário foi o tema, tá? Da coletiva de imprensa, e o Fezan tendo aí que se explicar na Portuguesa. Nada com ele, mas alguma coisa que aconteceu internamente na Lusa, tá? A Portuguesa mesmo assim lidera com 11 pontos, Água Santa tem 10, Portuguesa do Rio 9, Madureira e Pouso Alegre tem 7. O América do Rio, do Romário, está na lanterna com 5. Na próxima rodada, a Portuguesa faz o clássico contra o Água Santa, sábado, 16h, no Canindé. Pelo grupo 14, o Maricá perdeu para o Noroeste 3-0, 15 de Piracicaba ganhou do Sampaio Correia de 1-0 no Barão da Serra Negra, e Velo Clube Nova Iguaçu empataram 1-1 no Benitão. O 15 lidera com 12 pontos, o Velo Clube tem 9, Noroeste e Sampaio Correia 8, Maricá 7, o Nova Iguaçu é o lanterna com 3. Impressionante, não ganha, né? O Tigrão não ganha. Felipe Conceição não consegue ganhar de jeito nenhum. Próximo sábado, 17h, Maricá e 15 de Piracicaba no Rio, e no domingo, jogo marcado para as 18h, tem Noroeste e Velo Clube. O que que foi aqui? Vamos lá, vamos lá. Alô, Carmo Machado, um abraço para você. Wellington Fernandes com a gente também, muito obrigado. Valeu pela parceria. Joaquim Mendes, Edmar, manda os prêmios para cá. Rapaz, você tá largo demais, rapaz. Ele não vai falar que a Inter vai tropeçar de novo, né? Pelo amor de Deus, ô Joaquim Mendes, você tá de brincadeira com o pai. Bom, vamos falar um pouquinho do Independente também, que conquistou a 4ª vitória seguida. O Galão da Massa tá demais, hein? Ontem no Pradão, jogo mais complicado, jogo mais difícil, o Independente venceu por 2-1. Primeiro tempo 0-0. O Mister ficou marara no intervalo e não foi pro vestiário. O Vlad ficou lá, né, que é o preparador de goleiros, conversando com ele, falando assim, ó, calma, meu filho, o que que tá acontecendo? Calma, orientando ele a ter sabe, uma tranquilidade. Mas o time não se portou bem no primeiro tempo. O próprio Felipe Ghiselini destacou que o São Carlos foi melhor do que o Independente no primeiro tempo. Aí, depois da borrada do Mister, porque o Mister entrou no vestiário faltando 5 minutos pro time voltar. Olha, o Independente voltou modificado, sabe? Não de jogadores, mas da forma de atuar. Primeiro que ele deixou o Lucas Lino no banco. O homem é peitudo, William. O homem é peitudo. A gente viu o Lucas Lino no banco. Primeiro que foi um nó tático, que a escalação do Independente estava Lucas Lino titular. E aí ele fala, minha opção. E ele começou com o Fábio Souza. E o primeiro gol do Galo que a gente vai ver agora, montagem da Mari Bragança, imagens da Tribinet, Federação Paulista de Futebol, transmissão pelo Rápido no Ar, uma jogada que vem pela esquerda com o Fábio Souza logo no começo do segundo tempo, ele rola para o japonesinho Kenzo, o Kenzo bate e o goleiro Ian, Max Ian, toma um piruzaço com a ajuda do goleiro, vocês vão ver que piruzaço. Solta aí o William, gol de Kenzo. 1 pro Galo, 0 pro São Carlos. Arremesso lateral do Bachola pra Kenzo no ciclo central. Gira Kenzo, põe a bola pra ponta esquerda pra Fábio Souza. Domina Fábio Souza. Passou Bachola pedindo Fábio Souza. Entortou a marcação. Tocou pra Kenzo. De frente pro gol. Kenzo! Espalma o goleiro, entrou!

fácil pra ele. Ele foi rebater, a bola voltou pro gol e entrou! Kenzo, 1 pro Galão da Massa, 0 pro São Carlos. Guiseline! Aí, portanto, o gol do Independente, o primeiro gol do Kenzo. A gente vai com o segundo gol, porque o Galo teve o Irã expulso. E mesmo com 10, o Lucas Lino entrando no jogo, lançamento do Felipe, o Dandan tabela com o Lucas Lino e acaba marcando na saída do goleiro. Nós tivemos pelo mesmo grupo do Independente. Matonense 3, Catanduvense 1, Santa Cruzense 1, Mojimirim 0. E o Galo ganhando do São Carlos por 2-1. A classificação está assim. O Independente é a melhor campanha no geral. 100% de aproveitamento, porque o José Bonifácio e o Itacoaxetuba tropeçaram na rodada. Então, o único 100% de aproveitamento é o Independente com 12 pontos. Matonense tem 9, Santa Cruzense, São Carlos 6, Mojimirim tem 3 e o Catanduvense tem 0. Detalhe, agora nós teremos o duelo de opostos. O Independente joga em Catanduva contra o Lanterna. É o time que tem 100% de aproveitamento contra o time que perdeu, tá, todos os jogos. O Pedrinho recebeu o terceiro cartão amarelo e desfalca o Independente. Por outro lado, o Caio, zagueiro, está de volta, tá? O Galo tem 2 jogos seguidos fora de casa, joga em Catanduva, joga em Matão contra Matonense e volta a atuar no Pradão apenas no dia 30 contra o Mojimirim. Vamos com o segundo gol, então, do Independente. O gol marcado pelo Dandan. Rapaz, o jogo estava perigoso. 1-0 para o Independente. São Carlos em cima. Galo com 10, Irã expulso. E aí vem esse contra-ataque e esse gol bonito do Dandan. Pimba, Galão da Massa, 2-0 em cima do São Carlos. Veja aí. Felipe Ferreira sai da ponta para o meio, perna esquerda. O lançamento é bom na frente. Dandan ajeitou de cabeça para o Lino, voltou para Dandan. É o segundo, Dandan bateu.

Realmente aí teve, né, o gol do São Carlos, uma jogada do Cauã de linha de fundo, ele cruza para trás e o Barroi acaba marcando o gol, isso a 38 do segundo tempo, e foi um Deus nos acuda nos minutos finais. E no último lance do jogo, um cruzamento do Kevin Henrique, lateral pela direita, e o Clebão, que tinha acabado de entrar no jogo, ele o gol na pequena área, ele escorou para fora. Desta forma, deu Independente 2-1. Tivemos pelo grupo 1, Assisense 2, José Bonifácio também 2, o América ganhou do Santa Fé 1-0 e o Tupã fez 2-0 no Rio Pretano. A classificação tem José Bonifácio 10, Assisense América 7, Tupã 6, Santa Fé 3 e Rio Pretano com 1 ponto. No grupo 3, o Audax ganhou do Sporting Paulinense 2-0, Paulini Flamengo 2-2 e o Guarulhos ganhou do Votorantim 3-0. Na classificação, Audax 9, Flamengo 8, Paulínia 7, Guarulhos 6, Sporting Paulinense 3 e na lanterna o Votorantim com 1 ponto. Pelo grupo 4, Mantiqueira 2, Barcelona 1, Mauá e Itacoaxetuba empataram por 1-1, União Mogi 0, Mauaense 1. Na classificação, Itacoaxetuba tem 10, Mauá 8, Mauaense 7, União Mogi e Mantiqueira 4 e na lanterna o Barcelona com 0. A quinta rodada terá início na sexta-feira, às 19h, com Santa Fé e Tupã. No sábado, 15h, Mojimirim e Matonense, São Carlos e Santa Cruzense, Votorantim e Paulínia, Flamengo e Audax, Mauaense e Mantiqueira e Barcelona e Mauá. No domingo, 10h, Rio Pretano e Assisense, Catanduvense e Independente, Itacoaxetuba e União de Mogi. E às 15h, José Bonifácio e América, Sport Paulinense e Guarulhos.

0: O grupo merece, a comissão merece, o staff merece, e graças a Deus eu também fui coroado com uma boa partida, mas não para por aqui. Temos muita coisa para trilhar, temos muito a trabalhar e temos muito a melhorar ainda. Mas muito obrigado.
1: O Jacone, na transmissão, eu falei, o Jacone vai deixar uma pulga atrás da orelha do Mister daquelas grandes, hein?
0: É uma dúvida boa, né? Uma dúvida boa, graças a Deus conseguimos montar um grande grupo, né? Um grupo defensivo também, bons jogadores defensivos, e agora tá com o Mister aí. O que ele fizer, ele tem total confiança, e eu também tenho total confiança nos meninos.
1: Jacone, após a expulsão do Irã, o jogo ficou perigoso. Sim. Aí que a zaga se sobressaiu ainda mais.
0: Sim, na hora que o Irã foi expulso ali, o Suzini já me chamou, a gente já chamou todo mundo ali atrás, já reunimos. Já sabíamos que não ia ser fácil, ia ser um dos jogos mais difíceis da chave, pela equipe que o São Carlos tem, uma equipe muito qualificada. Mas graças a Deus ali no meio do jogo conseguimos se unir, conseguimos recalcular a rota e graças a Deus conseguimos fazer mais um gol e saímos com a vitória.
1: Ô Jacone, até a título de curiosidade, o Mister tava bravo no intervalo, hein?
0: É o temperamento dele. Eu acho que ele é um cara que é vencedor, que quer tá toda hora vencendo. E isso é muito bom pra gente também, porque isso nos impulsiona, nos dá gás. Ele chegou no vestiário ali bastante bravo, porque a gente não tava fazendo aquilo que ele queria. Mas graças a Deus, no segundo tempo voltamos e o Kenzo já foi coroado com um chute ali e voltamos pro jogo.
1: Ô Jacone, e o segredo desse Independente? 4 jogos, 4 vitórias. O torcedor tá maluco, tá uma lua de mel com o time.
0: Trabalho, mano. Trabalho é fruto de muita entrega, muito trabalho. Nós trabalhamos duro todos os dias, o Mister merece, o grupo merece, e se Deus quiser, nós vamos trilhar rumo ao nosso objetivo.
1: Tá, quem não conhece o Jacone, foi titular hoje, começou na reserva, fez gol em Santa Cruz,
0: sim.
1: Jogou muito bem hoje, um dos destaques do time. Quem é o Jacone? O
0: Jacone é um ser humano do bem, do coração bom, família, que quer todo momento vencer. No momento que o Saulo me ligou, eu recebi outras propostas da mesma divisão, mas na hora que o Saulo me ligou, ele me mostrou os objetivos, eu quero estar sempre onde está vencendo. E o último galo que eu tava, eu subi. Se Deus quiser, esse galo aqui também eu vou conseguir o acesso.
1: Da onde você veio?
0: Eu sou de Oliveira, Minas Gerais.
1: Caramba, estava em que galo?
0: Eu estava no Paulista.
1: Paulista que bacana, Jacone. Então, que venha para subir aqui também.
0: Amém. Em nome de Jesus, nós vamos buscar nosso acesso.
1: E continue jogando fino da bola.
0: Obrigado. Tamo
1: junto. Valeu.
0: Valeu, abraço.
1: Vai lá, Jacone. Aproveita para falar do Dia das Mães.
0: Queria mandar um abraço especial para todas as mães, especial para minha. Dona Sandra, te amo muito. Obrigado por tudo que a senhora faz por mim. Essa vitória, essa entrega foi pela senhora. No pré-jogo hoje, passaram vídeos motivacionais de todas as mães e isso nos aguçou muito, é muito emocionante, né? Lembrar por quem nós batalhamos, por quem nós lutamos. Então, mãe, pai e meus irmãos, o meu filho, Davi, te amo muito, tô com muita saudade de todos vocês e nós iremos em busca dos nossos objetivos. Abraço.
1: Tá aí, portanto, o Jacone, aquela pulguinha na orelha do técnico Thiago Miguel, o Mister. 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Compartilhe a nossa transmissão. 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Alô, do Caires. 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Tá valendo uma baguete da Vila Aparecida do Pedrinho. Brindes de Aguinaldo Brutos, um abraço, nego. 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Estamos aqui no Limeirão, vivendo aí a expectativa para Internacional e Santa Cruz, portões fechados ainda, daqui a pouco a torcida chega, tá?

0: Faz 36 anos que um time pernambucano não joga aqui no Limeirão, tá? E nunca na história Inter e Santa Cruz se enfrentaram. A última vez que um time pernambucano jogou aqui foi no dia 24 de outubro de 90. Você já era nascido, Miguelzinho? Não, né? Nem nos planos estava?
1: Ah, nada.
0: Nada, zero. Né? Então o jogo foi válido pela Série A do Brasileiro e a Inter venceu o Náutico por 1-0. O gol foi do Márcio Florencio. Mesmo assim, tá? Mesmo ganhando do Náutico, a Inter acabou caindo para a Série B do Brasileiro, tá? Será o 10º confronto entre Inter e times pernambucanos contra o Náutico. Foram 7 encontros aqui no Major Levi, com 5 vitórias da Inter e 2 derrotas, nenhum empate. E contra o Sport, 1 vitória para cada lado em 2 confrontos. Então, nunca a Inter empatou com o time pernambucano aqui no Major Levi. No geral, são 15 confrontos entre Inter e times pernambucanos. A Inter ganhou 7 vezes, empatou 2 e perdeu 6. Marcou 21 gols e sofreu 22. Olha só para os jogos da Inter aqui no Limeirão contra pernambucanos. Perdeu para o Sport 3-2 em 82. Perdeu para o Náutico em 86, 2-1. Também em 86 ganhou do Sport 2-1. Em 87 perdeu para o Náutico 1-0. 88, 3-1 contra o Náutico. 89, 1-0 contra o Náutico. 89, o jogo do título da Série B, 2-1 contra o Náutico. Foi o campeonato de 88 que terminou em 89. Levir Cup comandou a Inter em 88, chegou em dezembro, aceitou um convite do Criciúma, foi embora. O Pepe chegou e foi campeão. 3-2 a Inter ganhou do Náutico em 89 e 1-0 a Inter ganhou do Náutico em 90. Então, para os supersticiosos, a Inter ganhou 1, 2, 3, 4, 5. Os últimos 5 confrontos do Limeirão contra pernambucanos. Olha que legal. 5 vitórias seguidas contra pernambucanos. 3-1 no Náutico, 1-0 no Náutico, 2-1 no Náutico, 3-2 no Náutico, 1-0 no Náutico. Todas as vitórias contra o Náutico, tá bom? Daqui a pouquinho mais informações para você chegando agora. 2 mudanças na Inter, nós já informamos, tá? Romarinho, com estiramento muscular, está vetado. Claudinho será o substituto. Na frente, mexe o Matheus Costa, tirando Getúlio para a entrada do Richard, o Formiga Atômica. Então a Internacional, daqui a pouco a escalação oficial, mas deve ser Saulo, Ian Silva, Lucas Santos, Frazan e João Vitor, Fabrício Dias, Lucas Buchecha e Claudinho, Vitor Leque, Miguel Bianconi e Richard. Esse é o time da Inter para pegar o Santa Cruz, tá bom? Santa Cruz que abre o Z4, a zona do rebaixamento do Campeonato Brasileiro. Voltando à quarta vitória do Galão da Massa, 100% de aproveitamento. Vamos ouvir o técnico Thiago Miguel, o Mister, para falar a respeito desta importante vitória. E eu pergunto para ele, por que, Mister, você ficou tão bravo no intervalo? Ouça aí o técnico português que, olha, é o Porto Gênio do Pradão. Vamos lá.
2: Pro Pimba nos Esportes, o Porto Gênio.
3: Não. Isso é palhaçado.
2: Mister, 4 vitórias, 4 jogos, líder no geral. Parabéns. Obrigado. Fala um pouquinho dessa vitória, que foi complicada contra o São Carlos.
3: Foi complicada. O primeiro tempo não foi bem conseguido como a gente queria. Não foi. A gente estava avisado como eles iam jogar. Uma equipe com muita força física. Você já sei que me vai perguntar porque é que a gente trocou o Lino. Foi por causa disso. O Fábio mais forte fisicamente. E ele cumpriu aquilo que a gente queria. Muita força física. Muita bola para o número 10, que é um excelente jogador. Todos eles são, né? Mas o número 10 é um excelente jogador. Então a gente quis parar essas transições. No início começámos a parar, só que eles começámos a pressionar, a nossa equipe começou a ficar nervosa, mas no meio campo para a frente começámos a ficar nervosos, a rifar a bola, que não é a nossa característica. Foi um primeiro tempo entroncado, o segundo tempo a gente melhorou, fez o gol, foi um lance fortuito, foi uma falha do goleiro, mas a sorte também se procura, se o meu jogador não tem chutado, não tem sido gol. Estávamos com o jogo controlado, eu acredito que a gente fosse fazer o segundo ou o terceiro, porque eles estavam muito disparados para a frente, a gente ia aproveitar as costas. Expulsão, mas não vou dizer que foi falta, se não foi falta, mas ele já estava avisado para não fazer carrinho, faz 2 carrinhos, leva 2 cartões amarelos. Esta divisão é normal, os juízes que dão cartão amarelo. Então, expulsão, não recuámos, que não era para recuar, porque só perdemos um jogador, íamos aproveitar as costas, conseguimos umas boas combinações, fizemos o segundo gol, podíamos ter feito o terceiro ali no lance do... Podíamos ter feito ali um lance ou outro, que a gente podia ter decidido melhor para ter feito o terceiro e resolveu o jogo. Não fizemos, mas soubemos sofrer. A equipe soube sofrer, bem fechada. A única vez que eles foram no nosso gol, fizeram um gol.
2: Ô, mister, a gente sabe que você gosta da excelência do futebol e que quer vencer ainda mais na profissão. A gente sabe o seu DNA de um técnico vencedor. Mas eu nunca vi você tão transtornado no intervalo como eu vi hoje. A ponto de você demorar para ir para o vestiário.
3: É, foi para não gritar com eles lá dentro, porque eu não estava a gostar daquilo que eu estava vendo. E eu achei que não era o momento de puxar por eles, achei que era o momento de eu ir mais calmo, então explodi tudo cá fora, falei o que tinha para falar e depois chegámos lá dentro mais calmo, explicámos o que é que estávamos a fazer mal, porque na realidade a gente meteu-se, eu acho que esta coisa das vitórias, me perguntaram a mim se ia ter soberba, não é soberba, é pelo contrário, eles estão com medo de perder a invencibilidade e começamos a entrar nervosos no jogo, e não pode ser, a gente vai ter de perder, espero que não seja para a semana, mas a gente vai ter de perder, que não perca mais... Eu não queria perder, quer perder, não é isso, mas faz parte do empate, a derrota, a vitória, faz parte do jogo. Só que a gente já entra nervoso e depois um choque, a nossa equipe também é inexperiente, porque em termos de qualidade, todas as equipes têm qualidade, todas. Para a semana vamos apanhar uma equipe muito difícil. Ah, está em último, eu nem sei como é que ficou o resultado deles, agora nesta rodada. Está em último, mas eles têm jogado bem. A gente tem visto os jogos deles, eles têm jogado bem.
2: Ô, mister, eu sei que você não gosta de analisar individualmente os jogadores que você tem no elenco. Mas hoje o Kenzo, sabe, encheu os nossos olhos, principalmente depois da expulsão do Irã. Ele se transformou, parecia até um super-herói de tanto carrinho que deu, armou o time, controlou o jogo. Te agradou muito, Kenzo?
3: Agradaram todos. O Kenzo tem essa característica de lutador. Ele é muito bom com a bola no pé. Ele é baixinho, parece que ele não ganha a bola, mas ele vai ao choque e não dá uma bola como vencida. Ele vai a todas. A gente sabe, ele estava cansado. A gente hoje não pôde colocar o Isaac, porque o jogo assim, não o permitiu. Para a semana joga de início, está todo mundo a perguntar porque é que o Isaac não joga. Mas não pode
2: ficar. Vai para o lugar do Irã.
3: E depois logo se vê se ele. Cada um depende de si, porque o azar de uns é a sorte de outros. O futebol é assim. Está nas mãos dele para ganhar a titularidade.
2: Para fechar, mister, o Galo é uma realidade? E há uma lua de mel com o torcedor? Porque eu senti que o torcedor jogou junto com o Independente, pedindo cartão para o adversário, gostando dos carrinhos, da entrega do time em campo.
3: Não, o Galo é uma realidade, a gente não ganhou nada, ganhámos 12 pontos, aquela coisa que dizem, não ganhámos nada, ganhámos mais um jogo. Não, a gente ganhou 12 pontos, se a gente não tivesse ganho esses 12 pontos, estávamos em último, eu provavelmente já não estaria aqui. Então a gente ganhou 12 pontos, só que a gente tem que melhorar, a gente nos últimos dois jogos sofremos 3 golos. E não pode ser, estávamos com menos um, não é com menos um hoje, a gente vai melhorar.
2: Sem dúvida alguma, obrigado. Bom jogo em Catanduva.
3: Obrigado.
2: Na próxima rodada e parabéns, mister, obrigado. Parabéns, você está fazendo aquele torcedor do Galo adormecido, voltar para o estádio, ter orgulho de vestir a camisa novamente, mister.
3: Hoje estava bonito, eu espero que o próximo jogo, só que o próximo jogo em casa vai ser daqui a dois, e se a gente conseguir as duas vitórias lá fora, eu acredito que vai estar uma massa humana mais forte ainda. Hoje já teve bonito demais, mas eu quero ver mais.
2: Eu lembro que você falou no 1º de maio, né? Eu quero que o estádio esteja desse jeito.
3: É, eu quero mesmo. É o que vai acontecer.
2: Galão da Massa mais vivo do que nunca.
3: Mais vivo do que nunca. Vai. É um jogo de cada vez.
2: Valeu, mister. Obrigado. Parabéns.
3: Obrigado.
0: Valeu, Thiago Miguel, o mister. Portanto, falamos desta vitória do Independente sobre o São Carlos pelo placar de 2-1. O Galo é líder no geral da mesinha, tá? Aproveitar e mandar um abraço aqui pro Denis Suidetos. Daqui a pouco o Igor vai voltar, porque saiu a escalação agora da Internacional. Corderópolis vai completar 78 anos no dia 13 de junho. Nesse mesmo dia, a seleção brasileira vai estrear na Copa do Mundo contra o Marrocos. Pensando nisso, a prefeitura vai montar 2 palcos na Praça Central, o Comendador Jamil Abraão Saad. O primeiro deles vai levar o nome do Léo Batista, tá? Um tributo ao jornalista corderopolense que marcou época na TV Globo, mais de 50 anos na TV Globo. Neste palco vai ser instalado um telão para que os corderopolenses possam assistir o Jogo do Brasil. E o palco João Pacífico, que homenageia o compositor de Corderópolis, será o espaço principal de grandes shows. Então, quando a bola terminar de rolar nos Estados Unidos, com Brasil 0, Marrocos 1? Não, né?
1: 2-0, o Brasil, 2 gols do Neymar Júnior.
0: Tá certo. Então é o seguinte, quando a bola parar de rolar nos Estados Unidos, vai entrar o grupo só pra contrariar. Olha que legal, o Corderópolis vai trazer só pra contrariar. E a gente vai acompanhar esse show aí, tá? O Léo Batista morreu no dia 19 de janeiro, aos 92 anos, em razão de complicações de um tumor no pâncreas, tá? E de uma trombose, tá? Ele era apaixonado pelo Botafogo do Rio, foi uma das vozes mais marcantes da TV brasileira, versátil, foi o primeiro narrador de Fórmula 1 da TV Globo, foi pioneiro nas narrações de competições de surf no Brasil em 79, em 72 em Munique, na Alemanha, ele transmitiu ao vivo a primeira Olimpíada por satélite. Ele mostrou ao público modalidades como atletismo, ginástica artística. Foi âncora da cobertura da TV Globo na ocasião. Foi ícone do jornalismo esportivo. Trabalhou em 13 Copas do Mundo, 13 Jogos Olímpicos. E entrou em plantões como na morte do Ayrton Senna. Então, homenagem muito merecida a Léo Batista, com um palco levando o seu nome. E no ano passado a gente lembra, né, uma série documental denominada A Voz Marcante. Outra homenagem que a TV Globo fez para o querido Léo Batista foi, obviamente, o troféu Léo Batista para o gol do Fantástico. Então todo domingo tem o gol do Fantástico e no fim, aquele gol mais bonito do ano ganha o troféu Léo Batista. Vamos voltar ao gramado com o Igor Sedano. Saiu a escalação da Internacional, mistério desvendado. Tá podendo falar, Igor Sedano?
4: Sempre. É só o William ligar meu microfone que eu falo. Tô aqui. O Edmar, tá confirmado essas mudanças da Inter, tá? Que a gente havia falado, né, no início da jornada. O Claudinho com a 10 no lugar do Romarinho. Até encontrei o Romarinho ali embaixo, conversei bastante com ele. Ele tá triste, né? Porque ele falou que durante todos os dias, né, que ele descobriu depois da lesão, ele trabalhou, fez os testes em 3 turnos praticamente, essa tentativa de recuperação, mas ainda ele não está apto, tá? A questão é ele não forçar para não ficar fora do restante do campeonato. Então, ele tem essa plena consciência hoje de que se ele jogar hoje ou semana que vem contra o Botafogo, ele não estando bem ainda, ele pode correr o risco de ficar fora do resto do campeonato, e não é isso que ele quer. Então, ele vai ter que fazer esse esforço mental de esperar bastante, ó, esperar esse jogo pelo menos de hoje contra o Santa Cruz, que ele queria muito jogar, afinal de contas, por mais que as duas equipes nunca se enfrentou, mas são as duas equipes históricas do futebol brasileiro, né? Então ele sabe o tamanho desse jogo, sabe a importância que é para ainda poder galgar uma melhor classificação nesta rodada. Então o Romarinho sabe dessa importância para ele também ficar de fora, para não se machucar, não agravar a lesão dele, e ele não ficar de fora por mais tempo do que ele vai ficar nesse momento, tá? Então, a Inter confirmada com o Richard no ataque, no lugar do Getúlio, e o Claudinho no meio de campo, no lugar do Romarinho, tá? E Edmar, você falou no começo sobre os refletores aqui, até conversei com o Danilo sobre os refletores, e deu para ver uma mudança bastante nítida, né? Algumas lâmpadas foram trocadas, aquelas que estavam queimadas ou até um pouco mais fraca, elas foram trocadas pela prefeitura nessa semana, e pelo que a gente percebeu aqui, principalmente nós que ficamos aqui embaixo no gramado, que está muito mais claro, está muito melhor, tá? Eu sempre digo, eu ouvi uma vez de um especialista que você percebe se a iluminação é boa ou não do estádio quando tem a sombra, né? Quando tem a sombra dos jogadores, né? Se tem pouca sombra, se faz pouca sombra, a lâmpada ela é boa. Né? A lâmpada ela é boa, então aqui faz um pouco ainda de sombra, você percebe no gramado, com aquele LED que vai ser instalado provavelmente depois do dia 15 de junho, a gente vai perceber que menos sombra ainda vai fazer com os jogadores em campo. Então quanto menos sombra fizer, né, dos jogadores em campo, melhor é a iluminação, e já deu para perceber essa melhora com as substituições das lâmpadas queimadas. Aqui um elogio principalmente do pessoal que está fazendo aquecimento aqui agora, dos goleiros, da comunicação da Inter que estava aqui comigo do meu lado, até o pessoal da Santa Cruz que não conhecia, falou, nossa, até que iluminação é legal, mas eles mal sabem o que estava acontecendo aqui alguns jogos anteriores, Edmar. Então essas informações bastante relevantes para o torcedor leonino com relação à iluminação hoje no Limeirão, muito melhor do que a gente pôde acompanhar nos últimos meses até anos.
0: Perfeito, Igor. Prioridade para você aí no gramado. Eu estou fazendo aqui uma colinha dos jogadores da Internacional para vocês saberem, né, os números de cada um. Saulo, 41 jogos. Ele vai para o 42º. O Saulo está se aproximando de 50 jogos no gol da Inter. Ele tomou 36 gols e em 16 jogos ele não sofreu gols. O Ian Silva, 5 jogos e 1 gol. Frazan, 34 jogos e nenhum gol. Tá na hora do Frazan fazer um golzinho, né? Toda hora ele vai pro ataque. Quase que ele desviou a bola do Romarinho no gol contra o Confiança. O Lucas Santos, 40 jogos e 1 gol. E o gol foi na estreia da D do ano passado contra o Goiatuba. Então o Lucas Santos também se aproximando aí da marca de 50 jogos. João Vitor, lateral esquerdo, 5 jogos, nenhum gol. Lucas Buchecha vai para o jogo de número 65 hoje. 3 gols, 3 assistências. Fabrício Dias, 5 jogos, nenhum gol. Claudinho, ele tem 35 jogos pela Inter, 2 gols e 7 assistências. Deixa eu ver aqui o Vitor Leque. 19 jogos, 1 gol e 3 assistências. Miguel Bianconi, 38 jogos, 16 gols e 4 assistências. E hoje o Richard vai para o seu 6º jogo, desde quando ele foi contratado, junto ao Jataí, do Jataiense, né, do Rio, de Goiás. Ele entrou em todas as partidas, mas é a primeira que ele vai começar como titular. Então, Formiga Atômica confirmado no ataque, ao lado de Vitor Leque, ao lado também de Miguel Bianconi. Gostaria de ouvi-lo, Miguel. Prioridade para o Igor no gramado. A Inter está no aquecimento nesse momento. Santa Cruz subindo agora também para o aquecimento. Você tem os números aí, a situação do Campeonato Brasileiro, para deixar os nossos ouvintes bem informados. Daqui a pouquinho a escalação oficial e todo o balanço da nossa jornada.
5: Vamos lá, Edmar, aproveitar para passar os resultados desta 6ª rodada, né? Na Curuzu, Paysandu venceu o Anápolis por 2-1. Itabaiana e Floresta empataram em 0-0. O Maranhão venceu o Botafogo da Paraíba por 3-1, né? Um grande resultado, né? O Botafogo não vem aí tão bem, né? Recém-demissão do treinador Lisca, né? O Amazonas, que acabou perdendo o treinador para o Santa Cruz, né? Perdeu de 1-0 para o Figueirense em casa, né? Barra e Caxias empataram em 0-0 em Santa Catarina. Volta Redonda e Ferroviária também ficaram no empate em 0-0. O Brusque conquistou uma grande vitória, né? Bateu o Ipiranga por 3-0 em casa. E o Ituano venceu o Confiança por 1-0 no Novelli Júnior. Esse resultado que também culminou na demissão do treinador Caçapa, né? Que já vinha pressionado, né? Desde da derrota contra a Inter, né?
0: Então não vão mostrar mais o Caçapa, né? 115 vezes contra a Inter, o câmera mostrou o Caçapa e ele caiu. Acho que ficou muito em evidência. Então o Caçapa não é mais técnico do Confiança.
5: E lembrando que ainda, além do jogo da Inter, tem mais um duelo hoje, né? No Willie Davis, tem Maringá e Guarani também às 20 horas, né?
0: O que seria bom dar nesse resultado aí, pela sua matemática? O que seria interessante para a Inter? Um empatezinho?
5: Um empate, porque o Maringá nesse momento ele é o 7º colocado, né? Tem 9 pontos, enquanto o Guarani é o 9º também com 9, né? Então seria bom um empate, as duas equipes chegariam a 10, em caso de vitória da Inter, né? 11, já passaria de posição, né? Aproveitando para passar, né, a classificação da Série C nesse momento, né? O Paysandu é o líder com 14, seguido do Brusque também com 14, Amazonas é o 3º com 13, Ipiranga é o 4º com 10, Ituano 5º, Maranhão 6º, todos com 10. Maringá é o 7º com 9 e o Barra fecha o G8 também com 9. Guarani é o 9º com 9, Floresta é o 10º também com 9. Inter, Caxias, 11º, 12º, ambos com 8. Figueirense, 13º com 7. Botafogo da Paraíba, o 14º com 6. Ferroviária, 15º com 6. Volta Redonda, 16º com 5. Santa Cruz é o 17º com 4. O Confiança, 18º com 3. Abrindo a zona de rebaixamento, Anápolis é o 19º com 3. E o 20º Lanterna é a Itabaiana com 2 pontos.
0: Tá. Passe um pouquinho sobre Santa Cruz Internacional, como é que os times vêm para esse jogo. Volto a dizer, ô Igor, antes de mais nada, né? A procura por ingressos, a gente esperava uma procura maior, né?
4: Sim, Edmar.
0: Infelizmente, né?
4: Até hoje pela manhã, a última atualização que eu tive é que 150, 160 mais ou menos torcedores visitantes, mas esse número subiu um pouquinho mais hoje à tarde. No total, estava em torno de 740 mais ou menos o total. E
0: pouca
4: chegando
0: gente.
4: No total, sem contar os sócios torcedores, né? Aqueles que procuraram ingresso durante a semana, o final de semana até hoje. Mas chegando aqui no Limeirão, a informação que eu tive é que havia passado de 1.000, tá? Agora em si, eu não sei exatamente o número, mas a tendência, obviamente, né, que com os sócios torcedores, tem aqui, entre aspas, 1.100, 1.300 torcedores, nessa média mais ou menos, tá?
0: Ah, que
4: eu não
0: pena.
4: Chuto mais que isso. Pode ser, a Inter tá num bom momento, como a gente havia dito, né? O problema maior, eu acho, que é o frio. Porque o horário é bom, 8 da noite, um monte de gente já saiu do trabalho. Aqueles que trabalham, ah, segunda-feira à noite eu trabalho. Tudo bem, mas aí nos jogos no final de semana também não vem. Então o cara trabalha 7 dias por semana, 24 horas, aí não tem jeito, né? Aí a Inter vai ter que começar a fazer um questionário para saber qual horário que o torcedor quer vir. Aí faz aí um jogo com a semana... com um horário que um pode, outro não pode. Aí
0: ah,
4: tem
0: mas
4: jeito,
0: hoje,
4: né?
0: Hoje era não. Jogo para 3 mil.
4: Pô. Mas é o que eu tô falando. Tem muita gente que fala, ah, o horário na segunda-feira. Pô, mas você quer o quê? Vai de domingo, não passa de 1.500. Faz de segunda à noite, 8 horas, um sofrimento para chegar no 1.000. Faz um sábado à tarde, não passa de 1.500. Então, o torcedor não pode ficar reclamando não, viu, Dimar? A Inter já, nessa temporada, já fez 3 horários diferentes... E mesmo assim não passa dos 1.500. A Inter não tem culpa. Quem tem culpa é o torcedor, como aquele vídeo que eu gravei, né? Falando que o torcedor precisa ir no Mineirão. A Inter tá fazendo de tudo.
0: Foi legal o que você fez.
4: Entendeu? Mas mesmo assim tem torcedor que não abraça, né? Apesar que hoje, vamos dar o desconto, tá muito frio. Muito frio mesmo. Aqueles torcedores mais velhinhos e tal devem ficar em casa, mas... Tem gente que passa cada frio em cada lugar, no rodeio ninguém vai com frio, vai todo mundo, né?
0: Ninguém alega, eu não vou no show do
4: pra Gustavo Lima.
0: Pra ver
4: o Gustavo
0: Lima
4: lá com a carça apertada.
0: Né? É, eu não vou no show do Gustavo Lima que tá frio.
4: Meia-noite o Willian acordado, só esperando a ligação, vamos no show. É o Willian.
0: Ele vai correndo, né? Você ligou pra ele aquele dia, ele tava de prontidão,
4: ele
0: né?
4: Ele tava de pijaminha, ele trocou o pijaminha.
0: É sério, foi... ele achou que o Igor tava brincando, é sério, partiu.
4: Mas não deu 10 minutos, ele tava em casa esperando.
0: Prontinho, rapaz, mas que coisa.
4: Viu? Ô, Edmar, uma situação do Santa Cruz, hoje um funcionário mais longevo da história do Santa Cruz, ele faleceu recentemente.
0: Eita.
4: É o Peninha. E o Santa Cruz solicitou a Inter, que é o clube mandante, tem que fazer isso. Pediu pra Inter mandar um ofício na CBF solicitando um minuto de silêncio. Então hoje vai ter um minuto de silêncio pra esse senhor, o Peninha. Ele faleceu recentemente e é o funcionário, era o funcionário mais longevo da história do Santa Cruz. Então, nossas solidariedades aqui à família do Peninha. E hoje, então, na hora que o árbitro apitar, vai ter um minuto de silêncio em homenagem a ele.
0: Legal, legal, Igor. Prioridade para você. Eu vou voltar com o Miguel aqui. A partir das 7h30 a gente faz aquela abertura tradicional com os destaques dos dois times, as escalações. A Inter faz hoje seu jogo de número 904 aqui no Limeirão. Chegando 1.000, hein? Chegando o milésimo jogo da Inter. São 420 vitórias, 251 empates, 232 derrotas. A Inter marcou 1.192 gols, sofreu 859. Paulinho é o maior artilheiro do Limeirão com 48 gols. O Tato tem 26, o Kita 22, João Batista e Fernando Russo tem 21. Miguel Bianconi tem 9 gols aqui no Limeirão, tá bom? Jogadores com mais jogos do Limeirão: Bolívar 146, Peco 128, Silas 120, João Batista 119, Paulinho com 105. A Inter tem 5 edições de Série C do Campeonato Brasileiro. Hoje a Inter faz seu jogo de número 34 nesta divisão. São 13 vitórias, 8 empates, 12 derrotas. A Inter marcou 41 gols, sofreu 43. 99 pontos disputados, a Inter ganhou 47, tá? Os artilheiros da Inter na história da Série C, a Inter fez 41 gols, o Beto é o principal artilheiro com 4 gols. Aí vem Miguel Bianconi, Romarinho, Valdir Lins, Cilinho, Fábio Lopes e Maranhão. Ou seja, Miguel, se o seu xará balançar a rede hoje, ele se torna o maior artilheiro da Inter em Série C, tá? Junto com o Beto, os dois com 4 gols. A Inter no Limeirão, pela Série C do Brasileiro, 16 jogos. Hoje é o jogo de número 17 da Inter na Série C em casa. 7 vitórias, 5 empates, 4 derrotas. A Inter marcou 19 gols e sofreu 14 de 48 pontos, conquistou 26. Os artilheiros da Inter no Limeirão, pela Série C, a Inter fez 19 gols, tá? Desses 19 gols, Valmir, Beto, Maranhão e Jefferson tem 2. Miguel Bianconi, Romarinho, Valdir Lins, Tigrão, Kel, Hélio Batista, Tchak, Fabiano Negreiro, Galego, Guaru e Nelsinho com o gol cada. Então, se o Miguel Bianconi marcar um gol hoje, ele se torna também o maior artilheiro da Inter no Limeirão em se tratando de Série C do Brasileiro. Vamos lá, Miguel, a situação dos times Internacional e Santa Cruz.
5: Bom, Edmar, vamos fazer aqui uma retrospectiva, né, da Série C que as duas equipes vêm fazendo até aqui, né? Tanto a Inter quanto o Santa Cruz estrearam em casa, né? O Santa Cruz fez o seu primeiro jogo lá no Arruda, né, contra o Itabaiana, acabou vencendo por 1-0 o gol do Marquinhos, que hoje está no banco, né? A Inter estreou perdendo aqui no Limeirão para o Floresta, né? O gol leonino, né, 2-1, foi do Miguel Bianconi. Na segunda rodada, as duas equipes jogaram fora. Santa Cruz foi até o Ceará, acabou empatando com o Floresta em 1-1, gol do Thiago Marques, que hoje é titular e capitão, né? Olho nele aí, vencendo uns jogadores importantes da equipe pernambucana até aqui nessa Série C. Já a Inter, né, conquistou a sua primeira vitória na segunda rodada, né? Foi até Goiás contra o Anápolis fora de casa, venceu por 2-1, gols de Miguel Bianconi e Romarinho. Na terceira rodada, o Santa Cruz foi até Maceió, né, jogar contra o Confiança fora de casa, acabou perdendo por 1-0, aí começa essa sequência negativa da equipe do Santa Cruz. Já a Inter empatou aqui em casa com o Ituano em 1-1, o gol do Leão foi marcado pelo Romarinho. Na quarta rodada, o Santa Cruz recebeu o Amazonas no Arruda, também perdeu por 1-0, já a Inter foi até Santa Catarina, empatou com Barra em 2-2, os gols olinos foram de Ian Silva e Miguel Bianconi. Já na quinta rodada, né, a rodada passada, o Santa Cruz perdeu fora de casa para o Guarani por 1-0, enquanto a Inter venceu o Confiança fora de casa por 1-0 com o gol do Romarinho. E uma curiosidade, né, um ponto bem curioso que inclusive até coloquei na central da Inter, né, há 10 anos atrás, né, a disparidade entre as duas equipes no cenário do futebol, né, porque enquanto o Santa Cruz em 2016 disputava a Série A do Campeonato Brasileiro, né, um time que até começou bem ali nas primeiras rodadas, né, era um time com o grafite, inclusive, né, a Inter estava na Série A3 do Campeonato Paulista, né, inclusive foi o ano que chegou o João Valim, né, a Inter estava quase caindo, o João Valim chegou ali na reta final da Série A3, inclusive salvou a Inter do rebaixamento, né, mas naquele mesmo ano o Santa Cruz caiu para a Série B, aí disputou a Série B por alguns anos seguidos, né, até conferir, disputou depois a Série B em 2017 e aí já caiu para a Série C, aí disputou a Série C de 2018 até 2021, quando a equipe caiu para a Série D do Campeonato Brasileiro, que aí disputou em 2022, 2023 e aí em 2024 a equipe ficou sem divisão nacional. Aí em 2025 a equipe voltou, aí sim conquistou acesso, né, subindo junto com a Inter, né? E também aproveitar para fazer um retrospecto também da Inter nos últimos anos, né? Aí 2017 a equipe sobe da Série A3 para a Série A2, 2018 disputa a Série A2, 2019 volta para a Elite, né, sobe para a Série A1, 2020 disputa a Série A1 pela primeira vez, né, depois desse renascimento. Aí 2021 joga o Paulistão de novo, 22, 23, 24, aí 25 cai para a Série A2, esse ano disputa a Série A2 do Campeonato Paulista, né? Então realmente é um ponto muito interessante, né, ver, né, o quanto o futebol pode ser cíclico, né? Em poucos anos, né, dois times acabam vivendo aí acessos, rebaixamentos, né? Aquele time do Santa Cruz que disputou a Série A do Campeonato Brasileiro é um bem lembrado, né? Tinha grafite, tinha vários jogadores aí que fizeram aí certa história, né, no Campeonato Brasileiro, né? E a Inter chega para esse jogo contra o Santa Cruz, né, num momento até positivo, né? Consegue mostrar para o torcedor atuações boas, né? O torcedor vem gostando do que a Inter vem jogando até aqui, o torcedor reconhece bastante o futebol que a Inter teve, né, e agora se prepara para um desafio bem grande, né, Edmar? Inclusive eu tava falando aqui, né, sobre a disparidade, né, há 10 anos atrás, né, eu fiz essa postagem na central da Inter, 2016, Santa Cruz disputava a Série A do Campeonato Brasileiro, né, aquele time com grafite, e a Inter tava na Série A3 do Campeonato Paulista.
0: Bem lembrado, o Lucas Claro chegou aqui, fui buscar ele lá embaixo, viu?
6: buscar o Lucas Claro lá. Essa vestimenta dele é cara. É cara, viu, Ilinha? É cara. Grande, nem te falo quem que deu de presente pra mim isso aqui. Sério, você vai cair de costa. A Mari sabe quem deu de presente essa blusa pra mim. Só que eu não posso falar, porque hoje eu não gosto mais, mas me deu, tá? Vamos lá, grande abraço pra você, meu querido Lucas Claro.
4: Boa noite. Eu tô usando uma também.
6: Boa noite. Você ganhou também?
4: Ganhei junto.
6: Meu Deus do céu.
7: Boa noite, Edmar Ferreira.
6: Não dá pra devolver, né? Não dá.
7: Boa noite, boa noite, boa noite, Edmar. Boa noite ao Igor, ao William, ao nosso querido Miguel. E a você que está acompanhando essa transmissão desse jogo tão importante para a Inter, que mesmo com a ausência do Romarinho, que deve fazer falta, é bem verdade, é uma judiação, mas a Inter pode sim se reencontrar com a vitória no Limeirão, num jogo tão importante, numa segunda-feira de queda na temperatura, mas que seja um jogo bastante aquecido, bem movimentado no Limeirão e, por que não, com uma grande vitória da Internacional, que pode credenciar a equipe leonina a ingressar entre os quatro melhores do Campeonato Brasileiro da Série C. A Inter, sendo uma caçula, vem realizando apresentações consistentes e uma vitória aqui, deixando a Inter no G4, com certeza vai levantar muito o astral, a moral dessa equipe, e isso é muito possível pelo futebol que a Inter vem apresentando. Uma rodada que foi bastante interessante para a Internacional. Hoje conclui com o jogo da Inter e também o Guarani atua no mesmo horário. A gente vai trazer aqui as informações também em tempo real do único jogo para completar essa rodada, e por isso que a gente afirma que uma vitória da Internacional deixa a equipe leonina na quarta colocação, que seria fantástico para a Inter, e é o que a gente espera, e a gente vai torcer muito para que isso venha a acontecer. A Inter vem bastante motivada, e eu acredito sim que a Inter, que o Leão vai matar a Cobra Coral aqui no Limeirão, viu, Edmar?
6: Eu vou te falar uma coisa, se tem uma torcida que eu pago pau, é a torcida do Santa Cruz.
7: É legal, né, cara?
6: Cara, é legal demais, mas é legal demais, é uma torcida que acompanha treino. Sim. É uma torcida que...
7: presente, né?
6: 10 mil no primeiro jogo.
7: É muita 10 gente. 10
6: mil, né, no segundo jogo. Então, olha, meu respeito, meu carinho, eu vou te falar. Eu admiro demais a torcida do Santa Cruz. E olha, como vascaíno que sou.
7: E detalhe, né? Mesmo na divisão que está, a torcida é uma torcida que abraça o clube, né?
6: Como vascaíno que sou, eu comparo a torcida do Vasco à do Santa Cruz. Pelo amor, por incentivar o time do começo ao fim. Rapaz, olha, eu pago o pau pra essa torcida do Santa Cruz, parabéns. Parabéns, porque é bom demais você ter um time que a torcida não mede esforço pra acompanhar. E é um gigante do Nordeste.
7: Sim.
6: O Santa Cruz, a gente falou, o Santa Cruz é o Corinthians do Nordeste. É o Corinthians do Nordeste, a maior torcida, é uma torcida apaixonada. Então você que tá na live aqui, acredito que esteja aqui, 407 aparelhos ligados nesse momento, tem torcedor do Santa Cruz nos acompanhando, parabéns. Parabéns pela torcida que o Santa Cruz tem, dá gosto de ver, tá? E olha, digo mais, vou torcer muito pra Inter subir. O Santa Cruz é gigante pra estar na Série C do Campeonato Brasileiro, é um time que já disputou a primeira divisão, é exemplo da Inter, e tem camisa, tem tradição, tem torcida. Então parabéns ao Santa Cruz, e que sai da situação... menos hoje, tá? Mas que saia dessa situação.
7: Deixa pra próxima rodada, Edmar.
6: Começa a reagir na próxima rodada.
7: Começa a reagir na próxima
6: rodada. Mas são três derrotas seguidas por 1-0, né? E a Inter quatro jogos sem perder. Então vai ser um duelo interessante, tá bom? Então, muito obrigado. Dá um abraço no Foguinho, que tava lá embaixo.
7: Tava lá.
6: Bem vestido, com esse calor, bermuda e chinelo, eu não entendi.
7: É uma coragem também que eu me surpreendi.
6: Eu acho que a pelagem dele...
4: E camiseta do Amador, né? Certeza.
6: E a pelagem dele, eu acho que faz ele não ter frio, né? O nosso querido Foguinho. Sim. Bom, vamos lá então, Igor Sedano, 19:32. Vamos começar então o giro de informações. A bola rola a partir das 8 da noite. Vem com a gente aqui no Rápido no Ar. 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
0: Pedrinho. Vamos lá então com o giro de informações para você chegando agora. Você que está acostumado que a gente abre a jornada sempre meia hora antes, só que começamos hoje às 18 horas. Já falamos da vitória do Independente, 2-1 para cima do São Carlos. Rojões aqui no Limeirão, o torcedor está chegando. Igor Sedano e a Internacional, tem mudanças, né, Sedano?
4: Isso aí, Edmar, a Inter tem mudança, a Inter que faz o trabalho de aquecimento nesse momento, um frio para dar com um pau aqui embaixo no gramado Limeirão, né? Muito gelado mesmo, os jogadores aqui, a maioria deles com aquela manga longa. Se no deserto do Saara o Lucas Santos já joga de manga longa, hoje aqui ele vai jogar de touca e luva, né? Porque não é possível. Ô Edmar, tá muito frio mesmo, tá? As duas equipes fazendo esse trabalho de aquecimento. A Inter alçando bolas na área com o Ian Silva, né? Outros jogadores também, do lado esquerdo lá o João Victor. Então a Inter fazendo esse trabalho que tem dado bons resultados, né? Essas jogadas pelo lado do campo. Só confirmando então, a Inter com apenas duas mudanças da equipe que venceu na última rodada, né? A troca inevitável, né? Do Romarinho lesionado, entra o Claudinho em seu lugar. O Claudinho que hoje praticamente é um teste de fogo para ele, porque fiquei sabendo que o Marco Antônio vem vindo muito bem nos treinamentos, então o Claudinho está tendo essa oportunidade, porque ele já estava no elenco, é o reserva imediato hoje do Romarinho, era o titular da equipe até o Romarinho vestir de fato a camisa e fazer gols, então hoje o Claudinho é a segunda opção. Mas vai depender muito, como a gente disse no começo da jornada, ele não está na melhor fase, eu digo de jogo, porque ele emagreceu bastante do que o Claudinho do ano passado e no começo da temporada. Agora falta só ele se reencontrar com o bom futebol que a gente sabe que ele tem. Então hoje é um teste de fogo para ele, porque o Marco Antônio vem dando aquele sinal de alerta logo atrás do Claudinho. Outra mudança também, aí opção técnica e tática do técnico Matheus Costa. O Richard vai entrar hoje como titular no lugar do Getúlio. E há pouco, Edmar, comecei aqui com o técnico Matheus. E eu perguntei, viu? O Londrina veio com quase toda a bala pra cima de você, veio com toda a força. Ele falou, Igor, veio pra cima de mim e de outros 9 técnicos que estão entre Série C e Série B do Campeonato Brasileiro. E encontraram Rogério Micali, seria a 11ª opção. Então, o Matheus Costa, sim, foi soldado, confirmado por ele mesmo, pelo Londrina, mas ele preferiu ficar aqui na Inter devido ao bom trabalho e o plano que tem para a Internacional do que ir para o Londrina, que é um clube que ultimamente está um pouco instável com relação à troca de técnico. Está na zona
0: do rebaixamento, né, Igor? Está lá embaixo, não consegue ganhar de ninguém.
4: Tá
0: depois que o Roger saiu do Londrina, o Londrina subiu com o Roger.
4: Sim.
0: Depois que o Roger saiu do Londrina e foi para o Sport, acabou o Londrina.
4: Acabou com o Londrina, isso mesmo. Então, ele preferiu ficar aqui na Inter, assim como outros 10 técnicos que também preferiram ficar em seus clubes. Tá? E agora o Rogério Micali é o novo técnico do Londrina.
0: Importante que você falou, para dar credibilidade à nossa matéria.
4: Isso.
0: Então confirmou, o próprio técnico da Inter confirmou que o Londrina veio atrás dele. E não só o Londrina, o próprio Danilo Maluf, presidente da Inter, disse que a todo momento algum clube consulta o Matheus Costa, mas que ele está muito feliz na Inter e que ele deve, a não ser que venha uma proposta de Série A, o Vitória
4: recusado.
0: Manda embora o Jair Ventura e sonda o Matheus Costa, ele vai embora.
4: Sim.
0: Sabe, um time de Série A do brasileiro, você não tem.
4: No contrato isso, né?
0: Você não tem como segurar você tá na Série C. Vem uma proposta de Série B, você já balança. Na Série A você vai.
4: Sim.
0: Não tem como, né? Não tem como. Vem um Botafogo do Rio atrás do Matheus Costa, ele vai.
4: Ele falou que só não vai pro Vasco, mas o resto ele vai em todos.
0: Eu sabia que ia chegar no Vasco em algum momento.
4: Tô brincando.
0: Vai lá,
4: no Vasco, que lá tem o Renato, né? O Renato é fogo. Pô, Edmar, falando em técnico, o Santa Cruz hoje estreia o seu novo treinador, né? É o Cristiano de Souza, você já disse no começo da transmissão que depois que ele saiu do Amazonas, o Amazonas perdeu a sua invencibilidade, né? No final de semana. E agora ele faz a sua estreia aqui no Santa Cruz. Para o jogo de hoje, o técnico tem 3 baixas, tá? Do elenco principal. O Thiago Enes, ele é lateral direito, está vetado pelo departamento médico. O Fabinho, volante, também vetado pelo departamento médico. E o Regis Meia também não vem para o jogo, não está nem no banco de reservas. O Santa Cruz tem 2 ex-jogadores da Inter, que um é titular e o outro está no banco. Que é o Zé Mário, lateral esquerdo, que que quando passou pela Inter foi muito bem, né, na temporada. Foi até uma perda considerável para o Leão naquela oportunidade. E também tem o Quirino, Edmar. O centroavante que você se apaixonou por ele.
6: Meu amigo.
4: Seu amigo, parceiro. O Quirino está no banco do Santa Cruz hoje. São os dois ex-leoninos que defendem hoje a camisa do Santa Cruz. 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Um abraço.
0: Perfeito. 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Daqui a pouco o noticiário completo do Santa Cruz. Miguel Mendes, Quirino no banco, Zé Mário como titular. Ah, que saudade desses dois, como os dois jogaram bola com o Júnior Rocha. Quirino começou no banco, né? Depois ele virou titular e passou a fazer um gol contra o Guarani,
5: contra o Santos
0: dele,
5: também.
0: Contra o Santos na Vila foi gol dele.
8: O Guarani foi no finalzinho lá que foi.
5: Isso.
0: Que a bandeirinha deu irregularidade e tinha VAR, né?
4: Foi contra o Guarani ou foi lá no
0: Brinco? Foi no Brinco.
4: Contra o Água Santa, não?
0: Não, não. O Água Santa a Inter perdeu de virada 2-1. O gol da Inter foi do Zé Mário de pênalti.
4: Foi lá mesmo, tá.
0: Aí o Júnior Todinho entrou no segundo tempo. Todinho. Cadu. Eu acho que era Cadu Cadir, o volante.
4: Do Água Santa
0: sobe de cabeça. Marco, o Jonathan foi o goleiro, o Max Wallace não jogou.
4: Isso.
0: Sentiu uma indisposição
4: do Miguelito
0: e Aguda. E aí o Júnior Todinho entrou e fez o gol da vitória de virada, porque o Água Santa mandou o jogo no Brinco de Ouro, porque o time de Diadema estava trocando o gramado.
4: Isso.
0: Vai era lá, Cadir Miguel.
4: Mesmo.
0: Isso.
5: É, Edmar, com certeza esses dois marcaram muito, né, nas suas passagens com a camisa da Inter. E eu não sei se você vai lembrar, no banco do Santa Cruz também tem o número 28, Heron, que era do Caxias, 2023, deu muito trabalho contra a Inter pela Série D. Inclusive, se eu não me engano, ele foi artilheiro da competição, né, jogou demais, realmente.
0: E nossa, fez gol lá.
5: É, no Centenário.
0: No Centenário, a gente falou... Pelo amor de Deus, Marco Heron, o Heron é artilheiro, levantou, eu tava com o William lá, o dia que ele apagou, tirou o cartão lá do quarto, deixou no escuro lá. Então aí...
8: Mas conta essa história direito.
0: Então ele não sabia que quando você tirava o cartão, você tem que colocar o cartão no hotel, esses hotéis modernos, acende a luz. Aí o Igor quis lá fazer musculação com o Júnior Rocha, e aí ele desceu, tirou o cartão. Eu tô tomando banho, de repente... Tudo gelado, acabou a energia.
9: Não, fala que você saiu pelado também no corredor, né?
0: Isso é verdade, de toalha. Nu. De toalha. Eu falava assim, William, pelo amor de Deus, cadê a porra da chave?
8: E não era nem noite de Halloween, não.
0: Não, era noite de Halloween.
8: Que faz, hein?
0: Mas eu lembro do Heron, o Heron fez, Miguel, aquele gol, né? O primeiro do Caxias, depois a Inter empata com o Muriel. E porque perdeu aqui de 1-0, um gol irregular, na nossa opinião, porque foi falta.
4: O Heron no banco do Santa Cruz hoje.
0: Então, sim. Na origem da jogada foi falta, que surgiu o gol do Caxias de 1-0 aqui, e lá 1-1 a Inter ficou fora.
5: E pra você ver a temporada dele, ele marcou 18 gols em 36 jogos. Depois ele foi pro Japão, jogou duas temporadas no Vegalta Sendai. E agora ele volta pro Brasil, agora no Santa Cruz.
8: Baita média,
0: perfeito,
8: cara.
0: Baita
8: média. Gol, é um gol praticamente meio gol. Ou a cada dois jogos, um gol, um pouquinho mais que isso. Baita média.
0: Antes do noticiário do Santa Cruz, o fato da Inter não perder a 4 jogos vem numa crescente. Santa Cruz, mesmo tendo camisa, torcida, 3 derrotas por 1-0. A Inter não tem medo do Santa Cruz, vai com 3 atacantes. Vai com Formiga Atômica no lugar, né, do Getúlio. E aí, não é arriscado?
8: Olha, Edmar, a Inter precisa da vitória, só que um fator é bastante importante. A posição hoje do Santa Cruz na tabela não corresponde à realidade do que esse time realmente tem de elenco. É evidente que a Inter, por todo o clima que se encontra no Limeirão, pela fase que está, pelo entrosamento, pela forma com que vem jogando, numa crescente, a tendência é realmente a Inter fazer o possível para se impor, começar a ditar o ritmo da partida e buscar a vitória no Limeirão. Eu não discordo disso. A única coisa que eu assim, ressalvo é que o Santa Cruz não é uma equipe da parte de baixo da tabela. E isso é fato, pelo elenco que tem. Tem jogadores com bastante qualidade. O fato dessas primeiras rodadas o time ter tropeçado nesses últimos três jogos e não ter deslanchado não significa que vai ser um time que não vai lutar talvez para subir para a Série B. Não vai lutar também pelo G8. Então assim, a Inter tem que jogar com os pés no chão, buscando sim a vitória. É totalmente possível isso e eu acho que deve se impor, mas também não pode deixar de respeitar a equipe do Santa Cruz hoje no Lemeirão.
0: A gente vai voltar com o Igor agora com o noticiário do Santa Cruz. Antes, um abraço. Olha que legal, ó. Medeiros Marcílio. Eu sou torcedor do Náutico, mas hoje não poderia ser diferente. Pernambuco sendo representado pelo Santa Cruz. Então, avante tricolor. Olha que legal. Um abraço aqui. Medeiros Marcílio, tá bom? Fernando Favareto, grande pinguim, um abraço, meu querido, tamo junto. David Guimarães, até que enfim, tirou o Getúlio. Daniel Matias, torcer para a Inter ganhar em casa. E aqui, ó, boa noite, Edmar, a equipe que está no estádio. Não vou poder estar hoje, mas estou acompanhando a transmissão, obrigado. Boa noite, galera, moro em São Paulo, mas sou tricolor pernambucano, José Batista. Obrigado, José. Um abraço, Rodrigo Pereira Gomes, 2-1 para a Inter. Alô, Mário Júnior, muito obrigado também. Jair Freitas, faça chuva ou faça sol, faça calor ou faça frio, estou no Limeirão. Show de bola, cara. Joselito Pessoa, boa noite a todos, estou na torcida do Coral, aqui em Natal, Rio Grande do Norte. Obrigado, Joselito. Vai, Leão, vai ser 1-1 hoje, o Wallace Pimentel. Juliana Pereira, hoje vai dar Santinha. Obrigado pelas mensagens. Vamos voltar ao gramado com as informações agora do Cobra Coral. 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Alô Vinícius, alô Canassa, tamo junto. Alô Alessandro Landgraf, um abraço para você e para Suzana Alês Contábil com a gente. 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Dá um abração na nossa Renata Fã aí, Igor Sedano.
4: É, Edmar, o Santa Cruz, né, Cobra Coral, que não tá bem no campeonato, né, tem alguns números aqui do Santa Cruz para trazer, e só um detalhe, fui pesquisar aqui sobre o Peninha rapidamente, ele fez, ou iria fazer 70 anos, né, nesse 2026, e dos 70 anos, 40 foram dedicados ao Santa Cruz, então é uma pessoa aí, um ídolo, né, na verdade, na história do Santa Cruz, que tem 3 derrotas nessa Série C, 1 empate, marcou 2 gols apenas e sofreu 4. Um desses jogos, né, dessas 5 rodadas que ele já jogou, que atuou, ficou apenas um jogo sem tomar, né? Foi apenas uma vitória, tem apenas uma vitória o Santa Cruz neste Campeonato Brasileiro da Série C. Tem, ao contrário da Inter, tem 13 cartões amarelos. O Santa Cruz sofreu, levou 8 cartões amarelos e 3 expulsões. A Inter tem 2 expulsões nessa Série C. É um time que tem modificação para essa estreia do Christian de Souza, que vem no lugar do Claudinei Oliveira, depois de um início mal do Santa Cruz. A diretoria do Santa Cruz, que é uma SAF, né, acabou ali confirmando a troca do técnico e hoje, então, ele faz a sua estreia com mudanças na equipe titular. O Santa Cruz tenta a vitória aqui em Limeira. Um bom público, é aquilo que a gente vinha conversando, viu, Dimar, ao longo dessa semana, até aquele levantamento que fiz, que o Santa Cruz jogou recentemente aqui em Campinas, na última rodada, perdeu para o Guarani, né, e levou lá mais de 830 torcedores até o Brinco de Ouro da Princesa, que naquele jogo tinha mais de 3.400 torcedores no total. Então a expectativa era muito grande para torcedores do Santa Cruz aqui no Limeirão. Querendo ou não, eu acredito que vai ser o maior público visitante do Limeirão nessa primeira fase, tá? nessa primeira fase. Um pouco mais de 160 torcedores do Santa Cruz. Segunda-feira, 8 da noite, para quem é de fora, pode ser que seja ruim. Para torcedores da Inter, não tem muita desculpa, além do pouquinho de frio, tá? Mas vale ressaltar um bom público, querendo ou não, do Santa Cruz, um time lá do Pernambuco. Muita gente da região faz tempo que não vê o Santa Cruz jogar aqui. A última vez foi contra o Guarani semana passada, mas às vezes da região de Campinas o pessoal vai mais. Aqui pega Limeira, que tem muito pernambucano que torce pelo Santa Cruz. Na região também de Piracicaba, então essa tendência aí não chega a 200 torcedores visitantes, mas já passou de 150, Edmar.
8: É, o Igor, pois é, verdade, viu? Eu nem te conto onde o Edmar foi.
4: Ah,
8: aquele velho caso do amor do Edmar.
4: Com
8: você
4: o número
8: sabe
4: dois.
8: Com quem, né?
4: Com o número 2, né?
8: Isso, 10 minutos antes
4: ele
8: do
4: ama
8: jogo,
4: a Pri
8: já
4: também,
8: é de lei. 10 minutos antes do jogo, ele dá uma escorregadinha.
4: Viu?
8: E contou... ele volta pra narrar e gritar pimba.
4: Com, mais leve, né? Com
8: muito
4: todo
8: mais
4: o respeito
8: leve.
4: Que nós temos pela Mari, mas Edmar aqui no Limeirão, ele tem um caso sério com a Pri, né? A privada.
8: É bem isso, é bem isso.
4: Ele tem um
8: sempre 10 minutos antes da partida. ô Igor, já as escalações, só um detalhe. O público no Limeirão, todos nós até conversamos um pouco antes, até durante a semana também, era esperado um público um pouco melhor,
4: maior,
8: principalmente,
4: né?
8: Pelo lado da Internacional, né, Igor?
4: Era assim, viu, Lucas? Até estava comentando no começo da jornada, hoje pela manhã recebi alguns números que não passava de 760 torcedores no total, somando os visitantes. Só que quando eu cheguei aqui no Limeirão, já havia passado de 1.000 torcedores no total. Tá? Então a tendência é que agora ali tem a gente comprando ingresso, se entusiasmou um pouco mais, ou que trabalhou durante todo o dia e não conseguiu vir durante o dia aqui no Limeirão comprar seu ingresso. Então, às vezes, deixa para a última hora. Porque tem ingresso ainda para comprar. E quem quiser, pode vir até o Limeirão, que entra até o intervalo, tá? Para acompanhar esse jogo histórico. Então, a Inter de Limeira recebendo o Santa Cruz pela primeira vez e tudo mais. Mas tem bastante gente para entrar, viu? Eu tô vendo aqui, obviamente, muita gente agasalhada.
8: Então...
4: Dificilmente...
8: Aí embaixo deve estar bem pior que aqui em cima,
4: tá,
8: viu?
4: Aí...
8: Agora, o Igor, o trio de arbitragem, se você olhar assim, quase ofusca a vista, hein, meu?
4: É, ó, a turma do marca-texto, né?
8: Rapaz!
6: O Palmeiras tinha uma camisa
8: voltou,
6: dessa
8: tá
6: aí.
8: Tudo bem?
6: Não, tudo
8: tá
6: bem.
8: Mais leve?
4: Não, 18 quilos a menos?
6: Xixi, juro por Deus, xixi.
4: Xixi, puta xixi xixizinho. Fedido, cara.
6: É lógico que você tem xixi cheiroso.
4: Comeu abacaxi, pô.
6: Você engole sabonete.
4: Ah, não dá, né?
0: Vamos lá então para as escalações das duas equipes. São 19 horas e 53 minutos. Hino da Inter, meu querido William Henrique. Aí vem o Leão da Paulista.

0: 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A Inter escalada com goleiro e capitão número 1, Saulo, todo de roxo hoje. Vem com o lateral direito, número 2, Ian Silva. 3, Frazan, o ex-pendurado. 4, Lucas Santos, meia dúzia, João Victor. No meio de campo, 20, Fabrício Dias, titularíssimo do Matheus Costa. 25, Lucas Buchecha. E 10, a novidade, o ex-gordinho Claudinho. Eita, fininho, hein? 32, Richard, é a outra novidade do Leão. 7 para Vitor Leque e 9, o artilheiro do Leão, Miguel Bianconi. Repeteco do Leão e quem? O Matheus Costa poderá contar no banco de suplentes. 1, capitão todo de roxo, Saulo. 2, Ian Silva. 3, Frazan. 4, Lucas Santos. Meia dúzia, João Victor. 20, Fabrício Dias. 25, Lucas Buchecha. 10, Claudinho. 32, Richard. 7, Vitor Leque. E 9 para Miguel Bianconi. Matheus Costa poderá contar com Emerson Júnior, Ronaldo Henrique, Luiz Guilherme, Nasson, Robinho, Getúlio, Gabriel Dias, Marco Antônio, Vidal, Robson zagueiro, Emerson Santos e Léo Paraíso. Essa é a escalação do Leão, Edmar.
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0: compartilhe. Muito obrigado pela audiência. 400 aparelhos ligados nesse momento. Obrigado de coração. Vamos lá, Lucas Claro.
1: Pois é, Edmar, quase tudo pronto para este duelo que eu posso considerar um duelo histórico, já que é a primeira vez que Inter de Limeira enfrenta a equipe do Santa Cruz, tão tradicional do futebol brasileiro. Que seja uma partida interessante para os lados leoninos, porque com certeza uma vitória da Inter aqui deixa a Inter numa posição muito, muito confortável na competição, Edmar. Por outro lado, para o Santa Cruz, uma derrota hoje no Limeirão, mesmo com a estreia de técnico novo e tudo, deixa a equipe de Pernambuco numa situação bastante delicada, né, Edmar? Então, pela postura da Inter, com três atacantes, eu acredito que a Inter deva começar pressionando a equipe do Santa Cruz.
0: Perfeito! Vamos lá, Miguel Mendes, da Central. Inter de Limeira, a maior plataforma que traz informações do Leão.
2: É, Edmar, muita confiança para esse momento, né? A Inter vem de vitória na rodada passada, né? Um resultado muito bom fora de casa, né? O Santa Cruz num momento mais negativo, né? Na temporada, mas acho que aquela velha ressalva, né? O time acabou de trocar de treinador, os jogadores também querem mostrar serviço, né? Tem toda essa questão, mas a tendência é que a Inter repita, né, o que vem fazendo nos últimos jogos em casa, né, de se impor, né, ter uma postura muito boa, né, principalmente a que teve no primeiro tempo contra o Ituano, né, chegando bastante no campo de ataque, tendo muito volume de jogo, né. Agora a questão é, como eu já falei, em traduzir essa pressão em finalizações, em gols.
0: A gente fala, né, do investimento do Santa Cruz. Para você ter uma base, falei muito com o presidente da Inter.
3: É safi,
0: eu,
3: né,
0: queria que a Inter trouxesse o Ronald para cá. E o Ronald vai jogar hoje, é o camisa 17 do Santa
3: Cruz. Joga bola.
0: Jogou no Guarani, jogou no Atlético Goianiense. É um meio campo. Como o Fabrício Dias da Internacional, ele faz essa função. Ele é um segundo volante que pisa na área o tempo todo.
4: Jogador de Série B, né?
0: É jogador de Série B, de Série A do brasileiro. Muito bom jogador, o Ronald. Rapaz, que jogão que vai ser, hein? Eu acho que vai ser um jogo amarrado.
3: É possível.
0: Pimpim amarrado.
3: É possível.
0: Nada assim de um esplendor de jogo.
3: Bom, vamos lá, Edmar.
0: É agora. Tudo pronto, vai começar o jogo. A saída de bola pertence ao Santa Cruz, que tem o Everaldo, né? Revelado pelo São Bento de Sorocaba, jogou no Velo Clube, trazido pelo Paulo Roberto. Um abraço, Rigo, um abraço, Taimo. Henrico Ambrogini. Tudo bem, Ricão? Henrico Ambrogini, futuro investidor da SAF, presente aqui. Everaldo jogou no Corinthians, Fluminense. Um minuto de silêncio sendo respeitado por conta do Peninha. Detalhe trazido pelo Igor Sedano, um funcionário longevo do Santa Cruz. Todo de branco, Santa Cruz ataca lá do esquerdo, onde está o seu torcedor. Sentido?
4: Corderópolis, caso Denis Fidedos.
0: Aí, eu sinto falta quando ele não fala, viu? E aí, eu até imitei você no último jogo. A Internacional, de preto e branco, ataca lado direito.
3: Bora.
0: Sentido. Avenida Major Levi. Um minuto de silêncio sendo respeitado neste momento. Muito obrigado para você no Rápido no Ar. Obrigado para você que ficou até agora com a gente no Pimba nos Esportes. Na Melhor FM, vem aí o programa Momento com Deus. Bom programa para todos vocês. A gente segue aqui no Limeirão pelo Rápido no Ar, trazendo as emoções do Campeonato Brasileiro da Série C.

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0: noite! Estamos iniciando mais um programa Momento com Deus. Toda a segunda-feira, das 20 às 21, estamos aqui na melhor FM 82.9. E estamos também ao vivo através do YouTube e também da plataforma do Facebook. Bom, eu vou deixar aqui também já o WhatsApp para quem quiser fazer algum pedido de oração, quiser deixar seu testemunho, quiser deixar alguma mensagem aqui para nós, tá ok? O WhatsApp aqui da rádio é o 19-3404-4000. Repetindo, 19-3404-4000. Bom, eu vou agora pedir aqui pro Williams soltar a vinheta do nosso patrocinador.
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0: Bom, então, sem mais delongas, eu vou estar aqui já apresentando os nossos convidados. O primeiro aqui já é conhecido da casa, está sempre conosco, o nosso psicólogo, mestre da palavra, Naldo Bastos.
2: Olá, caros ouvintes, vocês também que nos assiste pelo YouTube ou pelo Facebook. Você que também está acompanhando lá pela sua Alexa, dizendo assim, Alexa, conecta no 82.9. Sejam muito bem-vindos a esse programa. Esse é o seu momento com Deus. E quero que você aqui fique conosco essa... talvez no máximo aqui uma hora, para que você ouça a palavra que Deus tem para o seu coração através de dois queridos que tá aqui do meu lado, e eu vou fazer parte desse time aqui. Você que tá aí nesse friozinho de Limeira, já tirou do baú lá de trás do guarda-roupa aquela blusa, já quase já dando com tanta poeira que dá até um ataque a rinite, igual foi o meu caso aqui, não é? Mas nesse friozinho eu tenho uma palavra de Deus para aquecer o seu coração. E eu tenho certeza que Deus vai falar com você essa noite, não é, Thiago?
0: Isso mesmo. E estamos aqui também essa noite com o Robson Cuco. Ele é o líder geral, ou posso falar global?
3: Geral.
0: Líder geral da mocidade, quase global.
3: Meu Deus.
0: O homem de Deus, vai lá.
3: Olá, muito boa noite, muito boa noite. Uma alegria estar aqui de novo pela... segunda vez, mas uma alegria estar com a gente, com todos vocês aqui, seja vocês estejam pela rádio ou pela live também, é muito bom e com certeza, como o Naldo falou, esse é um momento seu com Deus, um momento de uma comunidade aqui quase que online para você que está participando com a gente, seja lá onde você estiver ou como estiver também, participe com a gente, interaja aí nos comentários, mande seu pedido de oração se tiver, ou seu testemunho, como o Thiago já falou, com certeza esse momento tem algo de Deus para sua vida.
0: Glória a Deus. E também estamos aqui essa noite com um convidado especial. Faz tempo que a gente queria trazer ele, hein? Estamos tentando faz tempo, a agenda dele é difícil. O nosso pastor Ulisses, meu irmão em Cristo.
4: Boa noite, Tiago. Boa noite, ouvintes. É um privilégio, um prazer poder estar aqui. E não era tão concorrido assim, né? Mas por graça e misericórdia de Deus, estamos juntos aqui para servir os irmãos aí que estiverem nos ouvindo. Os ouvintes aí que precisam de uma palavra. Confesso que gosto e amo muito esses três que estão comigo. Então eu acho que vai dar muito bom hoje para nós aqui, através da palavra de Deus.
0: Amém, glória a Deus. Então você que está nos ouvindo aí através da rádio 82.9 ou está nos assistindo através do YouTube, né? Agora iremos iniciar a palavra de Deus. Eu tenho certeza que o Senhor vai falar fortemente no seu coração essa noite, como tem sido todas as segunda-feiras que temos passado aqui, graças a Deus, né? Temos ouvido bastante testemunhos aqui. Então eu vou estar iniciando aqui, passando a palavra agora para o Naldo Bastos.
2: Puxa, caros ouvintes, eu me sinto aqui numa responsabilidade muito grande aqui, mas faço isso com o meu coração cheio de alegria e quero aqui olhar no seu olho, se você está assistindo ao vivo, e para você que está ouvindo aqui, eu quero que através dessas palavras você sinta a verdade do meu coração. Quando o Thiago me convidou para conversar com vocês aqui, para ter esse bate-papo, né? Eu confesso que tem uma palavra que anda queimando por esses dias no meu coração. E ele até brincou aqui, né? Como Naldo, psicólogo, né? Pregador, ministro da palavra. Hoje eu não estou aqui como psicólogo, estou aqui como servo de Jesus, né? Mas é fato que esses conhecimentos me ajudam muito, né? Tanto a vivência da clínica, quanto o conhecimento acadêmico, sim, mas tem um psicólogo que ele se chama Carl Jung, e ele fala assim que estude todos os livros, conheça todas as teorias, mas quando você tocar uma alma humana, seja apenas outra alma humana. Eu gosto dessa expressão dele, porque não importa quanto a gente sabe, não importa quanto alguém possa ter dados, estudos teológicos, informações, etc, etc, etc. Se nós não falamos ao coração, se aquele detector de verdade que você e todos nós temos não toca aí, não adianta de nada, talvez, todo o nosso conhecimento, não é verdade? E hoje eu quero falar não de forma teórica, não de forma técnica, mas falar a respeito da crucificação de Jesus por um outro ângulo. Por um ângulo que talvez você nunca parou para pensar, parou para observar. E quero ser breve, preste atenção. O evangelista João, um dos quatro evangelhos, não é? Então você tem no Novo Testamento Marcos, Mateus, Lucas, João. E ele, quando todos os quatro descrevem a crucificação de Jesus, mas ele descreve com uma riqueza de detalhes impressionante. Talvez você me perguntaria o porquê. Bom, te respondo. Porque ele era o único que estava lá. Você talvez conheça a história de que Pedro até tentou estar por perto ali, mas quando as pessoas reconheciam pelo jeito dele de falar, pela postura, pelo posicionamento dele, ele acabava negando Jesus. E ele fez isso por 3 vezes. Lembra dessa história? E aí o galo canta, né? E ele se lembra das palavras de Jesus. Ou seja, só a mãe de Jesus, Maria, uma serva de Deus, uma mulher incrível, e João estavam lá. João tinha acesso. Então, quando ele descreve a crucificação de Jesus, ele descreve com alguns detalhes e talvez eu queira trazê-los aqui para você. Se você quiser anotar e gosta de estudar a Bíblia, no capítulo 19 do Evangelho de João, ele está relatando como que foi esse processo, essa crucificação, e ele conta um detalhe lá no versículo 33 e 34 que eu quero meditar com você aqui. Vou ler na íntegra, olha só. Mas chegando-se a Jesus e vendo-o já morto, não lhe quebraram as pernas. Isso não é uma gíria, já vou explicar. Contudo, um dos soldados traspassou-lhe o lado com uma lança e imediatamente saiu água e sangue. E olha só João falando a respeito dele mesmo no versículo 35. E aquele que o viu, ou seja, ele mesmo, e o seu testemunho é verdadeiro. Aquele que o viu testificou e o seu testemunho é verdadeiro. Como se ele estivesse falando assim, eu estava lá. João estava lá. E que bom que ele estava lá para trazer alguns detalhes. Mas talvez você pensaria comigo assim, porque eu fiquei questionando, pensando, aos colegas que estão aqui comigo, eu fiquei refletindo nesses dias, assim, por que água e sangue? Por que alguém perfurado no seu lado, e quando eu imagino Jesus com os braços abertos na cruz, erguido, não é? Ele mesmo diz lá no Evangelho de João, no capítulo 3, numa conversa muito íntima com Nicodemos, ele fala assim: convém que o Filho do Homem, a maneira como ele se descrevia, seja levantado, assim como a serpente foi levantada lá no deserto, convém que o Filho do Homem seja levantado. Ele fazendo referência a uma serpente de bronze que Deus orientou que fosse levantada para que as pessoas fossem curadas. Fazendo um paralelo, dizendo que o momento em que ele fosse levantado na cruz, pelos seus sofrimentos, Isaías chega a declarar por profecia 700 anos antes, pelas suas pisaduras, pelas suas dores, nós seríamos sarados. Amém? Poxa vida. A crucificação. Quando Jesus foi levantado, em algum momento ele entrega o espírito dele, porque ele não foi morto pelos soldados, ele se entregou à morte. Ele escolheu estar ali. Ele podia sair a qualquer momento, mas adivinha? Ele dá um grito, e naquele idioma que ele falava, ele grita: Tetelestai, está consumado. Pai, entrego meu espírito ao Senhor. E a partir daquele momento, ele fechou os olhos, o coração dele parou de bater e ele cumpriu o sacrifício, não é? O sacrifício que era meu e seu. Bom, o que me chama a atenção nesse processo? A crucificação romana. Aquele processo era um processo de tortura, para que todo mundo que assistisse aquela crucificação olhasse e falasse assim: rapaz, qual que é o crime que esse cara cometeu? Porque eu não quero cumprir. E nesse processo, o imperador, ou talvez o líder ali daquela região, ou até um soldado, escrevia no alto da cruz o crime que aquele homem havia cometido, e do lado de Jesus, dois ladrões com seus crimes lá. E Jesus, qual o crime que ele cometeu? Bom, você bem sabe, ele não havia cometido crime algum. A Bíblia chega a dizer que ele em tudo foi tentado, mas em nada pecou. Quanto mais transgredia a lei, talvez roubar ou matar alguém. Não, Jesus não tinha essas acusações. E a única acusação que os judeus apontam para os romanos é: ele se diz o rei dos judeus. E foi isso que então Pilatos escreve, não é, na placa ali acima da cruz. No momento em que ele está lá, o rei dos judeus, sendo morto porque ele se denominou o Cristo, o Salvador, o Messias, mas aquele povo o rejeitou. Olha só, a mesma multidão que antes, dias antes, estava falando assim: Hosana, bendito que vem, Baruch Rabá, Baruch Hashem, no hebraico, não é? E aqueles homens e mulheres que dias antes estavam aclamando ele como rei, escolheram Barrabás e gritaram: crucifica-o, que ele seja morto no pior nível de julgamento, de punição. E foi isso que aconteceu. Aquele ódio daqueles homens, daquelas pessoas, daqueles que se diziam filhos de Deus, crentes, não cristãos como nós podemos dizer hoje, mas judeus religiosos, a religião daquela época predominante. Eles entregaram Jesus para o pior nível de sofrimento que ele poderia passar, que era a crucificação. E quando aquele homem era pregado pelas mãos e pelos pés, ele ficava agonizando, com os braços abertos, com falta de ar, com hemorragias intensas. E sabe, para intensificar o sofrimento, mas para que aquele homem morresse rápido, eles não atingiam uma flecha ou cortavam, decapitavam esse homem, cortando a cabeça. Não, eles quebravam as pernas. E João está falando exatamente esse detalhe, que os ladrões, os outros crucificados ao lado de Jesus, têm as suas pernas quebradas. Mas adivinha? Jesus, quando o soldado, e a história chama esse soldado de longânimo, um soldado romano, e quando ele chega perto de Jesus, ele não precisa quebrar as pernas de Jesus.
5: porque ele já estava morto. E se aquele procedimento era para que ele morresse mais rápido, não fazia sentido. Mas ele conversa com o chefe dele, o centurião, e o centurião fala, bom, então, ok, mas para testificar, use a sua lança e atinja ele. Adivinha? Aquele homem, de baixo para cima, onde Jesus está crucificado, ergue a sua lança. E no momento em que ele alcança a região do abdômen, talvez entre as costelas, aquela lança deve ter passado e perfurado o pulmão e atingido o centro vital da vida ali, o coração. E por que que eu posso falar isso para você? Porque quando João, sem entender de medicina, relata que aquele Jesus, aquele homem comum, que passou tudo como homem, não como Deus, ele se esvaziou de si mesmo, como Paulo fala em Filipenses no capítulo 2, sai água e sangue. A medicina moderna hoje consegue estudar e dizer que esse fenômeno não é impossível, porque em determinado nível de sofrimento, em determinado nível de agonia, você imagina quantas horas de julgamento e de sofrimento. Eu nem citei as 39 chibatadas que ele leva antes, que você deve ter, talvez você possa assistir, se não assistiu, bem representado num filme do Mel Gibson, A Paixão de Cristo. Que de paixão, meu amigo? Não tinha nada, tinha de sofrimento, né? Tinha de dor. No momento em que Jesus se entrega na cruz, ele está extremamente ofegante, com falta de ar, com hemorragias intensas, com perda de sangue. E no momento em que ele se entrega, que o coração dele para de bater, a medicina diz que nesse nível de sofrimento é possível que ele acumule água, um líquido viscoso, que não é o sangue, nos pulmões ou na pleura, uma membrana próxima do coração. E no momento em que aquela flecha, aquela lança de baixo para cima fere o lado de Jesus, naquele soldado cai água e sangue, caindo no chão, é claro. Mas aquele homem foi tocado pelo sangue de Jesus e por aquela água. Bom, talvez você não conhecesse essa história. E a história diz que aquele homem foi tocado por Jesus, pelo sangue de Jesus. E adivinha o que acontece com toda pessoa que é tocada pelo sangue de Jesus? Ela tem uma redenção. Ela tem uma chance de se deparar com a fragilidade dela, os erros dela, porque todos nós, a Bíblia diz que não há um só que faça o bem e não peque. Mas aquele homem olha e fala, realmente, junto daquele centurião, aquele era o filho de Deus. Aquele homem era diferente. A história diz que aquele soldado, o longânimo, que talvez alguns católicos vão chamar numa quase com uma superstição, quando perde alguma coisa, São Longuinho. Se você me ajudar a achar o que eu perdi, eu dou 3 pulinhos. Bom, aquele homem não deu 3 pulinhos, mas ele foi tocado e perseguido a partir dali, no momento em que ele se entrega a Jesus e aos cristãos. Ele larga a farda romana de um soldado e ele abandona tudo, porque ele se depara com a dor de ter crucificado o Filho de Deus. Bom, meu tempo está encerrando aqui e eu preciso passar para alguém, para alguns homens que são muito melhores que eu aqui em falar sobre Jesus com você. Mas eu quero te entregar uma mensagem sobre arrependimento. E eu não estou falando aqui só com quem não conhece a Cristo ainda, a Jesus ainda, mas com todos. Eu e você era para estar naquela cruz. Eu e você era para ser aquele homem ferido por aquela lança. Já que talvez Jesus escolheu estar no nosso lugar para que a gente tivesse uma segunda chance, um lugar de arrependimento onde a culpa existencial, a culpa pelos nossos erros, não a arrebentasse a nossa alma. Jesus nos dá a chance de falar assim: eu me sinto culpado, sim, pelos meus erros. Caro ouvinte, seja ele qual for. Mas eu tenho a chance hoje de virar e falar assim: mas o sangue de Jesus me cobre e me redime. Eu tenho redenção pelo sangue de Jesus. E digo mais, a água que sai dele nos limpa e nos purifica de todo pecado. Foi isso que João descreve. Porque se nós confessarmos, se nós colocarmos as nossas culpas, os nossos erros para fora, nós não carregarmos esse fardo pesado, se nós realmente queremos uma mudança, que é uma metanoia, uma mudança profunda de mentalidade, o sangue de Jesus me alcança, me toca. E eu também sou limpo pela palavra, água, que verteu sobre nós. Jesus pagou um preço de sangue para que eu e você tivéssemos perdão. Para que eu e você não fôssemos arrebentados pela culpa que talvez você está sentindo agora. Querido, eu fico feliz aqui em te trazer essa mensagem, porque ela é de esperança. É uma mensagem que nós podemos ter o perdão dos nossos pecados pelo sacrifício de Jesus. Ele escolheu a cruz no nosso lugar. E talvez você nunca ouviu isso, ou talvez você está ouvindo por um momento que você se afastou dele. E quero te convidar aqui a receber Jesus, realmente receber o sangue dele. Não como alguém que pisa no sangue dele, mas como alguém que é tocado e tem a sua vida transformada como aquele soldado. Essa é a minha mensagem. Essa é a lança que hoje eu firo o seu coração aí. Porque a Bíblia diz que a palavra de Deus é como uma espada afiada de dois gumes, que vai lá no seu coração, porque ela tocou o meu um dia, há 22 anos atrás. Eu também quero que elas toquem aí o seu coração. E no momento em que esses dois queridos aqui que me vão suceder começarem essa mensagem, que eu acabei de estourar o tempo aqui, eu quero que você reflita nisso e seja abençoado por essa mensagem. Tiago, deixa eu devolver para você, querido.
0: Glória a Deus, palavra abençoada, meus irmãos. Eu quero estar passando agora para o Robson Okuko, para ele dar continuidade aí na ministração da palavra de Deus.
6: Muito bom, muito bom. Eu tava meio assim já... Como da primeira vez, eu acho que eu vim aqui, depois do pessoal falar, eu falei, o que que eu falo agora? Né? O que que eu falo depois do Naldo? Mas tem algo que Deus tem tocado no meu coração e pude compartilhar isso ontem até com nossos jovens adolescentes e trazendo com um pouco de contextualização, talvez... Talvez essas últimas semanas, se você é dona de casa ou você também que cuida aí das coisas da sua casa, você deve ter procurado alguns rótulos para ver se o detergente da sua casa não era do lote 1. E ao invés de apenas limpar, trazer algum tipo de contaminação, já que dizem que isso está acontecendo. E quantas vezes a gente... Mas eu tava pensando, e até falei sobre isso com algumas pessoas. Cara, só para ter um negócio assim, para a gente prestar atenção em rótulos, né? E porque rótulo não é algo que você... Fora uma embalagem bonita, né? Você não vai usar aquele rótulo. É a última coisa que você pensa em ver, né? Se bem que tem pessoas que vão no mercado e vê todos os valores, né? Você que tá aí talvez numa dieta, ou você que tá contando as mínimas calorias... Quem está online assistindo pelo YouTube percebe que talvez eu não tenha dessa preocupação. Mas o que eu trouxe sobre rótulos é que muitas das vezes o rótulo ele é algo complicado. E agora eu não estou mais falando sobre produtos, né? Porque pessoas também são rotuladas. E quantos de nós não fomos já rotulados por alguma coisa que nos aconteceu ou algum episódio da nossa vida ou algo que fizeram e criamos um rótulo, né? Você tem um rótulo e nada mais é que algo que está aí junto com o produto que é você. E quantas às vezes também nós não somos até, de certa forma, mal interpretados por rótulos que nos colocaram. E essa palavra que eu queria compartilhar com você e falar de um personagem que eu gosto muito dele também, por mais que a história é muito complexa e cheia de buracos e dores também, mas é um ser humano como eu e você. Está no livro de Juízes, capítulo 11, conta um pouco a história de Jefté. E começa assim, Juízes 11:1. Jefté, o gileadita, ou seja, de Gileade, era um guerreiro valente, filho de Gileade e de uma prostituta. É assim que a Bíblia traz a história de... começa a narrar a história de Jefté. Era um guerreiro valente, o filho de Gileade e de uma prostituta. Ou seja, ele era um filho de um outro casamento, ele era um filho de uma ruptura, ele era um filho de uma falha. E assim como eu e você, como todos nós, quando você vai ler um texto como esse, talvez o que vai chamar mais atenção é a palavra prostituta. A gente não presta atenção que começa dizendo que ele era um guerreiro valente. Porque geralmente o que mais traz a... o que mais nos descaracteriza é o que mais chama atenção. O que mais pesou quando aconteceu, o que acaba nos marcando. E quantos de nós carregamos rótulos, não é mesmo? E as pessoas vão ver esses rótulos, independente de como eles são. Por exemplo, se a gente for continuar o texto de Juízes capítulo 11, a gente vê que desde a sua infância, desde o seu nascimento, ele era cercado dentro de um lar que não tinha nenhum tipo de aceitação, nenhum tipo de valorização, ninguém o olhava de maneira normal. A Bíblia diz que os irmãos dele o expulsavam de casa, dizendo: você não vai receber nenhuma herança da nossa família, pois você é filho de outra mulher. E a Bíblia diz que Jefté teve uma das reações mais humanas e mais normais que qualquer pessoa pode fazer diante de um cenário onde você não se vê valorizado, aceito, amado, acolhido. Ele foge. E quantas vezes também eu e você, por causa dos rótulos que a gente carrega ou que colocaram na gente, a gente também não foge de situações, foge de momentos, foge de episódios da nossa vida simplesmente por causa de um rótulo, não é mesmo? Mas como eu falei ontem com os nossos jovens, eu quero falar com você, ouvinte, você que está acompanhando a gente, ou você que caiu nessa live no seu explorar do YouTube, Deus não está nem aí para o rótulo que você carrega. Deus não está nem aí com as coisas que falam ou dizem de você. Porque se a gente volta para esse primeiro versículo de Jefté, o gileadita era um guerreiro valente. Existem duas coisas aqui acontecendo. A Bíblia já traz: ele era um guerreiro valente. Mas a Bíblia também não deixa de trazer: ele era filho de uma prostituta. Mas antes disso, ele já era um guerreiro valente. E quantas as vezes também eu e você somos tentados a apenas ver a falha, a apenas ver a quebra moral, a apenas ver a dificuldade, a apenas ver a dor, a apenas ver a falta. E vivemos como Jefté, fugindo, porque os rótulos nos perseguem. Mas eu quero que deixar para você também o que a Bíblia diz a seu respeito. A Bíblia diz no livro de João, um dos apóstolos também, no Evangelho de João, que a todos quanto receberam Jesus, deu-lhes o poder, foi-lhes dado o poder de serem chamados filhos de Deus. Filhos de Deus. E Paulo também escreve para uma igreja, a igreja de Corinto, dizendo: olha, se você está em Cristo Jesus, tudo se faz novo, as coisas velhas vão ficar para trás, você é uma nova criatura, você é uma nova pessoa. Então, em Cristo Jesus, pelo sacrifício dele, como Naldo já disse, como a morte e ressurreição dele nos dá essa garantia, você não precisa mais viver com rótulos, e sim com uma identidade de um filho amado, querido e aceito por Deus. Mesmo em um mundo obcecado por rótulos, mesmo em um mundo obcecado por procurar ali se você, qual lote você é, para ver se você presta ou não, nós podemos viver com uma outra perspectiva de vida. Assim como esse versículo diz, Jefté, o gileadita, filho de Gileade, era um guerreiro valente, filho de Gileade e de uma prostituta. A gente pode pegar esse ponto e falar assim: pô, eu sou isso que me aconteceu mesmo. Eu sou esse problema que aconteceu na minha família. Eu sou fruto desse relacionamento. Minha casa sempre foi assim, meus relacionamentos sempre foi assim. Eu sou um fracassado mesmo. Posso dizer para você, o diabo, ele é esse mestre de pegar uma ação ou um episódio da sua vida e querer transformar todo o filme da sua vida. Deus, ele é o mestre de tudo isso, em pegar o que é pior aconteceu na sua vida e transformar no maior testemunho da sua vida. São perspectivas diferentes, com pessoas diferentes. Vale você escolher de que maneira você vai olhar essas questões. Eu sei que é óbvio, não é tão fácil assim largar a rejeição, largar o que aconteceu, porque a nossa, a reação humana mais simples e mais óbvia é continuar vivendo como Jefté, fugindo. Só que toda vez que você foge, e às vezes eu falo com você que já passou por diversos cenários, lugares e pessoas, e parece assim que, ah, o problema acompanha. É, porque talvez eu possa ser alguém que vai dizer para você, o problema nunca vai ser os lugares, pessoas. Pessoas têm problemas, lugares têm problemas, mas às vezes tudo aquilo que nós não resolvemos dentro de nós vai nos acompanhar e assombrar pelo resto da nossa vida. Mas a boa mensagem, a esperança que nós temos em Cristo, é que uma vez estando em Cristo Jesus, você é uma nova criatura. As coisas velhas se passaram. A dor passou. O ressentimento passou. A rejeição passou. E você é uma nova pessoa. Não mais baseadas em rótulos, mas baseado no que Cristo Jesus fez naquela cruz, onde Ele derramou todo o sangue dEle por mim e por você, pagando pecados e rótulos que nem eram deles, para que eu e você hoje vivêssemos uma vida livre, vitoriosa e leve. Porque o que Deus tem para nós, como a própria palavra de Deus diz, é planos de paz e não de mal. Então nós temos esse Deus, que independente dos rótulos que você possa viver na sua vida ou carregar na sua vida, você pode, a partir de hoje, falar, eu não preciso carregar mais isso. E resolver algumas questões, e resolver algumas quebras, e não mais culpar esse ou aquele, mas entender que hoje, em Cristo Jesus, você pode ter uma nova vida, e essas dores do passado, essas rachaduras do passado, essas rupturas do passado, elas não vão definir mais quem você é, porque agora que define a sua vida é o que Jesus Cristo fez por você na cruz. Então, como Jefté, a sua história de vida pode ter sim episódios ruins, que talvez não foram nem escolhas suas, mas independente se os episódios ruins foram recorrentes ou decorrentes, na verdade, das suas decisões ou da fragilidade da vida, Jesus Cristo, Ele pode e tem poder para transformar até a pior maldição na maior bênção da sua vida. A maior dor e um grande testemunho. O maior problema e um grande livramento. Então, essa mensagem eu queria compartilhar com você essa noite, nesse momento com Deus, para dizer para você, se livra dos rótulos, se livra do que as pessoas têm dito. E não dá também brecha para que outros rótulos sejam colocados em você, porque como mesmo a Bíblia nos fala, foi para a liberdade que Cristo nos libertou, então a gente não tem que voltar para uma vida de escravidão. Viva livre de rótulos em Cristo Jesus, você tem essa esperança. Acho que é isso, Thiago.
0: Glória a Deus, as palavras hoje estão com tudo, hein, irmãos? Glória a Deus. Tá fogo puro. Eu vou passar agora para o pastor Ulisses, que ele vai dar continuidade aqui na ministração.
7: Bom, pegando um pouquinho aqui, né, do que meus amados aqui, os meus irmãos falaram, eu passou muita coisa pela minha cabeça, né? E uma das coisas foi um texto de que o apóstolo Paulo escreve aos nossos irmãos de Roma, né? Romanos capítulo 8, do versículo 28, diz assim: sabemos que todas as coisas cooperam para o bem dos que amam a Deus, daqueles que são chamados segundo o seu propósito. Gerou em mim uma lembrança da minha vida longe de Cristo. Gerou em mim algumas lembranças de arrependimentos que eu pude encontrar através do sangue dele me limpando. Mas também me lembrei de rótulos, como o Cuco disse, que eu tive na escola, com os amigos, com a família. E isso pôde me lembrar desse momento quando eu me deparei com esse texto, né? A primeira vez que eu li, me pegou dizendo: sabemos, eu sei mesmo? Será que eu sei que o arrependimento, o rótulo não é colocado em mim? Será que eu consigo entender isso, né? Eu não sou muito doce com as minhas palavras, às vezes eu como o nosso amado pastor Antônio Eduardo diz, eu sou meio pedrão, e tem pessoas que, assim como eu, precisam, às vezes, de um sacode. E eu quero te dizer uma coisa. Eu estava ministrando numa conferência de adolescentes nessa sexta-feira, e o Espírito de Deus me moveu a perguntar a eles se todos ali sabiam que eram filhos de Deus, tinham certeza da sua salvação em Cristo Jesus. E para minha surpresa, não, haviam muitos ali que não acreditavam que poderiam ser salvos, porque estavam vivendo uma falta de arrependimento, estavam vivendo rótulos que eles mesmos colocaram neles. E o Senhor me fez lembrar de um texto que Paulo também escreveu em Romanos, capítulo 8, versículo 16, que diz: o mesmo Espírito testifica com o nosso espírito que somos filhos de Deus. Então só vai entender e receber o arrependimento e sair do rótulo quem entendeu que é filho. E naquele momento nós fizemos uma oração de entrega, uma oração que gerou arrependimento, uma oração que os tornou de volta como filhos, porque aí o Espírito pode testificar. Então eu quero te encorajar nesse momento. Você que nos vê pelo YouTube, você que ouve a nossa voz por essa rádio, eu quero encorajar você numa atitude de fé e dizer para Deus: Senhor, nesse momento, gera arrependimento em mim dos meus pecados. Senhor, todos os rótulos que me colocaram, que lançaram sobre mim, que o Senhor possa retirar eles e manter só o teu sangue, que eu possa ser rotulado como filho de Deus, porque eu sei que o Senhor pode fazer. E dentro disso, eu quero te dizer ainda mais: todas as coisas cooperam para o bem daqueles que amam a Deus. Como você sabe que ama a Deus? Quero que você se pergunte agora nesse momento. Você sabe que você o ama quando o Espírito testifica em você? E não é só lágrimas, e não é só um sentimento de tristeza. Não, não. É uma alegria em saber que tem um futuro preparado para você, que tem algo que vai muito além do que você pode pensar ou imaginar. E dentro disso, eu posso testemunhar a você. Com a graça de Deus, hoje eu estou aqui com os meus irmãos, compartilhando daquilo que amo fazer, que é a palavra de Deus. Mas por muito tempo, fui rotulado de outras coisas. Por muito tempo, vivi com a culpa daquilo que eu fazia de errado. E a palavra diz que todas as coisas ficaram para trás quando você tem um encontro com Jesus. Mas só sabe disso quem é filho. Então eu quero, nessa noite, dizer para você: Ele te ama e Ele planejou esse momento para encontrar você. Não importa onde você esteja, talvez mergulhado nos seus pecados, pela falta de arrependimento. E arrependimento é algo tão crucial para uma vida boa, uma vida de plenitude, como diz a Bíblia. Por quê? Porque se você não consegue se arrepender, você sente algo chamado remorso. E remorso é um... Ah, tá tudo bem. Eu vou tentar não fazer de novo. Não, não, não. Deus não te encoraja a fazer isso. Deus te encoraja a um arrependimento. A algo que o Espírito dele, o Espírito que trouxe Jesus dentre os mortos, convence o teu coração de que você é filho amado. E que todas as coisas, absolutamente todas elas, vão conspirar para o seu bem. Porque Deus tem um propósito para você. E o propósito dele para a tua vida é trazer a clareza que você é amado. Por isso ele morreu naquela cruz. Por isso ele sofreu como sofreu, para que eu e você pudéssemos viver a plenitude do hoje, a plenitude do agora. Então faça isso. Não seja um covarde. Me desculpe falar dessa forma, mas não fuja mais. Não fuja. Hoje é dia de arrependimento. Hoje é dia de renovação na sua mente, porque é lá que Ele quer tratar. Ele toca o teu coração, os seus olhos se enchem de lágrimas, mas Ele quer te trazer uma clareza absurda sobre quem você é. Você é amado e Ele tem um propósito para você. Essa é a palavra que eu quero entregar para você essa noite. Eu quero dizer para você: ei, olhe, preste atenção. Ele separou esse tempinho para nós, para te mostrar que vale a pena viver uma vida com Ele. Bora lá, Tiagão.
0: Glória a Deus. O Cuco falou aqui de João, né? E eu estava, antes de chegar aqui, eu estava lendo esse versículo aqui. O Evangelho de João, capítulo 1, versículo 11. Versículo 12, acho que o Cuco leu, né? Mas todos quantos receberam, deu-lhe o poder de serem feitos filhos de Deus, a saber, aos que creem no seu nome, os quais não nasceram do sangue, nem da vontade da carne, nem da vontade do homem, mas da vontade de Deus. E o Verbo se fez carne, habitou entre nós, cheio da graça e da verdade, e vimos a sua glória, a glória como unigênito do Pai.
4: Jesus.
0: Glória a Deus. Então você que está nos assistindo, está nos ouvindo aí, eu tenho certeza que o Espírito Santo tocou no seu coração através dessas ministrações aqui, dessa palavra, e talvez você esteja aí nos ouvindo ou assistindo e queira aceitar Jesus, queira participar desse corpo de Cristo, assim como nós estamos aqui. Outrora nós também estávamos perdidos, outrora nós também estávamos sem Cristo, mas Cristo nos aceitou, eu vou dizer assim, né? Porque quem somos nós para aceitar Cristo? Mas Cristo nos aceitou, mesmo sendo nós pecadores, porque a palavra de Deus fala assim, que todos nós pecamos. Mas, como eu li agora aqui, mas ele veio para o que era seus, mas os seus não o receberam. Mas através disso, Deus lhe deu o poder de sermos chamados filhos de Deus. Mas para todos aqueles que creem, todos aqueles que aceitar. E talvez você esteja nessa situação hoje. Talvez você esteja assim, aceito ou não. Ou talvez você esteja assim pensando, será que é verdade tudo isso? Será que esse Deus transforma mesmo as vidas? Será que esse Deus cura mesmo? Será que esse Deus faz tantas coisas assim? Então, se você tem essa dúvida, você pode nessa noite provar disso. Assim como nós estamos provando a cada dia, dia em dia. Assim como eu estava falando com o pastor Ulisses aqui quando a gente chegou. É de glória em glória que a gente vai vencendo, é de dia em dia, né, pastor Ulisses? E talvez você esteja assim nessa situação, mas o Senhor, eu tenho certeza que o Senhor ele tem algo preparado para você. Essas palavras aqui, essas ministrações não foram combinadas, não temos nenhum tema aqui, foi o Espírito Santo que na hora colocou nos nossos corações, e tenho certeza que teve um propósito, um intuito, que foi chegar ao seu coração. E talvez você esteja aí passando pela Anhanguera de caminhão, talvez você seja um caminhoneiro que conectou a rádio agora, ou talvez você esteja conectado aí, não conhece essa rádio, não conhece esse programa, mas eu quero dizer para você que não é por um acaso tudo isso. Tudo isso que você ouviu não é por um acaso. Essa palavra que foi dita, que tenho certeza que falou o seu coração também, não é por um acaso. É porque o Senhor, ele está falando com você. E talvez você se sinta ainda condenado pelas suas atitudes, mas eu quero dizer assim, que em Romanos, capítulo 8, o nosso pastor sempre fala, portanto, não há nenhuma condenação para aqueles que estão em Cristo Jesus. Amém? E talvez você esteja precisando disso, e eu quero te convidar nessa noite para conhecer esse Jesus. Eu quero te convidar essa noite para participar desse corpo de Cristo conosco. Eu quero te convidar essa noite para você estar conosco nessa caminhada, que é servir a Cristo. Eu quero te convidar a estar junto conosco. Eu vou pedir para o pastor Ulisses estar fazendo uma oração para todos aqueles que querem aceitar, aqueles que querem se reconciliar também com Jesus nessa noite, que é o nosso intuito aqui. Amém?
4: Vamos lá? É com você mesmo. Talvez você está se perguntando aí, poxa, essa palavra tocou o meu coração. É você mesmo. O Senhor havia preparado esse momento para que as nossas vozes chegassem aí até os alto-falantes do seu carro, do seu caminhão, até a tela do seu celular e do seu computador. Então, Pai, nós te agradecemos por sermos semeadores da tua palavra. Pai, nós te agradecemos porque nós sabemos que ela nunca volta vazia. Então, Espírito de Deus, nosso amigo, nosso consolador, encontre corações agora que precisam do Senhor. Corações agora que necessitam do teu agir. Corações agora, Senhor, que desejam recebê-lo para fazer morada. Recebê-lo para nunca mais ir embora da vida desses amados que estão nos ouvindo. Se você está aí me ouvindo, repita comigo: Jesus, mas diga com convicção: Jesus, eu preciso de você. Jesus, vem e seja o Senhor da minha vida. Pai, me aceita agora como teu filho e cuida de mim até que o Senhor venha. É isso que eu te peço. Diga essas palavras e receba o Espírito de Deus. Eu te abençoo no nome de Jesus.
0: Glória a Deus, aleluia. Glória a Deus por essa palavra, por essa oração. Eu vou estar agora passando aqui os pedidos de oração. Temos alguns pedidos aqui e depois eu vou pedir pro Robson Okuko estar fazendo essa oração aqui para esses irmãos, amém? Bom, vamos lá. Daniel, ele pediu oração para uma recuperação de uma cirurgia. Vilma, ela pediu oração para um tratamento para eliminar uma bactéria no intestino. A Franciele pediu oração para restituição no seu casamento. A Rosiclaire pediu oração para um tratamento emocional que ela precisa. O Rodrigo também, ele pediu oração para a sua área emocional. E o seu Bueno está com fraqueza e mal-estar. Eunice, com tosse, também pediu oração. O Robson Augusto está internado com neuralgia. E o Arthur, de 7 anos, pediu oração por conta de um TDAH. Amém? São esses pedidos aqui.
6: Aí acompanhando junto também com o pessoal aqui online, seja lá se você estiver pela rádio ou pelo YouTube, nós vamos orar por cada um desses pedidos, por cada oração feita aqui, várias situações, diversas situações, mas Deus é poderoso para fazer infinitamente mais de qualquer coisa que pedimos ou pensamos. Amém? Vamos orar, Pai. Nós oramos, Senhor, por cada pedido. Nós pedimos a Deus a sua intervenção, seja na área da saúde, seja, Senhor Deus, físico, emocional, seja, Senhor Deus, na área financeira, judicial, Pai, na recuperação da saúde, Senhor Deus, desses que passaram por procedimentos, Senhor, desses, ó Deus, que estão precisando, ó Deus, da sua intervenção, Pai. Nós oramos por esses amados que possam estar internados, outros, ó Deus, até mesmo sem diagnóstico, nós pedimos em teu nome, Senhor Deus, que o Senhor venha intervir em cada situação e pela sua graça, ó Deus, mostrar que o Senhor está presente com eles em todo o momento, Senhor, e que se for necessário passar por que eles estão passando, que seja um tempo, ó Deus, de aprendizado, de companhia da sua presença, e que em tudo, ó Deus, eles sejam tenham a provisão dos céus para aquilo que eles precisam, Pai. Nós declaramos, Pai, sobre cada ouvinte, sobre cada família, cada lar, a bênção do Senhor, a saúde, a provisão. Senhor Deus, em nome de Jesus, nós te pedimos por cada vida, Senhor Deus, que mandou aqui esse pedido de oração. Pai, que seja feito, Senhor Deus, conforme, ó Pai, a sua vontade. E nós pedimos que haja cura, que haja resposta, que haja solução, que haja vida, Senhor Deus. E que todo desespero e confusão venha dar lugar à esperança e fé, em nome de Jesus. Amém.
0: Glória a Deus. Bom, eu vou estar passando agora aqui os nomes dos irmãos que passaram por aqui pelo YouTube e deixaram alguma mensagem. A Tequinha deixou uma mensagem aqui. A Neuza Lorenzetti.

0: Sou por aqui. Quem mais? Aline também deixou uma mensagem aqui. Oi, boa noite. Programa maravilhoso e abençoado. O Ed Carmo também passou por aqui. Quem mais? Nair Correia, quero pedir oração. Ah, esse já oramos por Arthur, certo? Naldo Bassi está aqui. Também passou e já está aqui.
1: Eu
0: já.
1: Acho que é o Edivan.
2: É Edivan. Nosso irmão
0: Edivan. É o Edivan?
2: Tá Edivan, ah, Edivan então, Carmo.
0: É Edivan Carmo. Verdade.
2: É Edivan Carmo.
0: Esses nomes do YouTube aqui é difícil, viu? É.
2: Tudo junto, né?
0: E aqui é Novo Mundo também, passou por aqui. Boa noite, a paz. Leandro Paiva também, que é o nosso patrocinador, passou por aqui também. O Antônio Júlio, nosso amigo, irmão, também passou por aqui.
2: Primo.
0: André Rocha também passou aqui. Vamos ver quem mais. A Neuza. O Carlos Roberto. Nossa, tem muito aqui. O Christopher. A Elaine. Olha lá, esse daí já é pra você, hein? Mandar um beijo aí, eu acho, hein?
1: Rapaz, eu tô me sentindo quase que cobrado aqui. Acho que a Nathalie vai me cobrar lá.
3: Se faça isso, faça isso.
1: Eu dou presencialmente, pode deixar.
2: Que isso,
3: mandou
2: gente.
3: Bem, mandou bem.
0: Bom, a Kátia Rezende também, a vó Kátia, mais conhecida como vovó Kátia, também passou por aqui. Emanuel, Aline, Maicon. Deve ser Maicon, que é tudo separado o nome, mas deve ser Maicon. O Lulu também passou por aqui. Rodrigo Garcia. E o outro Rodrigo, Caires. Danilo também. Quem mais? O Rinaldo Teixeira. O Rinaldo que já esteve aqui conosco, uma bênção.
1: Famoso Bala.
0: Famoso Bala, isso mesmo. E o Kangaru. Kangaru também passou por aqui.
2: Eu só vi aqui também um comentário da Cris, que é uma conhecida nossa, Cristiane Basílio. Também mandou aqui um boa noite, amado Senhor, que palavra abençoada, palavras de vida, restauração e de entrega. Deus é maravilhoso, muito bom.
0: Verdade, hein? Não pode esquecer da Cris.
2: A Cris, a Cris está aqui.
0: Ela pega a gente lá depois.
2: É, também.
0: Bom, então é isso, irmãos. E eu vou aproveitar que temos ainda 8 minutinhos aqui. Nos últimos programas, uma atitude que nós temos feito aqui é uma oração por aqueles que estão no hospital. Alguns que estão até talvez numa prisão, né? No presídio. E no penúltimo programa mesmo, uma pessoa que estava internada, ela recebeu a oração aqui junto com nós e ela depois deixou o testemunho aqui que no mesmo dia ela já recebeu alta, ela já se sentiu bem. Então, graças a Deus, o Senhor tem mostrado o seu poder aqui através das orações. Então, eu vou pedir essa oração para o Naldo Bastos, que está aqui com toda essa palavra abençoada que ele trouxe para nós hoje. Vou pedir para ele fazer uma oração para todos aqueles que estão no hospital hoje. Talvez não esteja nos ouvindo ao vivo, mas pode estar nos ouvindo amanhã ou depois. E aqueles também que se encontram aí, talvez num presídio, ou talvez algum familiar que está assistindo por representando essa pessoa.
1: Eu digo às vezes, né, que orações mais sinceras são feitas em hospitais do que em igrejas, não é? Por conta do nível de desespero da pessoa ali. E puxa, quero te dizer nessa oração aqui que Deus supre as nossas necessidades, mas Ele responde fé. E se eu e você, se você talvez não tiver fé suficiente, pega a carona aqui comigo nessa oração e na concordância que esses homens de Deus vão fazer aqui. Pai, é no nome de Jesus, no precioso nome que está acima de todo nome, ao qual se dobrarão todos os joelhos nos céus, na terra e também debaixo da terra. Se existe, Senhor, uma autoridade espiritual sobre nossas vidas aqui, nós fazemos uso dela para enviar palavras de vida a essas pessoas que nos escutam. a pessoas que estão internadas em hospitais, pessoas que estão nesse momento encarceradas em instituições prisionais, pessoas também que estão num processo de tratamento contra a dependência química em clínicas de tratamento. Nós enviamos palavra de cura e libertação.